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1: 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As notícias do governo federal que movimentaram o país no dia de hoje.
2: Olá, boa noite.
3: Boa noite para você que nos acompanha em todo o país.
2: Sexta-feira, 11 de setembro de 2026.
3: Vamos ao destaque do dia.
2: Inflação de agosto fica negativa em 0,32%, segundo o IBGE.
3: Redução do índice foi impulsionada por setores de habitação, transportes, alimentação e bebidas.
2: Conab aponta queda de valor de produtos da cesta básica, Graziele Bezerra.
4: Os maiores descontos ficaram com a batata inglesa, cenoura, cebola, tomate, ovo de galinha e café moído.
3: Dia do Cerrado.
2: Dados do DETER mostram queda de 19% no desmatamento no mês de agosto, em relação ao mesmo período do ano passado.
3: E o levantamento aponta que 51% do Cerrado é considerado prioritário para a segurança hídrica do Brasil. Gabriela Noronha. E educação.
2: Estudantes do ensino médio têm até 15 de setembro para se inscrever na Olimpíada Nacional de Empreendedorismo. Natália Koslick.
5: A competição começa no dia 18 de setembro com uma prova online. As questões envolvem raciocínio lógico, inovação e empreendedorismo com situações do cotidiano.
3: Hoje na apresentação da Voz do Brasil, eu, Mariana Jungmann e Nazi Brum.
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3: A pesquisa mensal do IBGE, divulgada hoje, mostrou uma queda de 0,32% na inflação oficial do país no mês de agosto.
2: Impactaram o resultado de descontos na conta de luz, nas passagens aéreas, nos preços de combustíveis e de alimentos.
4: O Índice Nacional de Preços ao Consumidor Amplo, que mede a inflação oficial do país, teve queda de 0,32% em agosto. O valor ficou 0,39 ponto percentual abaixo do registrado em julho. Os grupos que exerceram maior impacto sobre o resultado foram habitação, transportes, alimentação e bebidas e comunicação. Em relação à habitação, Fernando Gonçalves, gerente do IPCA, explica que um fator que influenciou foram os descontos na conta de energia elétrica.
6: A queda registrada no grupo habitação veio da contribuição de menos 0,33 pontos percentual da energia elétrica residencial, que recuou 7,63% no mês, em decorrência da incorporação do bônus Itaipu, creditado nas faturas emitidas no mês de agosto.
4: O preço dos alimentos também recuou em agosto. Os maiores descontos ficaram com a batata inglesa, cenoura, cebola, tomate, ovo de galinha e café moído. A tendência de queda foi confirmada por um levantamento realizado em parceria com a Conab, Companhia Nacional de Abastecimento. De acordo com a diretora de Política Agrícola e Informação da companhia, Nayara Andreoli Bittencourt, a queda no preço desses itens influencia o valor da cesta básica no país.
7: O custo da cesta básica caiu em 25 das 27 capitais pesquisadas pela Conab e alguns alimentos importantes na mesa dos brasileiros contribuíram para esse resultado. O café e o tomate tiveram queda em 23 capitais, o feijão carioca ficou mais barato em 19 e o açúcar em 16 capitais. Boa parte desses alimentos tem a queda relacionada ao aumento da oferta e ao avanço das safras desses produtos.
4: Pão francês e óleo de soja, por outro lado, registraram variações acima de 2%, de acordo com o levantamento da Conab. Os preços mais altos são explicados pelo aumento da demanda global por esses itens, além dos possíveis efeitos climáticos do El Niño sobre a safra 2026-2027. Reportagem Graziele Bezerra.
3: No dia do Cerrado, foram divulgados novos dados sobre o desmatamento.
2: A perda de vegetação nativa recuou 19% em agosto, segundo os alertas em tempo real do DETER.
3: Também foi assinada a portaria que identifica as áreas prioritárias do Cerrado para a segurança hídrica.
8: Segundo o maior bioma do Brasil, o Cerrado ocupa um quarto do território nacional e é a savana mais rica do mundo em biodiversidade. Situado sobretudo no Planalto Central, também tem papel fundamental na disponibilidade de água no país, como explica Humberto Lúcio Lima, diretor-presidente do Instituto Arvoredo, que atua na preservação do Cerrado.
9: É o bioma conhecido como Caixa d'Água do Brasil, por possuir três aquíferos abastecer 8 das 12 bacias hidrográficas que nós temos e ter mais de 131 mil nascentes. Então é um bioma extremamente importante, não só para as mudanças climáticas, também como para a água potável no Brasil.
8: E um novo levantamento divulgado pelo governo federal mostrou que 51% de todo o território do Cerrado é considerado prioritário para a segurança hídrica do Brasil. Com base nisso, foi assinada uma portaria que cria um sistema de áreas prioritárias de recarga hídrica no Cerrado. Os dados das principais áreas estarão disponíveis para gestores, pesquisadores e população em geral. A medida visa identificar e proteger regiões estratégicas para a manutenção dos recursos hídricos. Como comentou o ministro do Meio Ambiente e Mudança do Clima, João Paulo Capobianco.
10: São vários estudos mostrando a redução da vazão nos principais rios do Cerrado. Esse dado das áreas prioritárias para recarga hídrica é algo absolutamente fundamental. Quando você apresenta com base sólida em dados científicos as áreas prioritárias, isso permite você organizar melhor os seus investimentos. É claro que todas são importantes, mas se nós temos recursos ainda não tão abundantes como gostaríamos, nós precisamos começar pelas áreas prioritárias.
8: Também nesta sexta-feira foram divulgados novos dados sobre o desmatamento no Brasil. Segundo informações do sistema DETER, Sistema de Detecção de Desmatamento em Tempo Real, do Instituto Nacional de Pesquisas Espaciais, os alertas de desmatamento no Cerrado caíram 19% em agosto, na comparação com o mesmo mês de 2025. A perda de vegetação nativa somou 238 quilômetros quadrados. Reportagem Gabriela Noronha.
2: O Ministério da Saúde confirmou 3 casos de sarampo em Tabatinga, no Amazonas.
3: Outros 2 foram confirmados em São Paulo, que já soma 32 pacientes esse ano.
2: O Brasil é considerado livre do vírus desde 2024, mas ainda registra casos esporádicos.
3: A vacinação é a principal forma de evitar a transmissão da doença. O imunizante é oferecido gratuitamente pelo SUS.
11: Após a confirmação nesta semana de 3 casos de sarampo no estado do Amazonas, o Ministério da Saúde intensificou as ações de vigilância na região. Os esforços são para interromper possíveis cadeias de transmissão do vírus. Os casos foram confirmados em Tabatinga, na fronteira entre Brasil, Colômbia e Peru. Os episódios ocorreram em pessoas que vieram da cidade de Alto Monte, no Peru, sem histórico de vacinação contra o sarampo. Além do Amazonas, o Ministério da Saúde mantém alerta para São Paulo, que registrou 32 casos neste ano, 2 pacientes confirmados esta semana. Medidas de vigilância sanitária e vacinação estão sendo tomadas e não há registro de circulação do vírus para além das cidades de Guarulhos, São Bernardo do Campo e a capital paulista, que registra 29 dos 32 casos. O Brasil é certificado como livre do vírus desde 2024, mas ainda registra casos esporádicos, principalmente relacionados à importação do vírus de outros países. O sarampo já foi uma das principais causas de mortalidade infantil em todo o mundo. A transmissão ocorre pelas vias aéreas, ao tossir, espirrar, falar ou respirar. A doença possui alto nível de contágio. Quando a pessoa é infectada, ela pode transmitir o vírus para 90% das pessoas próximas que não estejam imunes. A vacinação é a principal forma de evitar novos casos. Os imunizantes são oferecidos gratuitamente pelo SUS e integram um calendário nacional de vacinação para pessoas de 12 meses a 59 anos. Há 2 vacinas disponíveis no SUS para a proteção contra a doença: a tríplice viral, que protege contra sarampo, cachumba e rubéola, e a tetraviral, que além dessas 3, imuniza também contra a varicela. Edinaldo Júnior para a Voz do Brasil.
2: O PrevBarco, uma espécie de agência flutuante do INSS, leva serviços e informações de previdência social a comunidades isoladas do país.
3: Em setembro, a embarcação vai iniciar uma nova operação no Amapá.
2: Entre 28 de setembro e 9 de outubro, atenderá comunidades do arquipélago do Bailinque. Depois segue para o município de Cutias, onde permanece até 23 de outubro.
3: Mas, antes de seguir para o Amapá, o PrevBarco estará em Chaves, no arquipélago do Marajó, no Pará, de 14 a 25 de setembro.
2: Não é necessário realizar agendamento prévio. O atendimento ocorre por ordem de chegada durante a permanência da embarcação em cada localidade.
3: Estudantes do ensino médio de todo o Brasil têm até 15 de setembro para se inscrever na primeira edição nacional da Olimpíada Nacional de Empreendedorismo.
2: O evento é individual e gratuito.
3: E os finalistas vão participar de uma imersão em empresas parceiras do projeto.
5: A competição começa no dia 18 de setembro com uma prova online de caráter diagnóstico. As questões envolvem raciocínio lógico, inovação e empreendedorismo com situações do cotidiano. Os 100 mil estudantes com melhor desempenho avançam para a segunda fase, marcada para 9 de outubro. Nessa etapa, a prova será dissertativa e os estudantes deverão desenvolver propostas de soluções e modelos de negócios. Os 100 melhores colocados no ranking nacional serão selecionados para a fase final. O secretário nacional de Inclusão Socioprodutiva, MEIS e Cooperativismo, do Ministério do Empreendedorismo, da Microempresa e da Empresa de Pequeno Porte, Danilo Cabral, disse que os finalistas participam de um curso intensivo de curta duração voltado ao aprimoramento dos projetos, desenvolvimento de produtos e elaboração de planos de negócio.
12: É linkar aqueles que estão na escola, que precisam identificar essa vocação, qualificar, formar para poder empreender, com esse mundo do trabalho. É o papel do ensino médio, é formar para a cidadania e formar para o mundo do trabalho. Essa imersão vai durar 3 dias, onde aí sim os alunos já terão que apresentar um produto, um plano de negócio, e disso sairá 27 finalistas.
5: Além das provas, a programação prevê atividades de formação para estudantes, professores e escolas participantes. A etapa nacional será realizada em Brasília no dia 10 de dezembro. As inscrições são gratuitas e podem ser feitas pela internet até 15 de setembro. O endereço é one.ufma.br. Com locução de Natália Koslick, reportagem Pablo Mundim.
2: O uso da biometria digital ou um reconhecimento facial já faz parte da vida das pessoas hoje em dia.
3: Seja para fazer uma transação bancária ou para acessar o gov.br, por exemplo, esse tipo de procedimento agiliza o acesso a serviços e informações, protegendo os dados dos usuários.
2: Vamos saber como esses dados são armazenados e que cuidados extras podem ser tomados no ambiente digital.
13: Fazer uma selfie, aquela foto de si mesmo, virou rotina não só para as redes sociais. Também é com ela que é possível acessar portarias de prédios, desbloquear o celular, abrir aplicativos bancários ou entrar no portal gov.br, por exemplo. A biometria facial e a digital, aquela que lê as impressões digitais, estão presentes no dia a dia do cidadão. A tecnologia confirma a identidade do usuário em segundos e cria uma camada extra de proteção. Laerte Peota de Melo, professor da Universidade de Brasília e especialista em cibersegurança, explica que há diferenças nos sistemas biométricos de acordo com a finalidade.
14: Tanto os bancos quanto sistemas assim, que a gente chama de sistemas críticos, eles têm um sistema biométrico muito mais eficiente. Ele é diferente do que a gente usa no celular, no nosso dia a dia. A biometria que você usa no celular é para acessar os seus dados que estão no seu aparelho. Então, são sistemas bem diferentes.
13: A biometria digital analisa os padrões únicos dos dedos das mãos. Já o reconhecimento facial mapeia pontos e contornos do rosto, como a distância entre os olhos e o formato do queixo. No Brasil, a biometria é classificada como dado pessoal sensível pela Lei Geral de Proteção de Dados. As empresas são obrigadas a explicar o motivo da coleta, armazenar os dados de forma segura e excluí-los quando não forem mais necessários. Gustavo Henrique de Souto Silva, subsecretário de Planejamento e Tecnologia da Informação do Ministério das Comunicações, explica que essas informações são protegidas.
15: Quando a gente fala de segurança, e as pessoas têm esse medo daquele dado vazar, é que esses dados, eles são muito bem protegidos, são criptografados, e assim, não é qualquer pessoa ou empresa que tem acesso a isso. E esses dados não é disponível, acessível de forma indiscriminada. Então, eles têm um controle de acesso.
13: E alguns procedimentos simples podem ajudar a proteger a identidade e os dados sensíveis no ambiente digital, como ativar a verificação em duas etapas em suas contas, usar um gerenciador de senhas para armazenar os dados e proteger o chip do seu celular nas configurações do telefone. Reportagem Luciana Colares de Holanda.
3: A identificação biométrica virou política nacional pelo Ministério de Portos e Aeroportos. O objetivo é modernizar o controle de acesso e ampliar a segurança nos sistemas de transporte do país.
2: A iniciativa padroniza o uso de tecnologias como reconhecimento facial e digital em aeroportos, portos, instalações portuárias e hidrovias.
3: E a biometria deixa o sistema nos aeroportos mais moderno. Mas tem coisas que só dependem do ser humano para a viagem ser mais tranquila, como disciplina e educação.
2: Tumultos, brigas ou até mesmo piadinhas fora de hora em aeroportos ou aviões podem causar um verdadeiro transtorno para muitas pessoas, como atrasos de voos e até pousos de emergência.
3: Agora, os passageiros que não respeitarem as regras serão penalizados com multas altas e podem chegar a ficar proibidos de viajar por até um ano.
2: E para alertar os viajantes sobre essas mudanças, o Ministério de Portos e Aeroportos lançou a campanha Parece Exagero, é Segurança.
16: O passageiro indisciplinado é aquele que comete atos que violam e comprometem a segurança, a tranquilidade e a dignidade de outras pessoas. O analista de marketing João Gabriel Palhão conta que já presenciou um desses atos que provocou atrasos e estresse nos passageiros.
17: Vindo aqui para Brasília mesmo, presenciei isso com um caso de notebook. Desde o início do voo, a comissária já avisou para que ela passava perto, o cara tirava, mas sempre voltava. Então foi o voo inteiro dando trabalho.
16: A campanha Parece Exagero, mas é Segurança foi motivada pelo aumento de episódios envolvendo passageiros indisciplinados a bordo das aeronaves e nos aeroportos do país. Segundo o Ministério de Portos e Aeroportos, o Brasil registrou 881 casos de indisciplina no transporte aéreo entre janeiro e junho de 2026. Desse total, 154 episódios poderiam comprometer de forma grave a segurança operacional. A assistente social Maria Bezerra afirma que essas atitudes prejudicam muitas pessoas.
18: A gente pode perceber em vários voos problemas com um ou outro passageiro, ou uma ou outra também, que pensam que o umbigo dela fala por todo mundo, não é? Então eu acho que é bastante interessante a gente pensar que um voo com mais de 100 pessoas, além de mim, todos têm direito. E uma pessoa não pode impedir o bem-estar das demais.
16: Além da campanha, a ANAC, Agência Nacional de Aviação Civil, definiu um conjunto de medidas para enfrentar situações que possam comprometer a segurança e o funcionamento das operações aéreas por causa de passageiros indisciplinados. Entre as punições estão aplicação de multas, além de ter o direito de viajar suspenso por um ano. Como explica o superintendente de infraestrutura aeroportuária da Agência de Aviação Civil, Giovano Palma.
19: Então há uma multa de até R$17.500 para os casos graves. São aqueles casos de agressão do pessoal do balcão de check-in, agressão do pessoal que faz o controle de segurança, ou também informação falsa de bomba. E nós temos os casos gravíssimos, que são aqueles casos a bordo da aeronave, em que há, por vezes, uma agressão ao tripulante, e que inviabiliza esse tripulante de continuar trabalhando dentro da aeronave. E se um tripulante, ele acaba por uma agressão não podendo trabalhar, isso afeta a segurança, principalmente no momento de emergência. Que além da multa, pode haver um impedimento de voar por até 6 ou 12 meses, né?
16: As novas medidas passam a valer a partir de 14 de setembro. Reportagem Cleide Lopes.
3: Para saber mais sobre a resolução 800 da ANAC, que cria regras para atos de indisciplina, acesse pareceexagero.com.br.
2: estudantes que ingressaram em cursos presenciais de licenciatura este ano já podem se inscrever no PEDMEIA Licenciaturas.
3: O prazo vai até o dia 19 de dezembro, enquanto houver vagas.
2: Podem participar estudantes que tiveram pelo menos 650 pontos no Exame Nacional do Ensino Médio, Enem, e foram matriculados por meio do SISU, ProUni ou FIES.
3: A bolsa é de R$ 1.050 por mês durante todo o curso. Desse valor, R$ 700 podem ser sacados todo mês e R$ 350 ficam em poupança.
2: As inscrições devem ser feitas pela plataforma Freire no site freire.caps.gov.br.
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3: Hoje vamos viajar até o sertão do Nordeste, no interior do Piauí.
2: É na Serra da Capivara que encontramos a maior quantidade de arte rupestre no Brasil.
3: Além do valor histórico, por lá é possível fazer trilhas, escaladas, passeios de bicicleta e até voos livres.
20: Sinônimo de fofura e tranquilidade, a capivara virou febre mundial. Maria Luísa Fukushima Rodrigues, de 5 anos, é fã desse animal que vive perto de lagos e rios em várias partes do país.
21: Maria Luísa, qual é o seu bichinho preferido?
22: Capivara.
21: E por quê?
22: Porque eu gosto muito que ela me ensina a nadar, porque ela é bem fofinha.
20: Nas redes sociais, a capivara também virou fenômeno pop, com vídeos que mostram a rotina sociável dessas adoráveis criaturas. Capivara, capivara, capivara, capivara, capivara, capivara, capivara. O sucesso é tanto que a capivara ganhou um dia mundial, comemorado na próxima segunda-feira. E no Brasil, a fama do bichinho não é diferente. E hoje vamos conhecer o lugar que leva o nome da nossa estrela. No interior do Piauí, a arqueóloga Niede Guidon encontrou em 1979 um verdadeiro tesouro da história. Vestígios humanos de mais de 50 mil anos atrás. Mais de 1.300 sítios arqueológicos já foram catalogados na Serra da Capivara. São pinturas rupestres que registram cenas de caça, rituais, danças e outras atividades do cotidiano de povos que viveram na região. E para preservar toda essa história, foi criado o Parque Nacional da Serra da Capivara, no meio da Caatinga brasileira. Em 1991, o local entrou para a lista de Patrimônio Mundial da Unesco. Quem conta a história do desenvolvimento do local é a arqueóloga e pesquisadora Gisele Felice.
23: A ideia era fazer com que tivesse alguma coisa que pudesse gerar renda, melhorar a qualidade de vida das pessoas e, ao mesmo tempo, preservar o patrimônio cultural, que seriam sítios arqueológicos com as pinturas rupestres, que são magníficas, e preservar o patrimônio natural.
20: E quem vai visitar, é bom saber que tem bastante coisa para ver, hein? Como disse o professor de geografia e guia turístico Wilke Amorim Lopes.
24: Ele tem vários atrativos. Nós temos cânions, nós temos a fauna, nós temos a flora, temos as pinturas rupestres, que temos dois museus para proporcionar o turista, o visitante, ao conhecer o Parque Nacional Serra da Capivara. Nós temos também fósseis da megafauna. Há 12 mil anos atrás, nós temos mais da megafauna, preguiça gigante, mastodonte, macrauchenha, ilhamas.
20: A história a olhos vistos. Foi o que o professor universitário de Recife, em Pernambuco, Raimundo Nonato Ferreira, teve a oportunidade de mostrar ao filho de 10 anos na Serra da Capivara.
24: Ele mesmo disse que foi uma experiência sem igual, inclusive algumas coisas que ele tinha visto na escola. E agora ele pôde ter a oportunidade de visitar as pinturas rupestres, ver esses rastros deixados há mais de 5, 10, 15, 50 mil anos pelo homem americano. E ele pôde ver, não só como foi descrito na sala de aula, mas pôde ver em loco. Então, assim, para ele foi uma experiência única.
20: Ficou curioso? Para conhecer mais sobre a história do parque, que fica no meio da Caatinga, a visita está aberta todos os dias das 6 da manhã às 6 da tarde. Mas atenção, a entrada no parque só é permitida com guia credenciado do ICMBio. Tudo para proteger a biodiversidade do sertão
0: e o legado das pinturas rupestres. Eu sou a Raquel Mariano e até a próxima viagem.
3: E na próxima sexta-feira, nós vamos celebrar o primeiro Dia Internacional das Cavernas, comemorado oficialmente em 13 de setembro. Até lá!
2: E essas foram as notícias do Governo Federal.
3: Fique agora com as notícias do Poder Judiciário e do Congresso Nacional. Boa noite, um bom fim de semana.
2: A gente volta na segunda-feira, uma boa noite.
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6: STF homologa planos estaduais contra violações de direitos no sistema prisional.
7: Telegram detalha ações contra desinformação em plano para eleições.
6: FGTS completa 60 anos neste mês.
7: Boa noite, eu sou Leandro Bezerra.
6: E eu sou Walter Lima.
7: STF confirma planos de reestruturação do sistema penitenciário de 14 estados.
6: Os demais estados e o DF tiveram os planos validados, mas com ressalvas. Carolina Chaves.
9: Em 2024, o STF homologou o Plano Pena Justa, que prevê medidas para enfrentar problemas históricos do sistema prisional. A partir dessas diretrizes, estados e Distrito Federal elaboraram planos locais. Agora, o Supremo também definiu como será feito o monitoramento das ações. Os tribunais de justiça terão que padronizar os procedimentos e monitorar o cumprimento das medidas previstas. Os corregedores gerais de justiça deverão acompanhar a execução dos planos com o apoio dos grupos de monitoramento e fiscalização do sistema carcerário. As informações deverão ser encaminhadas ao CNJ pelos comitês locais. Juízes corregedores de presídios e magistrados responsáveis pelas varas de execuções penais também poderão auxiliar na fiscalização.
7: Telegram apresenta plano de conformidade para as eleições.
6: A medida faz parte das ações do TSE para o combate da desinformação. Guilherme Firmino.
25: Segundo o plano, a plataforma poderá remover materiais potencialmente ilegais, restringir ou excluir contas em desacordo com o plano e usar marcadores para alertar os usuários sobre possíveis fraudes ou conteúdos falsificados. A plataforma também pode fazer a moderação de grupos, contas, bots e canais, através de denúncias ou por um sistema de detecção interna. A empresa deixa claro que as medidas abrangem apenas as funcionalidades públicas do serviço. As comunicações privadas permanecem protegidas e não são monitoradas.
7: Lei que criou o FGTS completa 60 anos no domingo, 13 de setembro.
6: O fundo foi criado em 1966. Larissa Batista.
26: Há 60 anos, o FGTS funciona como uma rede de proteção para quem trabalha. O empregador deposita todo mês e, sem descontar do salário, o valor em uma conta vinculada. Esse dinheiro pode ser sacado nas situações previstas em lei, mas é preciso ficar de olho. Cerca de 1,5 milhão de empregadores devem juntos 11 bilhões de reais em FGTS. Por isso, você deve prestar atenção e conferir os depósitos todo mês pelo aplicativo Meu FGTS.
7: Justiça recebe denúncia e ex-deputado TH Joias torna-se réu por corrupção.
6: A denúncia foi apresentada pelo Ministério Público Federal. Vanessa Pereira.
27: A denúncia contra o ex-deputado estadual TH Joias e outras quatro pessoas foi recebida pelo Tribunal Regional Federal da 2ª Região nesta semana. De acordo com o MPF, o esquema envolvia a ocupação de cargos públicos, o vazamento de dados policiais e a facilitação de vantagens ilícitas. Além da condenação pelos crimes imputados, o MPF requereu ao tribunal a manutenção das medidas cautelares pessoais e patrimoniais fixadas pela Justiça. O tribunal manteve a prisão preventiva dos acusados, ordenou a transferência do ex-deputado para a Penitenciária Federal e deu aval ao compartilhamento de provas e uso de bens apreendidos.
7: Medida protetiva não pode impor à vítima de crime sexual o ônus de se afastar do acusado no trabalho.
6: Essa decisão é do ministro Antônio Carlos Ferreira, do STJ. Fátima Uchoa.
5: pessoa.
8: Inicialmente, a medida protetiva determinava que o acusado mantivesse distância mínima de 100 metros da vítima de crime sexual e não tivesse contato com ela, que trabalha na mesma instituição. Mas, devido à dinâmica profissional, o homem superior e hierárquico comparecia ao local de trabalho da mulher, o que a fazia se afastar das atividades para cumprir a ordem judicial. O ministro Antônio Carlos Ferreira ampliou a medida protetiva de urgência para proibir o investigado de ir ao local de trabalho da vítima. Segundo o ministro, a proteção legal não pode funcionar para obrigar a própria vítima a restringir atividades profissionais para não se encontrar com o investigado.
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7: A você uma boa noite.
5: Um bom fim de semana e até segunda-feira.
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1: Eu sou Humberto Pinheiro e estes são os destaques de hoje do Jornal do Senado, que começa agora. Projeto que autoriza trabalho com reciclagem a presos dos regimes fechado e semiaberto está pronto para votação. Sem aprovação pelo Congresso, 5 medidas provisórias perdem a validade. Congresso participa de campanha Setembro Amarelo de prevenção ao suicídio. Boa noite. Presos dos regimes fechado e semiaberto poderão trabalhar com reciclagem de materiais. É o que prevê um projeto que já foi aprovado pela Comissão de Meio Ambiente e agora está pronto para ser analisado pela Comissão de Constituição e Justiça. A proposta altera duas legislações para viabilizar o trabalho de pessoas presas na coleta e na reciclagem de materiais. Mais detalhes com o repórter César Mendes.
2: O projeto em análise na Comissão de Constituição e Justiça permite a participação de presos em atividades de limpeza urbana e de manejo de resíduos sólidos. Iniciativas que, segundo o autor, senador Sérgio Petecão, do PSD do Acre, vão contribuir para a ressocialização e para o desenvolvimento sustentável. O texto, aprovado pela Comissão de Meio Ambiente em junho, muda duas legislações para que isso seja possível. A Lei de Saneamento Básico, incluindo a possibilidade de que a triagem de resíduos seja realizada pelos condenados, e a Política Nacional de Resíduos Sólidos, para que o desenvolvimento de projetos de reciclagem por presos seja considerado como uma das iniciativas atendidas prioritariamente por linhas de financiamento público. O texto original previa ainda mudanças na Lei de Execução Penal, mas isso foi retirado da proposta sob a justificativa de que já existem normas legais que autorizam o funcionamento de oficinas de reciclagem nos presídios, como explicou o relator designado, senador Confúcio Moura, do MDB de Rondônia.
3: Devemos reconhecer que, pelo atual regulamento jurídico, não há vedação alguma para a implantação de oficina de reciclagem de resíduos sólidos nas unidades prisionais, já existindo inclusive experiência nesse segmento.
2: Se for aprovado na comissão e não houver recurso para a votação no plenário, o projeto seguirá para a Câmara dos Deputados.
1: Entre meninas de 15 a 19 anos, o Brasil registrou mais de 289 mil partos em 2023. O dado foi divulgado pelo Ministério da Saúde e alerta para a gravidez na adolescência. Para prevenir a gestação nessa faixa etária, o Senado analisa um projeto de lei que torna obrigatória a veiculação de campanhas educativas sobre a prevenção da gravidez na adolescência e os riscos físicos e mentais relacionados ao aborto. A divulgação deve ocorrer no rádio, na televisão, nas redes sociais, nos cinemas, nas lojas de aplicativos e em jogos eletrônicos voltados para adolescentes. A iniciativa já foi aprovada pela Comissão de Direitos Humanos, onde contou com parecer favorável da senadora Damares Alves, do Republicanos do Distrito Federal. Ela pontuou a importância de incluir também o público masculino nas ações de conscientização sobre a gravidez entre os adolescentes. Atualmente, a proposta aguarda a análise da Comissão de Assuntos Sociais.
4: Estudos apontam que campanhas que incluem os meninos e as meninas são mais eficazes, pois promovem uma cultura de responsabilidade compartilhada, empatia e respeito mútuo.
1: Sem aprovação pelo Congresso, 5 medidas provisórias acabaram perdendo a validade. Entre elas está a que trata do novo Desenrola Brasil, programa do governo federal voltado à renegociação de dívidas de pessoas físicas. Repórter Pedro Pincer.
5: Entre elas está a MP do novo Desenrola Brasil, programa do governo federal voltado à renegociação de dívidas de pessoas físicas. Os devedores que participassem do programa teriam o CPF bloqueado em plataforma de apostas de cota fixa no prazo de 12 meses após a assinatura do contrato de renegociação. Para o senador Paulo Paim, do PT do Rio Grande do Sul, essa exigência era acertada.
6: Quem já está endividado não pode ser empurrado para um ciclo ainda mais grave de perdas, especialmente em um ambiente como o das apostas online.
5: Também perderam validade 4 medidas provisórias editadas pelo governo para reduzir os impactos impactos econômicos dos conflitos no Oriente Médio. Uma delas destinava 14 bilhões e meio de reais para financiar a compra de veículos como caminhões, ônibus e micro-ônibus.
1: A fachada do Congresso Nacional está com uma iluminação especial até domingo, em apoio ao Setembro Amarelo, campanha de prevenção ao suicídio. A ação acontece na semana em que o assunto foi debatido no Senado. Reportagem de Yasmin Rodrigues.
7: A iluminação especial amarela do Congresso reforça a campanha Setembro Amarelo, que busca reduzir o estigma e estimular a procura por ajuda. Um dos requerentes foi a senadora Damaris Alves, do Republicanos do Distrito Federal, que nesta quinta-feira, 10 de setembro, data nacional de prevenção do suicídio, presidiu uma audiência pública sobre o assunto na Comissão de Direitos Humanos.
8: O Congresso Nacional está fazendo sua parte. Nós estamos aprovando leis todos os dias sobre o tema. Será que são só leis que nós vamos ter que construir ou nós vamos ter que fazer entregas de políticas públicas efetivas? Mas esse é um tema que não depende só do poder público.
7: Para quem precisa de apoio, o Centro de Valorização da Vida oferece atendimento gratuito e sigiloso pelo telefone 188, 24 horas por dia.
1: Seu voto passa pelo Senado.
9: Meu nome é Marta Garski, eu moro em Brasília e eu gostaria de saber por que nessas eleições serão escolhidos dois senadores.
1: Quem responde é o consultor legislativo Gilberto Guerzoni.
10: Marta, a nossa Constituição prevê que o Senado é renovado de forma alternada de 1/3 e 2/3. Então, a cada 4 anos, a gente elege senadores, alternadamente 1 senador e 2 senadores, uma vez que cada estado e o Distrito Federal tem 3 senadores. Então, neste ano, nós vamos escolher 2 senadores porque há renovação de 2/3 da Casa.
1: Seu voto passa pelo Senado. Uma parceria Rádio Senado. E neste ano, fique atento. A votação é de 2 senadores e serão 2 votos para candidatos diferentes. Ou seja, é preciso escolher um candidato ou candidata, confirmar o voto e depois registrar o segundo voto para outro candidato. Se o eleitor digitar o mesmo número 2 vezes, o primeiro voto será considerado válido, mas o segundo será anulado. E tem outro detalhe importante. Na eleição para senador, não é possível votar apenas no número do partido. O voto precisa ser dado a um candidato. Se o eleitor digitar somente o número da legenda, o voto será considerado nulo. Para não esquecer os números, o eleitor pode levá-los anotados em um papel no dia da eleição. O primeiro turno será no dia 4 de outubro. E para ajudar o eleitor a se informar, o Senado Federal preparou uma página especial com informações sobre as eleições. O conteúdo está disponível em senado.leg.br/eleições. Com edição de Paula Groba e trabalhos técnicos de Eliseu Caires, o Jornal do Senado fica por aqui. Acompanhe agora as notícias do Tribunal de Contas da União e da Câmara dos Deputados. Boa noite e um bom fim de semana.
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12: No dia 17 de setembro, o Tribunal de Contas da União realiza workshops sobre golpes digitais que usam o nome de órgãos públicos para enganar cidadãos. O encontro vai apresentar formas de prevenir e identificar fraudes, além de técnicas para retirar páginas e conteúdos falsos da internet. Os principais golpes em instituições públicas envolvem programas sociais falsos, fraudes em benefícios, cobranças indevidas e páginas falsas do gov.br. Os criminosos também usam e-mails, SMS e WhatsApp para enganar as vítimas. O workshop é voltado a profissionais e gestores da área de segurança da informação, tecnologia e comunicação, mas aberto a toda a população. A transmissão será pelo canal do TCU no YouTube às 15h. Saiba mais em tcu.gov.br.
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13: Deputados aprovam projetos para estruturar e incentivar o futebol feminino.
14: Câmara dá preferência a candidato afastado do convívio familiar no ProUni.
13: Povos tradicionais deverão autorizar empreendimentos em seus territórios.
14: Boa noite. Avança na Câmara projeto que prevê autorização dos povos tradicionais à realização de obras e empreendimentos em seus territórios. A repórter Silvia Munhato traz mais informações sobre a proposta.
15: A Comissão de Amazônia dos Povos Originários e Tradicionais da Câmara dos Deputados aprovou o projeto que exige consulta prévia e autorização de povos indígenas, quilombolas e outras comunidades tradicionais antes do licenciamento de obras e empreendimentos que possam afetá-los. Pela proposta, os povos e comunidades tradicionais terão acesso prévio às informações sobre o empreendimento e seus possíveis impactos, com prazo adequado para análise e manifestação. O texto prevê ainda que as regras da consulta sejam definidas em conjunto com os grupos potencialmente afetados, respeitando suas tradições, idiomas e formas próprias de organização social. Em caso de divergência entre os moradores impactados e o empreendedor, prevalecerá a decisão da população afetada. A relatora foi a deputada Célia Chacriabá, do PSOL de Minas Gerais.
16: Nós estamos protegendo com esse projeto o direito mais sagrado, também o território e também a prevenção da saúde. A instalação desses aterros contamina os lençóis freáticos, provoca a insegurança alimentar, nutricional e também o adoecimento da população, provocando um verdadeiro ecocídio. Nenhum empreendimento desse porte pode passar por cima da identidade e do bem viver de nossos povos.
15: A versão original do texto apenas proibia a instalação de aterros sanitários em territórios de povos e comunidades tradicionais. A relatora, no entanto, ampliou o alcance da medida para abranger qualquer empreendimento capaz de provocar impactos diversos sobre essas populações. A relatora afirmou que a legislação já garante a participação desses povos, mas essas consultas nem sempre são respeitadas. Por causa da alteração do texto, o deputado Capitão Alden, do PL da Bahia, requereu que o projeto também seja analisado pela Comissão de Desenvolvimento Econômico. Segundo ele, as mudanças afetam a segurança jurídica dos processos de licenciamento. A proposta que condiciona a realização de empreendimentos em terras indígenas, a concordância desses povos, ainda deve ser analisada pelas comissões de desenvolvimento urbano e de Constituição e Justiça. Da Rádio Câmara de Brasília, Silvia Minhato.
13: Direitos Humanos. Raimundo, do PT do Rio de Janeiro, defende a aprovação de projeto que cria uma política nacional para a população em situação de rua. Relator da proposta, ele afirma que um dos objetivos é combater a aporofobia, definida como medo, rejeição ou distanciamento em relação às pessoas pobres.
17: Aporofobia é um termo que poucas pessoas talvez tenham familiaridade com ele, mas é pavor aos pobres, isso é temor aos pobres, medo dos pobres, quer dizer, distanciamento dos pobres. E nós sabemos que há muitas pessoas empobrecidas no nosso país, a população em situação de rua, na última contagem que temos, ela chega a quase 350 mil pessoas no Brasil, e são homens e mulheres, nossos irmãos e irmãs, que merecem ser respeitados e que têm direito aos direitos que qualquer cidadão brasileiro tem.
14: Raimundo pondera que a iniciativa busca não apenas assegurar direitos básicos, mas também promover uma mudança cultural que supere a aporofobia. O parlamentar reitera que quer garantir a dignidade da pessoa humana em todo o território nacional.
13: Segurança Pública. Guilherme Derrite, do PP de São Paulo, defende a criação de regras para investigar crimes digitais e ampliar a cooperação entre órgãos públicos e plataformas. A ideia é compartilhar dados em casos de situação de emergência, como abuso sexual de crianças e adolescentes e maus tratos contra animais.
14: Guilherme Derrite também quer reforçar o combate aos crimes digitais com estruturas especializadas dentro das secretarias estaduais de segurança pública. O projeto do deputado estabelece regras de transparência para as plataformas e atualiza a legislação sobre a exploração sexual infantil na internet.
13: Sóstenes Cavalcante, do PL do Rio de Janeiro, apresentou projeto que proíbe a venda de réplicas da carteira de identificação da pessoa com transtorno do espectro autista e de documentos semelhantes. Ele explica que o objetivo é evitar a fraude do documento de forma gratuita.
14: Sóstenes Cavalcante afirma que essa comercialização pode levar famílias a comprar documentos sem validade oficial judicial, além de abrir espaço para o uso indevido de benefícios. O projeto do parlamentar prevê multa de R$1.000 a R$10.000, com valor dobrado em caso de reincidência.
13: Projeto de Luísa Erundina, do PSOL de São Paulo, determina que o crime de feminicídio nunca seja considerado crime militar. A deputada entende que esses casos devem ser julgados pela justiça comum, mesmo que o crime ocorra em quartéis ou envolva integrantes das Forças Armadas.
14: Luísa Erundina argumenta que o feminicídio é motivado pelo ódio e pela violência de gênero e não tem relação com a disciplina militar. Para ela, a medida garante que os acusados sejam julgados pelo tribunal do júri para evitar decisões corporativistas.
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0: Novas leis viabilizaram a Copa Feminina de 2027 e propostas aprovadas reforçam o protagonismo das mulheres no futebol. A reportagem é de José Carlos Oliveira.
1: A realização da Copa Feminina de Futebol e o fortalecimento do protagonismo das mulheres no esporte passam pelo Congresso Nacional. Deputados e senadores já aprovaram leis que viabilizam a competição prevista para 2027 e analisam várias propostas de incentivo permanente às jogadoras desde as divisões de base. Uma das leis, já em vigor, permite que as 8 cidades sedes da Copa deem isenção de ISS, Imposto sobre Serviços, para empresas envolvidas na organização do evento. Outra lei regulamenta direitos e deveres da União e da FIFA durante a Copa. A relatora do texto na Câmara, a deputada Gleisi Hoffmann, do PT do Paraná, destacou os reflexos positivos da competição para o Brasil.
2: Ao investir em um grande evento, cria empregos, estimula a economia do turismo e melhora a infraestrutura com o legado de obras. Contribuirá para o alcance de objetivos como viabilizar a entrega de infraestrutura esportiva e para esportiva e a fomentar a prática do futebol feminino em todas as regiões do Brasil.
1: A chamada Lei Geral da Copa Feminina traz regras sobre comércio nas áreas dos eventos, publicidade, exploração de marcas e imagens, concessão de vistos para trabalhadores estrangeiros, venda de ingressos, segurança pública e funcionamento de serviços durante a competição. A aprovação não foi unânime. O deputado Kim Kataguiri, do Missão de São Paulo, lembrou a Copa Masculina de 2014 para criticar o fato de o Brasil sediar outro evento da FIFA.
3: O discurso de que a Copa deixa infraestrutura, deixa legado é falacioso, a gente já escutou essa balela, não deixou nada. A FIFA vem, saqueia o país e depois vai embora.
1: O Brasil participou de todas as 9 edições anteriores da Copa Feminina e tem a maior artilheira da competição, a alagoana Marta, com 17 gols em 22 jogos de 6 Copas. A Copa Feminina de 2027 será a primeira na América do Sul. Vai reunir 32 seleções entre 24 de junho e 25 de julho do ano que vem, com jogos em Belo Horizonte, Brasília, Fortaleza, Porto Alegre, Recife, Rio de Janeiro, Salvador e São Paulo. A Câmara ainda analisa vários outros projetos de lei para incentivar o futebol feminino. Os textos tratam de incentivos financeiros e superação da discriminação de gênero, entre outros temas. O deputado Marcos Braz, do PSDB do Rio de Janeiro, tem proposta com foco nas categorias de base.
4: Obriga que escolinhas de projetos de futebol financiados com dinheiro público federal ofereçam turmas femininas. Não dá mais para o Estado financiar projeto esportivo que só enxerga o menino. Se tem verba pública, tem que ter vaga para menina também. Assim que a gente forma a próxima Marta.
1: A ex-deputada Carla Aires, do PT de Santa Catarina, atualmente vereadora em Florianópolis, é autora de projeto de lei que cria o marco legal do futebol feminino. Da Rádio Câmara de Brasília, José Carlos Oliveira.
0: Homenagem.
5: A Câmara realizou sessão solene para...
0: Oliveira. Homenagem.
5: A Câmara realizou...

0: A sessão solene para a outorga da medalha do mérito evangélico Daniel Berck e Gunnar Wingren aconteceu em junho. Segundo Raimundo Santos, a escolha do mês é uma homenagem ao aniversário da Assembleia de Deus, fundada em 18 de junho de 1911, na cidade de Belém, no Pará.
1: Saúde.
2: A Câmara aprovou o projeto que obriga o acompanhamento em tempo real dos estoques de medicamentos do SUS. A reportagem é de Marcelo Larcher.
3: A Câmara dos Deputados aprovou o projeto que cria um sistema para acompanhar em tempo real o consumo, o abastecimento e o estoque de remédios e produtos do Sistema Único de Saúde, o SUS. O projeto, já aprovado pelo Senado, determina que o governo federal, estados e municípios devem manter em conjunto dados atualizados sobre a quantidade de produtos e medicamentos em estoque. Isso vai permitir um acompanhamento constante dos níveis de produtos à disposição, inclusive das farmácias populares. A administração do sistema será compartilhada entre os gestores federais, estaduais e municipais do SUS. A justificativa para o projeto foi um relatório do Tribunal de Contas da União que apontou falha do Ministério da Saúde no acompanhamento dos estoques de medicamentos usados durante a pandemia de Covid-19. A proposta foi aprovada de maneira simbólica pelo plenário da Câmara. Antes disso, o relator na Comissão de Seguridade Social e Família, deputado Luiz Lima, do Novo do Rio de Janeiro, disse que a criação de um sistema que possibilite a consulta aos estoques públicos de medicamentos e produtos para a saúde contribui para a eficácia e transparência da gestão. Mauro Junqueira, secretário executivo do Conselho Nacional de Secretarias Municipais de Saúde, o CONASENS, disse apoiar o controle de estoque, mas apontou problemas que precisam ser sanados para que haja um acompanhamento em tempo real. Ele explicou que o que foi acertado após o relatório do TCU foi a atualização diária dos dados na Base Nacional de Assistência Farmacêutica, o sistema atual, de modo que se saiba o nível de estoque relativo ao dia anterior. Para Mauro Junqueira, nem todos os municípios conseguem hoje fazer esse controle em tempo real.
4: Tem muitos municípios com dificuldade de conectividade, de infraestrutura. Além disso, o SUS gera diariamente um volume muito grande de dados que precisam ser armazenados, processados e integrados. CONASEMES, como a voz dos municípios no SUS, é totalmente favorável à transformação digital no SUS, mas para chegar ao controle em tempo real em todo o país, é preciso superar desafios importantes de conectividade, de infraestrutura e do subfinanciamento do Sistema Único de Saúde.
3: O projeto que cria um sistema para acompanhar em tempo real o consumo, o abastecimento e o estoque de remédios e produtos para a saúde no SUS será enviado para a sanção presidencial e já pode virar lei. Da Rádio Câmara de Brasília, com informações de Antônio Vital, Marcelo Larcher.
0: Paulo Soares, do Podemos de São Paulo, trabalha em projeto para atualizar a tabela do SUS e melhorar o financiamento de santas casas e hospitais filantrópicos. O deputado afirma que a defasagem nos valores pagos por procedimentos médico-hospitalares compromete o funcionamento dessas unidades.
5: São santas casas vivendo no sufoco, são hospitais filantrópicos à beira da falência, são irmandades tentando entregar a chave para a promotoria para ver o que se faz com aquilo, porque não há uma sustentabilidade financeira daquilo tudo. Como é que se sustenta hoje uma santa casa, um hospital filantrópico, sendo que alguns dos procedimentos prestados ali dentro estão com a tabela defasada perante o SUS há 20, 23 anos?
2: Paulo Soares defende revisões periódicas da tabela para que os hospitais não dependam de negociações políticas pontuais. Ele também aponta que a medida pode ajudar a descentralizar atendimentos, reduzindo deslocamentos de pacientes de cidades menores para polos regionais.
1: Economia.
0: A Câmara aprovou o projeto que estabelece diretrizes para fortalecer a indústria brasileira com estímulos à inovação e à geração de empregos. Márcio Biolchi, do MDB do Rio Grande do Sul, apoia o texto que também busca reduzir a dependência de produtos e tecnologias estrangeiras.
2: Márcio Biolchi ressalta que entre as medidas previstas estão incentivos à produção nacional por meio de bens e serviços desenvolvidos no país. A proposta ainda reforça mecanismos de defesa da indústria brasileira diante de práticas comerciais consideradas prejudiciais no mercado internacional.
0: Delegado Caveira, do PL do Pará, apresentou o projeto para proteger consumidores que utilizam poços, cisternas ou outras fontes regulares de abastecimento de água. A proposta visa impedir que concessionárias obriguem esses usuários a desativar a fonte alternativa por existir rede pública disponível.
2: O texto de delegado Caveira também proíbe a cobrança de tarifa quando o serviço não é utilizado. De acordo com a proposta, nos imóveis abastecidos por fontes alternativas, a cobrança pelo esgoto deverá considerar o volume efetivamente medido ou outro método técnico de cálculo.
0: Transportes. Projeto de Fernando Monteiro, do PSD de Pernambuco,

0: pune concessionárias de aeroportos por atrasos e falhas em serviços. A proposta autoriza a Agência Nacional de Aviação Civil, a ANAC, a aplicar sanções a concessionárias que descumprirem indicadores de qualidade em etapas como desembarque e restituição de bagagens.
1: Pelo texto de Fernando Monteiro, as penalidades variam de advertências e multas até a caducidade da concessão em casos graves. Para o congressista, a medida protege o passageiro e garante a eficiência no atendimento pós-pouso.
2: Educação.
0: A Câmara aprovou a preferência no ProUni para candidatos afastados do convívio familiar. Conheça as medidas propostas com a repórter Paula Bittar.
3: A Comissão de Constituição e Justiça da Câmara aprovou uma proposta que dá prioridade em caso de empate na fase de pré-seleção do programa Universidade para Todos, o ProUni, a estudantes com histórico de afastamento do convívio familiar. O afastamento deverá ter sido motivado por negligência, discriminação, exploração, violência, crueldade ou opressão. O relator, deputado Roberto Duarte, do Republicanos do Acre, ressaltou que a proposta está alinhada a preceitos constitucionais, como o princípio da dignidade humana, o direito à educação como dever do Estado e o princípio da igualdade.
4: Esses jovens enfrentaram barreiras imensas até aqui. Garantir o acesso ao ensino superior é dar a eles a oportunidade de reconstruir suas histórias com dignidade e conquistar a independência financeira. A educação transforma vidas e quando formamos profissionais que superaram tantas adversidades, fortalecemos toda a nossa sociedade.
3: A proposta que dá prioridade em caso de empate na fase de pré-seleção do programa Universidade para Todos, o ProUni, a estudantes com histórico de afastamento do convívio familiar vem do Senado, onde já foi aprovada. Portanto, já pode seguir para a sanção presidencial, a menos que haja recurso para votação pelo plenário da Câmara. Da Rádio Câmara de Brasília, Paula Bittar.
1: Felipe Francischini, do Podemos do Paraná, pede que a Câmara, com o apoio do Tribunal de Contas da União, fiscalize a aplicação de recursos da merenda escolar em Grajaú, no Maranhão. A ideia é apurar possíveis irregularidades em uma licitação de mais de 12 milhões de reais.
0: Para Felipe Francischini, há indícios de entrega de alimentos antes da conclusão da licitação e um aumento de mais de 500% no valor do contrato em relação ao ano anterior. Ele defende ainda a identificação dos responsáveis e eventual ressarcimento ao erário, caso as irregularidades sejam confirmadas.
1: A Câmara analisa projeto que altera a Lei de Diretrizes e Bases da Educação para garantir aos pais ou responsáveis o direito prioritário de orientar a formação moral e ética dos filhos. Márcio Onaiser, do Solidariedade do Maranhão, explica que o objetivo é exigir que as escolas deem transparência sobre temas sensíveis.
0: O texto de Márcio Onaiser proíbe que escolas imponham conteúdos que contrariem as convicções familiares ou façam direcionamento ideológico. De acordo com o autor, a medida não cria censura, mas reforça a parceria e o diálogo entre a família e a escola.
1: Termina agora o jornal Câmara dos Deputados, produzido pela Rádio Câmara, com trabalhos técnicos de Everson Urani e apresentação de José Carlos Andrade e Luciana Vieira. Uma boa noite para você.
0: Uma ótima noite. A Voz do Brasil está de volta na segunda-feira. Excelente fim de semana.
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1: Ouvinte amigo, que Deus o abençoe, dia de paz, saúde da alma e do corpo, forças para fazer sempre o bem e cumprir os deveres. Que Deus o abençoe e dê força para você ser fiel ao Cristo a qualquer preço. Que Deus ilumine sua mente para conhecer sempre o que é melhor, fortaleça a sua vontade para perseverar no caminho do bem. Que Deus o abençoe, para que seu coração, à semelhança de Jesus, esteja sempre aberto para acolher e amar a todos perdoar, a todos servir, a todos fazer o bem e a ninguém excluir. Eu vim, te amigo, nesta semana meditamos sobre aquele fato de vermos a mãe de João e Tiago pedir para os filhos um lugar de destaque no reino de Jesus. E Jesus disse: não sabeis o que pedis. Aqueles lugares são destinados pelo Pai do Céu a quem merecer. E não ter medo de beber o cálice. Podeis beber o meu cálice? Podemos. Ser fiel ao Cristo a qualquer preço. Os outros apóstolos, depois, quando viram o pedido da mãe de Tiago e João, e escutaram a resposta de Jesus, começaram a se indignar contra João e Tiago e a mãe deles. E houve então ali uma discussão, uma desavença. Ouvinte amigo, o que é que nós ganhamos com a discussão, com a desavença? Nada. Quem discute não procura a verdade. Quem discute quer impor o seu ponto de vista, o seu pensamento, impor a sua ideia. Quem discute não está procurando um caminho, um projeto, um plano, não. Quer impor o seu caminho, impor a sua vontade, impor a sua ideia. A discussão não leva a nada. Só separa, divide, destrói a paz, traz a desarmonia. Quantas vezes marido e mulher discutem por qualquer coisa. Pais e filhos discutem, o irmão discute com o irmão. E o que é que nós ganhamos? Divisão, separação, ira, intriga, desarmonia. Trocar ideias, abrir-se para a ideia do outro, dar valor ao que o outro pensa. Porque cada um de nós tem, muitas vezes, algo de bom a transmitir. Quem discute tem o coração fechado e não tem condições de entender a mensagem do outro. Não tem condições de entender a ideia e o pensamento do outro. Toda discussão gera desavença. O diálogo não. O diálogo é intercâmbio de ideias, é troca de ideias, é saber escutar o outro. Quem discute, não escuta, só fala. Fala impondo. Quem dialoga, fala e sabe escutar. Quem discute, quer impor. Impor ideias. Quem dialoga, sabe aceitar a ideia do outro, se abre para a ideia do outro e se enriquece com o pensamento do outro. Quem discute se empobrece, porque só pensa nele mesmo, só pensa em sua ideia e se empobrece, porque vê a realidade dentro do seu pequeno mundo. Quem dialoga se abre para o outro, aprende do outro, se enriquece com a ideia do outro, se beneficia. O diálogo sempre traz benefícios, enriquece a mente, a alma, leva ao progresso, une e entrosa o casal, a família, os irmãos. A discussão separa, divide. E os apóstolos começaram a discutir em vez de dialogar. E muitas vezes nós também nos iramos contra o erro do outro. Os apóstolos ficaram irritados contra a mãe de Tiago e de João por causa do pedido que ela fez. E nós muitas vezes também nos iramos contra o outro por causa do erro do outro. Ao vermos um erro no irmão, não aborrecer-se, não irritar-se, mas ao percebermos erros nos irmãos, é um aviso para que cada um veja e corrija os próprios erros. É um convite para que todos lutem e se tornem melhores. Porque se eu me aborreço, me irrito por causa do erro do outro, eu também estou errado. Ao vermos erros nos outros, não aborrecer-se, não irritar-se, nada comentar, mas ver ali um aviso de Deus para que cada um olhe para dentro de si, veja, reconheça e corrija os próprios erros. E também veja ali um convite para perseverar no esforço, na luta e ser cada dia melhor. Hoje, melhor do que ontem, amanhã, melhor do que hoje. Não irritar-se com os erros alheios, todos nós erramos. E não raras vezes, irados, apontamos o erro do outro, condenamos o outro e não vemos o nosso erro. E assim, nós esquecemos de nos corrigir e de melhorar e de crescer. Quem se irrita, se aborrece, se indigna com os erros alheios, está parado, não cresce, não progride, porque não vê a sua realidade e não vê na sua realidade não pode corrigir-se. Mas quem, ao ver um erro no irmão, procura pensar nos próprios erros e corrigi-los, este cresce, se aperfeiçoa, este está caminhando no caminho do progresso. Evitar a discussão. Ouvinte amigo, não discute, você marido, esposa, filho, não discute um com o outro. Abra o coração para acolher a ideia do outro. Fale com amor, com carinho, exponha a sua ideia, mas não impor ideias. Fale com carinho, com amor, com delicadeza, com respeito, expondo suas ideias. E também saiba escutar o outro com atenção, sem interromper, sem pressa, para entender o que o outro fala e assim enriquecer-se com a sua ideia. A discussão é atraso de vida. A discussão é atraso de vida. O diálogo é um progresso no caminhar com os irmãos para Deus. Ajuda-me, Senhor, amar como tu me amas e a compreender como tu me compreendes. Ensina-me, Senhor, a aceitar os outros como tu me aceitas, respeitando-os como tu me respeitas e suportando-os com paciência como tu me suportas com paciência infinita. Ajuda-me, Senhor, a perdoar como tu me perdoas e a fazer pelos outros todo o bem que fazes por mim. Senhor, tu que me aceitas como eu sou, ajuda-me a ser o que tu queres que eu seja, a tua semelhança no amor. Transforma o meu coração para que ele seja bom, justo, manso, paciente, compreensivo, generoso. Ajuda-me, Senhor, a ser tolerante e misericordioso. Ajuda-me, Senhor, a abrir meu coração para escutar o outro com atenção e do outro aprender a viver, a me enriquecer com as suas ideias. Ajuda-me, Senhor, a evitar toda e qualquer discussão. Senhor, ajuda-me a ter um coração bom e misericordioso, para que através do meu amor humano, semelhante ao teu, eu possa levar aos meus irmãos a alegria, a paz, o consolo, a esperança, o perdão e a salvação do teu amor divino. Amém.
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1: Hoje, 11 de setembro, uma sexta-feira, dia que comemoramos São Dídimo, São Demóstenes, São João Gabriel, São Jacinto, Santo Proto. E nós, pela Rádio Catedral 106.7, estamos iniciando a nossa oração da noite. Alguns minutos apenas, e diante de Deus, estamos dizendo obrigado, Senhor. Você em casa, preparando para dormir, você em casa, se preparando para sair, para trabalhar, você no táxi, você na portaria, você no presídio, você fazendo pães, cuidando de algum doente, tendo o seu na portaria de alguma indústria, estamos juntos. E a partir deste momento, vamos refletir um pouquinho sobre a nossa caminhada e fazermos que estes momentos sejam propícios para refletirmos sobre o amor de Deus e a nossa caminhada que hoje empreendemos e que aqueles que estão saindo para trabalhar ou saindo para passear ou saindo para divertir ou aqueles que estão em viagem ou mesmo aqueles que estão produzindo alguma coisa em benefício de alguém. Aqueles que estão trabalhando para ganhar o seu salário e poder voltar para casa e levar para os seus. Esse é o conjunto de coisas que chamamos de vida e faz parte do plano do amor de Deus. E para isso também, nada melhor que refletir sobre o próprio Evangelho do dia. O de hoje é do evangelista Lucas, capítulo 6, versículo 39 a 42. Diz o texto: ele também disse, Jesus Cristo, uma parábola. Pode um cego guiar outro cego? Não cairão os dois em um buraco? Um discípulo não é superior ao mestre. Mas todo aquele plenamente preparado será como seu mestre. Por que reparas no cisco que está no olho do teu irmão e não percebes a trave que está em teu próprio olho? Como podes dizer a teu irmão: irmão, deixe que eu tire o cisco do teu olho, e não vês a trave que está no teu olho? Hipócrita, tira primeiro a trave do teu olho e então verás claramente para tirar o cisco do olho do teu irmão. Qual seria a lição para a nossa vida prática? Por vezes, pensamos que somos os melhores. Pensamos que somos o dono da verdade. Pensamos que conhecemos tudo. Confiamos na nossa esperança e na nossa riqueza de experiência, e isso se torna para nós e para os outros quase que um mostruário da vida. Aqui, um cego guiando outro cego, não cairão os dois em um buraco? Um discípulo não é superior ao mestre, mas todo aquele plenamente preparado será como seu mestre. Por que reparas no cisco que está no olho do teu irmão? Não percebes a trave que está no teu próprio olho? Por vezes, condenamos as pessoas, observamos as falhas. Dizer as falhas do outro é fácil. Dizer as próprias falhas é muito mais difícil. Se você perguntar para qualquer pessoa que está à tua volta quais são as falhas desta pessoa, na hora vai dizer umas 10, ou 20, ou 30. Agora você perguntar, e as tuas falhas, quais são as mais importantes? Aí a pessoa trava e não consegue dizer. Começa a gaguejar, começa a arrumar desculpas. Então, nós precisamos, mais do que nunca, termos uma ideia daquilo que somos, como somos, as falhas que temos. E, muitas vezes, também não ficar preso ao complexo de culpa. Devemos ter ciência de tudo aquilo que faz parte do nosso dia a dia. E assim também podemos ver as qualidades e os defeitos que nós temos e que os outros também têm. Por isso é importante ter esse equilíbrio. Não ser daquelas pessoas ácidas que veem defeito em tudo. Aliás, uma boa tarefa. Hoje, quantas vezes você elogiou alguém? Hoje, você reconheceu mais falhas e defeitos do que qualidades? Quando você gosta de alguém, não consegue ver defeitos, só qualidades. Quando você não gosta desse alguém, você não vê qualidades, só defeitos. Então, esse é o ponto de equilíbrio. Esse é o equilíbrio que devemos vivenciar. O amor. Porque o amor sabe reconhecer as qualidades e os defeitos. E por isso o próprio Cristo nos deixou esse mandamento. Amar a Deus sobre todas as coisas e amar ao próximo como a si mesmo. Precisamos ter esse equilíbrio, precisamos ter sabedoria, precisamos ter sempre uma visão crítica das coisas, para estarmos avaliando sempre tudo aquilo de uma forma correta e com o olhar de Deus. O olhar de Deus não vê só os nossos pecados, as nossas falhas, nossos erros, como nenhum pai e nenhuma mãe só vê erros e falhas dos seus filhos. Muitas vezes tenta amenizá-las e tenta apoiar seu filho, sua filha, para que ele possa melhorar. Quem sabe hoje vamos ter essa visão e vamos ter essa sensibilidade. Amanhã, dia 12 de setembro, um sábado, dedicado à Nossa Senhora, dia que vamos comemorar e festejar São Guido de André Fresh, São Celésio, Santa Vitória Fornari, São Apolinário Franco, São Tomás de Zumarraga e companheiros. E dia também que vamos ter um texto do Evangelho de Lucas, capítulo 6, versículo 43 a 49, que diz: mostrar-vos-ei a que se assemelha todo aquele que se aproxima de mim. Ouve minhas palavras e põe em prática. Assemelha-se a um homem que, ao edificar uma casa, cavou profundo e assentou alicerce sobre a rocha. Quando veio uma enchente e enxurrada, atacou aquela casa, mas não pôde sacudi-la, porque estava bem edificada. Aquele, porém, que ouve as minhas palavras e não as põe em prática, assemelha-se a um homem que edificou a sua casa sobre a terra, sem nenhum alicerce. Vieram as enchentes e a enxurrada, e ela desmoronou, e a ruína foi grande. Pai nosso que estais nos céus, santificado seja o vosso nome, venha a nós o vosso reino, seja feita a vossa vontade, assim na terra como no céu. O pão nosso de cada dia nos dai hoje, perdoai as nossas ofensas, assim como nós perdoamos a quem nos tem ofendido, e não nos deixeis cair em tentação, mas livrai-nos do mal. Amém. Ave Maria, cheia de graça, o Senhor é convosco. Bendita sois vós entre as mulheres, e bendito é o fruto do vosso ventre, Jesus. Santa Maria, Mãe de Deus, rogai por nós, pecadores, agora e na hora de nossa morte. Amém. Senhor, Fazei-me maior que as coisas pequenas de cada dia, para que não me torne do tamanho delas. Fazei-me também maior que os grandes sofrimentos, para que não me desespere tornando maiores do que eu. Finalmente, tornai-me maior que as grandes alegrias da vida, para que estas não me elevem, tornando-me menor do que elas. O Senhor Jesus Cristo esteja ao nosso lado para nos defender dentro de nós, para nos conservar diante de nós, para nos conduzir atrás de nós, para nos guardar acima de nós, para nos abençoar. Abençoe-nos o Deus Todo-Poderoso, Pai, Filho e Espírito Santo. Amém. Boa noite.

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1: Bom dia! Nós estamos aqui de novo nessa Madrugada Amiga, nós que somos da Comunidade Católica Shalom. Temos a noite inteira com vocês, o dia inteiro, né? com vocês e eu, Regina, consagrada da Comunidade Católica Shalom, estou aqui com o João.
2: João Paulo, também é membro da...
3: Com o João Paulo, que é da obra também da comunidade. E a gente vai estar aqui com vocês até o horário da... que vai aparecer o frigir.
1: Isso, até 3:30. Depois do... nós terminamos com o Terço da Misericórdia. Então nós esperamos que vocês mandem para nós os seus pedidos de intenção, que nós estaremos rezando por vocês e com vocês, né, João?
3: Com certeza, vamos estar rezando aqui essa madrugada, unidos, juntos.
1: Com certeza. E nosso tema principal hoje, como nós estamos no mês da palavra, né? Então nós vamos falar da Bíblia, né, João?
3: Exatamente.
1: Que a Bíblia é o que nos dá suporte na vida. A palavra nos dá, porque Deus escreveu, né? E deixou para nós. É um manual mesmo.
3: Com certeza. Cada palavra lá foi inspirada pelo Espírito Santo. E é a forma da gente também poder escutar. Uma das formas da gente poder escutar é Ele falando conosco.
1: E Deus fala muito.
3: Com certeza.
1: Através da palavra. A gente tem cada história assim que... caramba. Deus não fala comigo, não fala. Porque às vezes você do nada, né? Você pega, reza e abre a palavra e tá ali a resposta que você precisava. Então, fique conosco, porque nós vamos falar. Sendo que hoje também nós temos como santo do dia Nós vamos comemorar. O santo do dia, na realidade, são...
3: São Guido.
1: São Guido, isso. São Guido Aldrin, alguma coisa, né?
3: Não sei falar isso.
1: Aldrech, alguma coisa assim. E também, nós temos também...
3: Essas são o Santíssimo Nome de Maria.
1: Isso, e super providencial. Santíssimo Nome de Maria... no sábado, que é o dia dela.
3: Com certeza.
1: Né? Então, hoje nós temos essa parte do santo. Hoje nós vamos... vai ser um pouquinho mais longa, porque nós temos a festa do Santíssimo Nome de Maria e o dia de São Guido. Que nem diz o João, não dá muito pra falar. Que nem é um santo belga.
3: Exatamente.
1: Esse idioma ainda a gente não estudou, né?
3: Então... Exatamente. Pra não falar errado o nome dele.
1: É.
3: Mas
1: não.
3: É muito legal que aqui no... lembra o Guido Schaefer, né?
1: É, Guido.
3: Nosso venerável aqui no Rio.
1: É, verdade. Verdade. E falando no Guido, nós temos hoje um convite pra vocês.
3: Verdade.
1: Né? O que nós teremos? 10 e 11 de outubro, nós temos o Aleluia, que esse ano vai ser no...
3: Quiosque do Guido.
1: Olha que bênção.
3: Toda semana a gente fala aqui da onde o Shalom está presente e a gente comenta sempre o Quiosque do Guido e fala como é bonito lá. O lugar é realmente muito lindo, dá pra ver que Deus deixou o lugar muito bonito mesmo, e é onde o Guido surfava, por isso é a praia do Guido e lá tem o quiosque do Guido. E esse ano o Aleluia vai ser lá.
1: No quiosque do Guido.
3: Então, se você ainda não conhece o quiosque, já tinha vontade de conhecer o quiosque, agora tem um motivo extra pra ir lá, que é o Aleluia.
1: Com certeza, e assim, que nem diz o João, a gente fala toda semana, a gente fala no quiosque. Mas realmente, assim, o quiosque, ele tem... se você vai à praia no domingo ou no sábado, você pode participar primeiro da missa e depois curtir sua praia, porque a missa lá é às 9 da manhã. Olha que bênção. Você vai pra praia e ainda tem a missa, né?
3: Exatamente. Então, se você é lá por perto, lá do, da Praia do Recreio, ali, posto 11, principalmente,
1: você é nosso convidado,
3: convidado a participar da missa. E depois poder ficar o dia inteiro lá, curtir a praia, ficar tranquilo na presença do Senhor.
1: Com certeza. E aí nós temos o quê? Nós vamos passar para vocês os aonde nós estamos, nós aqui do Catete, né? Antes da festa do Aleluia, nós vamos ter também, semana que vem, o Seminário de Vida no Espírito Santo, nas Ondas do Amor.
3: Exatamente.
1: Né? E aí começa no sábado, 1h30, né? Aonde, João, que vai ser?
3: Lá no Shalom do Catete.
1: É, Rua Bento Lisboa, 112. Então você é nosso convidado no sábado que vem, dia 19, a 1h30, começa o Seminário de Vida no Espírito Santo. E aí você vai ter aquela assim sensação de o Espírito Santo vindo e falando, te direcionando na vida, falando, olha, te chamando para fazer parte, né? Chegar mais perto dele.
3: Então, exatamente, a gente pode até ser batizado, né? Muitas vezes, mas é um momento para a gente conhecer um pouquinho mais da fé, do amor de Deus e também poder pedir novamente o Espírito Santo, né? Então, receber ele de novo e colocar esse compromisso de estar mais próximo com ele e também se divertir muito, porque vai ser muito legal.
1: Com certeza, vai ser mesmo. E aí, ó, João pode falar, porque João fez o seminário não faz tanto tempo assim, né? Porque o João é vocacionado da comunidade, sim, né? E aí, e antes disso, ele fez o seminário. Eu, o meu seminário já faz muito tempo. Então, mas vale a pena, né?
3: Exatamente, eu fiz o meu ano passado. Foi um momento muito legal. As pregações foram... A gente sempre leva aquilo com a gente, né? De ter aquele... De realmente de rever isso e refletir sobre mais um pouquinho, né? E além disso, conhecer novas pessoas que apareceram por lá, conversar, trocar ideia, tomar um café, né? Conversar sobre a fé e tudo. É um ambiente muito bom, realmente, para você fazer amizade, conhecer pessoas novas, aprender coisas novas, se divertir e, é claro, né, sempre isso num ambiente muito bom.
1: Olha aí, depois desse chamado aí, dessa experiência que ele teve, passar para vocês, eu não ia deixar passar.
3: Não dá, né? Então não, marca aí já na agenda.
1: Não é?
3: Sábado que vem.
1: É, da 1h30, Bento Lisboa, 112. E onde mais nós estamos fora lá, João?
3: Exatamente, também tem o Shalom em Vigário Geral. Então, Shalom de Vigário Geral fica no Shopping Via Brasil, com grupos de oração para casais e adultos todas as terças-feiras às 8. E os grupos de oração para jovens é no sábado às 16 horas.
1: E nós estamos também na Tijuca, Shalom Tijuca, na rua Alzira Brandão, 304, com a noite de louvor todas as quintas, às 20 horas, e o grupo de oração para jovens, aos sábados, 16 horas, e a missa após o grupo. Quer dizer, também você já sai de lá com a missa, né?
3: Exatamente. Inclusive, eu estava lá já, participando da célula, agora um pouquinho antes de vir para cá.
1: Ah, você é de lá? Você
3: não,
1: tá fazendo experiência,
3: eu tô fazendo lá.
1: Lá.
3: Exatamente. E aí lá tá acontecendo o trilho da palavra. Então, amanhã vai ter uma pregação sobre a palavra. Vai ser um momento muito bom com a comunidade lá.
1: Que legal,
3: então,
1: que já teve.
3: Exatamente. Lá vai ter, tá acontecendo, vai ser o terceiro dia.
1: Olha,
3: então,
1: que
3: quem
1: bênção.
3: Quiser participar.
1: Quem quiser ir ao Shalom Tijuca, na Alzira Brandão, 304. No trilho da palavra. E qual é o horário do trilho da palavra lá?
3: Acredito que seja no mesmo horário do grupo.
1: Ah, então é 16 horas, né?
3: Exatamente. E no domingo eles vão fazer um almoço.
1: Olha!
3: Pra ajudar a custear os custos do Shalom da Tijuca. Então, domingo, pode passar lá almoçar.
1: Nós aqui na Shalom Catete, amanhã nós temos a noite do Guido, que vai ser uma noite temática e tal, é isso.
3: Com música ao vivo.
1: Isso mesmo. Música.
3: Exatamente, um momento pra conversar, trocar uma ideia.
1: E que horas que é, João, você sabe?
3: Vai ser às 19.
1: Olha aí, viu?
3: Então, nos grupos de oração às 17.
1: João sabe de tudo. Bem informado. Sabe de lá, do trilho da palavra. O trilho da palavra também, isso é muito... Ainda mais no mês da palavra, é algo que vai, nos ajuda muito, né? Porque geralmente assim, no trilho da palavra, no final, às vezes tem efusão, né? Não sei se lá vai ter. Aqui teve. Então, não sei também, porque a gente não, né? Porque a gente tem aquilo, a gente, cada um, cada serve faz o seu, né? E aí, mas é isso. E... onde mais nós estamos, hein?
3: No Shalom Jacarepaguá, Rua das Pereiras 2, em Curicica, que tem grupo de oração aos sábados, 16 horas, e a missa é após o grupo.
1: Olha aí. E nós temos em Campo Grande, na Rua do Petróleo, 125, os grupos de oração todas as quintas, a partir das 19h30.
3: Tem o Shalom do Recreio no condomínio Village de Marapendi, Rua Teodorino Rodrigues Pereira 30. Os grupos de oração todas as terças-feiras, 8 horas. E nos sábados tem os grupos às 15 horas.
1: É, que aí é uma tarde mariana.
3: Exatamente.
1: Né? Então, e hoje
3: que
1: mais...
3: é a tarde de sábado, né?
1: É, só sábado. Mais do que nunca hoje, pra gente reverenciar o Santíssimo Nome de Maria, olha aí que bênção.
3: Exatamente, que festa bonita também, né?
1: Uhum. E o Shalom, que nós já convidamos, onde vai ter o Aleluia, quiosque SH86, ou quiosque do Guido, no posto 11 do Recreio do Bandeirantes, que funciona a partir das 9 horas, sendo que nas quartas, sábados e domingos, as missas às 9 da manhã.
3: Exatamente. É. E é onde vai ter o Aleluia, né? Dia 10 e 11 de outubro.
1: Isso. E mais pra frente aqui, ainda hoje a gente vai dar um spoiler de quem vai estar no Aleluia.
3: Oh. É, tem... mais confirmados.
1: É, tem alguns confirmados já.
3: Ó. Oh.
1: É. Mas
3: tem
1: Eu falo.
3: Tem a difusão da Baixada Fluminense, que fica na paróquia São Sebastião, em Nilópolis, Rua Getúlio Vargas, 535, Olinda. Todos os sábados às 17, grupos de oração para jovens, e daí também tem outro grupo que é misto.
1: Isso. Então, ainda hoje no programa, né, nós vamos... já falei que nós vamos falar do Santíssimo Nome de Maria e do Guido de Anderlecht. Acho que é isso o nome dele.
3: Eu também.
1: É. E no próximo bloco será o Santo do Dia e Santíssima, o Santíssimo Nome de Maria. Sendo aqui, se você não pegou, não conseguiu anotar todos os nossos eventos,
3: todas as casas.
1: Isso.
3: Também.
1: Aí você entra no Facebook e Instagram no @ Shalom Rio. Aí lá você pode enviar sua mensagem, agendar um dia de oração, ou participe dos nossos grupos de oração, que nós já passamos os horários, né? E o endereço dos centros de evangelização. E...
3: com certeza. Daí depois a gente também vai falar sobre, já que é o mês da Bíblia,
1: uhum,
3: a gente vai falar também sobre como rezar com ela.
1: Sim.
3: Que é muito importante, né?
1: Verdade.
3: E aí vamos ter a nossa Lectio Divina também, que a gente vai aplicar o que a gente vai ter aprendido antes.
1: Isso mesmo, é isso.
3: Então, toda semana a gente faz rapidinho assim, né? E hoje a gente vai passar mais sobre como que é essa oração tão bonita com a palavra, né? E depois a gente vai aplicar.
1: É porque a gente tem que meio... a gente entra, né? Na dinâmica do que a gente tá lendo, né?
3: Com certeza.
1: E aí Deus vai falando, porque... tem a meditação, contemplação.
3: Sim.
1: Né? É o que a gente já faz, né, João?
3: Sim.
1: Nós fazemos isso todo dia, né?
3: Exatamente.
1: Então, nas 2 horas que a gente tem que rezar todo dia, a gente faz isso. Mas, como a gente já
3: explicamos tudo o que vamos fazer hoje.
1: Isso.
3: A gente volta no próximo bloco.
1: Isso, vamos de música, né?

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3: Ah, estamos de volta e com as intenções da Denise. Denise Gomes, que pede oração pelo filho Pedro Coelho, Augusto São Martim, Carolina Beres, Daniela Muti, Daniele Melo, que tenham sabedoria para desenvolver o trabalho com sucesso. Divino Espírito Santo, os ilumine, mente deles, paz e Jesus. Denise pede sabedoria para a irmã Joyce Fernandes, para resolver todos os seus problemas e pessoais e familiares. Denise, vamos colocar todas essas suas intenções no colo de Jesus. Denise, que é da Barra, pede ajuda. Ah, Pedro. Então, lembra que eu te falei semana passada, Denise, para você rezar com o pequeno exorcismo de São Miguel. Faça isso. Com certeza. Deus pede que a gente esteja cada vez mais perto dele, e o exorcismo de São Miguel é muito forte. Aproveita agora esse mês, né, que dia 29 é o dia dos arcanjos, São Miguel, São Gabriel e São Rafael, mas você, se você estiver fazendo a quaresma, mas se não tiver, procura na internet, tem o pequeno exorcismo de São Miguel, e reze todo dia com o Pedro. Tá bom? E a gente vai levar para nossa capela todas essas suas intenções. E nós temos aqui a Bia, que é Bianese Ferrari Comarela, da paróquia de Nossa Senhora de Nazaré do Caramujo, que pede pela alma do primo que faleceu no sábado, que é o Célio José Tomás. Ó, Bia, estaremos todos rezando na intenção dos seus familiares, para que encontre consolo e que seu primo com certeza já está ao lado do pai. Pede também pela recuperação da saúde da colega de trabalho, a Selma de Oliveira Miranda, pela recuperação da saúde da mãe dela, Ana Celisa Ferrari Comarela, e para acalmar o problema de saúde que a Bia tem. Bia, colocaremos todas essas intenções com certeza no colo de Nossa Senhora. E agora nós vamos, antes que esqueçamos, às 3 da manhã, rezaremos o Terço da Misericórdia. Então, você que está ouvindo e quer mandar sua intenção no 3231-3567. 3231-3567. E agora nós vamos vamos contar para vocês parte do como surgiu a festa do Santíssimo Nome de Maria, né, João?
4: Exatamente, vamos falar um pouquinho sobre essa festa, o porquê que ela é celebrada, como surgiu também, né?
3: Sim.
4: Por que do nome de Maria, né?
3: Sim.
4: Exatamente.
3: Então, é a festa do Santíssimo Nome de Maria, como conhecemos. Qual é a origem desta celebração e por que é tão importante invocar o nome da Mãe de Jesus? É de conhecimento geral entre os santos e doutores da Igreja profunda importância e o poder de invocar Santíssimo Nome de Maria. Ao longo dos séculos, essa invocação tem sido uma fonte de proteção, consolo, força espiritual para os fiéis. Vamos explorar o significado deste nome venerado, desde a dignidade conferida por Nossa Senhora ao seu nome, até a veneração litúrgica e as graças concedidas a quem invoca. A devoção do nome de Maria pode, com toda certeza, transformar a nossa vida espiritual, levando-nos para mais perto de Deus e da sua Mãe Santíssima. E aí, João? O que é a festa do Santíssimo Nome de Maria?
4: Exatamente, né? Aí tá falando ali. A festa leva o nome de Maria, é o motivo dessa festividade, instituída com o propósito de que os fiéis encomendem a Deus, através da intercessão da Santa Mãe, as necessidades da Igreja. Agradeçam por seu onipotente amparo e seus inumeráveis benefícios, em especial os que recebem pelas graças e mediação da Virgem Maria. Então, como todas as festas, né, na Igreja, a gente coloca para lembrar e poder ser um dia em especial. Não que os outros a gente não faça, não queira, não precise fazer também. Mas é um dia especial pra gente lembrar e poder estudar um pouquinho mais, que nem a gente tá fazendo aqui hoje, né?
3: Sim.
4: E então hoje é o dia pra gente lembrar, né, do nome de Maria. Maria.
3: E o mais interessante é que a festa caiu no dia dedicado a ela durante a semana, que é o sábado. A gente dedica a Nossa Senhora, né?
4: Exatamente.
3: E por que dedicar um dia ao nome de Maria? A festa litúrgica teve início na Espanha, em 1513. Espalhou-se por todo o país. E em 1683, o Papa Inocêncio XI a estendeu para toda a Igreja do Ocidente, como um ato de ação de graças pelo levantamento do cerco de Viena e a derrota dos turcos por João Sobieski, rei da Polônia. Na época, a data dessa celebração foi definida para ser no domingo, dentro da oitava da Natividade de Nossa Senhora. O objetivo é que os fiéis possam recomendar a Deus, de modo especial, pela intercessão de sua Santíssima Mãe, as necessidades da Igreja e as próprias necessidades, além de agradecer ao Senhor as graças recebidas por intermédio da intercessão da Virgem Maria.
4: Exatamente. Então, se a gente for olhar, né, como que a festa surgiu, ela surgiu como uma forma de agradecimento a algo que foi rezado a Maria e ela intercedeu.
3: Sim.
4: Então, realmente, é um dia pra gente também pensar, né, o que que está acontecendo, né, nas nossas vidas, que a gente pode agradecer, né?
3: Sim.
4: Que a gente pediu, talvez ainda não foi nem realizado, mas a gente já pode ir agradecendo.
3: Com
4: já
3: certeza.
4: Pode ir agradecendo por esse cuidado, pelo carinho, pelo amor, de estar sempre presente. Então, realmente, é um dia de agradecer, né? Como a festa foi desde a sua criação.
3: E o interessante, né, que aqui fala que ela foi criada para ser logo depois da oitava. Ela é celebrada na oitava da Natividade de Nossa Senhora, que foi a semana passada. Gente, é?
4: Sim.
3: Foi no dia 8, né? Então, assim, é interessante isso. Foi 8? Foi, né?
4: Sei. Semana passada.
3: Foi. Então, assim, é interessante isso. A gente festejou a Natividade e logo depois de 8 dias, o Santíssimo Nome de Maria. E o nome de Maria para os santos? Certamente, São Joaquim e Santana foram inspirados pelo céu ao escolherem esse nome para a Virgem, que seria um dia a mãe do Redentor, a nossa mãe. O nome de Maria, diz Pedro Crisólogo, é nome de salvação para os regenerados, sinal de todas as virtudes, honra e da castidade. É o sacrifício agradável a Deus. É a virtude hospitalidade. É a escola de santidade. E, enfim, um nome completamente maternal. Né? Então, assim... E assim, ó amabilíssima Maria, exclama também São Bernardo, nosso santo nome não pode passar pela boca sem abrasar o coração. Os que vos amam não podem pensar em vós sem o consolo e um gozo muito particulares. Nunca entrais sem doçura na memória dos que vós honram. Feliz, feliz aquele que vos ama, ó Maria, Mãe Docíssima, exclama Santo Afonso Maria de Ligório. E São Bechames, da Companhia de Jesus, costumava dizer: se amo Maria, estou certo da minha perseverança e de Deus obtenho tudo o que quiser. Renova-va. Por isso, sem cessar esse propósito, quero amar Maria, quero amá-la sempre.
4: Muito bonito pensar dessa maneira também, que é como São Luís Maria também falava, né? Que a finalidade do culto a Maria, né? A finalidade dessa, da devoção, sempre é chegar a Deus, né? Que é o fim.
3: Sim.
4: Ele fala assim: se amo Maria, estou certo da minha perseverança e de Deus obtenho tudo o que quiser, né? Que nem ele fala ali, São Luís também fala assim, né? O que que Deus pode negar à sua amada mãe?
3: Nada. Então, por isso que tudo que a gente tem que pedir foi por, tem que ser por intercessão de Maria. Ela ser a via, né?
4: Exatamente. Se a gente não é digno de dirigir a palavra a Deus, né? E Jesus é o nosso intermediário. Mas a gente também precisa de um intermediário para chegar em Jesus, que no caso é Maria.
3: Sim.
4: Que é o ser humano, né? A alma que tá mais, no caso, alma e corpo também, né? Mas que está mais próximo em graça e de tamanho de mérito do nosso Senhor Jesus, e que também está entre nós e eles, né? Tá acima dos santos, mas ainda assim muito infinitamente abaixo, porém é o que está mais próximo, né? Então,
3: com certeza. Por isso que é sempre a nossa, é nosso fio condutor, Maria, nessa.
4: Com certeza.
3: Né? E assim, aqui ainda fala que Ricardo de São Vito, filósofo e teólogo que viveu em Paris no início do século XI, dizia: o nome de Maria cura os males do pecador com maior eficácia do que as dos ungüentos mais procurados. Não há doença, por desastrosa que seja, que não ceda imediatamente a voz desse bendito nome.
4: O nome de Maria é um nome que desarma e abre o coração de Deus em favor dos homens. Nome de salvação e de alegria, nome que nos remete ao amor, nos remete força, precioso tesouro da Santíssima Trindade. Nome terrível para os demônios, nome a ser continuamente invocado. Conta-se que Santa Giana meditava tão profundamente na recitação da Ave Maria e que cada palavra pronunciada, que para ela cada Ave Maria era uma Ave Maria diferente.
3: Nossa.
4: De maneira tão... com a profundidade da meditação da Ave Maria.
3: E Santa Giana é do nosso tempo, né? A Beretta Mola.
4: Santa Giana?
3: É, Santa Giana, que é de Mezzero, na Itália. Que ela morreu pra salvar a vida do filho.
4: Ah, sabe quem é? Sim, sei.
3: É. Então,
4: Santa Giana. Ah, isso, 1962.
3: É. Do nosso tempo.
4: Muito próximo.
3: É que nem o. Que nem os do nosso tempo. Carlo Acutis, o Pierre Frassati, São João Paulo II, é tudo do nosso tempo. O São que é esse mês ainda, são... Ai, não quer? De Petrutina.
4: São Pio?
3: São Pio.
4: Padre Pio?
3: Padre Pio. Também, do nosso coisa, ele...
4: Sim, ele é muito...
3: 69, né? 68 que ele faleceu.
4: Uhum. Quando a gente vê a história dele, a gente nem pensa que é tão próximo, né?
3: Não, mas... Sim.
4: Ele é pouco falado, né? Pro, não,
3: ele
4: pro
3: é bem falado, né?
4: É, ainda eu acho que é pouco.
3: Ele é bem falado, né? Nossa.
4: Podia ser falado mais.
3: É forte. É assim, um negócio bem, bem forte mesmo.
4: Mas eu acho que pro tanto que ele é próximo da gente e o tanto que ele é ele, eu acho que ele é pouco falado.
3: É. Não sei, eu sim. Eu... É meio complicado, né? Já eu tive algumas experiências com ele, assim. Uhum. Meio fugindo. Aí me falaram, não, minha formadora, Regina, a formadora pessoal. Não, Regina, você tem que rezar com o Padre Pio. Ele pede. Eu falei, não, mas... Gente, eu tô no padecimento, porque... Padre Pio não é fácil, não. Ai, mas enfim. Mas é assim, quando ele foi beatificado, eu tinha um amigo que fazia peregrinação pra Medjugorje. E aí ele pediu se eu podia ir buscar, fazer a troca. Eu morava em São Paulo ainda, né? Se eu podia fazer a troca de endosso da passagem do bispo, que era um bispo dele, né? Lá desse meu amigo. Porque o bispo tinha ido a Medjugorje, mas como ele era polonês, ficou por lá para visitar os parentes, né? Foi a Polônia, porque tá perto. E aí ia chegar naquele dia, se eu podia ir na companhia aérea, endossar, porque eu tinha que... Ele tinha perdido a passagem dele, que era para Brasília, né? Aí tá. Aí eu detesto aquele negócio, aquela plaquinha, de você pôr o nome da pessoa. Aí eu falei, não, Espírito Santo, você vai me mostrar quem é ele. Que eu não conhecia. Aí tá, gente, fiquei lá na grade. Quando abriu a porta, veio ele, Regina. Parecia que ele me conhecia. Falei, Jesus. Aí tá, não, eu trouxe um presente pra você. Não, vamos primeiro marcar lá a sua passagem. Pediu endosso. Depois a gente senta, toma um café. E aí eu vou lá ajudar o senhor no seu embarque. Nossa, quando ele deu, era a face do Padre Pio, porque ele era filho espiritual do Padre Pio.
4: Uhum.
3: E aí os filhos espirituais lá na Polônia fizeram, amigos dele fizeram a face e ele trouxe. Lindo, tem na minha casa. Aí eu dei pra minha mãe, era vidrada no Padre Pio.
4: Uhum.
3: Aí eu falei, Jesus, mas Padre Pio não é fácil não.
4: Com certeza.
3: É, tem que falar mais? Tem. Dia 23, o nome do dia dele.
4: Ele tá falando muito com você, né?
3: É, nada, é. Muito, muito, muito. Ele tem, assim, umas coisas que eu falei, meu pai. Enfim, vamos nessa. Bom, agora nós vamos falar do santo do dia.
4: Exatamente.
3: Né?
4: São Guido.
3: Isso. São Guido de Anderlecht. É. 2 séculos antes que o pobrezinho de Assis celebrasse as núpcias com a Senhora Pobreza, outro santo menos conhecido, advertira a respeito do perigo que o dinheiro traz às almas, diz Mário Sgarbossa, no livro Um Santo para Cada Dia. Esse santo é São Guido, que nasceu na região belga, livro Um Santo para Cada Dia. Esse santo é São Guido,

0: agora na reciclagem. Porque nós estamos nos 800 anos, ele é nosso baluarte.
1: Sim.
0: Vale a pena. Depois eu passo para você.
1: Tá certo.
0: Vocês também, se vocês quiserem ver o filme de São Francisco na Prime Video, tem. Aí entra lá, é muito bonito. Bonito mesmo. É o que o João falou. Ele se entregar, né? A construção dele, a via dele de conversão é muito bonita. Nesse filme mostra bastante.
1: Sim,
0: eu já tinha assistido um outro, mas esse mostra muito. Bonito mesmo.
1: São Francisco, ele tem muitas coisas que, mesmo sendo tanto tempo atrás, né? Mas é muito atual com o que a gente vive hoje.
0: Bem atual.
1: A forma dele se expressar. O que é um pouco complicado hoje em dia é que às vezes é um pouco distorcido o que a mensagem de São Francisco, né?
0: Sim.
1: E por isso que a gente precisa, principalmente nesse mundo de hoje que tenta distorcer tudo é pesquisar e entender, aprender um pouco mais sobre a vida dele.
0: Com certeza.
1: Porque tem muita coisa que é realmente muito atual.
0: Bem
1: hoje
0: atual.
1: Em dia.
0: Bem atual mesmo.
1: Com certeza.
0: Aí, na ânsia de viver uma vida ascética, Guido abandonou a casa dos pais, que eram bondosos cristãos camponeses, e foi ser sacristão do vigário de Laeken, perto de Bruxelas, pois assim poderia ser mais útil às pessoas carentes e também dedicar-se às orações e à penitência. Quando ficou órfão, decidiu ser comerciante, pois teria mais recursos para auxiliar e socorrer os pobres e doentes. Mas seu navio repleto de mercadorias afundou nas águas do Sena. Então, o comerciante Guido teve a certeza de que tinha escolhido o caminho errado, de modo que se convenceu do equívoco cometido ao abandonar sua vocação religiosa para trabalhar no comércio, mesmo que sua intenção fosse apenas ajudar os mais necessitados. Sendo assim, Guido deixou a vida de comerciante, vestiu o hábito de peregrino e pôs-se novamente no caminho da religiosidade, da peregrinação e assistência aos pobres e doentes. Percorreu durante 7 anos as inseguras e longas estradas da Europa para visitar os maiores santuários da cristandade. Que bonito!
1: Muito bonito. Ele fala que a intenção dele de trabalhar como comerciante era ter mais dinheiro para ajudar os pobres.
0: Sim.
1: Muito legal a intenção dele, né?
0: Uhum.
1: Mas outra coisa é que muitas vezes a gente pensa, não, a gente tem que ter, eu tenho que ter mais dinheiro para poder ajudar, tem que ter mais tempo para poder conseguir servir em alguma coisa. Mas na verdade não, né? E que nem ele falou ali que percebeu o equívoco, que ele não precisava disso.
0: Sim.
1: Como, por exemplo, seguindo o exemplo de São Francisco que a gente estava falando. Ele percebeu que o dinheiro não adiantava muita coisa, não adiantava nada.
0: Uhum.
1: E aí ele doando um pouco o tempo dele, né? No caso dele integralmente. Ele não precisava de dinheiro para ajudar os outros. Ele conseguia ainda assim e ele ajudou de forma mais próxima ainda os leprosos, os pobres. Entregando completamente e não necessariamente sendo comerciante ou com dinheiro. Porque também a questão na entrega dele, a providência divina vai agindo muito.
0: Com certeza. Porque Deus não desampara ninguém. E ele estava fazendo aquilo de coração. Então, realmente ali, Deus mostrou que não era aquilo que ele queria. Por isso que afundou tudo. E também outra coisa muito bonita. O Espírito Santo falou e ele não deixou passar a hora da graça. Ele pegou e falou, não é aqui que eu tenho que estar. Né? Bem, bem forte isso.
1: Exatamente.
0: E aí, de sacerdote a sacristão, Guido não tinha muito para si. Mas pouco que tinha, o dava aos pobres. Em sua família de camponeses, sentia-se inútil. Por isso, deixou logo seus queridos para pôr-se a serviço de um sacerdote. Mariense de Laeken, não muito distante de Bruxelas. Ali, em contínuo contato com a pobreza e as necessidades humanas mais essenciais,

0: decidiu abrir uma atividade... Ah, não, isso aí já foi. Tá. Guido percebeu isso quando, no primeiro navio, também já naufragou. E a viagem com o Alforge. Por 7 anos, Guido viajou pelas estradas da Europa. Isso bem mais além. Durante suas viagens, dedicou-se à evangelização e a levar Jesus a todos os que encontravam, mas também dando pão aos famintos. Muitas vezes, e de bom grado, até se privava do necessário, enchendo sua terra para não mostrar a sua indigência. Olha! Porém, o Senhor o recompensava, enchendo novamente de pão. Assim, em suas viagens, visitava os maiores santuários do cristianismo, chegando até a Terra Santa, como fez o pobrezinho de Assis. 2 séculos depois, ao regressar, passou por Roma, onde encontrou o decano de Anderlecht, que em seu leito de morte o encarregou de continuar e anunciar a boa nova. De volta para casa, Guido chegou cansado e doente. Pouco tempo depois, voltou para a casa do pai. Hoje, seus restos mortais descansam na igreja colegiada da cidade. Com fama de santidade, foi sepultado naquela cidade e sua sepultura tornou-se um polo de peregrinação. Assim com o passar do tempo, foi erguida uma igreja dedicada a ele para guardar suas relíquias. Bonito, né?
1: Exatamente. Então, o santo do dia de hoje é mais um santo que fala para nós sobre a pobreza, que fala sobre como ele percebeu que o dinheiro não ajudava necessariamente naquilo que ele, que era a missão dele, né? Que ele queria ajudar os pobres, os necessitados.
0: E o mais interessante aí, assim, é o abandonar-se em Deus. Ele se abandonou em Deus e deixou que Deus desse um rumo na vida dele.
1: Ele escutou e conseguiu seguir esse caminho, né?
0: Sim. Então, assim, São Guido de Anderlecht, rogai por nós.
1: Exatamente.
0: E agora nós vamos de música, mais umas músicas, para que na volta nós comecemos a falar
1: sobre, né, esse mês da Bíblia, falar sobre a Bíblia, rezar com a Bíblia.
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0: 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Vamos de música.

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2: E aí, João, por que setembro é o mês da Bíblia?
3: É, a escolha do mês para dedicar-se à Bíblia deve-se ao fato de no dia 30 de setembro ser comemorado o dia de São Jerônimo.
2: E quem foi Jerônimo? Foi quem traduziu a Bíblia.
3: Exatamente, primeira tradução da Vulgata Latina.
2: Foi isso.
3: Que foi um marco muito importantíssimo, né? Essa tradução em específico.
2: Que foi do grego pro aramaico,
3: pro...
2: né?
3: É,
2: acho que é grego pro aramaico. É porque era...
3: E aí, essa tradução, ela é muito importante.
2: Uhum. Bem importante. Porque aqui... São Jerônimo, padroeiro do biblista Jerônimo, cujo nome exato é Eusebius Sofronius. E nasceu em Estridon,
3: possivelmente no ano de 347, e faleceu em Belém, 30 de setembro de 419 ou 420.
2: Pois é, ele foi... morreu na Terra Santa, né? Belém.
3: Uhum, exatamente. E aí a obra dele, né, foi fazer a tradução da Bíblia, que ele fez do grego e do hebraico para o latim. E aí essa tradução é conhecida como Vulgata, que serve como base, né, para a nossa Bíblia.
2: Sim. Então, assim, o é ultra importante esse, a tradução dela, né?
3: Sim, aí foi a pedido do Papa, inclusive, né?
2: Uhum.
3: Traduzir os textos para o latim vulgar. Daí, de vulgar vem Vulgata.
2: Entendi. É, e a palavra de Deus é viva, né? Aqui, tu fala do dia da Bíblia, já falamos, né? 30 de setembro, que é em homenagem a São Jerônimo.
3: Sim. Inclusive, o Dia Internacional da Tradução é dia de 30 de setembro.
2: Ah, é?
3: Aham, dos tradutores.
2: Ah, por causa do São Jerônimo? Jerônimo.
3: Aham.
2: Essa eu não sabia. É forte.
3: Pois é.
2: A palavra de Deus é viva, não morre, nem envelhece. Permanece para sempre. Está viva e dá vida. A palavra de fato traz ao mundo o respiro de Deus. Infunde no coração o calor do Senhor através do sopro do Espírito.
3: A pregação não é um exercício de retórica e nem mesmo um conjunto de sábias noções humanas. Seria somente lenha. É... ao invés, compartilha do Espírito, da palavra divina que tocou o coração do pregador, o qual comunica aquele calor, aquela unção. Seria belo que a palavra de Deus se tornasse sempre mais o coração. Tornasse sempre mais o coração de toda atividade eclesial. Frase do Papa Francisco, que ele falou em 2020, no mês da Bíblia também.
2: Então, a Bíblia é o livro divino e humano, inspirado por Deus, mas escrita por homens. Por Deus movidos, assistimos enquanto escreviam a Bíblia. Não é um livro só, mas um conjunto de 73 livros redigidos por autores diferentes, em épocas, línguas, estilos e locais diversos. Num espaço de tempo de cerca de 1.500 anos, sua unidade se deve ao fato de terem sido todos eles inspirados por Deus, seu ardor principal e garantia da sua inerência.
3: Exatamente, é muito bonito isso. porque a palavra foi escrita por homens, com a escrita, com talvez, até a gente percebe, né, cada livro tem a sua escrita diferente, seu estilo literário diferente, né, inclusive. Mas uma coisa que todos eles têm em comum é a inspiração do Espírito Santo, né?
2: Sim.
3: Foi Deus que escreveu realmente, né? E aí, é que eu tava pensando ainda na frase do Papa Francisco. E aí fala que, né, que a palavra de fato traz ao mundo o respiro de Deus, né? Que é um sopro do Espírito.
2: Sim.
3: E isso tem nos ambos sentidos, né? Desde da escrita da palavra, que foi um sopro do Espírito. E quando a gente lê também, que a gente pede ao Espírito Santo que a gente possa interpretar e que ele sopre de novo em nós, né? Então, realmente é um...
2: O que a gente esteja falando, que o Espírito Santo traduza para quem está ouvindo, né?
3: Exatamente.
2: Então, e a Bíblia é isso. Que é aqui, fala, que é de Jerônimo, o grande tradutor dos livros santos. O célebre frase, ignorar a Sagrada Escritura é ignorar o próprio Cristo. O ponto central da Bíblia converge de todas as profecias e de Jesus Cristo. O Antigo Testamento é a preparação para a sua vinda e o novo, a realização do seu reino. O novo estava latente no antigo, e o antigo esclarece do novo.
3: Frase de Santo Agostinho.
2: Santo Agostinho.
3: Muito legal essa frase, nunca tinha escutado, mas realmente fica muito interessante isso, né? O Novo Testamento estava latente no antigo, porque realmente Jesus é a cumprimento de todas as profecias, né? Então o Antigo Testamento estava falando toda hora sobre isso, então o Novo Testamento é o se cumprir do Antigo. E o Antigo se esclarece no Novo.
2: Sim.
3: Então o Novo esclarece tudo o que estava escrito no Antigo com a vinda de Jesus.
2: Então a Bíblia
3: não é um livro fácil de ser lido e interpretado. São Pedro, falando das epístolas de São Paulo, nos diz que nelas há algumas passagens difíceis de entender, cujo sentido os espíritos ignorantes ou poucos fortalecidos deturparam para sua própria ruína, como fazem também com as demais escrituras. Segunda carta de Pedro 3:16. O cristianismo é a religião da palavra de Deus.
2: Sim. E aqui, o que ele fala aqui das epístolas é bem interessante, porque por isso que a gente tem o quê? A Bíblia, a Jerusalém, Peregrino, porque tem aquele rodapé que vai explicando tudo.
3: Sim, que vai ajudando a gente a entender.
2: Sim.
3: O que queria ser dito, o contexto da época.
2: Uhum.
3: Porque isso é importante, né? Porque a palavra de Deus.
2: Sim.
3: É essa inspiração. Porém, ela foi escrita num lugar, num contexto, por uma pessoa humana também. Então, muitas coisas ali, elas foram escritas no contexto da época, né? Então, por exemplo, por que que Jesus andou sobre as águas? Aí você vai ver, na época, não conhecia as águas, o mar, né? Então, se criou muita mitologia de monstros marinhos e coisas, porque era algo desconhecido, né? Era todo o mal que podia existir, estava nas águas.
2: Sim.
3: Então, quando Jesus anda sobre as águas, Jesus está mostrando que ele tinha o domínio das águas. Então, ele estava mostrando que Jesus tinha o domínio sobre todo o mal.
2: Uhum.
3: Que o mal não venceria ele.
2: Então,
3: realmente tem esse contexto, né?
2: Uhum. Verdade. E sobre Jerônimo, um dos maiores autores da Igreja, disse o Papa Bento XVI, a preparação literária e a ampla erudição permitiram que Jerônimo fizesse a revisão e a tradução de muitos textos bíblicos. Um precioso trabalho para a Igreja Latina, para a cultura ocidental.
3: Com base nos textos originais em grego, e hebraico, e graças ao confronto com versões anteriores, ele realizou a revisão dos 4 evangelhos em língua latina, depois o Saltério, o grande parte do Antigo Testamento, tendo em conta o original hebraico e grego, dos 70, a versão grega clássica do Antigo Testamento, que remontava ao tempo pré-cristão, e as precedentes versões latinas. Jerônimo, com a ajuda de outros colaboradores, pôde oferecer uma tradução melhor. Ela constitui a chamada Vulgata, o texto oficial da Igreja Latina, que foi reconhecido como tal pelo Concílio de Trento, que depois da recente revisão permanente do texto oficial da Igreja de Língua Latina, audiência geral em Roma, que aconteceu esse texto da audiência geral em Roma, aconteceu dia 7 de novembro de 2007.
2: Uhum.
3: Realmente, então, para ver o tamanho da importância, né? O texto oficial, a Vulgata, é o texto oficial da Igreja Latina.
2: Certo. É.
3: Então, realmente muito importante, né? O tamanho que isso tem, né? Porque se o texto ficasse nas línguas originais, ele ia acabar se perdendo, né?
2: Uhum.
3: Porque vai mudando, né? E eram muitas línguas também diferentes.
2: Sim.
3: Então a Vulgata, né? Desse latim vulgar, que era a língua mais acessível, então, no tempo. Que tem muita importância para poder ser estudada, para poder rezar com a palavra, conhecer mais, né?
2: É, então assim, o que que a gente sabe disso tudo? A gente sabe de que realmente assim, que na obra do São Jerônimo é de tal importância que qualquer estudo bíblico que não levasse em consideração as pesquisas ficaria certamente falho. Ele teve cuidado de ser totalmente fiel ao texto original. Até porque ele que fez a tradução, né?
3: Sim.
2: Então não podia ter nada, nenhum fio escapando, né?
3: Exatamente. Tomou cuidado nos mínimos detalhes.
2: Uhum.
3: Inclusive a versão da Bíblia que é usada por todo mundo, né? A Vulgata.
2: Sim. É. Então assim, vocês, aqui a gente coloca aqui no centro do coração da Sagrada Escritura só Jesus, né?
3: Com certeza.
2: E ao celebrar o mês da Bíblia, a Igreja nos convida a conhecer mais fundo a palavra de Deus, amá-la cada vez mais e fazer dela a cada dia tema de leitura meditada e rezada. Aí entra no que o João falou, que a gente vai nós iremos mostrar como que faz, Alex, né, ponto a ponto.
3: Exatamente, pra gente conseguir então receber, já que São Jerônimo teve tanto cuidado, né, pra preparar a versão da Vulgata.
2: Uhum.
3: Hoje em dia a gente pode ter ela tão fácil, né? A gente consegue ter a Bíblia no celular, consegue ter a Bíblia impressa, tantas Sim. traduções também para o nosso português que a gente consegue entender. E uma versão que cabe na mão, né? Então,
2: Sim.
3: isso é uma graça do nosso tempo, né? Com certeza. É. Mas que nem estava sendo comentado ali, né? Um grande problema é as más interpretações, né?
2: Uhum.
3: Que acontece muito, por isso que a gente sempre que vai ler a Bíblia, a gente precisa pedir a orientação do Espírito Santo, para que a gente consiga realmente entender aquilo que é a palavra, né?
2: Certo. E é bem verdade isso mesmo. E a palavra de Deus na vida e na missão da Igreja, para falar sobre a centralidade da palavra de Deus na vida e na missão da Igreja. Ouvimos o teólogo.
3: E o escritor. Tem o escritor Frei Beto, né? Que em entrevista concedida à Rádio Vaticano trouxe as suas considerações sobre isso. Ele ressaltou, né, entre outras coisas, que que devemos voltar à leitura do Evangelho, procurando entender o texto dentro do seu contexto. Que é essa uma coisa que a gente estava comentando, né? Que entender o contexto também é muito importante. Por exemplo, isso ali que eu tinha comentado das águas,
2: sim,
3: é uma coisa que eu nunca tinha pensado nisso, né? E realmente faz parte do contexto da vivência ali do povo judeu daquela época, né? E que eu só fui descobrir ontem, nutrido da palavra. Então, que o Bruno estava, né, conduzindo a pregação e ele, sim, comentou isso. Nossa, nunca tinha pensado nisso, né? Então tem muita coisa que a gente não pensa até a gente realmente
2: se deparar com,
3: se deparar com isso, ou passar muito tempo pensando, né?
2: Sim.
3: Pesquisando, né? Que foi uma coisa que São Jerônimo fez.
2: Até porque ali, pela inspiração do Espírito Santo, como ele teria que traduzir para todos nós usarmos, né? Então tinha que ser alguma coisa bem, bem, assim, algo bem cirúrgico mesmo, né?
3: Exatamente. E nesse mês de setembro, muitas paróquias, inclusive Shalom, né? Por exemplo, lá no, na Tijuca, amanhã vai ter mais um dia do Tríduo. Oferece formação, oferece coisas pra gente se aprofundar na palavra realmente. Então, se você sabe um lugar que vai ter ou tem um Shalom perto aí, fica esse convite muito especial de, principalmente agora, né? Não só agora, inclusive. Possa continuar no resto do ano, mas agora é um momento muito especial de graça para até o dia 30 aí a gente aprender mais coisas sobre a Bíblia, conhecer mais, rezar com a Bíblia também, como a gente vai fazer no próximo bloco.
2: Sim.
3: Nos próximos blocos a gente vai continuar falando sobre isso, né?
2: E aqui realmente.
3: E agora a gente vai para um intervalo.
2: Com certeza.
3: E daí a gente volta logo.

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2: Muito boa noite, voltamos com mais um bloco da Madrugada Amiga. E agora a gente vai continuar falando sobre mês de setembro, mês da Bíblia, que a gente já estava comentando, né? Não é mesmo, Regina?
3: Com certeza, nós estamos comentando e assim, setembro, mês da Bíblia, que a gente já... E nós ainda vamos ter duas partilhas de irmãos. Mas como João falou, nós estamos esperando as suas intenções no 3231-3567. 3231-3567. Vocês podem mandar para nós as suas intenções, que nós colocaremos no Terço da Misericórdia, que será às 3 da manhã. Rezaremos com vocês e por vocês.
2: Exatamente. E agora a gente vai escutar a partilha da Mercy, que vai falar um pouquinho sobre
3: a vida dela
2: relacionada ao mês da Bíblia.
3: Isso.
4: Olá, sou a Mercedes, sou missionária da Comunidade Católica Shalom, sou consagrada como comunidade de vida e já estive várias vezes no programa Madrugada Amiga, e hoje eu venho partilhar que a minha experiência é um pouquinho com relação à palavra de, com a palavra de Deus. Esse mês de setembro, que a igreja faz memória sobre as Sagradas Escrituras e como a gente pode mergulhar mais. Então, na comunidade, nós temos nós rezamos 2 horas por dia, né? 1 hora de oração pessoal e 1 hora de estudo bíblico, que no caso seria a Lectio Divina, que a gente reza com uma passagem do Evangelho, faz a leitura, faz a meditação sobre o que está acontecendo, qual o contexto, o que, que Jesus fala. E depois a gente faz um momento de contemplação e oração. A oração pedindo ao Senhor os frutos, aqueles frutos geraram na nossa vida, e a gente começa a pedir para que eles possam acontecer na nossa vida, né? E a contemplação seria um momento de perceber aquilo que Deus realiza, né? Através da palavra. E qual é a minha experiência? Quando eu rezo e com as Sagradas Escrituras, principalmente com os Salmos, eu vejo e vou descobrindo quem é Deus. Deus vai se revelando a mim através das Sagradas Escrituras, que nos Salmos sempre dizem, né? Ele é bom, ele é misericordioso, ele é compassivo, eterna a sua misericórdia. Então, nos Salmos eu vou tendo a experiência de quem é Deus. Aí eu vou descobrindo que ele é bom comigo, ele é misericordioso comigo, ele tem paciência. Tudo aquilo que os Salmos têm ao momento de rezar, pela graça do Espírito Santo, essas palavras como que vão se enraizando em mim e vão gerando em mim o conhecimento de Deus. Assim como a gente conhece um amigo, conhece os gostos, conhece aquilo que desagrada um amigo, ao mesmo tempo eu vou contemplando isso com Deus através das Sagradas Escrituras. Então, essa é um pouquinho da minha experiência com relação às Sagradas Escrituras, como é para mim rezar. E como é uma coisa engraçada, porque eu sou natural do Paraguai, então minha língua materna é o espanhol. E antes de entrar na comunidade, eu era professora de inglês. Então, eu falo 3 línguas, né? Hoje o português, o inglês e o espanhol. Então, graças a Deus, ele me deu essa capacidade de entender essas línguas. E tem horas que eu rezo em espanhol, tem uma hora que eu rezo em português e tem uma hora que eu rezo em inglês. Então, ao ler as Sagradas Escrituras nessas línguas, eu vou percebendo ainda mais como é Deus. Porque às vezes me perguntam, né, você reza em que idioma? Aí eu falo, né, que quando eu rezo em português, eu tenho a experiência de perceber a ternura de Deus. Quando eu rezo em espanhol, eu vou percebendo a firmeza de Deus. E quando eu rezo em inglês, eu consigo perceber a forma sobrenatural de Deus. Então é isso.
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3: Estamos de volta para
2: dar continuidade a esse programa, né? Depois da partilha da Mercy. Foi muito interessante, né? Muito proveitoso.
3: Foi, porque ela colocou aí as várias maneiras que o Espírito Santo age nela, né? Exatamente. Conforme que ela, a língua que ela fala, o Espírito Santo vai dando a graça daquele, do jeito, né? Porque assim, até porque, é que nem ela falou, a língua mãe dela é o que sobressai, claro.
2: Uhum.
3: Né? Que ela, desde pequena ouvindo
2: fazer. Espanhol.
3: É, mas estando aqui, né? Então, e ela fala até bem o português.
2: Pela... Exatamente, e também a língua, né, ela é tudo uma forma de pensar, né, de muda um pouco, né, então a forma que ela, provavelmente isso tem a ver também com o período que ela estava aprendendo a língua, como isso foi influenciando nela, né,
3: verdade.
2: Eu acho isso muito interessante.
3: Você falou aí... um ponto de como ela estava aprendendo a língua, isso é verdade.
2: As línguas diferentes, elas trazem formas de se comunicar diferentes, né? Então, realmente, são mais formas de se comunicar ainda. Né?
3: Verdade. Por isso que ela é toda... Ela... Mas eu achei bem interessante a partilha dela.
2: Com certeza. E aí, lembrando também, né, que sábado que vem, dia 19 e também no domingo, dia 20 de setembro, vamos ter o Seminário de Vida no Espírito Santo, que vai acontecer no Catete, que é Rua Bento Lisboa, 112. No sábado vai começar às 1h30 da tarde.
3: Isso. E aí lá eles vão falar pra vocês que horário começará no domingo. Eu acho que deve ser lá pelas 8, 9 horas, porque a gente tem missa às 11, deve ter missa, não deve.
2: Exatamente.
3: Né? Então... É isso.
2: Uma experiência muito boa, como a gente já estava comentando no início. É uma oportunidade muito boa para se aprofundar um pouco na fé.
3: Sim. E voltando ao nosso aprofundamento na fé, aí nós colocamos o que a Bíblia não é apenas uma coleção de livros, né? Ela é a expressão do amor de Deus por nós. Por isso ela é viva, dinâmica, sempre atual, sempre em diálogo com nossa vida cotidiana, respondendo às nossas necessidades, amparando-nos nas cruzes, alegrando-nos em nossos momentos de júbilo e alimentando nossos sonhos de amor de Deus.
2: Muito bonito, bonito. Né? Isso vem também de... Como a Bíblia já foi inspirada pelo Espírito Santo, né? Quando a gente vai ler ela, a gente não é como se fosse um livro literário, simplesmente. A gente não vai fazer o esforço mental ali só para entender o que está escrito e acabou.
3: Uhum.
2: Né? Na oração a gente vai colocar mais coisas, como a gente vai falar no próximo bloco também. Mas tudo isso vai estar pautado em pedir para o Espírito Santo comunicar e inspirar o que aquela palavra precisa dizer para você naquele momento.
3: Sim.
2: Naquele dia, para você em específico, porque é o Deus, ele é pessoal, então ele fala com você pessoalmente, né?
3: Sim.
2: E então realmente, que nem tá falando ali, né, que a palavra de Deus, mesmo que seja assim, nossa, todo mundo reza com o mesmo livro, mas não é simplesmente o livro, não é simplesmente aquelas palavras que estão escritas ali, mas é o Espírito Santo falando com você por meio,
3: sim,
2: daquelas palavras.
3: Então, isso realmente. Mesmo. Por isso que antes de começar, a gente sempre invoca o
2: Espírito Santo.
3: Para que ele nos ajude, né, nessa missão, nessa tarefa de entender o que Deus quer de nós.
2: Exatamente.
3: Né? Então, assim. E aqui, o viver com um verdadeiro católico implica em mergulhar diariamente nas Sagradas Escrituras, permitindo que ela molde, oriente e inspire cada passo da nossa jornada até o céu. Ignorar as escrituras ou tratá-las com superficialidade significa inevitavelmente enfraquecer a fé e com isso comprometer a relação com o próprio Cristo. Por isso São Jerônimo ensina: ignorar as escrituras é ignorar Cristo.
2: Exatamente, né? Porque...
3: Eu acho forte isso.
2: É uma forma muito eficaz, né? De Deus falar conosco por meio das escrituras, né?
3: Sim.
2: Se a gente ignora as escrituras, a gente tá ignorando Cristo.
3: Uhum.
2: Que nem como São Jerônimo disse, né? Porque ali tá pautado tudo que a gente sabe muitas das coisas que a gente sabe sobre ele, né? Então...
3: E aí, aqui assim, para aprofundar nossa compreensão sobre o papel essencial da Bíblia na vida do católico, vamos explorar a seguir alguns aspectos. Destacam sua importância: alimento espiritual na missa. A Santa Missa é o maior ato de amor e mais perfeita adoração de Deus. Nela, a Sagrada Escritura é proclamada de forma solene. As leituras bíblicas são um dos elementos centrais da liturgia, pois conduzem os fiéis à sua reflexão profunda sobre os mistérios de amor da história da salvação. As leituras na missa são o alimento espiritual que recebemos pela escuta. Elas têm o propósito de abrir nossa memória e corações. Isso realmente, assim, é algo que a gente... Você vai e você fica sempre... Bom, eu levo meu livrinho, né? Minha liturgia diária, porque eu sou meio dispersa, então eu tenho que ficar lendo. Não posso só olhar para quem tá lendo, só pro padre, tem que estar com ele. Mas aqui, o padre explicar para nós na homilia isso, e é interessante, porque cada um também vai ver de um jeito, né? Ele fala, mas o que bater no teu coração é diferente do que bater no meu.
2: Sim.
3: Né? Então, assim, é bem interessante isso.
2: Fala de maneira pessoal para cada um ali, né? Na igreja. Então, se estiver escutando a parte da liturgia da palavra, realmente refletindo e pedindo ao Espírito Santo para que fale, ele vai falar e vai ter alguma coisa.
3: Sim. E o interessante também, às vezes, que nem eu falei, né? As respostas que vêm sobre... Às vezes coisa que você está questionando e do nada, ou na leitura ou na homilia, porque a explicação do evangelho vem o que você estava em dúvida.
2: Exatamente, já aconteceu comigo também.
3: Acontece
2: também. Várias vezes, né?
3: Bem forte.
2: Eu lembro uma vez, né, que eu tava passando por um momento de tá refletindo um monte de coisa assim que tava direto na cabeça. Aí eu fui na missa e tava escutando o salmo. Aquele dia também o salmo foi cantado na paróquia que eu fui, tava um salmo muito bonito, assim, a melodia. E aí eu peguei, nossa, esse salmo aqui responde tudo que eu precisava. Nossa, que salmo bonito. Aí eu lembro que uma semana depois, exatamente, tava escutando música no YouTube lá, deixei no aleatório.
3: Uhum.
2: Apareceu o salmo cantado lá pelo Coral Palestrina. No YouTube, daí eu fiquei, nossa, de novo, aparecendo aqui.
3: Deus tá reafirmando pra mim isso.
2: Aquele salmo apareceu mais algumas vezes. Depois, outro dia, um amigo meu postou ele também, eu falei, ele de novo.
3: Eu passei um tempo assim com o Emmaus, sabe?
2: Uh-huh.
3: Nossa, toda vez a passagem vinha, meu Deus, não precisa, eu já entendi. Dá um tempo. Ai, ai.
2: Isso.
3: Mas é isso mesmo. Mas aqui, olha, o preparando para a comunhão eucarística, o ápice do banquete do Senhor, para que possamos acolher Cristo no sacrifício eucarístico com o maior fervor possível. Contemplemos esta maravilha, obra exclusiva da Santíssima Trindade. A palavra de Deus proclamada na liturgia da palavra se faz carne sobre o altar na liturgia eucarística. Que beleza indescritível, é verdade, né?
2: Exatamente, né? Na missa a gente tem liturgia da palavra e também tem a liturgia eucarística, né?
3: É.
2: E ela se complementa,
3: porque na hora da consagração é a liturgia eucarística aqui, né, que Deus está fazendo ali. E a liturgia da palavra na hora do evangelho, da homilia, né?
2: Que a gente escuta.
3: É. E aí depois a gente se prepara para receber a liturgia. A liturgia eucarística tem um preparo.
2: Isso é muito bonito, né? Que nem, por exemplo, primeiro Jesus pregava e depois era a ceia, né?
3: Sim.
2: O banquete. Então, inclusive a vida de Jesus foi assim, né? Até a última ceia.
3: Uhum.
2: Então,
3: É bem interessante isso.
2: A missa é cheia dos simbolismos e é muito, muito, muito,
3: é interessante. Assim, eu nunca estudei liturgia, mas acho que se a gente estuda a liturgia, isso vai ter ponto por ponto e a gente vai entender mais isso, né? É todo esse mistério que tem.
2: Com certeza, assim, eu acho que uma coisa que eu... muito legal é que eu já tive a oportunidade de pegar o missal e poder ler, assim, o missal, né?
3: Uau!
2: E é muito legal, assim, que você vai lendo as letrinhas em vermelho, tem explicações sobre o rito, sobre o que, que é pra fazer e tal. E você vai percebendo, né? Que eles cada detalhezinho, assim, tá referindo a alguma coisa. Você vai... E é muito bonito, né? Porque às vezes só participando, você não percebe cada detalhe, não, né? Percebe cada coisa.
3: Mas aí, realmente, com o missal... Se ele vem, porque então ele vem que nem a gente tem na Bíblia de Jerusalém, o rodapé que explica o que você leu, né? E assim, me falaram que a Bíblia do Peregrino explica mais, porque ela ajuda quem tá estudando. Aí, mas eu tenho a Bíblia de Jerusalém e é com ela que eu me viro. Mas os rodapés dela são bem legais.
2: É, o missal, ele tem uma parte introdutória no início que fala sobre o missal. E aí, dentro do missal, as letrinhas em vermelho, ela explica questões do rito, né, em geral, né? Ah, agora vai fazer isso. Agora vai fazer assim, vai desse jeito, nessa ordem. E aí você percebe como que as coisas estão organizadinhas daquele jeito, né? Você começa a refletir, nossa, é por causa disso, por causa daquilo, né?
3: Nossa.
2: Mas nesse sentido.
3: Muito legal. E aí, assim, é uma orientação para a vida, a Bíblia, né? Oferece não apenas conteúdos espirituais, mas também uma orientação para a vida prática, para os nossos comportamentos. Ao longo dos livros sagrados, vamos com Deus para a vida prática, para os nossos comportamentos. Ao longo dos livros sagrados, vamos com Deus.

0: nos dá a conhecer a plenitude da lei de Deus para a nossa salvação. Neles encontramos a medida do amor que devemos praticar tanto a Deus quanto ao próximo. Realmente, rezar com a Bíblia, a gente vai percebendo essas, as belezas, né, da vida cristã.
1: Sim, e assim, e, além de tudo, né, de, ela realmente nos ajuda mesmo a mergulhar mais na palavra, né, quando você reza com ela, que isso aí é que a gente faz mesmo. Eu, nesses tempos, eu tô rezando também, foi pedido, né, com o catecismo da igreja, e tá sendo assim uma experiência totalmente diferente, bem interessante, né? Mas, né, eu não sei por quanto tempo vai ser, mas foi dito, porque como eu tô indo no T4, né, caminhando pro definitivo, então por isso que, mas eu achei bem interessante isso. A gente faz tudo, faz a leste, mas entra com esse da coisa, com o algo, são de 200 e pouco, de 295 a 324, todos os parágrafos. Aí, isso é interessante, uma outra experiência, não só
0: certeza.
1: É.
0: O catecismo, que é toda essa parte mais prática também, nossa vida.
1: É, uma parte prática, mas que chama no tento, né?
0: É.
1: Bastante. É, tô vendo, falei, nossa, tem coisa assim que... Pra refletir, né? Em termos de nós como pessoas, como, né, nossas ações, eu acho.
0: Sim.
1: É isso. E nós estamos... Eu tô esperando que vocês mandem as suas intenções no 3231-3567, porque nós estamos caminhando, falta uma hora para o nosso terço da misericórdia. E vocês não podem esquecer que o que nós vamos ter? O Aleluia. Ah, 10 e 11 de outubro. Olha aí, onde nós vamos estar? A casa do Aleluia, em novo endereço. No quiosque do Guido, no Recreio. Maravilhoso.
0: Certeza, um lugar muito bonito que vai sediar agora o Aleluia Rio. Então, contamos com a sua presença lá. Dia...
1: E fala aí, João, quem que já tá, foi confirmado que você viu hoje no
0: Instagram.
1: No Instagram. Quem?
0: No Instagram já colocaram o Missionário Shalom.
1: Foi confirmado. Ontem? Quinta.
0: Anteontem, isso. É. E aí confirmaram ontem, o Morelzinho também.
1: Olha aí.
0: Quer Porém, mesmo? Aqui nós temos spoilers.
1: Ah, pode aí, vai, João.
0: Exatamente. E já também estão confirmados, vamos ter no Aleluia. Só pra quem aqui tá na rádio, escutando conosco já os spoilers, ó. Colo de Deus, Flávio Vitor Júnior, Morelzinho, que foi confirmado ontem, Banda Dom e o Cosme.
1: Ah, e a pipoca.
0: Pular com a pipoca.
1: Vamos nós pular bastante.
0: Exatamente.
1: E começa o quê? No dia 10 às 14 horas.
0: No dia 11 também.
1: Também.
0: Dia 11 às 14.
1: Será? É só à tarde?
0: É só.
1: Porque é um domingo, não vai ter missa lá? Será?
0: É de noite, né?
1: Ah, é? Eu não sei tudo. Não, eu só. O que me deram? Eu não perguntei.
0: É a partir das 14 horas.
1: É, a partir das 14 eu não conheço, não.
0: Exatamente.
1: É.
0: E agora a gente vai entrar com um intervalo.
1: Isso.
0: Um pouquinho de música e logo em seguida, depois do intervalo, vamos voltar e ver como a Bíblia está inserida na nossa vida de oração no dia a dia e ver como que a gente pode rezar realmente com a palavra e poder compreender, né? Pedir ao Espírito Santo para que a gente possa entender o que ela quer dizer para o nosso hoje.
1: E quando voltarmos, nós vamos escutar a partilha do Pedro, que fala como podemos entender a palavra, né? Vamos de música.

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1: Olá, eu me chamo Pedro Honorato, sou missionário da comunidade Shalom, da comunidade de vida, hoje vivendo em Sobral. Vou compartilhar com vocês algo interessante. A igreja nos propõe hoje, nesse mês, né, uma atenção especial, né, um olhar especial sobre a Bíblia, né, dedica, né, todo esse mês ao mês da Bíblia. E a Bíblia, a gente sabe, né, é um livro sagrado, né. São Jerônimo diz que desconhecer a palavra é desconhecer o próprio Cristo, né. A gente sabe que é um livro que é aberto, né, é revelação, né, de Deus a nós, né. Acho que todos nós que estamos agora escutando, possivelmente, se pensarmos, né, fizermos memória, vamos lembrar de alguma passagem bíblica que impacta a nossa vida até hoje, né. E como é bacana poder testemunhar, né, eu posso dizer isso, né, porque graças a Deus, todos os dias eu me exponho a essa palavra de Deus, né, a minha vida missionária me pede isso, e a palavra aberta é sempre um recado de Deus, né, que eu recebo, de consolo, de correção, né, me estimula a alegria, ao louvor, mas é sempre Deus falando comigo, né, e como é importante, até grato, né, assim, enche o coração de gratidão saber, né, que nós temos um Deus que fala conosco, né, nós não estamos nos relacionando com algo morto, uma palavra, né, uma letra morta, mas é uma palavra viva, né, Deus fala com a gente e fala com a gente, né, como a gente tá, né? Se a gente precisa de alegria, ele vai nos animar. Se a gente precisa de correção, como eu já falei, ele vai corrigir, né? Então, essa palavra viva que vem de encontro à nossa necessidade também. Queria também salientar que toda missa, né? Em toda missa, nós somos expostos a dois banquetes, né? O banquete da palavra, a mesa da palavra e também a mesa da Eucaristia, que prepara, né, a mesa da palavra, que prepara, nos prepara para o banquete eucarístico. Então, todos os dias, aqui na minha cidade, onde eu moro, em Sobral, graças a Deus, a gente tem missa, várias missas durante o dia, né, então sempre há uma oportunidade de a gente poder ter esse encontro com Jesus, né, de domingo a domingo. Então, escutar a palavra de Deus, né, aquela proclamação, aquela palavra que se atualiza ali diante de nós e que toca o nosso coração, né, vem sempre com o recado de Deus direcionado ao nosso coração. E também uma outra prática da igreja, que é a Lexio Divina, né? É um momento, né, que nós somos convidados a nos colocarmos diante de Deus, escutar aquela palavra, ler aquela palavra algumas vezes e deixar que aquela palavra impacte o nosso coração. Estou há 13 anos na vida missionária, né? 13 anos que eu saí da minha casa, deixei os meus pais, minha profissão, para me dedicar a esse anúncio do Evangelho, como é importante, né, assim, fazer memória e reconhecer que muitas vezes, né, você reza com o mesmo trecho bíblico, mas ele sempre traz literalmente uma boa nova, né? Deus, impressionantemente, assim, ele sempre surpreende, né? É como se você nunca tivesse lido aquela palavra tantas vezes, né? Deus vai sempre trazer algo novo, né? Então, deixa esse convite, né? Se expõe à palavra de Deus, mas especialmente esse mês, né? O mês da Bíblia. Né, esteja mais com a sua Bíblia, né? Aqui no Ceará a gente tem costume de deixar sempre uma Bíblia maior exposta na estante, né? Mas poucas vezes a gente lê a palavra de Deus, né? Tá com ela mais próxima, né? Então é isso. Deus nos abençoe, gere no nosso coração, né, no meu e no seu que está ouvindo agora, um novo amor à palavra de Deus nesse mês de setembro, para que a gente seja mais santo e se reconheça, né, mais amado por Deus, que nos fala por meio da sua palavra. Deus te abençoe, Shalom.
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3: E nós tivemos a explanação do Pedro, né? Pedro partilhou a vida dele, partilhou como podemos fazer a lexio, e assim, isso nos ajuda muito. E nós vamos também agora explicar para vocês ponto a ponto. E se vocês quiserem pegar uma folha para anotar como faz a lexio, a gente dá um tempinho.
4: Com certeza.
3: E a gente vai. Eu vou passar as intenções enquanto vocês pegam um papel para a gente poder passar como faz, certo? E eu estou aqui com a intenção da eremita Hortência França, que pede paz do Senhor e amor de Maria, pede oração pela saúde dela, porque ela vai fazer um exame. Se Deus quiser, já deu certo, minha irmã, pois ela fez o exame e deu alterado, mas não vai dar mais, não. Mas ela, eu também creio que Deus te curou. Você não vai ter mais nada, não. Mas a gente vai pôr no terço da misericórdia e levaremos para a nossa, o nosso, a caixinha de intercessão que nós temos. Aí, aqui, o Paulo Roberto de Oliveira, ele pede que, para Nossa Senhora, que ele volte a escutar melhor, tem os dons, que Nossa Senhora interceda por ele. E para a vida de Marcilene Benfica de Oliveira, Paulo Roberto, da cidade de Santa Rita do Jacutinga. Oi, Paulo, quanto tempo que a gente não, você não aparece. E aqui, deixa eu ver, não, espera um pouco. Isso aqui me dá um boom, me dá um coisa.
4: Colocamos as intenções, né?
3: Bom,
4: nosso
3: é.
4: Terço da misericórdia.
3: Vou colocar mais tarde, porque aqui já.
4: Então, se você quiser também mandar a sua intenção, né? No 3231-3567.
3: Sim, ele pede também pela meta da Rádio Catedral, pela vida da Karina Oliveira Aguiar e família, pela paz mundial e o bom estar do planeta. Para que Gabriela dos Santos Nascimento Oliveira proteja sua saúde e venha para mais perto da família, porque está morando muito longe. Rezemos a Deus, colocamos para que o Espírito Santo guie. E na hora da misericórdia, colocaremos todas essas intenções. E se você ainda não mandou, aproveite, 3231-3567, 3231-3567. E aí, João, como que nós vamos agora? Todo mundo acho que já pegou o papel.
4: É, então a gente vai agora falar um pouquinho sobre os quatro passos, né, da nossa Lectio Divina, que é leitura, meditação, a oração e a contemplação. E aí a gente vai falar um pouquinho sobre cada um desses passos, que a gente vai fazer sobre uma parte da palavra, normalmente o evangelho.
3: Uhum.
4: E no próximo bloco a gente vai ter o evangelho de hoje e a gente vai aplicar esses quatro passos.
3: Sim.
4: Então vamos começar pelo passo da leitura.
3: E o que é o passo da leitura? Escolha o trecho da Bíblia. Pode ser uma passagem curta, como um parágrafo ou alguns versículos. Leia o texto devagar e atentamente. O objetivo aqui é simplesmente entender o que o texto diz, prestando atenção às palavras e frases que mais chamam a sua atenção. Se necessário, leia o trecho mais de uma vez para absorver melhor o conteúdo.
4: Exatamente, né? Nesse passo da leitura, então a gente vai se atentar ao que está sendo dito. A gente vai ler várias vezes até entender o que estava acontecendo. Aqui tem várias coisas que ajudam, né? Por exemplo, tentar imaginar as cenas, como que é a reação das pessoas, o que as pessoas estavam pensando, como que foi a situação, né? E tentar realmente entender o que estava acontecendo naquela passagem, né?
3: Verdade. E aí, depois disso, anote agora a meditação. Como fazer a meditação? Reflita sobre o que você leu. Pergunte-se, o que Deus está dizendo através desse texto? Como está a palavra se aplica à minha vida? Então, assim, temos dois pontos aqui. o que Deus está dizendo através desse texto. O que Deus fala para mim, o meu coração. E o segundo, como está com esta palavra se aplica à minha vida.
4: Exatamente. Como a gente tinha comentado nas outras vezes, antes da gente começar a lection, né? De fazer em nome do Pai.
3: Sim.
4: Rezar ouvindo o Espírito Santo. Para pedir que o Espírito Santo nos ajude a fazer a oração, né? A rezar. Então, no momento da leitura, a gente entendeu o que a palavra está dizendo ali no mais literal. E nessa parte da meditação, o Espírito Santo vai nos ajudar a entender o que aquela palavra diz para a gente hoje. Né?
3: Sim.
4: E isso é uma coisa individual, diferente para cada pessoa. Então, realmente é um momento ali que você vai começar a refletir, né? Lembrar do que está acontecendo, das suas experiências, da sua vida, como que aquilo encaixa no teu pessoal. E aquela palavra vai te dizer alguma coisa.
3: Sim.
4: Sempre vai dizer.
3: Sempre mesmo. E aí que procura interiorizar a mensagem, conectando-a com as suas experiências pessoais e desafios e alegrias. Medite sobre as palavras ou frases que mais se destacaram durante a leitura, permitindo que penetrem em seu coração e mente.
4: Exatamente. E aí, depois, na leitura e da meditação, o terceiro passo é a oração.
3: Sim.
4: Né? Que a gente vai responder àquilo que a gente refletiu na meditação.
3: Uhum.
4: Então, na meditação, a gente entendeu o que a palavra estava dizendo pra gente no nosso dia, no nosso, naquele contexto pessoal nosso. E daí, na oração, a gente responde a Deus como uma prece.
3: Sim. E aí, o último item que é contemplação. Entre em um momento de silêncio. Aqui você não precisa de muitas palavras, mas sim de uma oração aberta à presença de Deus. Permaneça na presença de Deus, acolhendo sua paz e permitindo que Ele fale ao seu coração de forma mais profunda e silenciosa. A contemplação é uma oportunidade de descansar em Deus, deixando que a palavra transforme o seu interior.
4: Realmente, eu acho que no mundo de hoje, né, que é tudo agitado, músicas altas, chamativas, chiclete na cabeça, não sei o quê, e os vídeos curtos e tudo, e não sei o que, muita coisa misturada, né, junto, a gente não consegue mais ficar tanto tempo em silêncio, né? Sim. Na verdade, o silêncio é algo difícil, né? Inclusive, eu tava vendo, né, nessa quinta-feira teve adoração lá na paróquia que eu participo, e aí o padre tava falando sobre isso, fiquei refletindo também, né, que no momento da adoração, as pessoas reclamavam, tinha pessoa que tava reclamando, do momento em silêncio, né. Nossa, mas não tem ninguém conduzindo, não tem não sei o quê. Não, mas não consegue mais ficar um momento de silêncio, né? Pra ficar ali com Jesus e tal. E não precisa necessariamente nem pensar em nada. É só estar ali, né? Então, acho que esse momento da contemplação, na parte da lectio, pode ser muito difícil, né? Principalmente no começo, assim, que não tá acostumado com esse momento. Mas ficar aquele momento em silêncio, com o tempo, aquilo vai te falando muita coisa também.
3: É, porque que nem a gente que faz adoração uma vez por semana, né?
4: Aham.
3: Uhum. E nós temos vigília também. Deus fala. Porque se você... Que nem agora eu tenho também a adoração da minha célula todo... É um domingo por mês. Então, assim... Geralmente, assim, eu levo... Na verdade, eu faço... meu estudo bíblico tudo na capela, porque aí duas horas passo ali com Jesus e aí, né, fica mais fácil. Mas ele fala, porque assim, você tá ali e é bem quieto, né, bem quieto entre aspas, porque tem a rua que faz um barulho, mas fora isso, você não ouve nada. E, assim, não tem o acústica é vedada. Você sabe porque você faz lá também.
4: Sim.
3: Né? Mas aquilo de você ficar em silêncio é muito bom.
4: E é um desafio também, né?
3: É,
4: por causa que esse barulho da rua, esse barulho do mundo que vem de fora lá atrapalha às vezes.
3: Né? Então, mas a gente que nem na comunidade a gente faz muito retiro, né?
4: Sim.
3: Faz um. Tem um. Não é excesso, a gente faz retiro. E é tão bom. Você sabe que assim, eu fiquei 10 dias sem telefone, sem nada. Que beleza, tanta coisa boa, né? Assim,
4: sim,
3: você,
4: é verdade.
3: Não é? Você vai. Vai vendo, vai escutando, você convive bem com seus irmãos, que você, se você tivesse um celular, alguma coisa assim, você se distrai, não, tá nem, não dá nem importância, porque eu vejo tanta gente, a pessoa tá falando, o outro tá no celular digitando, que coisa mais mal educada, né?
4: Uhum.
3: E assim, então, pra gente, eu acho que assim, a gente já vai ajudando, que essa parte... Essas dinâmicas da comunidade pra gente ajuda ao silêncio.
4: Sim.
3: Né? Então, que nem você falou, esse mundo todo doido.
4: É. Que a comunidade também, ela tem, eu acho, uma. Como quase uma dualidade, assim, né? Porque tem o momento de animação,
3: uhum,
4: de alegria.
3: Que animação
4: que a gente vai e faz aquela música alta, bonita, não
3: dança,
4: sei o que. Vai ter o Hallelujah agora, né? Isso. Festival de música católica e tudo. Mas também tem os momentos de silêncio.
3: Tem
4: o momento de oração.
3: Tem.
4: E, por exemplo, a Lectio Divina, que é esse momento muito importante, né?
3: De você com Cristo, né?
4: Exatamente. Então. Que é o que fundamenta tudo.
3: Sim.
4: Porque a missão, você evangelizar, você se divertir, estar lá, levar a palavra para os outros, ou servir naquilo que você vai lá e serve, às vezes, não está muito prestando atenção, mas... Se não fosse a oração,
3: uhum,
4: nada daquilo faria sentido. Se não fosse Jesus, nada faria sentido.
3: Verdade. É isso mesmo. Então, assim, e o silêncio é a nossa maior arma para poder entender. Senão não adianta nessa muvuca toda. Vai entender o quê?
4: Exatamente.
3: Né?
4: Então, esse momento aqui da lecture é o momento para você... Deixar o celular de lado ali, pegar a palavra com calma. Não precisa ter pressa, né?
3: Sim.
4: Às vezes parece que 20 minutos demora tanto, né? Quando a gente não tá. Mas é aquele negócio, né? Vamos aos pouquinhos, não precisa deixar muito tempo também. Mas coloca ali pelo menos um tempinho pra fazer a leitura, ler algumas vezes.
3: É, quando eu comecei a frequentar a comunidade. Eles pediam pra ler, tipo, 5 vezes, pra entender mesmo.
4: Uhum.
3: Pra clicar lá no teu coração. E hoje eu leio. Hoje, na realidade, eu leio às vezes só 4. E eu não. Mas eu entendo que é isso mesmo.
4: Uhum.
3: Né?
4: É, às vezes o meu cérebro tá mais avoado um pouco.
3: Uhum.
4: Acho que eu chego na terceira vez e eu ainda não entendi. Nem direito o que aconteceu. Aí tem que ler mais algumas vezes. Mas...
3: Explica melhor.
4: É. Mas então, recapitulando, né? Leitura, entender aquilo que tá ali na passagem realmente. A meditação, o que a passagem quer dizer para nós no nosso dia de hoje.
3: Uhum.
4: A oração, o que a gente responde com essa... Deus disse para nós, falou conosco. Agora, o que a gente responde para Ele? A gente vai, sim, agradecer, a gente vai pedir, a gente vai louvar. E aí, depois tem a contemplação, que é um momento em silêncio.
3: Sim.
4: Principalmente mais em silêncio, não precisa falar muita coisa. Mas é esse momento que tudo o que foi sendo refletido vai sendo calado no teu coração.
3: Uhum.
4: E vai ficar ali, vai para começar a gerar fruto, né? O entendimento ali do que essa passagem do dia que você rezou realmente mexeu com você.
3: Verdade.
4: E essa é a Lectio Divina.
3: Uhum. Então você já anotou, e no próximo bloco nós faremos a Lectio com vocês, passo a passo.
4: Com o evangelho do dia de hoje.
3: E nós esperamos mais intenções no 3231-3567. 3231-3567. E vamos de música.

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3: Estamos de volta como prometido para fazer a Lexo Divina. Em nome do Pai,
4: do Filho e do Espírito Santo. Amém.
3: Vinde, Espírito Santo,
4: enchei os corações dos vossos fiéis e acendei neles o fogo do vosso amor. E enviai, Senhor, o vosso Espírito, e tudo será criado e renovareis a face da terra.
3: Oremos.
4: Ó Deus, que instruís os corações dos vossos fiéis com a luz do Espírito Santo, fazei que apreciemos retamente todas as coisas, segundo o mesmo Espírito, e gozemos sempre de sua consolação, por Cristo Senhor nosso. Amém.
3: E vocês peguem as suas Bíblias e em Lucas 6, de 43 a 49. Aleluia, aleluia, aleluia. Quem me ama realmente guardará a minha palavra, e meu Pai o amará, e a ele nos viremos. Aleluia, aleluia, aleluia. Proclamação do Evangelho de Jesus Cristo segundo Lucas. Naquele tempo, disse Jesus aos seus discípulos: não existe árvore boa que dê frutos ruins, nem árvore ruim que dê frutos bons. Toda árvore é reconhecida pelos seus frutos. Não se colhem figos de espinheiros, nem uvas de plantas espinhosas. O homem bom tira coisas boas do bom tesouro do seu coração, mas o homem que mal tira coisas más do seu mau tesouro, pois sua boca fala do que o coração está cheio. Por que chamais Senhor, Senhor, mas não fazeis o que eu digo? Vou mostrar-vos com quem se parece todo aquele que vem a mim, ouve as minhas palavras e as põe em prática. É semelhante a um homem que construiu uma casa, cavou fundo e colocou o alicerce sobre uma rocha. Veio a enchente, a torrente, deu contra a casa, mas não conseguiu derrubá-la, porque estava bem construída. Aquele, porém, que ouve e não põe em prática, é semelhante a um homem que construiu uma casa no chão sem alicerce, né? Sem alicerce. E a torrente deu contra a casa e ela imediatamente desabou. E foi grande as ruínas dessa casa. Palavra da salvação.
4: Glória a vós, Senhor. Agora vamos ler de novo. Inclusive, se fosse o Alexio, talvez a gente leria 3-4 vezes. Mas vamos ler mais uma vez. Proclamação do Evangelho de Jesus Cristo segundo Lucas. Naquele tempo, disse Jesus aos seus discípulos: não existe árvore boa que dê frutos ruins, nem árvore ruim que dê frutos bons. Toda árvore é reconhecida pelos seus frutos. Não se colhem figos de espinheiros, nem uvas de plantas espinhosas. O homem bom tira coisas boas do bom tesouro do seu coração, mas o homem mau tira coisas más do seu mau tesouro. pois sua boca fala do que o coração está cheio. Por que me chamais Senhor, Senhor, mas não fazei o que eu digo? Vou mostrar-vos com quem se parece todo aquele que vem a mim, ouve minhas palavras e as põe em prática. É semelhante a um homem que construiu uma casa, cavou fundo e colocou o alicerce sobre a rocha. Veio a enchente, a torrente deu contra a casa, mas não conseguiu derrubá-la, porque estava bem construída. Aquele, porém, que ouve e não põe em prática é semelhante a um homem que construiu uma casa no chão, sem alicerce. A torrente deu contra a casa e ela imediatamente desabou, e foi grande a ruína desta casa. Palavra da salvação.
3: Glória a vós, Senhor. E o que nós tiramos desse texto?
4: Então, a primeira etapa da lectio, que é a leitura que a gente acabou de fazer. Então, a gente entender o que que tá acontecendo, né?
3: Sim.
4: Então, Jesus estava pregando, né? E ele falou de duas coisas aqui, né?
3: Uhum.
4: Sobre a árvore ser reconhecida pelos seus frutos, né? E aí tem essa famosa frase, né? Também que a boca fala do que o coração está cheio.
3: Sim.
4: E aí na segunda parte é a parábola da casa, né? Que ele fala da casa que foi construída na rocha e a casa que foi construída no chão.
3: Sim. E assim, e essa casa pode ser também nosso interior, né?
4: Exatamente. Então agora na etapa da meditação, a gente vai pensar como é que essa palavra, o que que ela diz para nós hoje. Aí você pode pensar também, o que que essa palavra diz para você hoje, nesse momento. Pensa nas coisas que estão vivendo, o que que está acontecendo na sua vida.
3: Certo.
4: Pensando sobre a casa, que a Regina disse.
3: Uhum.
4: Essa casa pode ser a gente, né? A gente está construído sobre a rocha, a gente está edificado sobre o chão, né? Quando os problemas vêm, a gente tá firme em Jesus,
3: rocha, né?
4: A gente tá firme na rocha, ou a gente tá bambo, a casa tá sendo destruída, desabando, realmente.
3: Então, e assim, é o bem que eu vejo em cima disso, né, essa passagem, porque tem o questionamento, né, e tem essa parte da edificação da casa. Então, realmente, assim, teria que ler pelo menos mais uma vez. A gente não tem tempo, mas a gente teria que ler mais uma vez para destrinchar.
4: Porque esse evangelho, ele fala de muita coisa.
3: Muita,
4: né? E aí, por exemplo, nesse início, ele tá falando da árvore.
3: Uhum.
4: E aí uma coisa que me vem muito forte no coração sobre essa questão dos frutos da árvore,
3: uhum,
4: é quando a gente pensa, nossa, eu tô fazendo tanta coisa, mas isso tá valendo a pena, né? Isso, eu tô fazendo as coisas certas, né? E aí aqui ele dá essa ideia, né, de a gente não precisa olhar o que a gente tá fazendo ou olhar o que são essas coisas, mas a gente pode olhar os frutos. Porque tudo isso, quem a gente é, vai ser reconhecido pelos frutos.
3: Pois
4: então, é que nem fala, não existe árvore boa que dê frutos ruins, nem árvore ruim que dê frutos bons. Então, se a gente consegue ver quais são os frutos que as nossas ações estão deixando no mundo, a gente vai conseguir mais facilmente reconhecer essas ações. Se são ali, como ele colocou, né, um espinheiro,
3: uhum,
4: ou são uvas, né? Como
3: isso,
4: que vai
3: figo,
4: tirar uva,
3: né,
4: de espinho? Exatamente. Figo.
3: Figueira.
4: Isso. Aí ele dá, né, não se tira uvas de plantas espinhosas.
3: Isso mesmo.
4: Então, o homem bom tira coisas boas do bom tesouro do seu coração. Mas o homem mau tira coisas más do seu mau tesouro, pois a boca fala do que o coração está cheio.
3: Sim.
4: Então,
3: isso.
4: realmente
3: é.
4: O que eu acho que fica mais forte então, né, é a gente poder olhar para o que a gente tá fazendo, tentar perceber os frutos da nossa vida, quais são os frutos, né, quais são as nossas ações,
3: o que nós conseguimos,
4: exatamente,
3: né.
4: E com isso a gente pode também perceber aonde a gente está firmado, né?
3: Sim. É isso aí, aquele negócio bem. Onde colocamos o alicerce da nossa. Aí da nossa casa, que somos nós mesmos, né? Onde foi? Ou assim, eu até poderia. Onde ancoramos, né?
4: Sim.
3: Também. Mas esse evangelho, ele é um leque que a gente vê várias possibilidades, porque ele tem o ponto e o contraponto, ponto e contraponto, você pode ver.
4: Sim.
3: Né? Mas é enriquecedor, eu achei assim.
4: Daria pra ficar muito tempo aqui, uhum, refletindo cada ponto desse, né?
3: Tem um cuidado maior aí, né?
4: Sim.
3: Mas,
4: daí as outras etapas, né, da Lectio. Uhum. Agora seria a oração. O que a gente responde pra Deus, né? Depois da gente escutar, né? Que a gente analise, né, nossas ações, conforme os nossos frutos, para que a gente possa ser uma boa árvore. E que tudo aquilo que a gente fala, que a gente faz, os nossos frutos sai daquilo que está dentro do nosso coração.
3: Okay.
4: E a gente só vai ter coisas boas no nosso coração considerando, né, aonde a nossa casa está alicerçada, né? O nosso eu, né, está, uhum, alicerçado.
3: É.
4: Então, na oração, a gente pode fazer esse pedido, né, que a gente possa conseguir se alicerçar na rocha.
3: Que a gente consiga dar os frutos que Deus quer que a gente dê.
4: Exatamente, entender os frutos, entender aquilo que a nossa árvore foi plantada, né? Porque, uhum, se planta uma figueira, vai dar figos, né? Uma macieira, vai dar maçãs. Então, realmente ver, a gente conseguir compreendendo, né, quais são os frutos bons que a gente pode dar, né?
3: Sim. É realmente um aprofundar. Que não vai ser em 10 minutos que a gente vai conseguir, né?
4: Sim.
3: Então, aqui nós temos. Esperamos vocês. Nós, né? Esperamos vocês no Terço da Misericórdia.
4: Que vão ser às 3 horas.
3: É.
4: E a última etapa da Lectio Divina, que é a contemplação, sim, a gente vai deixar para que vocês façam, relembrando a passagem, né, que foi sobre a árvore e seus frutos, sobre o tesouro do coração e sobre aonde estava fixado a casa, né, na rocha ou no chão.
3: Sim.
4: Que você possa ir, enquanto escuta as músicas nesse intervalo, refletindo sobre esses 3 pontos. E como isso pode tocar na sua vida, no seu coração, e como isso vai gerar frutos, né, para o seu dia de sábado, o que, que isso pode mudar realmente na tua vida.
3: É isso mesmo. E nós ainda vamos dar o aviso que vocês não podem, vocês têm o nosso um convite especial, né, do Hallelujah.
4: Exatamente, dia 10 e 11 de outubro, na Praia do Guido, lá no quiosque do Guido, posto 11 do Recreio.
3: Isso. Com início a partir das 14 horas, onde você vai desfrutar de uma boa música com Colo de Deus, Missionário Shalom, Morelzinho, Flávio Vitor, Banda Dom e o Cosme e a Pipoca.
4: Com certeza vai ser um momento muito bom de alegria, de descontração, de escutar uma música boa.
3: Isso. E aqui eu ainda tenho a intenção da Andréia Pereira, que ela pede que ela está em casa, sentindo bem, ela tem problema de pressão. Vamos rezar para que estabilize tudo. Rezar por você, viu, Andréia? Pela sua saúde. E por todos os seus problemas de trabalho, ela pede pela irmã Ana Paula. Pede para... Ah, é isso mesmo, irmã Ana Paula. E eu... É. Estaremos... Vamos levar para a nossa caixinha de intercessão, né, João? Todas as... Sim. Essas intenções. E vamos de música para voltarmos às 3 horas.
4: Com o Terço da Misericórdia, você pode enviar sua intenção no 3231-3567.
3: É isso aí.
4: Voltamos.

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0: almas que rezarem nesta hora o terço serão envolvidas pela minha misericórdia durante a sua vida.
1: E voltamos para rezar o terço da misericórdia, onde Deus, com a sua infinita misericórdia, nos carrega, nos põe, nos deixa o seu lado aberto, o seu sangue e sua água jorrar em nossas vidas. Então, vamos começar em nome do Pai, do Filho e do Espírito Santo.
2: Amém. Amém.
1: Aqui, nós vamos... Pai nosso,
2: que estais no céu, santificado seja o vosso nome, venha a nós o vosso reino, seja feita a vossa vontade, assim na terra como no céu.
1: O pão nosso de cada dia nos dai hoje, perdoai as nossas ofensas, assim como nós perdoamos a quem nos tem ofendido, e não nos deixeis cair em tentação, mas livrai-nos do mal. Amém.
2: Ave Maria, cheia de graça, o Senhor é convosco, bendita sois vós entre as mulheres e bendito é o fruto do vosso ventre, Jesus.
1: Santa Maria, Mãe de Deus, rogai por nós, pecadores, agora e na hora de nossa morte. Amém. Creio em Deus Pai, Todo-Poderoso, Criador do céu e da terra,
2: e em Jesus Cristo, seu único Filho, nosso Senhor, que foi concebido pelo poder do Espírito Santo, nasceu da Virgem Maria, padeceu sob Pôncio Pilatos, foi crucificado, morto e sepultado, desceu à mansão dos mortos, ressuscitou o terceiro dia, subiu aos céus, está sentado à direita de Deus Pai Todo-Poderoso, de onde há de vir julgar os vivos e os mortos. Creio no Espírito Santo, na Santa Igreja Católica, na comunhão dos santos, na remissão dos pecados, na ressurreição da carne, na vida eterna. Amém.
1: E no primeiro mistério do Terço da Misericórdia, nós colocamos a seguinte frase para nos ajudar. Ó, como é doce fatigar-se por Deus e pelas almas. Não quero descanso na luta, mas lutarei até o último suspiro da vida pela glória do meu Rei e Senhor. Diário de Santa Faustina, 450. E aqui nós colocamos em oração Ulisses Moraes dos Santos, a filha Maia Buarque Moraes dos Santos e toda a família Moraes, família Pavão, família Machado, família Buarque e todos os necessitados do mundo inteiro, todos os animais que sofrem em todo o mundo. Eterno Pai, eu vos ofereço o corpo e o sangue, a alma e a divindade de vosso diletíssimo Filho, nosso Senhor Jesus Cristo, em expiação dos nossos pecados e do mundo inteiro. Pela sua dolorosa paixão,
2: tende misericórdia de nós e do mundo inteiro.
1: Pela sua dolorosa paixão,
2: tende misericórdia de nós e do mundo inteiro.
1: Pela sua dolorosa paixão,
2: tende misericórdia de nós e do mundo inteiro.
1: Pela sua dolorosa paixão,
2: tende misericórdia de nós e do mundo inteiro.
1: Pela sua dolorosa paixão,
2: tende misericórdia de nós e do mundo inteiro.
1: Pela sua dolorosa paixão,
2: tende misericórdia de nós e do mundo inteiro.
1: Pela sua dolorosa paixão,
2: tende misericórdia de nós e do mundo inteiro.
1: Pela sua dolorosa paixão,
2: tende misericórdia de nós e do mundo inteiro.
1: Pela sua dolorosa paixão,
2: tende misericórdia de nós e do mundo inteiro.
1: Pela sua dolorosa paixão,
2: tende misericórdia de nós e do mundo inteiro.
1: Ó sangue e água que jorraste do coração de Jesus como fonte de misericórdia para nós, eu confio em vós.

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1: E voltamos para o segundo mistério do Terço da Misericórdia. E nesse terço nós colocamos o Ricardo, que ele pede orações por Jorge Ricardo Salzi, do bairro de Bangu, por uma saúde física, mental, espiritual, e para que consiga suprir necessidades financeiras. Com certeza, meu irmão, todos nós precisamos. O Wellington Matos, que pede oração pelas dívidas que está com problema, pela oração para não perder o seu instrumento de trabalho, e mas nada é impossível. Com Deus nada é impossível. Vamos continuar rezando. Aqui nós pedimos também pelo Cláudio Medeiros. Ele pede pela família dele, por Cláudio, Rosângela, Eduarda e Pedro Henrique, pela cura, libertação, renovo, pela saúde de Alice, em agradecimento por tudo que Deus tem feito na sua vida. E um bom retorno para nós. Amém. E Santa Faustina nos dá a seguinte frase para que possamos meditar. Ela dá a seguinte frase: a tarefa é escrever tudo que te dou a conhecer sobre a minha misericórdia para proveito das almas que, lendo estes escritos, experimentarão consolo na alma e terão coragem de se aproximar de mim. Diário de Santa Faustina, 1693.
2: Eterno Pai, eu vos ofereço o corpo, sangue, a alma e a divindade de vosso diletíssimo Filho, nosso Senhor Jesus Cristo, em expiação dos nossos pecados e dos do mundo inteiro. Pela sua dolorosa paixão,
1: tende misericórdia de nós e do mundo inteiro.
2: Pela sua dolorosa paixão,
1: tende misericórdia de nós e do mundo inteiro.
2: Pela sua dolorosa paixão,
1: tende misericórdia de nós e do mundo inteiro.
2: Pela sua dolorosa paixão,
1: tende misericórdia de nós e do mundo inteiro.
2: Pela sua dolorosa paixão,
1: tende misericórdia de nós e do mundo inteiro.
2: Pela sua dolorosa paixão,
1: tende misericórdia de nós e do mundo inteiro.
2: Pela sua dolorosa paixão,
1: tende misericórdia de nós e do mundo inteiro.
2: Pela sua dolorosa paixão,
1: tende misericórdia de nós e do mundo inteiro.
2: Pela sua dolorosa paixão,
1: tende misericórdia de nós e do mundo inteiro.
2: Pela sua dolorosa paixão,
1: tende misericórdia de nós e do mundo inteiro.
2: Ó sangue e água que jorrastes do coração de Jesus como fonte de misericórdia para nós,
1: eu confio em vós.

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1: E voltamos para o segundo, não, terceiro mistério do Terço da Misericórdia, onde colocaremos as intenções da Denise Gomes, que pede proteção para o trabalho que o filho dela, o Pedro, e a pesquisadora Renata estão fazendo, desenvolvendo. Que a paz de Jesus esteja hoje e sempre com eles. Ela pede também pela saúde de Wanda de Jesus, que está internada com anemia profunda. Mas para os médicos, Nossa Senhora, vamos rezar por ela. Por Denise Arnsotti e Simone Arnsotti, para resolverem todos os seus problemas pessoais, familiares, profissionais, saúde, sempre optando sempre por Jesus. Com certeza, Denise, pela sua saúde e saúde do seu filho Pedro também, colocaremos nesse terceiro. E a Bia, que pede oração por ela, pela mãe, pelo pai dela, que está em recuperação, e chama Ornóbio Curmarella. Ela pede todos os pedidos que rezem pela recuperação da saúde do amigo Joel Ramos, primo da cunhada Ellen. Colocaremos todos, viu, Bia? E você também, por todos os seus desafios. A eremita Hortência França, que ela pede pela saúde, porque irá fazer um tratamento de sangue. Fez um exame de alterado, mas o médico dos médicos, que é Jesus, vai te curar, ou já te curou. Mas ela crê, eu também creio no Senhor e no Espírito Santo, que já está soprando sobre a cura e a libertação. Amém, viu? E a frase que Santa Faustina nos dá para meditarmos tudo isso que nós lemos, todas essas intenções, é a seguinte: receberás maior recompensa pela sua obediência e subordinação ao confessar do que pelas próprias práticas em que te exercitares. Diário de Santa Faustina, 933. Eterno Pai, eu vos ofereço o corpo e o sangue, a alma e a divindade de vosso diletíssimo Filho, nosso Senhor Jesus Cristo, em expiação dos nossos pecados e dos do mundo inteiro. Pela sua dolorosa paixão,
2: tende misericórdia de nós e do mundo inteiro.
1: Pela sua dolorosa paixão,
2: tende misericórdia de nós e do mundo inteiro.
1: Pela sua dolorosa paixão,
2: tende misericórdia de nós e do mundo inteiro.
1: Pela sua dolorosa paixão,
2: tende misericórdia de nós e do mundo inteiro.
1: Pela sua dolorosa paixão,
2: tende misericórdia de nós e do mundo inteiro.
1: Pela sua dolorosa paixão,
2: tende misericórdia de nós e do mundo inteiro.
1: Pela sua dolorosa paixão,
2: tende misericórdia de nós e do mundo inteiro.
1: Pela sua dolorosa paixão,
2: tende misericórdia de nós e do mundo inteiro.
1: Pela sua dolorosa paixão,
2: tende misericórdia de nós e do mundo inteiro.
1: Pela sua dolorosa paixão,
2: tende misericórdia de nós e do mundo inteiro.
1: Ó sangue e água que jorraste do coração de Jesus, como fonte de misericórdia para nós, eu confio em vós.

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1: E voltamos para rezar o quarto mistério do Terço da Misericórdia, onde colocaremos as intenções do Paulo Roberto de Oliveira, que é da cidade de Santa Rita do Jacutinga, Minas Gerais. Ele pede pela rádio, por Karina Oliveira Aguiar e família, pela vida dela, pela paz mundial, pelo bem do planeta, por Gabriela dos Santos Nascimento Oliveira, para que proteja sua saúde e que ela vá morar mais perto dos pais. Ele pede por isso. Vamos colocar mais a Andréia, que pede por Andréia Pereira, que ela pede pela família. Ela é da paróquia de Sagrado Coração de Jesus no Meia. Ela pede por parte emocional, pede pela saúde dela em geral. Estamos colocando, André, você aos pés de Jesus misericordioso. Aí Ulisses Moraes dos Santos, ele pede pela filha Maia Buarque Moraes dos Santos e toda a família Moraes, família Pavão, família Machado, família Buarque e todos os necessitados do mundo inteiro, todos os animais que sofrem pelo mundo. E aqui o Ricardo, que ele pede por ele, orações por Jorge e Ricardo Sais, do bairro de Bangu, pela saúde física, mental e espiritual, para que consiga suprir todos os problemas financeiros. O Wellington Matos, que pede também pelos problemas de dívidas, para que Deus não deixe que ele perca seu instrumento de trabalho, pela sua saúde, pela saúde da família, saúde dos filhos, da sogra, do sogro. E Andréia Pereira, que ela pede gratidão por nós, pela rádio. Ela pede, eu já tinha lido. Ela pôs bom dia a todos, tá certo. Não recebo Cláudio. Rezei o Cláudio? Não, era o Cláudio. Ai, bênção pela família do Cláudio, Rosângela, Eduarda, Pedro e Henrique. Libertação, um renovo pela saúde de Alice, que agradece. E aqui, o... Não, ainda não entrou. Então, a seguinte frase de Santa Faustina para meditarmos. Desejo da minha filha caríssima que te exercites em três virtudes, que me são as mais caras e as mais agradáveis a Deus. A primeira é a humildade, segunda a pureza, terceira o amor a Deus. Diário de Santa Faustina, 1415.
2: Eterno Pai, eu vos ofereço o corpo, o sangue, a alma e a divindade do vosso diletíssimo Filho, nosso Senhor Jesus Cristo, em expiação dos nossos pecados e dos do mundo inteiro. Pela sua dolorosa paixão,
1: tende misericórdia de nós e do mundo inteiro.
2: Pela sua dolorosa paixão,
1: tende misericórdia de nós e do mundo inteiro.
2: Pela sua dolorosa paixão,
1: tende misericórdia de nós e do mundo inteiro.
2: Pela sua dolorosa paixão,
1: tende misericórdia de nós e do mundo inteiro.
2: Pela sua dolorosa paixão,
1: tende misericórdia de nós e do mundo inteiro.
2: Pela sua dolorosa paixão,
1: tem de misericórdia de nós e do mundo inteiro.
2: Pela sua dolorosa paixão,
1: tem de misericórdia de nós e do mundo inteiro.
2: Pela sua dolorosa paixão,
1: tem de misericórdia de nós e do mundo inteiro.
2: Pela sua dolorosa paixão,
1: tem de misericórdia de nós e do mundo inteiro.
2: Pela sua dolorosa paixão,
1: tem de misericórdia de nós e do mundo inteiro.
2: Pela sua dolorosa paixão,
1: tem de misericórdia de nós e do mundo inteiro.
2: Pela sua dolorosa paixão,
1: tem de misericórdia de nós e do mundo inteiro.
2: Ó Senhor.

0: bênção da misericórdia.
1: E chegamos ao quinto e último mistério do Terço da Misericórdia. E colocamos em oração o pedido que é pela Cidinha Moraes, da banda Vida Reluz, que está hospitalizada, pela saúde do padre Marlon Múcio e sua mãe, e pelo Frei Anselmo, do convento de Santo Antônio. Ele é Paulo Machado, e o músico da Divina Isabel, que pediu para pôr a mãe dele, a Edna Fabiano Alves Machado. Nossa, que bênção, 94 anos, olha, que fofa.
2: Uhum.
1: É, nossa, esse povo, gente, o povo tem saúde, graças a Deus, estão melhor que eu. Eu falo isso pra minha tia que tem 97. Não vives para ti mesma, mas para as almas. Dos teus sofrimentos terão proveito outras almas. Diário de Santa Faustina, 67. Eterno Pai, eu vos ofereço o corpo e o sangue, a alma e a divindade de vosso diletíssimo Filho, nosso Senhor Jesus Cristo, em expiação nossos pecados e dos do mundo inteiro. Pela sua dolorosa paixão,
3: tende misericórdia de nós e do mundo inteiro.
1: Pela sua dolorosa paixão,
3: tende misericórdia de nós e do mundo inteiro.
1: Pela sua dolorosa paixão,
3: tende misericórdia de nós e do mundo inteiro.
1: Pela sua dolorosa paixão,
3: tende misericórdia de nós e do mundo inteiro.
1: Pela sua dolorosa paixão,
3: tende misericórdia de nós e do mundo inteiro.
1: Pela sua dolorosa paixão,
3: tende misericórdia de nós e do mundo inteiro.
1: Pela sua dolorosa paixão,
3: tende misericórdia de nós e do mundo inteiro.
1: Pela sua dolorosa paixão,
3: tende misericórdia de nós e do mundo inteiro.
1: Pela sua dolorosa paixão,
3: tende misericórdia de nós e do mundo inteiro.
1: Pela sua dolorosa paixão,
3: tende misericórdia de nós e do mundo inteiro.
1: Ó sangue e água que jorraste do coração de Jesus como fonte de misericórdia para nós,
3: eu confio em vós.
1: Deus Santo, Deus forte, Deus imortal, tende piedade de nós e do mundo inteiro. Deus Santo, Deus forte, Deus imortal, tende piedade de nós e do mundo inteiro. Deus Santo, Deus forte, Deus imortal, tende piedade de nós e do mundo inteiro.
3: Muito obrigado por participar conosco do Terço da Misericórdia.
1: E até a próxima semana, se Deus quiser. Um sábado com a Santíssimo Nome da Virgem, Maria. Que ela nos cubra com o seu manto. A todos que rezaram conosco, o nosso muito obrigado. A Andréia, ao Paulo, ao Cláudio, ao Wellington, ao Ricardo, a Bia, a Ulisses, a Eremita, a Denise, todos um feliz e santo final de semana com as bênçãos de Jesus e Maria. Até a próxima.
3: Shalom.

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Não é sempre que acertamos. Às vezes a gente se perde, erra o caminho, faz o que não deveria ter feito. Escolhemos errado, trocamos preciosidades por desimportâncias. É assim mesmo. Constantemente somos vítimas das nossas imperfeições. Mas na dinâmica da vida há sempre um lugar reservado aos que ousam reconhecer esse limite e a partir dele pedem perdão, enxugam as lágrimas e recomeçam a vida. Nos aparentemente derrotados há uma semente de recomeço. Basta procurar por ela. Olho para os evangelhos e fico admirado com a capacidade que Jesus tinha de fazer com que as pessoas reencontrassem essa semente. Zaqueu, Bartimeu, Madalena, gente como nós, que peca, que se engana, que se perde, mas que continua tendo o direito

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1: Em nome do Pai, e do Filho, e do Espírito Santo.
2: Amém.
1: São Miguel Arcanjo, defendei-nos no combate. Sede nosso refúgio contra as maldades e ciladas do demônio. Ordena-lhe Deus, instantemente o pedimos. E vós, príncipe da milícia celeste, pela virtude divina, precipitai no inferno a Satanás e a todos os espíritos malignos que andam pelo mundo para perder as almas. Amém. Senhor, tende piedade de nós.
2: Senhor, tende piedade de nós.
1: Jesus Cristo, tende piedade de nós.
2: Jesus Cristo, tende piedade de nós.
1: Senhor, tende piedade de nós.
2: Senhor, tende piedade de nós.
1: Jesus Cristo, ouvi-nos.
2: Jesus Cristo, ouvi-nos.
1: Jesus Cristo, atendei-nos.
2: Jesus Cristo, atendei-nos.
1: Pai Celeste, que sois Deus,
2: tende piedade de nós.
1: Filho Redentor do mundo, que sois Deus,
2: tende piedade de nós.
1: Espírito Santo, que sois Deus,
2: tende piedade de nós.
1: Trindade Santa, que sois um único Deus,
2: tende piedade de nós.
1: Santa Maria, Rainha dos Anjos,
2: rogai por nós.
1: São Miguel,
2: rogai por nós.
1: São Miguel, cheio da graça.

0: Graça de Deus,
1: rogai por nós.
0: São Miguel, perfeito adorador do Verbo Divino,
1: rogai por nós.
0: São Miguel, coroado de honra e de glória,
1: rogai por nós.
0: São Miguel, poderosíssimo príncipe dos exércitos do Senhor,
1: rogai por nós.
0: São Miguel, porta e estandarte da Santíssima Trindade,
1: rogai por nós.
0: São Miguel, guardião do paraíso,
1: rogai por nós.
0: São Miguel, guia e consolador do povo israelita,
1: rogai por nós.
0: São Miguel, esplendor e fortaleza da Igreja militante,
1: rogai por nós.
0: São Miguel, honra e alegria da Igreja triunfante,
1: rogai por nós.
0: São Miguel, luz dos anjos,
1: rogai por nós.
0: São Miguel, baluarte dos cristãos,
1: rogai por nós.
0: São Miguel, força daqueles que combatem pelo estandarte da cruz,
1: rogai por nós.
0: São Miguel, luz e confiança das almas no último momento da vida,
1: rogai por nós.
0: São Miguel, socorro muito certo,
1: rogai por nós.
0: São Miguel, nosso auxílio em todas as adversidades,
1: rogai por nós.
0: São Miguel, arauto da sentença eterna,
1: rogai por nós.
0: São Miguel, consolador das almas que estão no purgatório,
1: rogai por nós.
0: São Miguel, a quem o Senhor incumbiu de receber as almas que estão no purgatório,
1: rogai por nós.
0: São Miguel, nosso príncipe,
1: rogai por nós.
0: São Miguel, nosso advogado,
1: rogai por nós.
0: Cordeiro de Deus, que tirais o pecado do mundo,
1: perdoai-nos, Senhor.
0: Cordeiro de Deus, que tirais o pecado do mundo,
1: ouvi-nos, Senhor.
0: Cordeiro de Deus, que tirais o pecado do mundo,
1: tende piedade de nós, Senhor.
0: Rogai por nós, ao glorioso São Miguel, príncipe da Igreja de Cristo,
1: para que sejamos dignos de suas promessas. Amém.
0: Oremos. Senhor Jesus, santificai-nos por uma bênção sempre nova e concedei-nos, pela intercessão de São Miguel, essa sabedoria que nos ensina a juntar riquezas do céu e a trocar os bens do tempo presente pelos da eternidade. Vós que viveis e reinais em todos os séculos dos séculos.
1: Amém.
0: Consagração a São Miguel Arcanjo, consagre também a sua família, a sua casa. Ó príncipe nobilíssimo dos anjos, valoroso guerreiro do Altíssimo, zeloso defensor da glória do Senhor, terror dos espíritos rebeldes, amor e delícia de todos os anjos justos, meu diletíssimo Arcanjo São Miguel, desejando eu fazer parte do número dos vossos devotos e servos, a vós hoje me consagro, me dou e me ofereço, e ponho-me a mim próprio, a minha família e tudo o que me pertence, debaixo da vossa poderosíssima proteção. É pequena a oferta do meu serviço, sendo como sou um miserável pecador, mas vós engrandecereis o afeto do meu coração. Recordai-vos que de hoje em diante estou debaixo do vosso sustento e deveis assistir-me em toda a minha vida e obter-me o perdão dos meus muitos e graves pecados. A graça de amar a Deus de todo o coração, ao meu querido Salvador Jesus Cristo e à minha mãe Maria Santíssima. Obtende-me aqueles auxílios que me são necessários para obter a coroa da eterna glória. Defendei-me dos inimigos da alma, especialmente na hora da morte. Vinde, ó príncipe gloriosíssimo, assistir-me na última luta, e com a vossa arma poderosa, lançai para longe, precipitando nos abismos do inferno, aquele anjo quebrador de promessas e soberbo, que um dia prostrastes no combate no céu. São Miguel Arcanjo, defendei-nos no combate, para que não pereçamos do supremo juízo.
1: Amém. Amém.
2: Graças e louvores sejam dados a todo momento
1: ao Santíssimo e Diviníssimo Sacramento.
2: Graças e louvores sejam dados a todo momento
1: ao Santíssimo e Diviníssimo Sacramento.
2: Graças e louvores sejam dados a todo momento
1: ao Santíssimo e Diviníssimo Sacramento.
2: Meu Deus, eu creio,
1: adoro, espero e amo-vos. Peço-vos perdão por aqueles que não creem, não adoram, não esperam e não vos amam.
2: Meu Deus, eu creio, adoro, espero e amo-vos. Peço-vos perdão por aqueles que não creem, não adoram, não esperam e não vos amam. Meu Deus, eu creio.
1: Adoro, espero e amo-vos. Peço-vos perdão por aqueles que não creem, não adoram, não esperam e não vos amam.
2: Estamos aqui reunidos em nome do Pai, do Filho e do Espírito Santo.
1: Amém.
2: Coloque as suas intenções para este rosário. Nós queremos rezar pelo Papa Leão, pela sua vida, pela sua saúde, pelas suas intenções. Rezamos pelos bispos do mundo inteiro. Coloque o nome do seu bispo, da sua diocese. Rezo pelo meu bispo Dom José Negri, seu auxiliar Marcelo, emérito Dom Fernando, pela diocese de Santo Amaro. Agradecendo a Deus pelo retiro que a nossa diocese viveu esta semana. Rezamos por todos os sacerdotes do mundo inteiro. Reze pelo seu padre, reze pelo seu pároco. Pedimos a Deus santas vocações para a sua igreja. Rezo pelo nosso Instituto dos Carmelitas Mensageiros do Espírito Santo, irmãos e irmãs. Pela nossa fundadora irmã Maria José do Espírito Santo. Pela santificação das famílias, pela santificação dos casais. Pela conversão dos pecadores. Pelas almas do purgatório. Pela paz no mundo. Por tantos países em guerra. Pelas necessidades da nossa nação. Pelas pessoas e lugares vítimas de catástrofes naturais no mundo inteiro. Pelos desempregados, pelos doentes, pelos sofredores, pela obra de Nossa Senhora de Guadalupe, por suas necessidades, por todos os que rezam este rosário conosco, colocamos cada um. Faça o teu pedido, faça a tua prece. Jesus te escuta neste momento, Jesus te escuta nesta hora.

0: Obrigado, meu Jesus, por mais uma manhã na sua presença. Já estamos 25 dias diante de ti, dias seguidos. Obrigado por tudo que tem realizado em nós. Obrigado, Senhor. Obrigado, Jesus. Bom dia, minha gente. Bom dia, bom dia. Que alegria estarmos juntos. Que alegria, que alegria. Vocês já podem perceber que nós já voltamos ao nosso estúdio. Ontem viajamos para cá de volta. Que alegria estar aqui de novo. Quero acolher você que nos acolhe pelo... Você que assiste e acompanha pelo Twitch, pelo X, TikTok, Instagram, canal do YouTube, Facebook, Rede Vida de Televisão, pela TV Canção Nova, pelas rádios. Deus abençoe você. Quero acolher os que estão aqui conosco. Quero acolher o Jadson, o Claudemir, que está aqui. Quero acolher a mamãe do Frei Wesley. Seja bem-vinda, sejam bem-vindos. Bom dia, Tiago. Que bom ver você. A gente ficou essa semana toda sem o Tiago.
1: Bom dia, Felipe.
0: E ficam preocupados. Muita gente quer saber do bebê. Como é que tá o bebê?
1: Esses últimos dias são os mais longos da minha vida.
0: É. Já começou a ir pro hospital?
1: Já começamos a ir pro hospital.
0: Mas tá tudo certinho ainda não? Nada?
1: Tudo certinho. O coração tá bom. Tá tudo certo.
0: Ok. Em breve chega. Em breve. Tá chegando. Já tá dando sinais. Já tá batendo na porta ele. Bom dia, Benícia.
2: Sua bênção, Frei.
0: Estamos aqui de novo.
2: De novo, na presença de Jesus.
0: Bom dia, Frei Wesley. Seja
3: bom
0: bem-vindo.
3: Dia, sua bênção. Uma alegria estar aqui.
0: Frei Wesley é de onde? Que casa que
3: eu
0: você
3: tô
0: é?
3: Eu estou agora na casa do noviciado, na diocese de Piracicaba.
0: Piracicaba, está lá em Piracicaba. Seja bem-vindo.
3: Muito obrigado.

Obrigado, Senhor, por este momento. Nós nos rendemos na Tua presença. Nós nos rendemos ao Teu amor hoje, neste sábado.

Você que está em praça pública, canta isso. Eu me rendo. Quero acolher você que está em praça pública. Você que está rezando com a sua igreja, rezando na sua praça. Que alegria estarmos juntos nesse sábado. Seja bem-vindo. Renda-se ao Senhor. Se você está em praça pública, dê um glória a Deus nessa praça. Canta mais uma vez. Eu me rendo.

0: para isso que nós estamos aqui, para conhecer mais Jesus. E quanto mais a gente conhece, mais a gente ama. Essa é uma grande condição para o amor, conhecer. Quanto mais eu conheço, mais eu amo. Jesus, nestes 25 dias que nós estamos juntos, mais a gente tem te conhecido e mais a gente tem te amado. E quando a gente ama a Deus, a gente se rende. A gente se rende a esse amor. Obrigado, Senhor, por este amor maravilhoso. Pegue o seu terço e vamos rezar com fé nesse dia, neste sábado, completando a nossa semana. Creio em Deus, Pai
1: Todo-Poderoso, Criador do céu e da terra, e em Jesus Cristo, seu único Filho, nosso Senhor, que foi concebido pelo poder do Espírito Santo, nasceu da Virgem Maria, padeceu sob Pôncio Pilatos, foi crucificado, morto e sepultado, desceu à mansão dos mortos, ressuscitou ao terceiro dia, subiu aos céus, e está sentado à direita de Deus Pai Todo-Poderoso, de onde há de vir a julgar os vivos e os mortos. Creio no Espírito Santo, na Santa Igreja Católica, na comunhão dos santos, na remissão dos pecados, na ressurreição da carne, na vida eterna. Amém.
0: Um Pai Nosso com três Ave Marias em honra à Santíssima Trindade. Pai Nosso que estais no céu, santificado seja o vosso nome, venha a nós o vosso reino. Seja feita a vossa vontade, assim na terra como no céu.
1: O pão nosso de cada dia nos dai hoje, perdoai-nos as nossas ofensas, assim como nós perdoamos a quem nos tem ofendido. E não nos deixeis cair em tentação, mas livrai-nos do mal. Amém.
0: Ave Maria, cheia de graça, o Senhor é convosco. Bendita sois vós entre as mulheres, e bendito é o fruto do vosso ventre, Jesus.
1: Santa Maria, Mãe de Deus, rogai por nós, pecadores, agora e na hora de nossa morte. Amém.
0: Ave Maria, cheia de graça, o Senhor é convosco. Bendita sois vós entre as mulheres, e bendito é o fruto do vosso ventre, Jesus.
1: Santa Maria, Mãe de Deus, rogai por nós, pecadores, agora e na hora de nossa morte. Amém.
0: Ave Maria, cheia de graça, o Senhor é convosco. Bendita sois vós entre as mulheres, e bendito é o fruto do vosso ventre, Jesus.
1: Santa Maria, Mãe de Deus, rogai por nós, pecadores, agora e na hora de nossa morte. Amém.
0: Glória ao Pai, ao Filho e ao Espírito Santo.
1: Como era no princípio, agora e sempre. Amém.
0: Ó meu Jesus,
1: perdoai-nos, livrai-nos do fogo do inferno, levai as almas todas para o céu, e socorrei principalmente as que mais precisarem da vossa misericórdia.
0: E no primeiro mistério gozoso, nós contemplamos o anúncio do anjo Gabriel à Virgem Maria. Para você que tem o seu itinerário, nós estamos na página 233. Nosso tema hoje é a integridade quando ninguém vê, ou seja, ser íntegro. Fazer a coisa certa quando ninguém está te vendo. Nós não somos chamados a fazer a coisa certa só quando alguém está nos vendo. Né? Ah, tá todo mundo me vendo, eu tenho que fazer a coisa certa. Se ninguém está me vendo, eu posso fazer a coisa errada. Não, o cristão é aquele que faz a coisa certa. Mesmo se ninguém estiver vendo. Porque faz parte do seu ser, faz parte da sua essência, ser íntegro, ser honesto. Provérbios capítulo 11, versículo 3 vai dizer: a integridade dos retos os guia. A integridade dos retos os guia. Ou seja, o que guia meus passos é ser uma pessoa íntegra. Não me corrompo. Não vou fazer o errado. Não vou fazer o errado para agradar ninguém. Não vou fazer o errado porque ninguém está me vendo. Eu vou fazer o que é certo. Eu já começo a dizer para você, a gente precisa fazer o que é certo, mesmo que sejamos poucos. Mesmo que você esteja sozinho, faça sempre o que é certo. Abra sua Bíblia em Mateus capítulo 6, versículo 4. Mateus, capítulo 6, versículo 4. Diz assim a palavra: assim a tua esmola se fará em segredo, e teu pai que vê o escondido irá recompensar-te. Um autor anônimo da obra Inacabada sobre Mateus diz assim: compreende que ele se refere ao lugar secreto do coração. Olha que bonito. Eu tenho que fazer as coisas no segredo, naquele lugar secreto do coração, e não em uma localidade. Então não tem a ver muito com o segredo de localidade, tem a ver com o segredo do coração, com o secreto do coração. Pois o Senhor habita nos recônditos do teu coração. Então, ou seja, não é se preocupar em fazer as coisas certas, as coisas íntegras na frente das pessoas, não. Eu tenho que fazer no secreto, no segredo, porque neste segredo Deus sempre está vendo tudo. O Senhor não quer que hajamos em segredo para que nossa obra fique invisível. Não, não é isso. Mas é o Senhor quem no tempo devido há de revelar. Toda boa coisa torna-se mais agradável quando por nós é escondida e por Deus é manifestada. Ou seja, a gente esconde as coisas boas que a gente faz e Deus as revela para o mundo. Que coisa bonita. Mas aqui a palavra de Deus também está nos ensinando que a gente não dá esmola só quando todo mundo está vendo. A gente também faz o bem quando as pessoas não veem. A gente não faz o bem só quando todo mundo me aplaude. A gente também faz o bem quando ninguém aplaude. Tem muita coisa que a gente pode fazer que ninguém nunca vai ver. Mas Deus está vendo, isso que importa. A gente não pode fazer o bem para os outros verem. A gente tem que fazer o bem porque Deus é que a gente seja bom como Ele. Na anunciação, o sim de Maria é um sim escondido. Ninguém está vendo. Só ela e o anjo. E ela faz o maior bem para a humanidade. Pai nosso que estais no céu, santificado seja o vosso nome. Venha a nós o vosso reino, seja feita a vossa vontade, assim na terra como no céu.
2: O pão nosso de cada dia nos dai hoje, perdoai-nos as nossas ofensas, assim como nós perdoamos a quem nos tem ofendido. E não nos deixeis cair em tentação, mas livrai-nos do mal. Amém.
0: Ave Maria, cheia de graça, o Senhor é convosco. Bendita sois vós entre as mulheres e bendito é o fruto do vosso ventre, Jesus.
2: Santa Maria, Mãe de Deus, rogai por nós, pecadores, agora e na hora de nossa morte. Amém.
0: Ave Maria, cheia de graça, o Senhor é convosco. Bendita sois vós entre as mulheres e bendito é o fruto do vosso ventre, Jesus.
2: Santa Maria, Mãe de Deus, rogai por nós, pecadores, agora e na hora de nossa morte. Amém.
0: Ave Maria, cheia de graça, o Senhor é convosco. Bendita sois vós entre as mulheres e bendito é o fruto do vosso ventre, Jesus.
2: Santa Maria, Mãe de Deus, rogai por nós, pecadores, agora e na hora de nossa morte. Amém.
0: Ave Maria, cheia de graça, o Senhor é convosco. Bendita sois vós entre as mulheres e bendito é o fruto do vosso ventre, Jesus.
2: Santa Maria, Mãe de Deus, rogai por nós, pecadores, agora e na hora de nossa morte. Amém.
0: Ave Maria, cheia de graça, o Senhor é convosco. Bendita sois vós entre as mulheres e bendito é o fruto do vosso ventre, Jesus.
2: Santa Maria, Mãe de Deus, rogai por nós, pecadores, agora e na hora de nossa morte. Amém.
0: Ave Maria, cheia de graça, o Senhor é convosco. Bendita sois vós entre as mulheres e bendito é o fruto do vosso ventre, Jesus.
2: Santa Maria, Mãe de Deus, rogai por nós, pecadores, agora e na hora de nossa morte. Amém.
0: Ave Maria, cheia de graça, o Senhor é convosco. Bendita sois vós entre as mulheres e bendito é o fruto do vosso ventre, Jesus.
2: Santa Maria, Mãe de Deus, rogai por nós, pecadores, agora e na hora de nossa morte. Amém.
0: Ave Maria, cheia de graça, o Senhor é convosco. Bendita sois vós entre as mulheres e bendito é o fruto do vosso ventre, Jesus.
2: Santa Maria, Mãe de Deus, rogai por nós, pecadores, agora e na hora de nossa morte. Amém.
0: Ave Maria, cheia de graça, o Senhor é convosco. Bendita sois vós entre as mulheres e bendito é o fruto do vosso ventre, Jesus.
2: Santa Maria, Mãe de Deus, rogai por nós, pecadores, agora e na hora de nossa morte. Amém.
0: Ave Maria, cheia de graça, o Senhor é convosco. Bendita sois vós entre as mulheres e bendito é o fruto do vosso ventre, Jesus.
2: Santa Maria, Mãe de Deus, rogai por nós, pecadores, agora e na hora de nossa morte. Amém.
0: Glória ao Pai, ao Filho e ao Espírito Santo.
2: Como era no princípio, agora e sempre. Amém.
0: Ó meu Jesus,
2: perdoai-nos, livrai-nos do fogo do inferno, levai as almas todas para o céu e socorrei principalmente as que mais precisarem da vossa misericórdia.
0: Segundo mistério gozoso, nós contemplamos a visitação de Nossa Senhora, sua prima Santa Isabel. Abra sua Bíblia em Mateus capítulo 6, versículo 6. Mateus 6, 6. Quando orares, entra no teu quarto, Fecha a porta e ora ao teu Pai em segredo. E teu Pai que vê num lugar oculto te recompensará. A oração é o maior bem que a gente pode fazer. A gente só vai fazer quando os outros estão vendo? Não. A gente vai fazer também quando ninguém nos vê. Nem sempre as pessoas vão saber que a gente está rezando. E não precisa. Não precisa. A gente não reza para que os outros vejam. Agora é claro, muitas vezes vão ver. E é importante, por exemplo, que teus filhos vejam você rezando. Como foi importante para mim ver meus avós rezando. Ver minha mãe rezando. Ver meus pais rezando. Meus tios. Então, quando você dá o testemunho da oração, isso é muito importante também. Mas tem oração que será feita no segredo. Talvez tenha tanta gente aqui rezando no segredo. Ninguém está vendo que você está rezando. Talvez alguns usam suas redes sociais para testemunhar o que está acontecendo na sua vida esses dias. E não tem problema, isso é testemunho. Isso é a bênção. Você está se sentindo tão feliz de estar aqui, você está testemunhando, você está mostrando para todo mundo que te conhece a bênção que é estar na presença de Deus. Mas na verdade, agora você está experimentando o quê? A solidão, estar sozinho com Deus, estar em oração. Entra no teu quarto, fecha a porta e ora ao teu Pai que está em segredo. E que bonito, o teu Pai que vê. Os outros não estão vendo você rezar agora. Ninguém está vendo você rezar agora. Ninguém está vendo, mas o teu Pai está vendo, o teu Pai que vê o que está oculto te recompensará. Eu quero dizer para você isso, Deus vai te recompensar. Por cada madrugada, por cada sacrifício, por cada oferta. O quarto onde Deus quer encontrar-te, dos pensamentos de Santo Hilário, o quarto onde Deus quer encontrar-te é o teu próprio coração. Fecha a porta dos sentidos. Que bonito isso, né? Fecha a porta dos sentidos. Daquilo que pode me distrair. Faz silêncio dos rumores do mundo. E ali na intimidade muda o teu coração. E ali na intimidade muda do coração. Fala-lhe como o filho fala ao pai. E ele te ouvirá. Pai nosso que estais no céu, santificado seja o vosso nome, venha a nós o vosso reino, seja feita a vossa vontade, assim na terra como no céu.
2: O pão nosso de cada dia nos dai hoje, perdoai-nos as nossas ofensas, assim como nós perdoamos a quem nos tem ofendido. E não nos deixeis cair em tentação, mas livrai-nos do mal. Amém.
0: Ave Maria, cheia de graça, o Senhor é convosco, bendita sois vós entre as mulheres, e bendito é o fruto do vosso ventre, Jesus.
2: Santa Maria, Mãe de Deus, rogai por nós, pecadores, agora e na hora de nossa morte.
0: Amém. Ave Maria, cheia de graça, o Senhor é convosco, bendita sois vós entre as mulheres, e bendito é o fruto do vosso ventre, Jesus.
2: Santa Maria, Mãe de Deus, rogai por nós, pecadores, agora e na hora de nossa morte. Amém.
0: Ave Maria, cheia de graça, o Senhor é convosco, bendita sois vós entre as mulheres, e bendito é o fruto do vosso ventre, Jesus.
2: Santa Maria, Mãe de Deus, rogai por nós, pecadores, agora e na hora de nossa morte. Amém.
0: Ave Maria, cheia de graça, o Senhor é convosco, bendita sois vós entre as mulheres, e bendito é o fruto do vosso ventre, Jesus.
2: Santa Maria, Mãe de Deus, rogai por nós, pecadores, agora e na hora de nossa morte. Amém.
0: Ave Maria, cheia de graça, o Senhor é convosco, bendita sois vós entre as mulheres, e bendito é o fruto do vosso ventre, Jesus.
2: Santa Maria, Mãe de Deus, rogai por nós, pecadores, agora e na hora de nossa morte. Amém.
0: Ave Maria, cheia de graça, o Senhor é convosco, bendita sois vós entre as mulheres, e bendito é o fruto do vosso ventre, Jesus.
2: Santa Maria, Mãe de Deus, rogai por nós, pecadores, agora e na hora de nossa morte. Amém.
0: Ave Maria, cheia de graça, o Senhor é convosco, bendita sois vós entre as mulheres, e bendito é o fruto do vosso ventre, Jesus.
2: Santa Maria, Mãe de Deus, rogai por nós, pecadores, agora e na hora de nossa morte. Amém.
0: Ave Maria, cheia de graça, o Senhor é convosco, bendita sois vós entre as mulheres, e bendito é o fruto do vosso ventre, Jesus.
2: Santa Maria, Mãe de Deus, rogai por nós, pecadores, agora e na hora de nossa morte. Amém.
0: Ave Maria, cheia de graça, o Senhor é convosco, bendita sois vós entre as mulheres, e bendito é o fruto do vosso ventre, Jesus.
2: Santa Maria, Mãe de Deus, rogai por nós, pecadores, agora e na hora de nossa morte. Amém.
0: Ave Maria, cheia de graça, o Senhor é convosco. Bendita sois vós entre as mulheres e bendito é o fruto do vosso ventre, Jesus.
2: Santa Maria, Mãe de Deus, rogai por nós, pecadores, agora e na hora de nossa morte. Amém.
0: Glória ao Pai, ao Filho e ao Espírito Santo.
2: Como era no princípio, agora e sempre. Amém.
0: Ó meu Jesus,
2: perdoai-nos, livrai-nos do fogo do inferno, levai as almas todas para o céu e socorrei principalmente as que mais precisarem da vossa misericórdia.
0: E no terceiro mistério gozoso, nós contemplamos o nascimento de Jesus em Belém. Mateus capítulo 6, versículo 18. Assim não parecerá aos homens que jejuas, mas somente teu Pai que está presente no oculto, e teu Pai que vê num lugar oculto te recompensará. O bem do jejum não precisa que os outros vejam. São Basílio Magno diz assim: assim não parecerá, lava a tua alma dos pecados, unge a tua cabeça com óleo santo para que te tornes participante de Cristo e assim te aproximes do jejum. Não desfigures o teu rosto como os hipócritas. Não há proveito em trombetear as tuas boas obras. Olha que bonito. Eu não preciso tocar trombeta para as minhas boas obras, não. Nem ganho em anunciar o teu jejum. As coisas feitas para a aparência exterior não produzem fruto do século vindouro, mas terminam no louvor humano. Olha que bonito isso, que forte. Quando eu faço só para me aparecer, toda a minha obra fica aqui. Quando eu faço por causa de Deus, a recompensa não para nesta terra, ela vai até a vida futura. Isso aqui é muito importante para nós. Então a gente tem duas formas de viver: fazer a coisa certa, fazer a coisa boa para agradar a Deus, ou fazer a coisa certa e a coisa boa para receber os louvores humanos. Os louvores humanos ficam aqui. A gente já recebeu a nossa recompensa, mas a gente tem que buscar o louvor de Deus. Que Deus nos ajude. Pai nosso que estais no céu, santificado seja o vosso nome. Venha a nós o vosso reino. Seja feita a vossa vontade, assim na terra como no céu.
2: O pão nosso de cada dia nos dai hoje, perdoai-nos as nossas ofensas, assim como nós perdoamos a quem nos tem ofendido. E não nos deixeis cair em tentação, mas livrai-nos do mal. Amém.
0: Ave Maria, cheia de graça, o Senhor é convosco. Bendita sois vós entre as mulheres, e bendito é o fruto do vosso ventre, Jesus.
2: Santa Maria, Mãe de Deus, rogai por nós, pecadores, agora e na hora de nossa morte. Amém.
0: Ave Maria, cheia de graça, o Senhor é convosco. Bendita sois vós entre as mulheres, e bendito é o fruto do vosso ventre, Jesus.
2: Santa Maria, Mãe de Deus, rogai por nós, pecadores, agora e na hora de nossa morte. Amém.
0: Ave Maria, cheia de graça, o Senhor é convosco. Bendita sois vós entre as mulheres, e bendito é o fruto do vosso ventre, Jesus.
2: Santa Maria, Mãe de Deus, rogai por nós, pecadores, agora e na hora de nossa morte. Amém.
0: Ave Maria, cheia de graça, o Senhor é convosco. Bendita sois vós entre as mulheres, e bendito é o fruto do vosso ventre, Jesus.
2: Santa Maria, Mãe de Deus, rogai por nós, pecadores, agora e na hora de nossa morte. Amém.
0: Ave Maria, cheia de graça, o Senhor é convosco. Bendita sois vós entre as mulheres, e bendito é o fruto do vosso ventre, Jesus.
2: Santa Maria, Mãe de Deus, rogai por nós, pecadores, agora e na hora de nossa morte. Amém.
0: Ave Maria, cheia de graça, o Senhor é convosco. Bendita sois vós entre as mulheres, e bendito é o fruto do vosso ventre, Jesus.
2: Santa Maria, Mãe de Deus, rogai por nós, pecadores, agora e na hora de nossa morte. Amém.
0: Ave Maria, cheia de graça, o Senhor é convosco. Bendita sois vós entre as mulheres, e bendito é o fruto do vosso ventre, Jesus.
2: Santa Maria, Mãe de Deus, rogai por nós, pecadores, agora e na hora de nossa morte. Amém.
0: Ave Maria, cheia de graça, o Senhor é convosco. Bendita sois vós entre as mulheres, e bendito é o fruto do vosso ventre, Jesus.
2: Santa Maria, Mãe de Deus, rogai por nós, pecadores, agora e na hora de nossa morte. Amém.
0: Ave Maria, cheia de graça, o Senhor é convosco. Bendita sois vós entre as mulheres, e bendito é o fruto do vosso ventre, Jesus.
2: Santa Maria, Mãe de Deus, rogai por nós, pecadores, agora e na hora de nossa morte. Amém.
0: Ave Maria, cheia de graça, o Senhor é convosco. Bendita sois vós entre as mulheres e bendito é o fruto do vosso ventre, Jesus.
2: Santa Maria, Mãe de Deus, rogai por nós, pecadores, agora e na hora de nossa morte. Amém.
0: Glória ao Pai, ao Filho e ao Espírito Santo.
2: Como era no princípio, agora e sempre. Amém.
0: Ó meu Jesus,
2: perdoai-nos, livrai-nos do fogo do inferno, levai as almas todas para o céu e socorrei principalmente as que mais precisarem da vossa misericórdia.
0: E no quarto mistério gozoso nós contemplamos a apresentação do menino Jesus no templo e a purificação de Nossa Senhora. Abra sua Bíblia em Mateus capítulo 23. Versículo 28. Mateus 23, 28. Assim também vós, por fora pareceis justos aos olhos dos homens, mas por dentro estáis cheios de hipocrisia e de iniquidade. Ou seja, quando você está diante dos outros, você se parece bom. Diante dos outros você é justo. Diante dos outros você faz a coisa certa, diante dos outros você faz coisas boas, mas por dentro você está cheio de hipocrisia, por dentro você está cheio de iniquidade. Quando você está sozinho, você não faz a coisa certa. Jesus vai chamar isso de quê? Hipocrisia. Orígenes diz, a hipocrisia sendo uma falsificação do bem, nada possui de vivo do bem que simula, mas é apenas seus ossos mortos. Olha que interessante. Quando a pessoa é hipócrita, ela simula o bem, porque na verdade ela não é aquilo, ela não gosta daquilo, então você simula. Na verdade, a simulação é apenas ossos dos mortos. Toda justiça simulada é uma justiça morta. Toda justiça simulada é uma justiça morta. Todo bem simulado é um bem morto. Portanto, nenhuma justiça. Assim como um homem morto, pode ainda ter aparência de homem, um homem morto ainda pode ter aparência de homem, embora já não o seja, assim toda virtude está morta, quando não é praticada por Deus, mas fingida por causa dos homens. Que forte esse pensamento. Que as nossas obras não sejam mortas. Tudo que eu faço é para Deus. Estamos aqui por causa de Deus. Estamos aqui por causa de Jesus. Pai nosso que estais no céu, santificado seja o vosso nome, venha a nós o vosso reino, seja feita a vossa vontade, assim na terra como no céu.
2: O pão nosso de cada dia nos dai hoje, perdoai-nos as nossas ofensas, assim como nós perdoamos a quem nos tem ofendido. E não nos deixeis cair em tentação, mas livrai-nos do mal. Amém.
0: Ave Maria, cheia de graça, o Senhor é convosco, bendita sois vós entre as mulheres, e bendito é o fruto do vosso ventre, Jesus.
2: Santa Maria, Mãe de Deus, rogai por nós, pecadores, agora e na hora de nossa morte. Amém.
0: Ave Maria, cheia de graça, o Senhor é convosco, bendita sois vós entre as mulheres, e bendito é o fruto do vosso ventre, Jesus.
2: Santa Maria, Mãe de Deus, rogai por nós, pecadores, agora e na hora de nossa morte. Amém.
0: Ave Maria, cheia de graça, o Senhor é convosco, bendita sois vós entre as mulheres, e bendito é o fruto do vosso ventre, Jesus.
2: Santa Maria, Mãe de Deus, rogai por nós, pecadores, agora e na hora de nossa morte. Amém.
0: Ave Maria, cheia de graça, o Senhor é convosco, bendita sois vós entre as mulheres, e bendito é o fruto do vosso ventre, Jesus.
2: Santa Maria, Mãe de Deus, rogai por nós, pecadores, agora e na hora de nossa morte. Amém.
0: Ave Maria, cheia de graça, o Senhor é convosco, bendita sois vós entre as mulheres, e bendito é o fruto do vosso ventre, Jesus.
2: Santa Maria, Mãe de Deus, rogai por nós, pecadores, agora e na hora de nossa morte. Amém.
0: Ave Maria, cheia de graça, o Senhor é convosco, bendita sois vós entre as mulheres, e bendito é o fruto do vosso ventre, Jesus.
2: Santa Maria, Mãe de Deus, rogai por nós, pecadores, agora e na hora de nossa morte. Amém.
0: Ave Maria, cheia de graça, o Senhor é convosco, bendita sois vós entre as mulheres, e bendito é o fruto do vosso ventre, Jesus.
2: Santa Maria, Mãe de Deus, rogai por nós, pecadores, agora e na hora de nossa morte. Amém.
0: Ave Maria, cheia de graça, o Senhor é convosco. Bendita sois vós entre as mulheres e bendito é o fruto do vosso ventre, Jesus.
2: Santa Maria, Mãe de Deus, rogai por nós, pecadores, agora e na hora de nossa morte. Amém.
0: Ave Maria, cheia de graça, o Senhor é convosco. Bendita sois vós entre as mulheres e bendito é o fruto do vosso ventre, Jesus.
2: Santa Maria, Mãe de Deus, rogai por nós, pecadores, agora e na hora de nossa morte. Amém.
0: Ave Maria, cheia de graça, o Senhor é convosco. Bendita sois vós entre as mulheres e bendito é o fruto do vosso ventre, Jesus.
2: Santa Maria, Mãe de Deus, rogai por nós, pecadores, agora e na hora de nossa morte. Amém.
0: Glória ao Pai, ao Filho e ao Espírito Santo.
2: Como era no princípio, agora e sempre. Amém.
0: Ó meu Jesus,
2: perdoai-nos, livrai-nos do fogo do inferno, levai as almas todas para o céu e socorrei principalmente as que mais precisarem da vossa misericórdia.
0: E no quinto mistério, gozoso, nós contemplamos a perda e o encontro do menino Jesus no templo. Abra sua Bíblia em Lucas 16, versículo 10. Lucas 16, versículo 10. Aquele que é fiel nas coisas pequenas será também fiel nas coisas grandes. E quem é injusto nas coisas pequenas o será também nas grandes. Eu tenho que fazer o que é certo, seja grande ou seja pequeno. Eu tenho que fazer o que é certo, seja grande, seja pequeno. Eu tenho que fazer o que é certo, se estão me vendo, se não estão me vendo. Eu tenho que fazer o que é certo porque é o certo. Eu tenho que fazer o bem porque é o bem. Então o que, que eu tenho que perseguir? Eu tenho que perseguir a justiça, eu tenho que perseguir o bem. E quando eu persigo o bem, quando eu persigo a justiça, na verdade eu estou perseguindo a quem? Eu estou perseguindo a Deus, porque quem é o bem? O bem com B maiúsculo é Deus. A justiça com J maiúsculo é Deus, Jesus. O próprio Paulo vai falar que Jesus é a justiça do Pai. Santo Agostinho, dos seus pensamentos, diz assim: se o desonesto é prudente para ganhar o que perece, quanto mais devemos ser fiéis nas pequenas coisas para conquistar o que não perece. Cada pequena moeda da vida cotidiana é uma chave para o tesouro eterno. Usa-a com integridade e ela te abrirá o céu. Olha que bonito isso. Que Deus nos ajude a gente ser fiel nas pequenas coisas. Que sejamos fiéis nas pequenas coisas. Pai nosso que estais no céu, santificado seja o vosso nome. Venha a nós o vosso reino, seja feita a vossa vontade, assim na terra como no céu.
2: O pão nosso de cada dia nos dai hoje, perdoai-nos as nossas ofensas, assim como nós perdoamos a quem nos tem ofendido. E não nos deixeis cair em tentação, mas livrai-nos do mal. Amém.
0: Ave Maria, cheia de graça, o Senhor é convosco. Bendita sois vós entre as mulheres, e bendito é o fruto do vosso ventre, Jesus.
2: Santa Maria, Mãe de Deus, rogai por nós, pecadores, agora e na hora de nossa morte. Amém.
0: Ave Maria, cheia de graça, o Senhor é convosco. Bendita sois vós entre as mulheres, e bendito é o fruto do vosso ventre, Jesus.
2: Santa Maria, Mãe de Deus, rogai por nós, pecadores, agora e na hora de nossa morte. Amém.
0: Ave Maria, cheia de graça, o Senhor é convosco. Bendita sois vós entre as mulheres, e bendito é o fruto do vosso ventre, Jesus.
2: Santa Maria, Mãe de Deus, rogai por nós, pecadores, agora e na hora de nossa morte. Amém.
3: Ave Maria, cheia de graça, o Senhor é convosco. Bendita sois vós entre as mulheres, e bendito é o fruto do vosso ventre, Jesus.
1: Santa Maria, Mãe de Deus, rogai por nós, pecadores, agora e na hora de nossa morte. Amém.
3: Ave Maria, cheia de graça, o Senhor é convosco. Bendita sois vós entre as mulheres, e bendito é o fruto do vosso ventre, Jesus.
1: Santa Maria, Mãe de Deus, rogai por nós, pecadores, agora e na hora de nossa morte. Amém.
3: Ave Maria, cheia de graça, o Senhor é convosco. Bendita sois vós entre as mulheres, e bendito é o fruto do vosso ventre, Jesus.
1: Santa Maria, Mãe de Deus, rogai por nós, pecadores, agora e na hora de nossa morte. Amém.
3: Ave Maria, cheia de graça, o Senhor é convosco. Bendita sois vós entre as mulheres, e bendito é o fruto do vosso ventre, Jesus.
1: Santa Maria, Mãe de Deus, rogai por nós, pecadores,
4: agora e na hora de nossa morte. Amém.
3: Ave Maria, cheia de graça, o Senhor é convosco, bendita sois vós entre as mulheres, e bendito é o fruto do vosso ventre, Jesus.
1: Santa Maria, Mãe de Deus, rogai por nós, pecadores, agora e na hora de nossa morte. Amém.
3: Ave Maria, cheia de graça, o Senhor é convosco, bendita sois vós entre as mulheres, e bendito é o fruto do vosso ventre, Jesus.
1: Santa Maria, Mãe de Deus, rogai por nós, pecadores, agora e na hora de nossa morte. Amém.
3: Ave Maria, cheia de graça, o Senhor é convosco, bendita sois vós entre as mulheres, e bendito é o fruto do vosso ventre, Jesus.
1: Santa Maria, Mãe de Deus, rogai por nós, pecadores, agora e na hora de nossa morte. Amém.
3: Glória ao Pai, ao Filho e ao Espírito Santo,
1: como era no princípio, agora e sempre. Amém.
3: Ó meu Jesus,
1: perdoai-nos, livrai-nos do fogo do inferno, levai as almas todas para o céu, e socorrei principalmente as que mais precisarem da vossa misericórdia.
0: Glória a Deus, minha gente. 4h47 da manhã, horário de Brasília. Que alegria estarmos juntos, que alegria estarmos juntos. Convido você a ficar de pé, dar aquela espreguiçada. Estamos chegando ao final de mais uma semana. Minha gente, daqui pra frente, só faltam mais 2 semanas inteiras. 2 semanas. Somente 2. Pra quem já fez 4, acho que já fizemos 4, sei lá. Sei lá. Já fizemos 25 dias. Então, só faltam 2 semanas. Se tem alguém do seu lado, diga, só faltam 2 semanas. Tiago, só faltam 2 semanas. Que alegria nós estarmos juntos durante esses 25 dias diante do Senhor. Convido você a pegar o seu celular e a compartilhar essa live neste sábado. Quanta gente talvez sem conseguir dormir, acordando, e já pode receber um link seu dizendo: estou rezando por você, estou rezando por você. Se a pessoa tiver curiosidade, ela entra, diga: estamos ao vivo. Compartilha, compartilha, compartilha, compartilha. E ficando de pé, canta comigo.

Ah, que coisa linda. Eu não preciso ser reconhecido. Olha que bonito isso. A gente cantando isso para nós mesmos. A gente cantando aquilo que João Batista disse: importa que ele cresça e que eu diminua. A gente na vida, às vezes, a gente tem ânsia e fome de reconhecimento. Ah, eu vou parar de fazer porque ninguém me dá valor, porque ninguém tá vendo o que eu faço. A gente às vezes não entendeu que a vida não deve ser alimentada por reconhecimento humano, mas eu tenho que fazer o que é certo. Eu tenho que fazer o que Deus me pede. Com aplauso ou sem aplauso, eu tenho que fazer o que Deus me pede. João Batista fazia o que Deus pedia para ele, até mesmo quando ninguém o aplaudiu. Nós sabemos como foi a morte de João Batista. Ele não estava nem aí para a sua própria vida. Ele não estava nem aí para a opinião do rei, para a opinião de Herodes. Ele estava preocupado em fazer a vontade de Deus. E muitas vezes, e deixa eu falar para você, isso cansa, viver uma vida atrás do reconhecimento das pessoas, isso cansa, isso pesa, isso é fardo, então vou vivendo de máscaras, eu vou vivendo de aparência, eu vou querendo isso, eu vou querendo louvor, eu vou querendo gratidão, eu vou querendo reconhecimento, isso cansa. Temos que fazer o que tem que ser feito. Temos que fazer o que é certo. Temos que fazer o que agrada a Deus. Quer as pessoas gostem ou não. Veja, eu estou falando agradar a Deus. Se agradou a Deus, ora. Se agradou a Deus, o que eu preciso mais? Se agradou a Deus. Agora é claro, quando eu fazer alguma coisa que não agrada a Deus, aí eu tenho que mudar. Você tem que mudar. Mas eu estou falando, se você fez algo que agradou a Deus, agradou, Deus não, Deus falou, isso me agradou. Então, se agradou a Deus, o que eu quero mais? Gálatas capítulo 1, versículo 10, se eu quisesse agradar aos homens, eu não seria servo de Cristo. Paulo vai dizer, se eu ainda quisesse agradar aos homens, eu não seria servo de Cristo. Essa carta, Paulo chega ao primeiro capítulo da carta aos Gálatas, Paulo vai dizendo, Gálatas, como vocês se perderam em tão pouco tempo, como vocês mudaram de evangelho, e Paulo começa com sua carta com tudo, e ele termina dizendo no seu primeiro capítulo, se eu quisesse agradar vocês, eu não agradaria a Cristo, eu não seria servo de Cristo, então não estou aqui para agradar ninguém. Paulo era um homem livre. Eu tenho que fazer o que é certo. Diga mais uma vez, cante mais uma vez. Eu não preciso.

Que bonito, quando eu não busco mais nada, só tua graça me basta, e tua presença é o meu prazer. Não tenho presença dos outros para me elogiar, não tenho presença dos outros muitas vezes para me aplaudir, mas só tua graça me basta, e tua presença é o meu prazer. Ele sempre vê, ele sempre está presente,

0: E neste primeiro mistério luminoso, nós vamos contemplar o batismo de Jesus no Rio Jordão.
1: Abra sua Bíblia em João, capítulo 1, versículo 47. João 1:47. Jesus vê Natanael que lhe vem ao encontro e diz: eis um verdadeiro israelita no qual não há falsidade. Percebam que aqui Jesus, ao ver pela primeira vez Natanael, ele já revela algo que mexe profundamente com o coração daquele homem. Pois aquele homem, horas antes, estava debaixo de uma figueira, e ali naquela figueira possivelmente rasgou o teu coração, contando a sua verdade de vida a Deus. E Jesus, ao olhá-lo, reconhece que aquele homem de fato não tem falsidade. Um homem íntegro, um homem verdadeiro. Quem dera quando chegarmos juntos de Deus, ele olhar e dizer: eis aqui, Frei Wesley, um católico de verdade. Aqui ele diz a Natanael: eis um israelita de verdade. Que a nossa fé não seja apenas de aparência, mas que saibamos olhar também para dentro de nós e apresentar a Deus aquilo que é a nossa verdade. Muitas vezes colocamos tantas máscaras na nossa vida que às vezes a gente até se confunde com as máscaras que a gente usa e acabamos perdendo a nossa verdadeira identidade de quem somos. Esquecemos o porquê estamos fazendo. Entramos num ativismo tão grande na nossa vida em fazer e esquecemos o porquê estamos fazendo, que é por Cristo. Talvez você está há tantos anos numa pastoral, vivendo uma realidade, e você já se esqueceu o motivo pelo qual você está ali. Não adianta de nada, não adianta de nada termos 30, 40, 50 anos de igreja, tantos anos às vezes num serviço, no ministério, se de fato nós não entregamos a nossa verdade, se de fato o nosso coração não está voltado à verdade. Quão admirável é a integridade de Natanael, louvado pelo próprio Cristo. Percebam que não é Natanael que cresce, é o próprio Cristo que reconhece a verdade de Natanael. E todavia, escondido entre os 12. Quem é verdadeiro diante de Deus, não precisa de primeiro lugar diante dos homens. Às vezes queremos esses reconhecimentos aqui na terra. Um reconhecimento que muitas vezes não virá. Às vezes você está ali servindo, fazendo uma atividade que ninguém vê. E às vezes aquilo entristece seu coração, porque você gostaria de ser visto. Mas saiba que o que nós fazemos e para quem nós fazemos é Cristo. E esse reconhecimento ele não vem aqui, ele vem nos céus. A sua glória cresce no segredo do divino reconhecimento, dos pensamentos de Santo Agostinho. Que peçamos então a graça ao nosso Deus de entendermos de fato o real motivo para qual aqui nós estamos, que de fato não busquemos os reconhecimentos terrenos, mas que lutemos por uma coroa que seja incorruptível. Pai nosso, que estais nos céus, santificado seja o vosso nome. Venha a nós o vosso reino, seja feita a vossa vontade, assim na terra como no céu.
2: O pão nosso de cada dia nos dai hoje, perdoai-nos as nossas ofensas, assim como nós perdoamos a quem nos tem ofendido. E não nos deixeis cair em tentação, mas livrai-nos do mal. Amém.
1: Ave Maria, cheia de graça, o Senhor é convosco. Bendita sois vós entre as mulheres. E bendito é o fruto do vosso ventre, Jesus.
2: Santa Maria, Mãe de Deus, rogai por nós, pecadores, agora e na hora de nossa morte. Amém.
1: Ave Maria, cheia de graça, o Senhor é convosco. Bendita sois vós entre as mulheres. E bendito é o fruto do vosso ventre, Jesus.
2: Santa Maria, Mãe de Deus, rogai por nós, pecadores, agora e na hora de nossa morte. Amém.
1: Ave Maria, cheia de graça, o Senhor é convosco. Bendita sois vós entre as mulheres. E bendito é o fruto do vosso ventre, Jesus.
2: Santa Maria, Mãe de Deus, rogai por nós, pecadores, agora e na hora de nossa morte. Amém.
1: Ave Maria, cheia de graça, o Senhor é convosco. Bendita sois vós entre as mulheres. E bendito é o fruto do vosso ventre, Jesus.
2: Santa Maria, Mãe de Deus, rogai por nós, pecadores, agora e na hora de nossa morte. Amém.

0: Ave Maria, cheia de graça, o Senhor é convosco. Bendita sois vós entre as mulheres e bendito é o fruto do vosso ventre, Jesus.
1: Santa Maria, Mãe de Deus, rogai por nós, pecadores, agora e na hora de nossa morte. Amém.
0: Ave Maria, cheia de graça, o Senhor é convosco. Bendita sois vós entre as mulheres e bendito é o fruto do vosso ventre, Jesus.
1: Santa Maria, Mãe de Deus, rogai por nós, pecadores, agora e na hora de nossa morte. Amém.
0: Ave Maria, cheia de graça, o Senhor é convosco. Bendita sois vós entre as mulheres e bendito é o fruto do vosso ventre, Jesus.
1: Santa Maria, Mãe de Deus, rogai por nós, pecadores, agora e na hora de nossa morte. Amém.
0: Ave Maria, cheia de graça, o Senhor é convosco. Bendita sois vós entre as mulheres e bendito é o fruto do vosso ventre, Jesus.
1: Santa Maria, Mãe de Deus, rogai por nós, pecadores, agora e na hora de nossa morte. Amém.
0: Ave Maria, cheia de graça, o Senhor é convosco. Bendita sois vós entre as mulheres e bendito é o fruto do vosso ventre, Jesus.
1: Santa Maria, Mãe de Deus, rogai por nós, pecadores, agora e na hora de nossa morte. Amém.
0: Ave Maria, cheia de graça, o Senhor é convosco. Bendita sois vós entre as mulheres e bendito é o fruto do vosso ventre, Jesus.
1: Santa Maria, Mãe de Deus, rogai por nós, pecadores, agora e na hora de nossa morte. Amém.
0: Glória ao Pai, ao Filho e ao Espírito Santo,
1: como era no princípio, agora e sempre. Amém.
0: Ó meu Jesus, perdoai-nos, livrai-nos do fogo do inferno, levai as almas todas para o céu e socorrei principalmente as que mais precisarem da vossa misericórdia. Ó Maria concebida sem pecado,
1: rogai por nós que recorremos a vós.
2: Segundo o mistério luminoso, nós contemplamos o milagre de Jesus nas bodas de Caná. Abra sua Bíblia em João capítulo 3, versículo 21. João capítulo 3, versículo 21. Mas aquele que pratica a verdade vem para a luz. Torna-se assim claro que as suas obras são feitas em Deus. Olha que bonito, obras feitas em Deus. Isso é tão bonito, hein, gente? Não são obras feitas para os homens, feitas em mim ou feitas nos homens, não. Obras feitas são feitas em Deus. Aqui são as boas obras. Dos pensamentos de Tertuliano diz assim: o bem verdadeiro não se esconde por vergonha, mas porque não busca os holofotes. E quando vem a luz, ele não foge. Então, que bonito, né? A palavra diz assim, ó: mas aquele que pratica a verdade vem para a luz. Por quê? Porque o bem não tem vergonha. Em certo sentido, o bem, a gente estava meditando que temos que fazer muitas vezes o bem escondido, mas também o bem não tem, ele não se esconde porque está fazendo alguma coisa errada. Porque o que é errado, você pode prestar atenção no mundo, o que é errado tem que ser feito na surdina, né? Na nossa vida, quantas coisas erradas a gente já fez e tem que ser feita na surdina. O bem não, o bem ele não precisa de holofotes, mas também não precisa fugir, não precisa se esconder, ele não tem medo da luz. E quando vem a luz, ele não foge, alegra-se em ser visto, porque sabe que veio de Deus. A integridade não teme o juízo da luz, porque já vive nela. Que bonito, eu não temo o juízo da luz, a luz é Deus, a luz é a verdade. Quando eu estou fazendo a coisa certa, eu não temo o juízo da luz, porque eu estou fazendo a coisa certa. Gente, a melhor coisa é fazer a coisa certa. A melhor coisa é viver, é fazer a coisa certa, porque aí você dorme em paz, sabia? Tem muita gente que não dorme em paz, porque não tem feito a coisa certa. Ah, mas todo mundo está fazendo aquela maracuta. É, todo mundo, e você entrou. E não é porque todo mundo está fazendo que começou a ser certo porque todo mundo fez. O certo é certo, mesmo que ninguém o faça. Mesmo que ninguém o faça. Pai nosso que estais no céu, santificado seja o vosso nome. Venha a nós o vosso reino. Seja feita a vossa vontade, assim na terra como no céu.
1: O pão nosso de cada dia nos dai hoje. Perdoai-nos as nossas ofensas, assim como nós perdoamos a quem nos tem ofendido. E não nos deixeis cair em tentação, mas livrai-nos do mal. Amém.
2: Ave Maria, cheia de graça, o Senhor é convosco. Bendita sois vós entre as mulheres, e bendito é o fruto do vosso ventre, Jesus.
1: Santa Maria, Mãe de Deus, rogai por nós, pecadores, agora e na hora de nossa morte. Amém.
2: Ave Maria, cheia de graça, o Senhor é convosco. Bendita sois vós entre as mulheres e bendito é o fruto do vosso ventre, Jesus.
1: Santa Maria, Mãe de Deus, rogai por nós, pecadores, agora e na hora de nossa morte. Amém.
2: Ave Maria, cheia de graça, o Senhor é convosco. Bendita sois vós entre as mulheres e bendito é o fruto do vosso ventre, Jesus.
1: Santa Maria, Mãe de Deus, rogai por nós, pecadores, agora e na hora de nossa morte. Amém.
2: Ave Maria, cheia de graça, o Senhor é convosco. Bendita sois vós entre as mulheres e bendito é o fruto do vosso ventre, Jesus.
1: Santa Maria, Mãe de Deus, rogai por nós, pecadores, agora e na hora de nossa morte. Amém.
2: Ave Maria, cheia de graça, o Senhor é convosco. Bendita sois vós entre as mulheres e bendito é o fruto do vosso ventre, Jesus.
1: Santa Maria, Mãe de Deus, rogai por nós, pecadores, agora e na hora de nossa morte. Amém.
2: Ave Maria, cheia de graça, o Senhor é convosco. Bendita sois vós entre as mulheres e bendito é o fruto do vosso ventre, Jesus.
1: Santa Maria, Mãe de Deus, rogai por nós, pecadores, agora e na hora de nossa morte. Amém.
2: Ave Maria, cheia de graça, o Senhor é convosco. Bendita sois vós entre as mulheres e bendito é o fruto do vosso ventre, Jesus.
1: Santa Maria, Mãe de Deus, rogai por nós, pecadores, agora e na hora de nossa morte. Amém.
2: Ave Maria, cheia de graça, o Senhor é convosco. Bendita sois vós entre as mulheres e bendito é o fruto do vosso ventre, Jesus.
1: Santa Maria, Mãe de Deus, rogai por nós, pecadores, agora e na hora de nossa morte. Amém.
2: Ave Maria, cheia de graça, o Senhor é convosco. Bendita sois vós entre as mulheres e bendito é o fruto do vosso ventre, Jesus.
1: Santa Maria, Mãe de Deus, rogai por nós, pecadores, agora e na hora de nossa morte. Amém.
2: Ave Maria, cheia de graça, o Senhor é convosco. Bendita sois vós entre as mulheres e bendito é o fruto do vosso ventre, Jesus.
1: Santa Maria, Mãe de Deus, rogai por nós, pecadores, agora e na hora de nossa morte. Amém.
2: Glória ao Pai, ao Filho e ao Espírito Santo.
1: Como era no princípio, agora e sempre. Amém.
2: Ó meu Jesus,
0: perdoai-nos, livrai-nos do fogo do inferno, levai as almas todas para o céu e socorrei principalmente as que mais precisarem da vossa misericórdia.
2: E no terceiro mistério luminoso, nós contemplamos o anúncio do reino de Deus e o convite à conversão. Abra sua Bíblia em Romanos, capítulo 2, versículo 16. Romanos, capítulo 2, versículo 16. Isso aparecerá claramente no dia em que, segundo o meu evangelho, Deus julgar as ações secretas dos homens por Jesus Cristo. Olha o que a Bíblia está dizendo. Um dia Deus vai julgar as nossas ações secretas, as boas e as más. Aquilo que a gente fez de bem no secreto será julgado, no sentido de que Deus vai premiar. Mas as ações secretas, mas Deus vai ter que ser justo. Tudo vai ser colocado ali. Nos pensamentos de São João Crisóstomo, ele diz: se basta o medo da vergonha humana para nos calar, quanto mais nos deveria estremecer o juízo divino a qual todos os recantos da alma estão expostos. Vive já agora como se cada gesto secreto fosse projetado na praça do mundo, pois um dia o será. Isso é bonito, hein? Um dia sua vida vai ser exposta diante de todo mundo, sabia disso? Mateus capítulo 25, a Bíblia vai dizer o quê? Um dia haverá o juízo final. Para quem não sabe, o que é o juízo final? Jesus vai voltar e diz a Bíblia que ele vai reunir diante dele todo mundo, todas as nações, todos os povos, diante de Cristo, vivos e mortos. Todo mundo que está vivo, diante dele. Todo mundo que já morreu, vai estar diante dele. O julgamento final. E sabe o que vai acontecer ali? Todo mundo vai ser exposto. Todo mundo vai ser exposto. Porque diz a Bíblia que quem fez o bem, ele vai colocar na direita, quem fez o mal, ele vai colocar na esquerda. Então, quem vê o outro na esquerda, vai falar assim: então ele é mau, ele foi exposto. Então, São João Crisóstomo está falando: não viva uma vida no secreto, achando que você está se escondendo, não. Porque um dia, tudo será revelado. Um dia você vai ser exposto. Então vive já agora uma vida íntegra, vive já agora uma vida reta. E eu digo mais, por isso que, para você que é católico, como é importante para nós, a gente já se expõe agora. A gente se expõe aonde? No confessionário. No confessionário a gente já se expõe. Para que um dia no juízo, a gente esteja pronto para essa exposição. Que a gente não tenha medo. Porque quem faz o bem não tem medo. Quem faz o bem não tem medo. Pai nosso que estás no céu, santificado seja o vosso nome. Venha a nós o vosso reino, seja feita a vossa vontade, assim na terra como no céu.
1: O pão nosso de cada dia nos dai hoje, perdoai-nos as nossas ofensas, assim como nós perdoamos a quem nos tem ofendido. E não nos deixeis cair em tentação, mas livrai-nos do mal. Amém.
2: Ave Maria, cheia de graça, o Senhor é convosco. Bendita sois vós entre as mulheres, e bendito é o fruto do vosso ventre, Jesus.
1: Santa Maria, Mãe de Deus, rogai por nós, pecadores, agora e na hora de nossa morte. Amém.
2: Ave Maria, cheia de graça, o Senhor é convosco. Bendita sois vós entre as mulheres, e bendito é o fruto do vosso ventre, Jesus.
1: Santa Maria, Mãe de Deus, rogai por nós, pecadores, agora e na hora de nossa morte. Amém.
2: Ave Maria, cheia de graça, o Senhor é convosco. Bendita sois vós entre as mulheres, e bendito é o fruto do vosso ventre, Jesus.
1: Santa Maria, Mãe de Deus, rogai por nós, pecadores, agora e na hora de nossa morte. Amém.
2: Ave Maria, cheia de graça, o Senhor é convosco. Bendita sois vós entre as mulheres, e bendito é o fruto do vosso ventre, Jesus.
1: Santa Maria, Mãe de Deus, rogai por nós, pecadores, agora e na hora de nossa morte. Amém.
2: Ave Maria, cheia de graça, o Senhor é convosco. Bendita sois vós entre as mulheres, e bendito é o fruto do vosso ventre, Jesus.
1: Santa Maria, Mãe de Deus, rogai por nós, pecadores, agora e na hora de nossa morte. Amém.
2: Ave Maria, cheia de graça, o Senhor é convosco. Bendita sois vós entre as mulheres, e bendito é o fruto do vosso ventre, Jesus.
1: Santa Maria, Mãe de Deus, rogai por nós, pecadores, agora e na hora de nossa morte. Amém.
2: Ave Maria, cheia de graça, o Senhor é convosco. Bendita sois vós entre as mulheres, e bendito é o fruto do vosso ventre, Jesus.
1: Santa Maria, Mãe de Deus, rogai por nós, pecadores, agora e na hora de nossa morte. Amém.
2: Ave Maria, cheia de graça, o Senhor é convosco. Bendita sois vós entre as mulheres, e bendito é o fruto do vosso ventre, Jesus.
1: Santa Maria, Mãe de Deus, rogai por nós, pecadores, agora e na hora de nossa morte. Amém.
2: Ave Maria, cheia de graça, o Senhor é convosco. Bendita sois vós entre as mulheres, e bendito é o fruto do vosso ventre, Jesus.
1: Santa Maria, Mãe de Deus, rogai por nós, pecadores, agora e na hora de nossa morte. Amém.
2: Ave Maria, cheia de graça, o Senhor é convosco. Bendita sois vós entre as mulheres, e bendito é o fruto do vosso ventre, Jesus.
1: Santa Maria, Mãe de Deus, rogai por nós, pecadores, agora e na hora de nossa morte. Amém.
2: Glória ao Pai, ao Filho e ao Espírito Santo.
1: Como era no princípio, agora e sempre. Amém.
2: Ó meu Jesus,
1: perdoai-nos, livrai-nos do fogo do inferno, levai as almas todas para o céu, e socorrei principalmente as que mais precisarem da vossa misericórdia.
2: E no quarto mistério luminoso nós contemplamos a transfiguração de Jesus. 1 Coríntios capítulo 4, versículo 5. 1 Coríntios capítulo 4, versículo 5. Esperai que venha o Senhor. Ele iluminará o que está escondido nas trevas e manifestará as intenções dos corações. Então cada um receberá de Deus o louvor que merece. Cada um receberá de Deus o louvor que merece. Os pensamentos de São João Crisóstomo. Quem julga o irmão por aparências usa a balança quebrada. Só Deus conhece o peso real das intenções e das circunstâncias secretas. Espera, pois, o seu julgamento e ocupa-te apenas de preparar a tua própria alma para o dia em que tudo será luz. Pai nosso que estás no céu, santificado seja o vosso nome. Venha a nós o vosso reino, seja feita a vossa vontade, assim na terra como no céu.
1: O pão nosso de cada dia nos dai hoje, perdoai-nos as nossas ofensas, assim como nós perdoamos a quem nos tem ofendido. E não nos deixeis cair em tentação, mas livrai-nos do mal. Amém.
2: Ave Maria, cheia de graça, o Senhor é convosco. Bendita sois vós entre as mulheres, e bendito é o fruto do vosso ventre, Jesus.
1: Santa Maria, Mãe de Deus, rogai por nós, pecadores, agora e na hora de nossa morte. Amém.
2: Ave Maria, cheia de graça, o Senhor é convosco. Bendita sois vós entre as mulheres, e bendito é o fruto do vosso ventre, Jesus.
1: Santa Maria, Mãe de Deus, rogai por nós, pecadores, agora e na hora de nossa morte. Amém.
2: Ave Maria, cheia de graça, o Senhor é convosco. Bendita sois vós entre as mulheres, e bendito é o fruto do vosso ventre, Jesus.
1: Santa Maria, Mãe de Deus, rogai por nós, pecadores, agora e na hora de nossa morte. Amém.
2: Ave Maria, cheia de graça, o Senhor é convosco. Bendita sois vós entre as mulheres e bendito é o fruto do vosso ventre, Jesus.
1: Santa Maria, Mãe de Deus, rogai por nós, pecadores, agora e na hora de nossa morte. Amém.
2: Ave Maria, cheia de graça, o Senhor é convosco. Bendita sois vós entre as mulheres e bendito é o fruto do vosso ventre, Jesus.
1: Santa Maria, Mãe de Deus, rogai por nós, pecadores, agora e na hora de nossa morte. Amém.
2: Ave Maria, cheia de graça, o Senhor é convosco. Bendita sois vós entre as mulheres e bendito é o fruto do vosso ventre, Jesus.
1: Santa Maria, Mãe de Deus, rogai por nós, pecadores, agora e na hora de nossa morte. Amém.
2: Ave Maria, cheia de graça, o Senhor é convosco. Bendita sois vós entre as mulheres e bendito é o fruto do vosso ventre, Jesus.
1: Santa Maria, Mãe de Deus, rogai por nós, pecadores, agora e na hora de nossa morte. Amém.
2: Ave Maria, cheia de graça, o Senhor é convosco. Bendita sois vós entre as mulheres e bendito é o fruto do vosso ventre, Jesus.
1: Santa Maria, Mãe de Deus, rogai por nós, pecadores, agora e na hora de nossa morte. Amém.
2: Ave Maria, cheia de graça, o Senhor é convosco. Bendita sois vós entre as mulheres e bendito é o fruto do vosso ventre, Jesus.
1: Santa Maria, Mãe de Deus, rogai por nós, pecadores, agora e na hora de nossa morte. Amém.
2: Ave Maria, cheia de graça, o Senhor é convosco. Bendita sois vós entre as mulheres e bendito é o fruto do vosso ventre, Jesus.
1: Santa Maria, Mãe de Deus, rogai por nós, pecadores, agora e na hora de nossa morte. Amém.
2: Glória ao Pai, ao Filho e ao Espírito Santo.
1: Como era no princípio, agora e sempre. Amém.
2: E no quinto mistério luminoso, nós contemplamos a instituição da Eucaristia. Pai nosso que estais no céu, santificado seja o vosso nome, venha a nós o vosso reino, seja feita a vossa vontade, assim na terra como no céu.
0: O pão nosso de cada dia nos dai hoje, perdoai-nos as nossas ofensas, assim como nós perdoamos a quem nos tem ofendido. E não nos deixeis cair em tentação, mas livrai-nos do mal. Amém.
2: Ave Maria, cheia de graça, o Senhor é convosco. Bendita sois vós entre as mulheres, e bendito é o fruto do vosso ventre, Jesus.
1: Santa Maria, Mãe de Deus, rogai por nós, pecadores, agora e na hora de nossa morte. Amém.
2: Ave Maria, cheia de graça, o Senhor é convosco. Bendita sois vós entre as mulheres, e bendito é o fruto do vosso ventre, Jesus.
1: Santa Maria, Mãe de Deus, rogai por nós, pecadores, agora e na hora de nossa morte. Amém.
2: Ave Maria, cheia de graça, o Senhor é convosco. Bendita sois vós entre as mulheres e bendito é o fruto do vosso ventre, Jesus.
1: Santa Maria, Mãe de Deus, rogai por nós, pecadores, agora e na hora de nossa morte. Amém.
2: Ave Maria, cheia de graça, o Senhor é convosco. Bendita sois vós entre as mulheres e bendito é o fruto do vosso ventre, Jesus.
1: Santa Maria, Mãe de Deus, rogai por nós, pecadores, agora e na hora de nossa morte. Amém.
2: Ave Maria, cheia de graça, o Senhor é convosco. Bendita sois vós entre as mulheres e bendito é o fruto do vosso ventre, Jesus.
1: Santa Maria, Mãe de Deus, rogai por nós, pecadores, agora e na hora de nossa morte. Amém.
2: Ave Maria, cheia de graça, o Senhor é convosco. Bendita sois vós entre as mulheres e bendito é o fruto do vosso ventre, Jesus.
1: Santa Maria, Mãe de Deus, rogai por nós, pecadores, agora e na hora de nossa morte. Amém.
2: Ave Maria, cheia de graça, o Senhor é convosco. Bendita sois vós entre as mulheres e bendito é o fruto do vosso ventre, Jesus.
1: Santa Maria, Mãe de Deus, rogai por nós, pecadores, agora e na hora de nossa morte. Amém.
3: Ave Maria, cheia de graça, o Senhor é convosco. Bendita sois vós entre as mulheres e bendito é o fruto do vosso ventre, Jesus.
0: Santa Maria, Mãe de Deus, rogai por nós, pecadores, agora e na hora de nossa morte. Amém.
3: Ave Maria, cheia de graça, o Senhor é convosco. Bendita sois vós entre as mulheres e bendito é o fruto do vosso ventre, Jesus.
0: Santa Maria, Mãe de Deus, rogai por nós, pecadores, agora e na hora de nossa morte. Amém.
3: Ave Maria, cheia de graça, o Senhor é convosco. Bendita sois vós entre as mulheres e bendito é o fruto do vosso ventre, Jesus.
0: Santa Maria, Mãe de Deus, rogai por nós, pecadores, agora e na hora de nossa morte. Amém.
2: Glória ao Pai, ao Filho e ao Espírito Santo,
0: como era no princípio, agora e sempre. Amém.
2: Ó meu Jesus,
0: perdoai-nos, livrai-nos do fogo do inferno, levai as almas todas para o céu e socorrei principalmente as que mais precisarem da vossa misericórdia.
2: Convido você a ficar de pé, 5h20 da manhã, horário de Brasília, dá aquela espreguiçada, o dia amanhecendo, um sábado, minha gente. Que bonito ver a sua fidelidade aqui em pleno sábado. Em pleno sábado, que muita gente podia estar aí descansando, dormindo até um pouquinho mais tarde. Você falou, eu vou rezar, eu vou cumprir meu propósito. Que alegria, Deus está vendo tudo. Deus vai te recompensar de tudo, como a gente está meditando hoje no Rosário. Canta comigo. Eu creio, eu creio.

0: Pegue o seu terço, vamos rezar com fé este terço doloroso. Eu já adianto que a próximo texto, quem tem o itinerário, vai vir um texto que está dizendo que, se eu não me engano, é de São Gregório Magno. Mas mais uma vez o itinerário está errado. Esse texto é de Fulton Sheen. E aconteceu o erro, justamente estava conversando com a minha equipe, porque fui eu que fui inserindo esses textos e acabou ficando o nome de São Gregório Magno lá em algum lugar do texto e acabou passando esse erro, que a gente já está se corrigindo para não acontecer mais. Mas creio que não são tantos erros assim, e tenho avisado a vocês. Esse texto, então, não é de São Gregório Magno, esse texto é de Fulton Sheen. Um dia será santo, se Deus quiser. Primeiro mistério doloroso, se você pode, ajoelhe-se. Nós vamos contemplar a agonia de Jesus no Horto das Oliveiras.
1: Abra sua Bíblia em Colossenses 3:23. Colossenses 3:23. Tudo o que fizerdes, fazei-o de bom coração, como para o Senhor e não para os homens. Não podemos obter real satisfação de nosso trabalho, a não ser que façamos pausas, frequentemente, para nos perguntarmos por que fazemos e se seu propósito é um que nossas mentes de todo o coração aprovam. Talvez uma das razões por que tantos de nossos projetos fracassam sejam que estão nas mãos dos homens com os olhos tão colados aos que fazem que nunca param para questionar se aquilo deveria ser feito. Apenas manter-se ocupado, apenas receber pagamentos, jamais pode satisfazer a necessidade que o homem tem de um trabalho criativo. Um trabalho de qualquer espécie pode ser elevado e dotado de propósitos divinos, se visto nas perspectivas da eternidade. Varrer o chão, conduzir um caminhão de lixo, conferir uma lista de números de vagões, tudo isto pode ser feito bom por um simples ato da vontade que o dirija ao serviço de Deus. A mais simples tarefa pode receber significado espiritual e se tornar divina. Percebam que aqui não existe trabalho que seja pequeno. Existe uma intenção errada naquilo que fazemos. Se aquilo for feito com amor e se for da vontade de Deus, nada é pequeno. Então, talvez você aí que está, como disse o próprio texto, está ali varrendo o chão da sua paróquia, limpando ali a igreja, os bancos da tua igreja. Um serviço que talvez você tenha que chegar antes de todo mundo e ninguém está vendo aquele serviço. E talvez dentro do coração pode ter um sentimento de inferioridade, que aquilo não vale. Mas perante a Deus, se aquilo é a vontade de Deus e você faz aquilo com uma reta intenção, colocando a sua mente e o seu coração para aquilo que é o propósito de Deus, nada é pequeno diante de Deus. Então, que durante essa semana possamos revisitar os nossos trabalhos, aquilo que fazemos, entender se de fato nós estamos fazendo aquilo conforme Deus quer que façamos. E que também tenhamos um coração puro e manso para reconhecer aquilo que é a vontade de Deus em nossas vidas. Pai nosso, que estais nos céus, santificado seja o vosso nome. Venha a nós o vosso reino, seja feita a vossa vontade, assim na terra como no céu.
2: O pão nosso de cada dia nos dai hoje, perdoai-nos as nossas ofensas, assim como nós perdoamos a quem nos tem ofendido. E não nos deixeis cair em tentação, mas livrai-nos do mal. Amém.
1: Ave Maria, cheia de graça, o Senhor é convosco. Bendita sois vós entre as mulheres e bendito é o fruto do vosso ventre, Jesus.
2: Santa Maria, Mãe de Deus, rogai por nós, pecadores, agora e na hora de nossa morte. Amém.
1: Ave Maria, cheia de graça, o Senhor é convosco. Bendita sois vós entre as mulheres e bendito é o fruto do vosso ventre, Jesus.
2: Santa Maria, Mãe de Deus, rogai por nós, pecadores, agora e na hora de nossa morte. Amém.
1: Ave Maria, cheia de graça, o Senhor é convosco. Bendita sois vós entre as mulheres e bendito é o fruto do vosso ventre, Jesus.
2: Santa Maria, Mãe de Deus, rogai por nós, pecadores, agora e na hora de nossa morte. Amém.
1: Ave Maria, cheia de graça, o Senhor é convosco. Bendita sois vós entre as mulheres e bendito é o fruto do vosso ventre, Jesus.
2: Santa Maria, Mãe de Deus, rogai por nós, pecadores, agora e na hora de nossa morte. Amém.
1: Ave Maria, cheia de graça, o Senhor é convosco. Bendita sois vós entre as mulheres e bendito é o fruto do vosso ventre, Jesus.
2: Santa Maria, Mãe de Deus, rogai por nós, pecadores, agora e na hora de nossa morte. Amém.
1: Ave Maria, cheia de graça, o Senhor é convosco. Bendita sois vós entre as mulheres e bendito é o fruto do vosso ventre, Jesus.
2: Santa Maria, Mãe de Deus, rogai por nós, pecadores, agora e na hora de nossa morte. Amém.
1: Ave Maria, cheia de graça, o Senhor é convosco, bendita sois vós entre as mulheres, e bendito é o fruto do vosso ventre, Jesus.
2: Santa Maria, Mãe de Deus, rogai por nós, pecadores, agora e na hora de nossa morte. Amém.
1: Ave Maria, cheia de graça, o Senhor é convosco, bendita sois vós entre as mulheres, e bendito é o fruto do vosso ventre, Jesus.
2: Santa Maria, Mãe de Deus, rogai por nós, pecadores, agora e na hora de nossa morte. Amém.
1: Ave Maria, cheia de graça, o Senhor é convosco, bendita sois vós entre as mulheres, e bendito é o fruto do vosso ventre, Jesus.
2: Santa Maria, Mãe de Deus, rogai por nós, pecadores, agora e na hora de nossa morte. Amém.
1: Ave Maria, cheia de graça, o Senhor é convosco, bendita sois vós entre as mulheres, e bendito é o fruto do vosso ventre, Jesus.
2: Santa Maria, Mãe de Deus, rogai por nós, pecadores, agora e na hora de nossa morte. Amém.
1: Glória ao Pai, ao Filho e ao Espírito Santo,
2: como era no princípio, agora e sempre. Amém.
1: Ó meu Jesus,
2: perdoai-nos, livrai-nos do fogo do inferno, levai as almas todas para o céu, e socorrei principalmente as que mais precisarem da vossa misericórdia.
0: E no segundo mistério doloroso, nós contemplamos a flagelação de Jesus Cristo.
3: 1 Tessalonicenses, capítulo 2, versículo 4. Como Deus nos julgou dignos de nos confiar o Evangelho, assim falamos, não para agradar aos homens, mas a Deus, que sonda os nossos corações. São Fulgêncio de Ruspe nos diz, em todas as boas obras, cuida para não seres movido pelo desejo de louvor humano. Deves ser louvado pelas tuas boas obras, mas não deves esperar louvores humanos. A língua humana pode louvar-te, mas deseja o louvor somente de Deus. E assim pode acontecer que enquanto tu não buscas louvor humano, Deus seja louvado nos teus feitos. São Paulo está nos ensinando que a nossa fala deve ser de acordo com o Evangelho, de acordo com aquilo que Deus quer para nós. Como nós já bem ouvimos, agradar a Deus e não aos homens. São Paulo diz assim, falamos, não para agradar aos homens, mas a Deus, que sonda os nossos corações. Nós não podemos ser aqueles filhos e servos de Deus que buscam às vezes uma linguagem que vá consolando só os corações, uma linguagem de bajulação, buscando louvor humano, querendo que os outros nos elogiem, que falem bem de nós. Não, meu irmão, minha irmã, mas devemos falar para agradar a Deus. Melhor é o louvor de Deus do que o louvor dos homens. Melhor é ser visto por Deus com boas obras do que ser visto diante dos olhos dos homens. Falar para aparecer, falar para ser elogiado, falar para que nos vejam bem. Não, nós devemos falar aquilo que Deus quer que nós falemos. O louvor de Deus é o melhor para o nosso coração. E o louvor de Deus não se busca no aparecimento, mas no escondimento. Eu não faço para ser visto pelos homens, mas para ser visto por Deus, porque amo a Deus, porque quero servir a Deus, porque a luz de Deus me ilumina. Porque quando a luz de Deus ilumina o nosso coração, se nós andarmos na verdade de Cristo, de nosso Senhor que está diante dos nossos olhos, nós não temos medo de apresentar as nossas obras, mas temos alegria diante de Deus. Pai nosso que estais no céu, santificado seja o vosso nome, venha a nós o vosso reino, seja feita a vossa vontade, assim na terra como no céu.
2: O nosso de cada dia nos dai hoje, perdoai-nos as nossas ofensas, assim como nós perdoamos a quem nos tem ofendido. E não nos deixeis cair em tentação, mas livrai-nos do mal. Amém.
3: Ave Maria, cheia de graça, o Senhor é convosco, bendita sois vós entre as mulheres, e bendito é o fruto do vosso ventre, Jesus.
2: Santa Maria, Mãe de Deus, rogai por nós, pecadores, agora e na hora de nossa morte. Amém.
3: Ave Maria, cheia de graça, o Senhor é convosco, bendita sois vós entre as mulheres, e bendito é o fruto do vosso ventre, Jesus.
2: Santa Maria, Mãe de Deus, rogai por nós, pecadores, agora e na hora de nossa morte. Amém.
3: Ave Maria, cheia de graça, o Senhor é convosco, bendita sois vós entre as mulheres, e bendito é o fruto do vosso ventre, Jesus.
2: Santa Maria, Mãe de Deus, rogai por nós, pecadores, agora e na hora de nossa morte. Amém.
3: Ave Maria, cheia de graça, o Senhor é convosco, bendita sois vós entre as mulheres, e bendito é o fruto do vosso ventre, Jesus.
2: Santa Maria, Mãe de Deus, rogai por nós, pecadores, agora e na hora de nossa morte. Amém.
3: Ave Maria, cheia de graça, o Senhor é convosco, bendita sois vós entre as mulheres, e bendito é o fruto do vosso ventre, Jesus.
2: Santa Maria, Mãe de Deus, rogai por nós, pecadores,
4: agora e na hora de nossa morte. Amém.
2: Ave Maria, cheia de graça, o Senhor é convosco. Bendita sois vós entre as mulheres e bendito é o fruto do vosso ventre, Jesus.
4: Santa Maria, Mãe de Deus, rogai por nós, pecadores, agora e na hora de nossa morte. Amém.
2: Ave Maria, cheia de graça, o Senhor é convosco. Bendita sois vós entre as mulheres e bendito é o fruto do vosso ventre, Jesus.
4: Santa Maria, Mãe de Deus, rogai por nós, pecadores, agora e na hora de nossa morte. Amém.
2: Ave Maria, cheia de graça, o Senhor é convosco. Bendita sois vós entre as mulheres e bendito é o fruto do vosso ventre, Jesus.
4: Santa Maria, Mãe de Deus, rogai por nós, pecadores, agora e na hora de nossa morte. Amém.
2: Ave Maria, cheia de graça, o Senhor é convosco. Bendita sois vós entre as mulheres e bendito é o fruto do vosso ventre, Jesus.
4: Santa Maria, Mãe de Deus, rogai por nós, pecadores, agora e na hora de nossa morte. Amém.
2: Ave Maria, cheia de graça, o Senhor é convosco. Bendita sois vós entre as mulheres e bendito é o fruto do vosso ventre, Jesus.
4: Santa Maria, Mãe de Deus, rogai por nós, pecadores, agora e na hora de nossa morte. Amém.
2: Glória ao Pai, ao Filho e ao Espírito Santo,
4: como era no princípio, agora e sempre. Amém.
2: Ó meu Jesus,
4: perdoai-nos, livrai-nos do fogo do inferno, levai as almas todas para o céu, e socorrei principalmente as que mais precisarem da vossa misericórdia.
0: E no terceiro mistério doloroso, nós contemplamos a coroação de espinhos de Jesus. São José Maria Vianney, São João Maria Vianney disse: quantos parecem bons cristãos aos olhos do mundo, mas são almas tépidas aos olhos de Deus, que conhece o íntimo dos nossos corações. Pai nosso que estais no céu, santificado seja o vosso nome, venha a nós o vosso reino. Seja feita a vossa vontade, assim na terra como no céu.
2: O pão nosso de cada dia nos dai hoje, perdoai-nos as nossas ofensas, assim como nós perdoamos a quem nos tem ofendido. E não nos deixeis cair em tentação, mas livrai-nos do mal. Amém.
0: Ave Maria, cheia de graça, o Senhor é convosco. Bendita sois vós entre as mulheres, e bendito é o fruto do vosso ventre, Jesus.
2: Santa Maria, Mãe de Deus, rogai por nós, pecadores, agora e na hora de nossa morte. Amém.
0: Ave Maria, cheia de graça, o Senhor é convosco. Bendita sois vós entre as mulheres e bendito é o fruto do vosso ventre, Jesus.
2: Santa Maria, Mãe de Deus, rogai por nós, pecadores, agora e na hora de nossa morte. Amém.
0: Ave Maria, cheia de graça, o Senhor é convosco. Bendita sois vós entre as mulheres e bendito é o fruto do vosso ventre, Jesus.
2: Santa Maria, Mãe de Deus, rogai por nós, pecadores, agora e na hora de nossa morte. Amém.
0: Ave Maria, cheia de graça, o Senhor é convosco. Bendita sois vós entre as mulheres e bendito é o fruto do vosso ventre, Jesus.
2: Santa Maria, Mãe de Deus, rogai por nós, pecadores, agora e na hora de nossa morte. Amém.
0: Ave Maria, cheia de graça, o Senhor é convosco. Bendita sois vós entre as mulheres e bendito é o fruto do vosso ventre, Jesus.
2: Santa Maria, Mãe de Deus, rogai por nós, pecadores, agora e na hora de nossa morte. Amém.
0: Ave Maria, cheia de graça, o Senhor é convosco. Bendita sois vós entre as mulheres, e bendito é o fruto do vosso ventre, Jesus.
2: Santa Maria, Mãe de Deus, rogai por nós, pecadores, agora e na hora de nossa morte. Amém.
0: Ave Maria, cheia de graça, o Senhor é convosco. Bendita sois vós entre as mulheres, e bendito é o fruto do vosso ventre, Jesus.
2: Santa Maria, Mãe de Deus, rogai por nós, pecadores, agora e na hora de nossa morte. Amém.
0: Ave Maria, cheia de graça, o Senhor é convosco. Bendita sois vós entre as mulheres, e bendito é o fruto do vosso ventre, Jesus.
2: Santa Maria, Mãe de Deus, rogai por nós, pecadores, agora e na hora de nossa morte. Amém.
0: Ave Maria, cheia de graça, o Senhor é convosco. Bendita sois vós entre as mulheres, e bendito é o fruto do vosso ventre, Jesus.
2: Santa Maria, Mãe de Deus, rogai por nós, pecadores, agora e na hora de nossa morte. Amém.
0: Ave Maria, cheia de graça, o Senhor é convosco. Bendita sois vós entre as mulheres, e bendito é o fruto do vosso ventre, Jesus.
2: Santa Maria, Mãe de Deus, rogai por nós, pecadores, agora e na hora de nossa morte. Amém.
0: Glória ao Pai, ao Filho e ao Espírito Santo,
2: como era no princípio, agora e sempre. Amém.
0: Ó meu Jesus,
2: perdoai-nos, livrai-nos do fogo do inferno, levai as almas todas para o céu, e socorrei principalmente as que mais precisarem da vossa misericórdia.
0: E no quarto mistério doloroso, nós contemplamos Jesus carregando a cruz para o Calvário. Estenda as suas mãos para Jesus e apresenta para Jesus teus sofrimentos, apresenta para Jesus as tuas cruzes, as tuas dores, as tuas angústias, os teus medos. Essa semana aconteceu muita coisa na sua vida. E tem muita gente aqui que estava precisando de uma resposta. O que que eu tenho que fazer lá no meu trabalho? O que que eu tenho que fazer? Eu não sei que caminho eu vou correr. E hoje neste rosário você já está tendo resposta. Você vai fazer o que é certo. Você vai fazer o que é certo a fazer. Não se importe com o que vão achar, o que vão pensar, você só tem que fazer o que é certo. E você já sabe o que é certo. Apresenta para Jesus tudo o que aconteceu nessa semana. Notícias, situações. Talvez sua vida virou um furacão. Pede a força que você está precisando. Eu peço, Jesus, dá-nos a força que a gente precisa para enfrentar todas as dificuldades da vida. Pai nosso que estais no céu, santificado seja o vosso nome, venha a nós o vosso reino, seja feita a vossa vontade, assim na terra como no céu.
2: O pão nosso de cada dia nos dai hoje, perdoai-nos as nossas ofensas, assim como nós perdoamos a quem nos tem ofendido. E não nos deixeis cair em tentação, mas livrai-nos do mal.
0: Amém. Ave Maria, cheia de graça, o Senhor é convosco, bendita sois vós entre as mulheres, e bendito é o fruto do vosso ventre, Jesus.
2: Santa Maria, Mãe de Deus, rogai por nós, pecadores, agora e na hora de nossa morte. Amém.
0: Ave Maria, cheia de graça, o Senhor é convosco, bendita sois vós entre as mulheres, e bendito é o fruto do vosso ventre, Jesus.
2: Santa Maria, Mãe de Deus, rogai por nós, pecadores, agora e na hora de nossa morte. Amém.
0: Ave Maria, cheia de graça, o Senhor é convosco, bendita sois vós entre as mulheres, e bendito é o fruto do vosso ventre, Jesus.
2: Santa Maria, Mãe de Deus, rogai por nós, pecadores, agora e na hora de nossa morte. Amém.
0: Ave Maria, cheia de graça, o Senhor é convosco, bendita sois vós entre as mulheres, e bendito é o fruto do vosso ventre, Jesus.
2: Santa Maria, Mãe de Deus, rogai por nós, pecadores, agora e na hora de nossa morte. Amém.
0: Ave Maria, cheia de graça, o Senhor é convosco, bendita sois vós entre as mulheres, e bendito é o fruto do vosso ventre, Jesus.
2: Santa Maria, Mãe de Deus, rogai por nós, pecadores, agora e na hora de nossa morte. Amém.
0: Ave Maria, cheia de graça, o Senhor é convosco, bendita sois vós entre as mulheres, e bendito é o fruto do vosso ventre, Jesus.
2: Santa Maria, Mãe de Deus, rogai por nós, pecadores, agora e na hora de nossa morte. Amém.
0: Ave Maria, cheia de graça, o Senhor é convosco, bendita sois vós entre as mulheres, e bendito é o fruto do vosso ventre, Jesus.
2: Santa Maria, Mãe de Deus, rogai por nós, pecadores, agora e na hora de nossa morte. Amém.
0: Ave Maria, cheia de graça, o Senhor é convosco, bendita sois vós entre as mulheres, e bendito é o fruto do vosso ventre, Jesus.
2: Santa Maria, Mãe de Deus, rogai por nós, pecadores, agora e na hora de nossa morte. Amém.
0: Ave Maria, cheia de graça, o Senhor é convosco, bendita sois vós entre as mulheres, e bendito é o fruto do vosso ventre, Jesus.
2: Santa Maria, Mãe de Deus, rogai por nós, pecadores, agora e na hora de nossa morte. Amém.
0: Ave Maria, cheia de graça, o Senhor é convosco, bendita sois vós entre as mulheres, e bendito é o fruto do vosso ventre, Jesus.
2: Santa Maria, Mãe de Deus, rogai por nós, pecadores, agora e na hora de nossa morte. Amém.
0: Glória ao Pai, ao Filho e ao Espírito Santo.
2: Como era no princípio, agora e sempre. Amém.
0: Ó meu Jesus,
2: perdoai-nos, livrai-nos do fogo do inferno, levai as almas todas para o céu, e socorrei principalmente as que mais precisarem da vossa misericórdia.
0: E no quinto mistério doloroso, nós contemplamos a crucifixão e morte de Jesus. Pai nosso que estais no céu, santificado seja o vosso nome, venha a nós o vosso reino, seja feita a vossa vontade, assim na terra como no céu.
2: O pão nosso de cada dia nos dai hoje, perdoai-nos as nossas ofensas, assim como nós perdoamos a quem nos tem ofendido. E não nos deixeis cair em tentação, mas livrai-nos do mal. Amém.
0: Ave Maria, cheia de graça, o Senhor é convosco, bendita sois vós entre as mulheres, e bendito é o fruto do vosso ventre, Jesus.
2: Santa Maria, Mãe de Deus, rogai por nós, pecadores, agora e na hora de nossa morte. Amém.
0: Ave Maria, cheia de graça, o Senhor é convosco, bendita sois vós entre as mulheres, e bendito é o fruto do vosso ventre, Jesus.
2: Santa Maria, Mãe de Deus, rogai por nós, pecadores, agora e na hora de nossa morte. Amém.
0: Ave Maria, cheia de graça, o Senhor é convosco, bendita sois vós entre as mulheres, e bendito é o fruto do vosso ventre, Jesus.
2: Santa Maria, Mãe de Deus, rogai por nós, pecadores, agora e na hora de nossa morte. Amém.
0: Ave Maria, cheia de graça, o Senhor é convosco, bendita sois vós entre as mulheres, e bendito é o fruto do vosso ventre, Jesus.
2: Santa Maria, Mãe de Deus, rogai por nós, pecadores, agora e na hora de nossa morte. Amém.
0: Ave Maria, cheia de graça, o Senhor é convosco, bendita sois vós entre as mulheres, e bendito é o fruto do vosso ventre, Jesus.
2: Santa Maria, Mãe de Deus, rogai por nós, pecadores, agora e na hora de nossa morte. Amém.
0: Ave Maria, cheia de graça, o Senhor é convosco, bendita sois vós entre as mulheres, e bendito é o fruto do vosso ventre, Jesus.
2: Santa Maria, Mãe de Deus, rogai por nós, pecadores, agora e na hora de nossa morte. Amém.
0: Ave Maria, cheia de graça, o Senhor é convosco. Bendita sois vós entre as mulheres e bendito é o fruto do vosso ventre, Jesus.
2: Santa Maria, Mãe de Deus, rogai por nós, pecadores, agora e na hora de nossa morte. Amém.
3: Ave Maria, cheia de graça, o Senhor é convosco. Bendita sois vós entre as mulheres e bendito é o fruto do vosso ventre, Jesus.
2: Santa Maria, Mãe de Deus, rogai por nós, pecadores, agora e na hora de nossa morte. Amém.
3: Ave Maria, cheia de graça, o Senhor é convosco. Bendita sois vós entre as mulheres e bendito é o fruto do vosso ventre, Jesus.
2: Santa Maria, Mãe de Deus, rogai por nós, pecadores, agora e na hora de nossa morte. Amém.
3: Ave Maria, cheia de graça, o Senhor é convosco. Bendita sois vós entre as mulheres e bendito é o fruto do vosso ventre, Jesus.
2: Santa Maria, Mãe de Deus, rogai por nós, pecadores, agora e na hora de nossa morte. Amém.
3: Glória ao Pai, ao Filho e ao Espírito Santo,
2: como era no princípio, agora e sempre. Amém.
3: Ó meu Jesus,
2: perdoai-nos, livrai-nos do fogo do inferno, levai as almas todas para o céu e socorrei principalmente as que mais precisarem da vossa misericórdia.
0: Glória a Deus, glória a Deus. Fica de pé, fica de pé. 5h43 da manhã, horário de Brasília. Ergue teus braços e canta.

0: E neste primeiro mistério glorioso, nós vamos contemplar a vitória de Jesus sobre o pecado, sobre o mal, a vitória de Deus sobre a nossa vida. Contemplamos a ressurreição de Jesus.
1: Dos escritos de São João da Cruz, Deus se agrada mais de uma obra, por menor que seja, feita em segredo, sem desejo de que seja conhecida, do que mil feitas com o desejo de que as pessoas saibam delas. Pai nosso que estais no céu, santificado seja o vosso nome. Venha a nós o vosso reino, seja feita a vossa vontade, assim na terra como no céu.
2: O pão nosso de cada dia nos dai hoje, perdoai-nos as nossas ofensas, assim como nós perdoamos a quem nos tem ofendido. E não nos deixeis cair em tentação, mas livrai-nos do mal. Amém.
1: Ave Maria, cheia de graça, o Senhor é convosco. Bendita sois vós entre as mulheres e bendito é o fruto do vosso ventre, Jesus.
2: Santa Maria, Mãe de Deus, rogai por nós, pecadores, agora e na hora de nossa morte. Amém.
1: Ave Maria, cheia de graça, o Senhor é convosco. Bendita sois vós entre as mulheres e bendito é o fruto do vosso ventre, Jesus.
2: Santa Maria, Mãe de Deus, rogai por nós, pecadores, agora e na hora de nossa morte. Amém.
1: Ave Maria, cheia de graça, o Senhor é convosco. Bendita sois vós entre as mulheres e bendito é o fruto do vosso ventre, Jesus.
2: Santa Maria, Mãe de Deus, rogai por nós, pecadores, agora e na hora de nossa morte. Amém.
1: Ave Maria, cheia de graça, o Senhor é convosco. Bendita sois vós entre as mulheres e bendito é o fruto do vosso ventre, Jesus.
2: Santa Maria, Mãe de Deus, rogai por nós, pecadores, agora e na hora de nossa morte. Amém.
1: Ave Maria, cheia de graça, o Senhor é convosco. Bendita sois vós entre as mulheres e bendito é o fruto do vosso ventre, Jesus.
2: Santa Maria, Mãe de Deus, rogai por nós, pecadores, agora e na hora de nossa morte. Amém.
1: Ave Maria, cheia de graça, o Senhor é convosco. Bendita sois vós entre as mulheres e bendito é o fruto do vosso ventre, Jesus.
2: Santa Maria, Mãe de Deus, rogai por nós, pecadores, agora e na hora de nossa morte. Amém.
1: Ave Maria, cheia de graça, o Senhor é convosco. Bendita sois vós entre as mulheres e bendito é o fruto do vosso ventre, Jesus.
2: Santa Maria, Mãe de Deus, rogai por nós, pecadores, agora e na hora de nossa morte. Amém.
1: Ave Maria, cheia de graça, o Senhor é convosco. Bendita sois vós entre as mulheres e bendito é o fruto do vosso ventre, Jesus.
2: Santa Maria, Mãe de Deus, rogai por nós, pecadores, agora e na hora de nossa morte. Amém.
1: Ave Maria, cheia de graça, o Senhor é convosco. Bendita sois vós entre as mulheres e bendito é o fruto do vosso ventre, Jesus.
2: Santa Maria, Mãe de Deus, rogai por nós, pecadores, agora e na hora de nossa morte. Amém.
1: Ave Maria, cheia de graça, o Senhor é convosco. Bendita sois vós entre as mulheres e bendito é o fruto do vosso ventre, Jesus.
2: Santa Maria, Mãe de Deus, rogai por nós, pecadores, agora e na hora de nossa morte. Amém.
1: Glória ao Pai, ao Filho, ao Espírito Santo,
2: como era no princípio, agora e sempre. Amém.
1: Ó meu Jesus,
2: perdoai-nos, livrai-nos do fogo do inferno, levai as almas todas para o céu e socorrei principalmente as que mais precisarem da vossa misericórdia.
0: E no segundo mistério glorioso, nós contemplamos a ascensão de Jesus aos céus. São Bernardo de Claraval vai falar algo muito importante. É um defeito e não uma virtude desejar que a tua humildade seja reconhecida e aplaudida. Pai nosso que estais no céu, santificado seja o vosso nome. Venha a nós o vosso reino, seja feita a vossa vontade, assim na terra como no céu.
2: O pão nosso de cada dia nos dai hoje, perdoai-nos as nossas ofensas, assim como nós perdoamos a quem nos tem ofendido. E não nos deixeis cair em tentação, mas livrai-nos do mal. Amém.
0: Ave Maria, cheia de graça, o Senhor é convosco. Bendita sois vós entre as mulheres e bendito é o fruto do vosso ventre, Jesus.
2: Santa Maria, Mãe de Deus, rogai por nós, pecadores, agora e na hora de nossa morte. Amém.
0: Ave Maria, cheia de graça, o Senhor é convosco. Bendita sois vós entre as mulheres e bendito é o fruto do vosso ventre, Jesus.
2: Santa Maria, Mãe de Deus, rogai por nós, pecadores, agora e na hora de nossa morte. Amém.
0: Ave Maria, cheia de graça, o Senhor é convosco. Bendita sois vós entre as mulheres e bendito é o fruto do vosso ventre, Jesus.
2: Santa Maria, Mãe de Deus, rogai por nós, pecadores, agora e na hora de nossa morte. Amém.
0: Ave Maria, cheia de graça, o Senhor é convosco. Bendita sois vós entre as mulheres e bendito é o fruto do vosso ventre, Jesus.
2: Santa Maria, Mãe de Deus, rogai por nós, pecadores, agora e na hora de nossa morte. Amém.
0: Ave Maria, cheia de graça, o Senhor é convosco. Bendita sois vós entre as mulheres e bendito é o fruto do vosso ventre, Jesus.
2: Santa Maria, Mãe de Deus, rogai por nós, pecadores, agora e na hora de nossa morte. Amém.
0: Ave Maria, cheia de graça, o Senhor é convosco. Bendita sois vós entre as mulheres e bendito é o fruto do vosso ventre, Jesus.
2: Santa Maria, Mãe de Deus, rogai por nós, pecadores, agora e na hora de nossa morte. Amém.
0: Ave Maria, cheia de graça, o Senhor é convosco. Bendita sois vós entre as mulheres e bendito é o fruto do vosso ventre, Jesus.
2: Santa Maria, Mãe de Deus, rogai por nós, pecadores, agora e na hora de nossa morte. Amém.
0: Ave Maria, cheia de graça, o Senhor é convosco. Bendita sois vós entre as mulheres e bendito é o fruto do vosso ventre, Jesus.
2: Santa Maria, Mãe de Deus, rogai por nós, pecadores, agora e na hora de nossa morte. Amém.
0: Ave Maria, cheia de graça, o Senhor é convosco. Bendita sois vós entre as mulheres e bendito é o fruto do vosso ventre, Jesus.
2: Santa Maria, Mãe de Deus, rogai por nós, pecadores, agora e na hora de nossa morte. Amém.
0: Ave Maria, cheia de graça, o Senhor é convosco. Bendita sois vós entre as mulheres e bendito é o fruto do vosso ventre, Jesus.
2: Santa Maria, Mãe de Deus, rogai por nós, pecadores, agora e na hora de nossa morte. Amém.
0: Glória ao Pai, ao Filho e ao Espírito Santo.
2: Como era no princípio, agora e sempre. Amém.
0: Ó meu Jesus,
2: perdoai-nos, livrai-nos do fogo do inferno, levai as almas todas para o céu e socorrei principalmente as que mais precisarem da vossa misericórdia.
0: E no terceiro mistério glorioso, nós contemplamos a vinda do Espírito Santo sobre os apóstolos no cenáculo. São Padre Pio de Pietrelcina diz: algumas pessoas, quando estão com os bons, são boas. Quando estão com os maus, seguem o mal. Isto é ter meia consciência. É agir como crianças que, na presença de estranhos, aproveitam a ocasião para fazer coisas que agradam ao seu gosto, certas de que os pais não as repreenderão. Que forte essa palavra de São Padre Pio de Pietrelcina. Pai nosso que estais no céu, santificado seja o vosso nome, venha a nós o vosso reino. Seja feita a vossa vontade, assim na terra como no céu.
2: O pão nosso de cada dia nos dai hoje, perdoai-nos as nossas ofensas, assim como nós perdoamos a quem nos tem ofendido. E não nos deixeis cair em tentação, mas livrai-nos do mal. Amém.
0: Ave Maria, cheia de graça, o Senhor é convosco. Bendita sois vós entre as mulheres, e bendito é o fruto do vosso ventre, Jesus.
2: Santa Maria, Mãe de Deus, rogai por nós, pecadores, agora e na hora de nossa morte. Amém.
0: Ave Maria, cheia de graça, o Senhor é convosco. Bendita sois vós entre as mulheres e bendito é o fruto do vosso ventre, Jesus.
2: Santa Maria, Mãe de Deus, rogai por nós, pecadores, agora e na hora de nossa morte. Amém.
0: Ave Maria, cheia de graça, o Senhor é convosco. Bendita sois vós entre as mulheres e bendito é o fruto do vosso ventre, Jesus.
2: Santa Maria, Mãe de Deus, rogai por nós, pecadores, agora e na hora de nossa morte. Amém.
0: Ave Maria, cheia de graça, o Senhor é convosco. Bendita sois vós entre as mulheres e bendito é o fruto do vosso ventre, Jesus.
2: Santa Maria, Mãe de Deus, rogai por nós, pecadores, agora e na hora de nossa morte. Amém.
0: Ave Maria, cheia de graça, o Senhor é convosco. Bendita sois vós entre as mulheres e bendito é o fruto do vosso ventre, Jesus.
2: Santa Maria, Mãe de Deus, rogai por nós, pecadores, agora e na hora de nossa morte. Amém.
0: Ave Maria, cheia de graça, o Senhor é convosco. Bendita sois vós entre as mulheres e bendito é o fruto do vosso ventre, Jesus.
2: Santa Maria, Mãe de Deus, rogai por nós, pecadores, agora e na hora de nossa morte. Amém.
0: Ave Maria, cheia de graça, o Senhor é convosco. Bendita sois vós entre as mulheres e bendito é o fruto do vosso ventre, Jesus.
2: Santa Maria, Mãe de Deus, rogai por nós, pecadores, agora e na hora de nossa morte. Amém.
0: Ave Maria, cheia de graça, o Senhor é convosco. Bendita sois vós entre as mulheres e bendito é o fruto do vosso ventre, Jesus.
2: Santa Maria, Mãe de Deus, rogai por nós, pecadores, agora e na hora de nossa morte. Amém.
0: Ave Maria, cheia de graça, o Senhor é convosco. Bendita sois vós entre as mulheres e bendito é o fruto do vosso ventre, Jesus.
2: Santa Maria, Mãe de Deus, rogai por nós, pecadores, agora e na hora de nossa morte. Amém.
0: Ave Maria, cheia de graça, o Senhor é convosco. Bendita sois vós entre as mulheres e bendito é o fruto do vosso ventre, Jesus.
2: Santa Maria, Mãe de Deus, rogai por nós, pecadores, agora e na hora de nossa morte. Amém.
0: Glória ao Pai, ao Filho e ao Espírito Santo.
2: Como era no princípio, agora e sempre. Amém.
0: Ó meu Jesus,
2: perdoai-nos, livrai-nos do fogo do inferno, levai as almas todas para o céu e socorrei principalmente as que mais precisarem da vossa misericórdia.
0: E no quarto mistério glorioso, nós contemplamos a assunção de Nossa Senhora ao céu. Convido você a colocar alguma prece na mão de Nossa Senhora. Coloque algum pedido na mão de Nossa Senhora. Alguma preocupação. Ela vai levar para Jesus, para você. Vai. O que tem afligido o teu coração, coloca agora na mão dela. Ela não vai ficar só com ela, não. Ela vai levar para Jesus. Diga para ela: cuida comigo, mãe, cuida, cuida, me ajuda. Leva para Jesus comigo. Me ajude a rezar. Interceda por mim. Pai nosso que estais no céu, santificado seja o vosso nome. Venha a nós o vosso reino. Seja feita a vossa vontade, assim na terra como no céu.
2: O pão nosso de cada dia nos dai hoje. Perdoai-nos as nossas ofensas, assim como nós perdoamos a quem nos tem ofendido. E não nos deixeis cair em tentação, mas livrai-nos do mal. Amém.
0: Ave Maria, cheia de graça, o Senhor é convosco. Bendita sois vós entre as mulheres, e bendito é o fruto do vosso ventre, Jesus.
2: Santa Maria, Mãe de Deus, rogai por nós, pecadores, agora e na hora de nossa morte. Amém.
0: Ave Maria, cheia de graça, o Senhor é convosco. Bendita sois vós entre as mulheres, e bendito é o fruto do vosso ventre, Jesus.
2: Santa Maria, Mãe de Deus, rogai por nós, pecadores, agora e na hora de nossa morte. Amém.
0: Ave Maria, cheia de graça, o Senhor é convosco. Bendita sois vós entre as mulheres, e bendito é o fruto do vosso ventre, Jesus.
2: Santa Maria, Mãe de Deus, rogai por nós, pecadores, agora e na hora de nossa morte. Amém.
0: Ave Maria, cheia de graça, o Senhor é convosco. Bendita sois vós entre as mulheres, e bendito é o fruto do vosso ventre, Jesus.
2: Santa Maria, Mãe de Deus, rogai por nós, pecadores, agora e na hora de nossa morte. Amém.
0: Ave Maria, cheia de graça, o Senhor é convosco. Bendita sois vós entre as mulheres, e bendito é o fruto do vosso ventre, Jesus.
2: Santa Maria, Mãe de Deus, rogai por nós, pecadores, agora e na hora de nossa morte. Amém.
0: Ave Maria, cheia de graça, o Senhor é convosco. Bendita sois vós entre as mulheres, e bendito é o fruto do vosso ventre, Jesus.
2: Santa Maria, Mãe de Deus, rogai por nós, pecadores, agora e na hora de nossa morte. Amém.
0: Ave Maria, cheia de graça, o Senhor é convosco. Bendita sois vós entre as mulheres, e bendito é o fruto do vosso ventre, Jesus.
2: Santa Maria, Mãe de Deus, rogai por nós, pecadores, agora e na hora de nossa morte. Amém.
0: Ave Maria, cheia de graça, o Senhor é convosco. Bendita sois vós entre as mulheres, e bendito é o fruto do vosso ventre, Jesus.
2: Santa Maria, Mãe de Deus, rogai por nós, pecadores, agora e na hora de nossa morte. Amém.
0: Ave Maria, cheia de graça, o Senhor é convosco. Bendita sois vós entre as mulheres, e bendito é o fruto do vosso ventre, Jesus.
2: Santa Maria, Mãe de Deus, rogai por nós, pecadores, agora e na hora de nossa morte. Amém.
0: Ave Maria, cheia de graça, o Senhor é convosco. Bendita sois vós entre as mulheres, e bendito é o fruto do vosso ventre, Jesus.
2: Santa Maria, Mãe de Deus, rogai por nós, pecadores, agora e na hora de nossa morte. Amém.
0: Glória ao Pai, ao Filho e ao Espírito Santo.
2: Como era no princípio, agora e sempre. Amém.
0: Meu Jesus,
2: perdoai-nos, livrai-nos do fogo do inferno, levai as almas todas para o céu, e socorrei principalmente, perdoai-nos, livrai-nos do fogo do inferno, levai as almas todas para o céu, e socorrei.

0: esta semana. Obrigado por tudo que fez nas nossas vidas. Pai nosso que estás no céu, santificado seja o vosso nome, venha a nós o vosso reino, seja feita a vossa vontade, assim na terra como no céu.
1: O pão nosso de cada dia nos dai hoje, perdoai-nos as nossas ofensas, assim como nós perdoamos a quem nos tem ofendido. E não nos deixeis cair em tentação, mas livrai-nos do mal. Amém. Ave Maria, cheia de graça, o Senhor é convosco, bendita sois vós entre as mulheres, e bendito é o fruto do vosso ventre, Jesus.
2: Santa Maria, Mãe de Deus, rogai por nós, pecadores, agora e na hora de nossa morte. Amém.
1: Ave Maria, cheia de graça, o Senhor é convosco, bendita sois vós entre as mulheres, e bendito é o fruto do vosso ventre, Jesus.
2: Santa Maria, Mãe de Deus, rogai por nós, pecadores, agora e na hora de nossa morte. Amém.
1: Ave Maria, cheia de graça, o Senhor é convosco, bendita sois vós entre as mulheres, e bendito é o fruto do vosso ventre, Jesus.
2: Santa Maria, Mãe de Deus, rogai por nós, pecadores, agora e na hora de nossa morte. Amém.
1: Ave Maria, cheia de graça, o Senhor é convosco, bendita sois vós entre as mulheres, e bendito é o fruto do vosso ventre, Jesus.
2: Santa Maria, Mãe de Deus, rogai por nós, pecadores, agora e na hora de nossa morte. Amém.
1: Ave Maria, cheia de graça, o Senhor é convosco, bendita sois vós entre as mulheres, e bendito é o fruto do vosso ventre, Jesus.
2: Santa Maria, Mãe de Deus, rogai por nós, pecadores, agora e na hora de nossa morte. Amém.
1: Ave Maria, cheia de graça, o Senhor é convosco, bendita sois vós entre as mulheres, e bendito é o fruto do vosso ventre, Jesus.
2: Santa Maria, Mãe de Deus, rogai por nós, pecadores, agora e na hora de nossa morte. Amém.
1: Ave Maria, cheia de graça, o Senhor é convosco, bendita sois vós entre as mulheres, e bendito é o fruto do vosso ventre, Jesus.
2: Santa Maria, Mãe de Deus, rogai por nós, pecadores, agora e na hora de nossa morte. Amém.
1: Ave Maria, cheia de graça, o Senhor é convosco, bendita sois vós entre as mulheres, e bendito é o fruto do vosso ventre, Jesus.
2: Santa Maria, Mãe de Deus, rogai por nós, pecadores, agora e na hora de nossa morte. Amém.
1: Ave Maria, cheia de graça, o Senhor é convosco, bendita sois vós entre as mulheres, e bendito é o fruto do vosso ventre, Jesus.
2: Santa Maria, Mãe de Deus, rogai por nós, pecadores, agora e na hora de nossa morte. Amém.
1: Ave Maria, cheia de graça, o Senhor é convosco, bendita sois vós entre as mulheres, e bendito é o fruto do vosso ventre, Jesus.
2: Santa Maria, Mãe de Deus, rogai por nós, pecadores,
3: agora e na hora de nossa morte. Amém.
1: Glória ao Pai, ao Filho e ao Espírito Santo,
2: como era no princípio, agora e sempre. Amém.
1: Ó meu Jesus, perdoai-nos, livrai-nos do fogo do inferno, levai as almas todas para o céu, e socorrei principalmente as que mais precisarem da vossa misericórdia.
0: Infinitas graças vos damos, soberana Rainha,
1: pelos benefícios que todos os dias recebemos de vossas mãos liberais. Dignai-vos agora e para sempre tomar-nos debaixo do vosso poderoso amparo, e para mais vos obrigar, vos saudamos como a Salve Rainha. Salve Rainha, Mãe de Misericórdia, vida, doçura e esperança nossa salve. A vós bradamos, degredados filhos de Eva, a vós suspirando, gemendo e chorando neste vale de lágrimas, eia, pois, advogada nossa, esses vossos olhos misericordiosos a nós volvei, e depois deste desterro, mostrai-nos, Jesus, bendito o fruto do vosso ventre. Ó clemente, ó piedosa, ó doce sempre Virgem Maria.
0: Rogai por nós, Santa Mãe de Deus,
1: para que sejamos dignos das promessas de Cristo. Amém.
0: Propósito do dia vai ser a gente meditar hoje essa realidade. As pessoas olham as aparências e Deus vê o coração. Então por que que a gente vai se preocupar tanto com as aparências? Nem sempre aquilo que parece ser é. As pessoas veem suas aparências. A gente podia meditar 1 Samuel capítulo 16, versículo 7. 1 Samuel capítulo 16, versículo 7. O que o homem vê não é o que importa. O homem vê a face, o homem vê a aparência, mas o Senhor olha o coração. Que bonito isso. O que o homem vê não é o que importa. As aparências não importam. Eu preciso resolver o meu coração. E vivemos num mundo onde está todo mundo preocupado com a aparência e pouco preocupado com o coração. E nestes 40 dias Deus nos chamou para nos preocupar com o coração. Ajoelhe-se para receber a bênção do Santíssimo. Lembrando que amanhã a gente não tem rosário.

0: Em dia de descanso, descanse, fique com a sua família, vá para a missa presencial, tá certo? Você que é católico, vá na missa presencial, vá na sua paróquia, vá numa igreja perto de você. Então amanhã não tem rosário, descansamos, e segunda-feira nós estamos aqui. Só faltam 2 semanas completas para a gente fazer. Eu tenho certeza que Deus tem muito para operar na nossa vida.
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0: Em nome do Pai, do Filho e do Espírito Santo. Amém. Que a paz do Senhor esteja com todos vocês, caríssimos amigos e irmãos. Hoje, sábado, além de ter a memória facultativa Santa Maria no sábado, nós temos também a memória facultativa do Santíssimo Nome de Maria. É uma celebração justamente facultativa, mas que acorda para todos nós, meus irmãos e irmãs, o nome de Maria, né? É uma tradição bíblica. Deus valoriza o nome das pessoas, ligando a sua identidade e missão. A celebração do Santíssimo Nome de Maria, de origem devocional, foi instituída na Espanha em 1513, estendida em 1863 a toda a igreja pelo Papa Inocêncio XI. Nela, a igreja invoca o inefável amor de Mãe de Deus por seu amado filho e propõe aos fiéis o nome de Maria para ser piedosamente invocado. Nesse sentido, muito tempo antes de ser uma festa, São Bernardo justamente fez uma bela oração perto de Simão, numa homilia sobre Maria, sobre o Santíssimo Nome de Maria, que nos fala muito bonito sobre isso, né? Se surgirem os ventos da tentação, se você tropeçar nas rochas das tribulações, olha para a estrela e invoca Maria. Se você é sacudido pelas ondas do orgulho, de detração, de inveja, olha para a estrela e invoca Maria. Seja a raiva ou a avareza ou a tentação da carne, ela sacode o barco da alma, olhe para Maria. Se você é perturbado pela enormidade do pecado, cheio de confusão pela feiura da consciência, intimidado pelo teor do julgamento, você começa a ser engolido pelo abismo da tristeza, do abismo do desespero, pense em Maria. Nos perigos, nas angústias, nas incertezas, pense em Maria e invoque Maria. Ela nunca deixa o seu lado, ela nunca deixa seu lábio, nunca deixa seu coração. E para que você obtenha a ajuda da sua oração, nunca se esqueça do exemplo de sua vida. Se você o seguir, não poderá se desviar. Se você orar a ela, não poderá se desesperar. Se você pensa nela, não pode errar. Se ela o segura, você não cai. Se ela o protege, você não precisa temer. Se ela o guia, não se canse. Se ela for propícia, alcançará a meta. Ou seja, meus irmãos e irmãs, São Bernardo justamente fala como comparando a um marinheiro no meio do mar, que tem as ondas que vão sacudindo justamente o seu barco, assim a nossa vida. Assim como o marinheiro olha para a estrela e vê o caminho do porto seguro, assim também se vai lembrar, olha para a estrela, invoca Maria, que vai nos conduzir até Jesus. Portanto, o culto ao Santíssimo Nome de Maria recorda o amor da Mãe de Deus pelo seu filho e por cada um dos filhos que o próprio Jesus lhe confiou antes de morrer. Mulher, eis aí o teu filho, eis aí a tua mãe. O culto difundiu-se ao longo dos séculos por toda a igreja e os papas enriqueceram essa devoção com as indulgências que já se faziam presentes no século XII para fortalecer o culto ligado à Mãe de Jesus. Portanto, mais tarde, depois de São Bernardo, em 1513, o Papa Júlio II concedeu apenas à Diocese de Cuenca, na Espanha, uma festa em homenagem ao Nome de Maria, realizada no dia 15 de setembro. Pio V suprimiu-a. O Papa Sixto V restaurou-a, trazendo-a para o dia 17 de setembro. E somente com o Papa Clemente X, em 1671, a festa foi estendida a toda a Espanha. Depois da vitória conquistada em nome de Maria contra os turcos por São Sobieski, rei da Polônia, em 1683, o Beato Papa Inocêncio XI estendeu esta festa a toda a igreja, marcando-a para o dia 12 de setembro, em 1863. Portanto, meus irmãos e irmãs, na palavra de São Bernardo, que Maria, invocando-a, possamos ver no meio dos mares bravios da nossa vida, da nossa caminhada, né, olhar para a estrela, invoca Maria, que nos conduz ao porto seguro, que é Jesus Cristo nosso Senhor. Ao celebrarmos hoje o Santíssimo Nome de Maria, que o nome esteja sempre em nossa boca, em nosso coração, invocando-a para o caminho do Senhor. Agora rezemos. O anjo do Senhor anunciou a Maria e ela concebeu do Espírito Santo. Ave Maria, cheia de graça, o Senhor é convosco, bendita sois vós entre as mulheres e bendito é o fruto do vosso ventre, Jesus. Santa Maria, Mãe de Deus, rogai por nós, pecadores, agora e na hora de nossa morte. Amém. Eis aqui a serva do Senhor, faça-se em mim segundo a vossa palavra. Ave Maria, cheia de graça, o Senhor é convosco, bendita sois vós entre as mulheres, e bendito é o fruto do vosso ventre, Jesus. Santa Maria, Mãe de Deus, rogai por nós, pecadores, agora e na hora de nossa morte. Amém. E o Verbo se fez carne e habitou entre nós. Ave Maria, cheia de graça, o Senhor é convosco, bendita sois vós entre as mulheres, e bendito é o fruto do vosso ventre, Jesus. Santa Maria, Mãe de Deus, rogai por nós, pecadores, agora e na hora de nossa morte. Amém. Rogai por nós, Santa Mãe de Deus, para que sejamos dignos das promessas de Cristo. Oremos. Infundi, Senhor, em nossos corações a vossa graça, vos suplicamos, a fim de que nós, que conhecendo pela anunciação do anjo a encarnação de Jesus Cristo, vosso Filho, cheguemos por sua paixão e morte de cruz à glória da ressurreição, pelo mesmo Cristo Senhor nosso. Amém. Glória ao Pai, ao Filho e ao Espírito Santo, como era no princípio, agora e sempre. Amém. Glória ao Pai, ao Filho e ao Espírito Santo, como era no princípio, agora e sempre. Amém. Glória ao Pai, ao Filho e ao Espírito Santo, como era no princípio, agora e sempre. Amém. E a todos vós, caríssimos amigos e irmãos, abençoe-vos o Deus Todo-Poderoso, Pai e Filho e Espírito Santo. Amém.
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17: Bom dia família Catedral, sou eu Robson Alencar, estamos juntos, sábado do Senhor, 12 de setembro. São 6:13, é aquela seleção musical na sua manhã. E o primeiro destaque já tá aí, é Adriana Arides, Cenáculo de Amor. Fica com a gente, tem uma programação bem bacana hoje.

0: Morada reluz eternamente. Bom dia, 6h23 aqui na Sintonia da Felicidade.
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0: É playlist 106. Adriana Mello, tudo com Jesus, nada sem Maria.

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2: Muito bom dia pra você. O céu está rezando por ti.
3: Se for preciso, nós estamos aqui.
2: Anjos de resgate. Agora 6:31.

bem-vindos de volta à Casa de Maria! Vai!

0: Jesus é nossa festa. Celina Borges. Antes, Colo de Deus Magnífica, e começamos com Anjos de Resgate. O céu está rezando por ti. É Playlist 66 na sua catedral. Bom sábado. Onde quer que você se encontre, um forte abraço. Conferindo a hora certa. Agora 6:41.
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6: Olha aqui, tem Ziza Fernandes chegando. Pontos de partida. A sequência, Bianca da Gogô. Primeiro Sacrário, Missionário Shalom, o melhor para Deus. E decididamente, Ministério Adoração e Vida.

0: 6h59, em instantes, horário de propaganda eleitoral gratuito. E na sequência, voltamos com a programação da nossa querida Rádio Catedral FM, a sintonia da felicidade. Um instante só, a gente já volta.
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19: Estamos de volta, 7:28. Bom dia, bom sábado. Ministério Hagedene, em tuas mãos.

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1: Bom dia, 7:39. Eric Egder, És Maria. Na sequência, Eliana Ribeiro, consagração a Nossa Senhora.

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7: Agora 7h47. Irmã Kelly Patrícia, Mãe do Céu. Na sequência, Eliana Ribeiro, Hosana.

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6: Agora, minha gente, 7:52 na Sintonia da Felicidade. Em instantes tem Momento de Fé com o Padre Marcelo Rossi.
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1: Amados, Deus abençoe, bom dia. E lembrando, músicas hoje, sábado musical, mas músicas de louvor, de adoração, de intimidade. Nosso querido Pandinha, é o Pandinha que vai escolher, hein? Músicas de louvor, de intimidade com Deus.
2: Juntos, cada intenção que você está colocando agora diante de Jesus, do Sagrado Coração de Jesus.

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1: E atenção, juventude, em você, jovem de idade, e você, jovem de coração. Quem me segurou? 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
15: E abençoai, santificai, exorcizai. Atenção para a agenda, é verdade, a nossa agenda. Hoje, às 15h, temos a Santa Missa e acabou a missa, conjunto com o Padre Anderson Guerra, o nosso momento de fé. Ao vivo, hein? Tá às 15 horas. Aí depois, amanhã tem a missa da Globo. Mário, me confirma que, eu acredito, deixa eu olhar aqui, 5h45.
16: Isso, 5h45. Padre, 5h45, exatamente, padre.
15: 5h45, o Mário tá me ajudando aqui na gravação. Tá às 5h45, a missa, em nome do Pai, do Filho e do Espírito Santo. Amém. Deus abençoe e um final de semana muito abençoado, porque bendito momento de fé
16: que nos mantém.

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Elevamos nosso louvor a Deus por 6 décadas de presença evangelizadora, de comunhão e de serviço à Igreja nesta porção da Arquidiocese. Recordamos com gratidão todos aqueles que ao longo desses anos ofereceram sua vida, seus dons e seu trabalho para a edificação do Reino de Deus. Com o coração agradecido e renovados na esperança, iniciemos esta celebração.

dia a todos, bom dia, queridos participantes da Rede Vida de Televisão. Gostaria de, em nome de toda a paróquia de Nossa Senhora de Copacabana e Santa Rosa de Lima, dar boas-vindas ao nosso arcebispo, Dom Orani João Tempesta, nosso bispo animador do Vicariato Sul, Dom Catelã, Dom Jansen, bispo auxiliar, e ao nosso

0: vigário José e o nosso vigário episcopal, né, o cônego Márcio, e assim como todos os demais padres participantes. Sejam muito bem-vindos.
1: Em nome do Pai, do Filho e do Espírito Santo, a paz esteja convosco. Vemos, Haroldo, agradecemos a acolhida aqui na paróquia Nossa Senhora de Capcabana e Santa Rosa de Lima, né, que é também sede do Vicariato Sul. Agradecemos, são 60 anos que Dom Jaime começou o trabalho de reorganizar a arquidiocese. Nós tivemos grandes nomes, o cardeal Leme, que teve um trabalho enorme de presença da igreja na época do Distrito Federal, presença com várias iniciativas, né, para fora, Cristo Redentor, né, toda a questão da PUC, também da Bio Brasileiro, né, o trabalho também da Santuária da Adoração Perpétua, enfim, tantos trabalhos que o Leme fez em nossa arquidiocese para a Igreja do Brasil. E depois veio Dom Jaime, que organizou internamente a arquidiocese, com a criação de novas paróquias, de muitas paróquias. Só numa dia ele assinou 25 paróquias de uma única vez, e também começou a divisão da arquidiocese em vicariatos. Então, há 60 anos, ele criou 6 vicariatos, e no dia de hoje criou 3 dos 6 vicariatos. Um deles é aqui, o Vicariato Sul, né, que é 60 anos, dessa nova organização interna. Portanto, trabalhos que nós herdamos e que compete a nós darmos continuidade, levando adiante esse trabalho. No Vicariato Sul, temos aqui alguns que foram vigários episcopais, como o Sr. Manuel, que foi tanto tempo vigário episcopal aqui, e agora temos o cônego Márcio Queiroz, que é o atual vigário episcopal desse Vicariato Sul. É a maneira da igreja se organizar. Dom Leme, igreja para fora, todo o trabalho de organização e de presença na cultura, na evangelização, e Dom Jaime, na presença dessa presença da igreja no Rio de Janeiro, com as novas paróquias e com a redivisão da arquidiocese em vicariatos. Hoje são 13 vicariatos, Dom Leme criou 6, né, há 60 anos atrás. Bendizemos, portanto, a Deus por isso, e nesse dia que nós recordamos o Santíssimo Nome de Maria, com memória facultativa, pedimos a Maria, que aqui é invocada com título Nossa Senhora de Copacabana, que interceda pela nossa caminhada arquidiocesana, de maneira especial, nessa conclusão do quinquênio jubilar. 450 anos da Perlazia, 350 anos da nossa diocese e, ao mesmo tempo, todo o trabalho de evangelização e de missão que nesses anos todos foram acontecendo, e que nós somos herdeiros e somos pontes também para o futuro. Portanto, aos nossos caríssimos irmãos bispos, né, Dom Catelã e também Dom José Maria, também ao nosso vigário episcopal, Monsenhor Márcio Queiroz, ao nosso pároco, Monsenhor Haroldo, aos demais sacerdotes aqui presentes, diáconos, religiosos, religiosas, povo de Deus, das diversas paróquias e vicariato, que nós possamos celebrar com alegria essa história da nossa caminhada arquidiocesana, nesses 60 anos de reorganização da nossa arquidiocese em vicariatos, na época de Dom Jaime. Portanto, iniciamos nossa celebração com o nosso ato penitencial. Reconheçamos nossos pecados para proclamarmos a nossa misericórdia do Senhor em nossa vida. De coração contrito e humilde, aproximando-nos de Deus justo e santo, para que tenha piedade de nós, pecadores.

0: Todo-Poderoso tenha compaixão de nós, perdoe os nossos pecados e nos conduza à vida eterna.
1: Amém.
0: Oremos. Ó Deus, olhai com bondade os redimistes e adotais como filhos e filhas, e concedei aos que creem no Cristo a vida e liberdade e herança eterna. Por nosso Senhor Jesus Cristo, vosso Filho, que é Deus, e convosco vive e reina, na unidade do Espírito Santo, por todos os séculos dos séculos.
1: Amém. A palavra de Deus iluminou e sustentou a caminhada de nossas comunidades ao longo desses 60 anos. Escutemos com fé a voz do Senhor, que continua a conduzir sua igreja e a renovar nossa missão.
2: Leitura da primeira carta de São Paulo aos Coríntios. Meus caríssimos, fugi da idolatria. Eu vos falo como a pessoas esclarecidas. Então, ponderai bem o que eu digo. O cálice da bênção, o cálice que abençoamos, não é comunhão com o sangue de Cristo? E o pão que partimos não é comunhão com o corpo de Cristo? Porque há um só pão, nós todos somos um só corpo, pois todos participamos desse único pão. Considerai os filhos de Israel, os que comem as vítimas sacrificais, não estão em comunhão com o altar? Então o que dizer? Que a carne de um sacrifício idolátrico tem algum valor? Ou que o ídolo vale alguma coisa? Nada disso. O que eu digo é que os idólatras oferecem seus sacrifícios aos demônios e não a Deus. Ora, eu não quero que entreis em comunhão com os demônios. Vós não podeis beber do cálice do Senhor e do cálice dos demônios. Vós não podeis participar da mesa do Senhor e da mesa dos demônios. Ou, quem sabe, queremos excitar o zelo do santo do Senhor? Somos, porventura, mais forte do que ele? Palavra do Senhor.

poderei retribuir ao Senhor Deus por tudo aquilo que Ele fez em meu favor. Elevo o cálice da minha salvação, invocando o nome santo do Senhor.

isso, oferta um sacrifício de louvor, invocando o nome santo do Senhor. Vou cumprir minhas promessas ao Senhor na presença de seu povo reunido.

0: O Senhor esteja convosco.
1: Ele está no meio de nós.
0: Proclamação do Evangelho de Jesus Cristo segundo Lucas.

Naquele tempo, disse Jesus aos seus discípulos: não existe árvore boa que dê frutos ruins, nem árvore ruim que dê frutos bons. Toda árvore é recolhida pelos seus frutos. Não se colhem figos de espinheiros, nem uvas de plantas espinhosas. O homem bom tira coisas boas do bom tesouro do seu coração. Mas o homem mau tira coisas más do seu mau tesouro, pois sua boca fala do que o seu coração está cheio. Por que me chamais Senhor, Senhor, se não fazeis o que eu digo? Eu vou mostrar-vos quem se parece todo aquele que vem a mim, ouve as minhas palavras e as põe em prática. É semelhante a um homem que construiu uma casa, cavou o fundo e colocou o alicerce sobre a rocha. Veio a enchente, a torrente deu contra a casa, mas não conseguiu derrubá-la, porque estava bem construída. Aquele, porém, que ouve e não põe em prática, é semelhante a um homem que construiu uma casa no chão, sem alicerce. A torrente deu contra a casa e ela imediatamente desabou. E foi grande a ruína da casa.

0: Caríssimos irmãos e irmãs, uma ocasião oportuna de nós bendizermos a Deus pela nossa caminhada, pela nossa história, entre os quais também queria agradecer, além da presença dos padres, diáconos, povo de Deus, aqui na paróquia de Santa Rosa de Lima, no estado de Copacabana, sede do Vicariato Sul de nossa arquidiocese, também aqueles que nos veem, ouvem ou acessam pelos meios de comunicação da Rede Vida de televisão, que gera toda a imagem e som para a Rede Nazaré, para a Web TV Redentor, para a Rádio Catedral. E nesse sentido, nós colocamos de maneira especial também nessa missa a intenção daquele que foi o fundador da Rede Vida de televisão, João Monteiro de Barros, meu filho, que faleceu anteontem, foi sepultado ontem em Barretos. Nós rezamos já na sua intenção nas missas de sexta e de sábado, e queremos nessa quinta e sexta e nesse sábado queremos colocar também a sua intenção pelo seu repouso eterno, pelo seu legado, sua visão também de homem de comunicação, que já o era com jornal e rádio em Barretos e depois em São José do Rio Preto, tornou-se aquele que iniciou junto com Dom Luciano Mendes e também com Dom Mútilo justamente todo o trabalho da Rede Vida, que foi pioneira nesse trabalho de rede de televisão de inspiração católica no Brasil. Portanto, dos três fundadores da Rede Vida, Dom Mútilo, Dom Luciano, o terceiro, então João Monteiro, que foi quem conseguiu a concessão, né, do canal de Rio Preto, né, faleceu anteontem, e nós queremos agradecer a Deus pela sua visão de homem cristão, de católico, nessa grande missão, e colocar a intenção nessa missa, vendo meus irmãos e irmãs, quantas pessoas vão fazendo história nessa nossa caminhada. Como disse agora há pouco também, de Dom Leme, cardeal Leme, e também do Dom Jaime de Barros Câmara, nosso cardeal Câmara, também que nos precederam, que fizeram grandes missões e grandes trabalhos em toda a igreja, e na época da Igreja do Brasil, porque na época do cardeal Leme não existia ainda a Conferência Episcopal, e justamente o cardeal Leme assumiu grandes missões para a Igreja do Brasil, após o Império, no começo da República, de tal maneira que projetou a Igreja em grandes momentos importantes, como Cristo Redentor, Universidade Católica, né, Centro Dom Vital, também o Pio Brasileiro, também o trabalho da Adoração Perpétua, enfim, tantos trabalhos de ligação com os leigos, também com a organização também da preparação e também estudos dos clérigos e a presença na sociedade, né? E de tal maneira que nós bendizemos a Deus, né? E agora, nessa oportunidade, 60 anos do Vicariato Sul, e junto com o Vicariato Norte e Urbano, foram criados no mesmo dia, e logo depois, em novembro, os outros três vicariatos também, formando seis vicariatos da nossa arquidiocese, na época de Dom Jaime de Barros Câmara, nós vemos aí esses homens que cada um na sua missão e no seu, na sua vocação, ajudaram a igreja de diversas formas. O cardeal Leme com a projeção da igreja na sociedade, a preocupação com a cultura, com a parte acadêmica, também com a presença da igreja na sociedade brasileira, e Dom Jaime na preocupação da cidade, que crescia. Justamente Rio era a cidade maior, mais populosa do Brasil na época, e ali toda essa preocupação com a criação de paróquias e também com a organização da arquidiocese em vicariatos, que perdura até hoje. Ele começou com seis vicariatos, hoje são 13, mas essa visão do cardeal Câmara continua até hoje, nessa grande preocupação de ver como fazer para que a proximidade e da organização da arquidiocese na grande cidade, nessa capital, pudesse chegar até as pessoas. E nós bendizemos e louvamos o Senhor, e essa região onde nós estamos aqui, região do Vicariato Sul, segundo as estatísticas e o censo do Brasil, é uma região que a maioria católica da cidade do Rio de Janeiro se faz presente, né? Ou seja, embora tenha uma certa questão etária, um pouco mais assim de idade, mas é a região das mais católicas da cidade do Rio de Janeiro. Então o vicariato tem uma grande missão de sustentar as pessoas, de fazer crescer também a juventude, as crianças, enfim, todo o trabalho que vai existindo. E aquilo que a palavra nos diz, meus irmãos e irmãs, que a árvore boa dá bons frutos, né? E que quem se planta boa árvore vai dando bons frutos, e também constrói a casa sobre a alicerce, sobre a rocha, para permanecer. E nesse sentido nós olhamos justamente isso, que justamente tem dado bons frutos o trabalho realizado, né, de 60 anos pelo Vicariato Sul. Tem os vigários episcopais que se sucederam desde o início até hoje, deram a sua vida, a sua contribuição nessa organização arquidiocesana e trazem experiências belíssimas do trabalho realizado. E esses frutos vão dando de evangelização, de missão, de presença social cada vez mais. Falava agora há pouco com o senhor Haroldo, mais uma presença que ele está fazendo através da paróquia, mais uma creche também, né, que está assumindo, mais um aspecto bem longe daqui, mas assumindo também. Trabalhos que são importantes, né, de presença da igreja, né, tanto na missão evangelizadora, missionária, catequética, como também social. E esses frutos são bem visíveis, né? Nós conhecemos muito bem, embora muitos do mundo de hoje não saibam, não conheçam o Rio de Janeiro dessa forma, nós sabemos justamente de quantas coisas que a igreja tem trabalhado junto às pessoas, na missão, na evangelização e nas questões sociais também. E aqui é um lugar também que acontece de maneira muito premente justamente o trabalho da questão social. Portanto, nós vemos em 60 anos os frutos que foram dados e que a casa construída sobre a rocha passou por diversas dificuldades, maremotos, ventanias, tantas coisas mais, e permaneceu firme, como fala a palavra de Deus hoje, mas sempre centrada na Eucaristia. O cálice que nós participamos é a comunhão com Jesus Cristo, como fala a carta de Paulo. E nós somos chamados cada vez mais a isso, a termos como centralidade a Eucaristia, vivemos sempre mais buscando vivenciar tudo isso, né, onde todos se sintam unidos na mesma comunhão, na mesma unidade em Cristo Jesus, nosso Senhor. E é a Eucaristia que nos une em Jesus e nos faz unidos entre nós também. E também, realmente, em comunhão com Ele, nós também podemos viver em comunhão com os outros. E a missão pensada pelo cardeal Câmara, Dom Jaime, na época, foi que justamente a presença capilar da igreja do Rio de Janeiro com os vicariatos pudesse essa proximidade para que a comunhão, que a unidade, que a evangelização acontecesse cada vez mais. E nós sabemos que essa capilaridade sempre foi importante, foi no passado e o é também no presente. Por isso as novas paróquias, os novos vicariatos e também os círculos bíblicos nesse mês da Bíblia que nós vivemos. Tivemos no último dia 7 as assembleias dos círculos bíblicos, para que além das nossas paróquias, 300 hoje, das nossas capelas, mais de 1.200, também os círculos bíblicos pudessem uma presença capilar em todo o território paroquial, que a palavra de Deus na Lexia Divina, a leitura, a meditação, oração, contemplação, pudesse fomentar e cada vez mais também ajudar as pessoas a terem a sua vida iluminada, a sua realidade iluminada, e a palavra de Deus fosse aquela luz que ilumina os caminhos e tal maneira que levasse as pessoas a compreender a sua própria vida, sua própria história, e também imerso na palavra de Deus pudesse ser presença ali na região onde estão, nessa busca de alimentados pela palavra, caminhamos na unidade, na fraternidade, né, na busca de sermos cada vez mais aqueles que unidos dão testemunho dessa presença do Senhor no meio de nós. Por isso louvamos e bendizemos a Deus que o Vicariato Sul, justamente há 60 anos iniciado, possa nesse dia de hoje fazer memória assim de tantos acontecimentos e pessoas do passado, mas também ver a nossa busca e a nossa preocupação com o presente, essa transformação do mundo como nós temos, essa mudança de época, e também lembrar que a igreja unida é chamada a ser presença de esperança quando os valores decaem, quando as fragilidades humanas vão fazendo escândalos pelo mundo afora. Sempre a igreja na sua unidade foi essa presença corajosa e ao mesmo tempo que fomentou a comunhão e o povo de Deus a caminhar no Senhor. E nós sabemos que nos tempos atuais, com a mudança de época, com as questões todas que nós sabemos que existem em nosso estado, que são tantas dificuldades de problemas que existem em relação à violência, à insegurança, tudo mais, e ao mesmo ver decair tantos valores e às vezes é uma degradação também dos nossos poderes, cabe a nós, enquanto igreja, na unidade, continuarmos firmes levando as pessoas à vida. Os problemas do passado foram uns, os problemas de hoje são outros, mas sempre na comunhão e na unidade da missão evangelizadora da igreja. Que a nossa ação de graças, né, por esse momento importante do Vicariato Sul, que os leve a continuar regando essa árvore plantada, que deu bons frutos, que leve cada vez mais a continuarmos firmes nessa rocha que é Jesus Cristo, construindo a nossa vida, a nossa casa, e sempre tendo a Eucaristia, o cálice que nós celebramos, nós partimos, é a comunhão com o Senhor. Seja mais a comunhão com Ele, nos dá confiança e esperança para sermos também sinais e confiança para o mundo de hoje. Amém. Fiquemos em pé, meus irmãos e irmãs, e elevemos a Deus as nossas preces, colocando diante dele os nossos pedidos.
1: A resposta será: Senhor, escutai a nossa prece.
2: Senhor, escutai a nossa prece.
1: Pela Santa Igreja, pelo Papa, pelo nosso arcebispo e por todos os bispos, para que conduza o povo de Deus na fidelidade ao Evangelho e na unidade da fé, rezemos.
2: Senhor, escutai a nossa prece.
1: Pelo nosso Vicariato Episcopal Sul, que celebra 60 anos de caminhada, para que permaneça sempre fiel à sua missão de evangelizar, servir e promover a comunhão entre nossas comunidades, rezemos.
2: Senhor, escutai a nossa prece.
1: Por todos os bispos, vigários episcopais, sacerdotes, diáconos, religiosos, religiosas e fiéis leigos que ao longo destas 6 décadas dedicaram sua vida ao serviço deste vicariato, para que Deus recompense generosamente sua entrega, rezemos. Por nossas paróquias, comunidades, pastorais, movimentos e serviços, para que cresçam na corresponsabilidade, na caridade e no ardor missionário, rezemos.
2: Senhor, escutai a nossa prece.
1: Pelos pobres, enfermos, abandonados e por todos os que sofrem em nosso território, para que encontrem em nossas comunidades acolhida, cuidado e esperança, rezemos.
2: Senhor, escutai a nossa prece.
1: Por todos os fiéis falecidos que fizeram parte da história do Vicariato Sul, para que sejam acolhidos na alegria da vida eterna, rezemos.
2: Senhor, escutai a nossa prece.
1: Por todos nós aqui reunidos, para que esta celebração jubilar renove nosso compromisso com a fé, a comunhão e a missão, rezemos.
2: Senhor, escutai a nossa prece.
0: Deus de bondade, que acompanhais o vosso povo ao longo da história, acolhei as preces que vos apresentamos, fazer frutificar cada vez mais a missão do nosso vicariato, por Cristo nosso Senhor.

0: Orar, irmãos e irmãs, para que esta nossa família, reunida em nome de Cristo, possa oferecer um sacrifício, seja aceito por Deus Pai Todo-Poderoso.
1: Para o nosso bem e de toda a sua
0: salvação. Ó Deus, fonte da verdadeira piedade e da paz, concedei que vos honremos dignamente nessa celebração e pela fiel participação nos sagrados mistérios, sejam reforçados os laços que nos unem por Cristo nosso Senhor.
1: Amém.
0: O Senhor esteja convosco.
2: Ele está no meio de nós.
0: Corações ao alto.
2: O nosso coração está em Deus.
0: Demos graças ao Senhor nosso Deus.
1: É nosso dever e nossa salvação.
0: Na verdade, é digno e justo, é nosso dever e salvação dar-vos graças sempre, em todo lugar, Senhor Pai Santo, Deus Eterno e Todo-Poderoso. Ainda que nossos louvores não vos sejam necessários, vós nos concedeis o dom de vos louvar. Nossos hinos de louvor não acrescentam nada à vossa infinita grandeza, mas nos ajudam a alcançar a salvação por Cristo Senhor nosso. Por isso, associados aos coros dos anjos, nós o louvamos com alegria, cantando a uma só voz.

0: Na verdade, ó Pai, vós sois santo, fonte de toda a santidade. Santificai, pois, estes dons, derramando sobre eles o vosso Espírito, a fim de que se tornem para nós o corpo e o sangue de nosso Senhor Jesus Cristo.
1: Santo.
0: Estando para ser entregue e abraçando livremente a paixão, Jesus tomou o pão, pronunciou a bênção de ação de graças, partiu e o deu a seus discípulos, dizendo: tomai todos e comei, isto é o meu corpo que será entregue por vós.

Do mesmo modo, no fim da ceia, ele tomou o cálice em suas mãos e, dando graças novamente, o entregou a seus discípulos, dizendo: Tomai todos e bebei, este é o cálice do meu sangue, o sangue da nova e eterna aliança, que será derramado por vós e por todos para a remissão dos pecados. Fazei isto em memória de mim.

0: Mistério da fé.
1: Anunciamos, Senhor, a vossa morte e proclamamos a vossa ressurreição. Vinde, Senhor Jesus.
0: Celebrando, pois, memorial da morte e ressurreição do vosso Filho, nós vos oferecemos, ó Pai, o pão da vida e o cálice da salvação. E vos agradecemos, porque nos tornastes dignos de estar aqui na vossa presença e vos servir.
1: Aceitai, ó Senhor, a nossa oferta.
0: Suplicantes, vos pedimos que, participando do corpo e sangue de Cristo, sejamos reunidos pelo Espírito Santo num só corpo.
1: O Espírito nos una num só corpo.
2: Lembrai-vos, ó Pai, da vossa Igreja, que se faz presente pelo mundo inteiro, que ela cresça na caridade em comunhão com o Papa Leão, com o nosso Bispo Arani João, os bispos do mundo inteiro, os presbíteros, os diáconos e todos os ministros do vosso povo.
1: Lembrai-vos, ó Pai, da vossa Igreja.
3: Lembrai-vos também na vossa misericórdia dos nossos irmãos e irmãs que adormeceram na esperança da ressurreição e de todos que partiram desta vida. Acolhei-os junto a vós na luz da vossa face.
1: Concedei-lhes, ó Senhor, a luz eterna.
4: Enfim, nós os pedimos, tende piedade de todos nós e dai-nos participar da vida eterna com a Virgem Maria, Mãe de Deus, São José, seu esposo, os apóstolos e todos os santos que neste mundo viveram na vossa amizade, a fim de vos louvarmos e glorificarmos, por Jesus Cristo, vosso Filho.
0: Por Cristo, com Cristo e em Cristo, a vós, Deus Pai Todo-Poderoso, na unidade do Espírito Santo, toda honra e toda glória, por todos os séculos dos séculos.
1: Amém.
0: Rezemos com amor e confiança a oração que o Senhor Jesus nos ensinou. Pai nosso,
1: que estais no céu, santificado seja o vosso nome. Venha a nós o vosso reino. Seja feita a vossa vontade, assim na terra como no céu. O pão nosso de cada dia nos dai hoje. Perdoai as nossas ofensas, assim como nós perdoamos a quem nos tem ofendido. E não nos deixeis cair em tentação, mas livrai-nos do mal.
0: Livrai-nos de todos os males, ó Pai, e dai-nos hoje a vossa paz. Ajudados pela vossa misericórdia, sejamos sempre livres do pecado e protegidos de todos os perigos, enquanto aguardamos a feliz esperança e a vinda do nosso Salvador Jesus Cristo.
1: Vosso é o reino, o poder e a glória para sempre.
0: Senhor Jesus Cristo, disseste aos vossos apóstolos: eu vos deixo a paz, eu vos dou a minha paz. Não olheis os nossos pecados, mas a fé que anima a vossa Igreja. Dai-lhe, segundo o vosso desejo, a paz e a unidade, vós que sois Deus com o Pai e o Espírito Santo.
1: Amém.
0: A paz do Senhor seja sempre convosco.
1: O amor de Cristo nos uniu.
5: Na alegria dos filhos e filhas de Deus, saudai-vos em Cristo Jesus.

0: Felizes os convidados para a ceia do Senhor. Eis o Cordeiro de Deus que tira o pecado do mundo.
1: Senhor, eu não sou digno de que entreis em minha morada, mas dizei uma palavra e eu serei salvo.

0: sol.
1: Oremos. Senhor, que alimentais e fortaleceis vossos fiéis com o pão da palavra de Eucaristia, concedei-nos desfrutar de tal modo desses dons do vosso amado Filho, que mereçamos para sempre viver em comunhão com Ele, que vive e reina pelos séculos dos séculos.
2: Amém. Eminência Reverendíssima, caro Dom Orani, queridos senhores bispos, irmãos sacerdotes, diáconos, religiosos, religiosas, queridos irmãos e irmãs. Ao chegarmos ao fim desta celebração, quero simplesmente agradecer. Um agradecimento que vai aos céus por estes 60 anos do nosso vicariato, mas também pelo trabalho, pela labuta de cada um na sua vida, ali onde a igreja lhe confiou. E espero que nós consigamos sempre continuar vivendo essa experiência de igreja unida, em comunhão e presente nessa região da cidade do Rio de Janeiro. Dorani, o senhor colocava no início da celebração que Dom Jaime tinha uma visão muito ampla e essa preocupação justamente da proximidade da igreja de todo o povo, de todas as realidades. E isso nós vemos ainda mais firme com o senhor, quando agora, depois do nosso último conselho presbiteral, o senhor criou a sua 50ª paróquia na nossa arquidiocese. São 50 paróquias criadas por Dorani dentro dessa preocupação de ter cada vez mais a igreja presente no meio do povo. Por isso nós louvamos e agradecemos a Deus por esse testemunho que o Senhor nos dá, que o Senhor nos traz a cada dia e que nos fortalece muito para que a gente possa seguir a missão. Agradeço a todos aqueles que me antecederam como vigário episcopal. De modo particular, nesses 60 anos, quero sublinhar a presença marcante de Monsenhor Manuel, que sempre esteve, eu acho que quando a gente fala de Vicariato Sul, a gente não tem como não recordar imediatamente de Monsenhor Manuel, pelo seu testemunho, pelo seu trabalho, e quero aqui sublinhar e agradecer por toda essa dedicação que o senhor teve para com o Vicariato ao longo dos anos que passou, né? Mas também aos outros vigários episcopais, Cônego Giovanni, Monsenhor Diegues, né, Monsenhor Moraes, todos eles que também um dia passaram por essa missão, né? Então a gente louva e agradece a Deus por todos, por cada um. Agradeço ao Monsenhor Haroldo pela acolhida fraterna, pela presença sempre muito amiga, à comunidade Bom Pastor, que também contribuiu conosco nessa liturgia. Que o bom Deus possa continuar nos fortalecendo, nos ajudando, né? E também, não posso, me perdoe, Dom Catelã, e quero agradecer também ao senhor pela sua presença amiga, pela sua motivação. O senhor, como bispo animador, referencial nosso, realmente nos ajuda muito a caminhar e procurar seguir e realizar o projeto de Deus nessa porção que Deus nos confiou. Muito obrigado. Obrigado a todos. Que nós possamos continuar firmes na nossa caminhada. Deus abençoe, recordando que teremos a formação vicarial logo após a celebração com Dom Catelã, para todos os representantes das comunidades aqui presentes. Muito obrigado.
3: Um breve histórico do Vicariato Episcopal Sul. O Vicariato Episcopal Sul da Arquidiocese de São Sebastião do Rio de Janeiro foi criado em 12 de setembro de 1966, por decreto passado na Cúria Metropolitana e assinado pelo então arcebispo do Rio de Janeiro, Cardeal Jaime de Barros Câmara. A data, significativamente, coincidia com a festa do Santíssimo Nome de Maria. Desde sua criação, ficou estabelecido que a sede do vicariato seria junto à Igreja Matriz de Nossa Senhora de Copacabana. Sua criação se insere no contexto da reorganização pastoral da arquidiocese na década de 1960, especialmente no período imediatamente posterior ao Concílio Vaticano II. O objetivo dos vicariatos territoriais era aproximar o governo pastoral arquidiocesano das comunidades locais, favorecendo maior articulação entre paróquias, clero, religiosos e leigos, e permitindo que determinadas regiões da cidade fossem acompanhadas de maneira mais próxima. Ao longo de suas 6 décadas, o Vicariato Sul passou a reunir a presença da Igreja numa região marcada por características muito particulares do Rio de Janeiro. Atualmente, compreende 17 bairros: Botafogo, Catete, Copacabana, Cosme Velho, Flamengo, Gávea, Humaitá, Ipanema, Jardim Botânico, Lagoa, Laranjeiras, Leblon, Leme, Rocinha, São Conrado, Urca e Vidigal. A estrutura pastoral indicada pela arquidiocese é constituída por 5 foranias, 28 paróquias, 25 territoriais e 3 pessoais e 83 capelas. Dessas paróquias, 19 são confiadas ao clero diocesano e 9 a institutos religiosos. Uma das características mais marcantes do vicariato é justamente a diversidade do seu território. Em uma mesma região, convivem importantes centros urbanos e turísticos, bairros de elevado poder aquisitivo e comunidades populares, além de hospitais, escolas, universidades, casas religiosas e outras instituições. A própria arquidiocese identifica esses contrastes sociais como um dos principais desafios da evangelização no território. Ao longo dos anos, o vicariato tornou-se também um importante espaço de comunhão e coordenação pastoral, por meio das reuniões do clero, foranias, conselhos pastorais, formação dos agentes, articulação das pastorais e realização de celebrações e iniciativas comuns. Sua missão não consiste apenas numa divisão administrativa da arquidiocese, mas principalmente em favorecer a ação pastoral conjunta das comunidades da Zona Sul em comunhão com o arcebispo. Hoje, 12 de setembro de 2026, o vicariato completa, portanto, 60 anos de sua criação. O jubileu oferece uma ocasião particularmente significativa para recordar 6 décadas de evangelização, agradecer o trabalho de sacerdotes, diáconos, religiosos, religiosas e leigos que construíram essa história e renovaram o compromisso missionário diante das realidades contemporâneas da Zona Sul carioca.
1: Lembrar que logo após o canto final, nós continuamos aqui. Temos ainda o pronunciamento do bispo que realmente leva adiante essa presença aqui, que é Dom Catelã, e outras intervenções também. Logo depois, também depois continuar a formação também, como é prevista para o dia de hoje, esse trabalho missionário. E já continuamos aqui mais um pouco, antes de nós nos dispersarmos. O Senhor esteja convosco. Bendito seja o nome do Senhor.
0: Céu e a terra.
1: Nossa proteção está no nome do Senhor.
0: Céu e a terra.
1: A bênção de Deus Todo-Poderoso, Pai, e Filho e Espírito Santo, dê sobre vós e permaneça para sempre.
0: Amém.
4: Alegria do Senhor seja a vossa força. Ide em paz e que o Senhor vos acompanhe.
0: Graças a Deus.
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7: Muito bem, gente amiga, agora tem Experiência de Deus com o padre Reginaldo Manzotti. Só queria dar um bom dia, um alusão aqui, já foi, né? Então vamos lá, Experiência de Deus pela Catedral FM, a sintonia da felicidade.
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0: Louvado seja nosso Senhor Jesus Cristo, para sempre seja louvado. Queridos filhos e filhas, você que me acompanha sempre, você que só me acompanha no sábado, quero saudar a todos no nono dia da novena, da exaltação da Santa Cruz. Ó Cruz bendita, ó Cruz, lenho sagrado, onde, pelo sangue do Cordeiro, obtivemos a nossa salvação. Na tua cruz, eu coloco a minha cruz. Filhos queridos, povo amado de Deus, dai-nos a graça de nos tornarmos templo vivo do Senhor. Filhos, quero saudar a todos a partir da Rádio Evangelizar, de onde tudo começa. As rádios irmãs, cujos nomes cito neste momento.
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0: Saúdo a você pela TV Evangelizar, sinal digital em todo o país, em várias cidades, canal aberto. Pelo YouTube, Padre Manzotti Oficial. Sim, Padre Manzotti Oficial. Aproveite e se inscreva no YouTube Padre Manzotti. Vamos lá, povo de Deus. Saúdo a você pelo aplicativo da Associação Evangelizar é Preciso e todas as plataformas digitais. Vamos juntos rezar, pedir, suplicar. Iniciando em nome do Pai, do Filho e do Espírito Santo. Amém. Naquele tempo, disse Jesus a seus discípulos: não existe árvore boa que dê frutos ruins, nem árvore ruim que dê frutos bons. Toda árvore é reconhecida pelos seus frutos. Não se colhem figos de espinheiros, nem uvas de plantas espinhosas. O homem bom tira coisas boas do bom tesouro do seu coração. Mas o homem mau tira coisas más do seu mau tesouro. Pois sua boca fala do que o coração está cheio. Por que me chamais Senhor, Senhor, mas não fazeis o que eu vos digo? Vou mostrar-vos com quem se parece todo aquele que vem a mim.
2: Você vai dizer, mas é por quê?
0: Ouve as minhas palavras e as põe em prática. É semelhante a um homem que construiu uma casa, que cavou fundo, colocou o alicerce sobre a rocha. Veio a enchente, a torrente deu contra a casa, mas não conseguiu derrubá-la, porque estava bem construída. Aquele, porém, que ouve e não põe em prática, é semelhante a um homem que construiu uma casa no chão sem alicerce. A torrente deu contra a casa e ela imediatamente desabou. E foi grande a ruína nesta casa. Senhor, a palavra ecoa, toca fundo em nossa alma. Senhor, nós assim o chamamos, Senhor, Senhor, mas nós queremos fazer a tua vontade e que o nosso Senhor, Senhor, não sejam palavras.

0: palavras ditas ao vento, sem comprometimento. Dai-nos a graça de termos a nossa casa, nosso edifício existencial, espiritual, fundado sobre a rocha que és tu, Senhor. Não como a na areia, porque a tempestade vem, os problemas aparecem, as doenças nos visitam. Nós queremos hoje firmar nossa vida em ti, Senhor. Faça um milagre, Jesus, em toda a minha vida.
1: Faça um milagre.
0: Faça um milagre, Senhor, e o maior milagre, a minha verdadeira conversão. Em colocar fundamentos sólidos na base da minha fé. Faça um milagre, Senhor. Hoje, o que você quer pedir a Deus? Eu disse, o maior pedido é ter os fundamentos em Cristo. Mas junto com este pedido, tem algo que está pegando você hoje. Como foi sua semana? Quais foram as dificuldades que você enfrentou? Ou que você está terminando a semana e diria assim: é, isso ficou por resolver. É, hoje tem algo importante que vai além das minhas forças, que vai além da minha humanidade. E aqui, Senhor, eu preciso de uma intervenção divina. Eu preciso que seja meu guia. Jesus, Senhor, Jesus, diga, este nome tem poder. Jesus, este nome liberta. Jesus, este nome salva, é a nossa salvação. Jesus, escute o meu clamor, atenda o meu apelo. Você clame esse nome de Jesus se está com problema na família, seja qual problema for. Você está com uma doença, está precisando que os médicos sejam guiados pelo Espírito Santo para o diagnóstico, para um procedimento que você vai fazer. Senhor Jesus, eu repito em oração, o maior milagre é ter minha vida com as bases sólidas no teu discipulado. Mas no meu dia a dia, há muitos desafios que se apresentam. Eu peço, Senhor, esta graça. Se for da tua vontade, conceda-me, Senhor. Conceda-me, Senhor. Vai dizendo, filho, no meu coração, eu digo para você, eu que estou rezando com você. Tenho muitos pedidos agora, muitas inquietações dentro de mim. Imagino que você também. Então acredite, tenha esperança, tenha fé. Este Deus não decepciona. Eu creio, Senhor. Eu acredito, Senhor. Eu tenho fé, Senhor. Faça um milagre. É a palavra de hoje. Faça um milagre. Vamos passar esta hora juntos, vamos? Vamos passar esse momento de oração. Não é um programa qualquer, não é um programa de entretenimento, nem um programa musical. É uma experiência da ação de Deus em nossa vida. Vamos para o intervalo e nós voltamos com a leitura orante, partilha de vida, testemunhos que edificam e o nono dia da exaltação da Santa Cruz. Volte comigo.

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0: Queridos filhos e filhas, eu tenho duas coisas a lhe dizer. Primeiro, ontem nós terminamos a leitura orante da segunda carta aos Coríntios. Inclusive, você sempre tem a leitura orante no YouTube Padre Manzotti Oficial. Se você perde às 10 da manhã, tem às 10 da noite, ou depois você vai no YouTube Padre Manzotti, acompanha uma experiência de Deus, que sempre fica no YouTube. É tempo real. E no final da tarde, eles colocam a leitura orante. Mas hoje, o que o senhor vai começar, padre? Eu estava celebrando uma missa, estava lendo uma das leituras que eram de um dos profetas. E me veio a inspiração de ler, de fazermos a leitura orante da vida dos profetas. E nós começamos hoje. Toca a corneta, sacristão. Leitura orante dos profetas. Este é o primeiro ponto. Vai ser uma verdadeira novela. Segundo ponto. Nós estamos em plena quaresma de São Miguel. Sim, às 9:30, um pouquinho antes, nós tivemos o 25º dia. Está lá no YouTube, terminado o programa. Se você não fez a quaresma de São Miguel, está lá para você fazer. E nós estávamos, sempre é uma batalha espiritual. Sempre uma batalha espiritual. As orações são as mesmas. A ladainha, as orações de São Miguel, as invocações do príncipe guerreiro São Miguel Arcanjo. Mas hoje, pedindo pelos que sofrem na vida financeira. Então, não esqueça, se você ainda não fez a oração de São Miguel de hoje, da quaresma de São Miguel, 25º dia, faça durante o dia de hoje. Agora, vamos juntos acolher. Arlene, que a paz de Jesus esteja com você, Arlene.
1: Amém, padre. Bom dia, sua
0: bênção. Bom dia, Deus abençoe. Você fala de onde?
1: Eu falo de Salinas, Minas Gerais.
0: Salinas, Minas Gerais. Seja bem-vinda, filha.
1: Obrigada.
0: Como que você me acompanha aí?
1: Aqui pela rádio FM 107,7.
0: Tá bom. Diga lá, Arlene, a palavra é sua.
1: Ó, padre, eu tô querendo oração, padre, que seja essa oração pro meu irmão, Jesuíno, que ele bebe.
0: Tá.
1: Bebe bastante também, a minha irmã que mora em São Paulo também, a Lindaci.
0: Que tem a Lindaci?
1: Ela bebe também.
0: Também?
1: Eles usam droga também, sabe?
0: Ô, filha, tá. Tá certo.
1: Assim, a maior coisa também que tem com o meu bebezinho, meu filhinho que tá, vai fazer, ele tá com 8 meses, vai fazer 9 meses agora,
0: tá.
1: Ele vai fazer uma, tá precisando fazer uma cirurgia, padre, na cabecinha, por conta que a moleirinha dele já fechou, sabe?
0: Tá, entendi. Como que é o nome do seu bebê?
1: É Saulo.
0: Como?
1: Saulo.
0: Saulo.
1: Isso.
0: Tá certo, nome bonito. Tá bom. Filha, então vamos pedir a Deus esta libertação. A Jesus das Santas Chagas, eu gostaria de rezar com você, pode ser?
1: Pode ser, padre.
0: Então diga, Senhor.
1: Senhor.
0: Pelas tuas santas chagas. Dolorosas e gloriosas.
1: Pela tua santa cruz bendita.
0: Afaste da vida dos meus irmãos. O vício do alcoolismo. E o vício das drogas.
1: Peço, Senhor.
0: Não porque mereço. Mas por tua infinita bondade e amor. Derrame uma gota do teu preciosíssimo sangue.
1: Sobre o
0: Jesuíno.
1: Sobre o jesuíno.
0: A Linda Cir.
1: E a Linda Cir.
0: E liberte-os dos vícios.
1: E liberte-os dos vícios.
0: Senhor Jesus, nós te pedimos, não só por eles, mas pelas famílias, hoje eu dizia, da importância de recolocar Jesus como a rocha, que consigam, a partir desta realidade, conversão à libertação. Continue, filha. Senhor.
1: Senhor.
0: Peço pelo meu filho.
1: Peço pelo meu filho.
0: Guia a mão dos médicos.
1: Guia a mão dos médicos.
0: Nossa Senhora.
1: Nossa Senhora.
0: Zele pelo meu filho Saulo.
1: Zele pelo meu filho Saulo.
0: Amém.
1: Amém.
0: Força, Lene. Coragem, filha. A fé. A
1: tá
0: fé
1: bom,
0: é o que te sustenta.
1: Eu
0: tá bom?
1: Eu tenho muita fé, padre, que ele não vai precisar fazer cirurgia.
0: Sim, que faça a cirurgia. Não há problema disso, mas que a cirurgia possa ser bem sucedida. E que...
1: Amém.
0: E que você possa proclamar as graças do
1: Amém.
0: Senhor. Deus
1: Amém.
0: Abençoe, Arlene. Deus abençoe.
1: Amém, padre.
0: Filhos,
1: Amém.
0: Por isso, a intercessão é um dos pontos da obra Evangelizar é Preciso. De Salinas, Arlene, Minas Gerais, Parabólica Digital, Rádio Alvorada, Gerais FM, Dom Roberto José da Silva, de Janaúba. Escute esse testemunho, escute.
2: Meu nome é Francisco Holanda, sou de Fortaleza, Ceará.
0: Pois
2: no
0: não,
2: dia
0: 31
2: de outubro, o padre vai estar aqui.
0: Opa.
2: E eu quero que as pessoas saibam que eu alcancei o milagre.
0: Conta.
2: Em 2024, fui diagnosticado com câncer. E não pude comparecer no evento de 2024, mas levaram minha foto, meus colegas, meus
0: Olha
2: familiares.
0: Aí.
2: E eu fiquei em casa orando. E em 2025, eu me submeti a tudo que precisaria fazer para a cura do câncer. E hoje eu estou ligando para dizer e agradecer a Deus e dizer a todos que estão escutando esse depoimento que não desista, porque o Deus é o Deus do impossível.
0: Amém,
2: basta você
0: Francisca.
2: Acreditar, basta você crer. Hoje eu estou curada. Pela graça de Deus, bate o sino sacristão e forte no dia 31 de outubro estarei presente para que eu possa escutar novas bênçãos em nome de Jesus. Amém.
0: Amém, Francisca. E se possível, entre em contato com a nossa equipe ou a equipe com ela, para que ela esteja no palco, dando esse belíssimo testemunho. A Francisca de Fortaleza, meu grande abraço à TV Evangelizar 21.1, Jangadeira FM, Shalom FM, Dom Bosco, Dom Gregório Paixão, Arquidiocese de Fortaleza. E aqui, quero fazer o convite a todo o povo do Ceará, a todo o povo do Nordeste, ao Brasil inteiro, está chegando o Evangelizar é Preciso Fortaleza, dia 31 de outubro, ela mesmo citou, no aterro da Praia de Iracema, com abertura às 12 horas. Segue momento de oração, terço mariano, terço das Santas Chagas, de momento da Arquidiocese de Fortaleza, às 17 horas, Santa Missa presidida pelo arcebispo Dom Gregório Paixão, estarei com celebrando, depois adoração ao Santíssimo, momento de evangelização pela música. E a Francisca disse muito bem, é um momento de graças e de bênçãos, é um momento de cura e de libertação. E Francisca, entre em contato com a nossa equipe, marque essa mulher para que ela testemunhe diante de Deus. 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Adquira a camiseta oficial que você estará ajudando o evento. Mas mais do que isso, organize caravanas, ônibus, lotação e você se programe dia 31 de outubro. Eu espero você para esse momento de cura, de graças e de bênçãos inabalável. Dai-me, Senhor, uma fé inabalável. Evangelizar Fortaleza. Eu vou para o intervalo, eu volto já. Volte comigo com a leitura orante.
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0: fui para o intervalo falando do evangelizar é preciso fortaleza com um tema inabalável. 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São princípios que precisam ser, acima de tudo, internalizados, que toquem temas muito difíceis. 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Em Deus, minha fé inabalável. Vai dizendo sempre isso, seja o que for, dai-me, Senhor, como Jó, uma fé inabalável. Querido povo de Deus, nós vamos para a leitura orante. E eu vou contextualizar. Começamos hoje a leitura dos profetas. Preciso explicar que nós não faremos uma leitura sequencial como você já está acostumado. Como assim, padre? Nós não vamos pegar um livro do começo ao fim. Nós vamos selecionar trechos onde mostra os principais fatos da vida de um profeta. Nós vamos passar também nem por todos os profetas, os mais relevantes. Porque é importante nós entendermos um pouco da vida dos profetas no seu contexto. Vai dar mais trabalho para mim, porque eu vou ter que sempre contextualizar. Porque aí sim a gente entende o sentido do profeta naquele momento. Mas vamos lá, vamos refletir, vamos estudar. Vamos aprofundar catequese? E eu começo, Bíblia aberta, cartilha de oração.
1: Uma alegria, vamos todos escutar, o que a palavra vai nos mostrar.
0: E hoje nós vamos para Deuteronômio, capítulo 18, versículo 15 a 22. Deuteronômio. Capítulo 15, capítulo 18, versículo 15 a 22, Deuteronômio. Vai lá, Antigo Testamento, por favor, filho. Capítulo 18, versículo 15 a 22. Escutemos o texto. Moisés disse ao povo: os povos da terra que vai ser de vocês seguem o conselho dos que adivinham o futuro e dos que tiram a sorte. Olha, ele começa denunciando. Isso é importante. Qualquer semelhança, mera coincidência. Nos dias de hoje, os povos da terra, poderíamos dizer, as pessoas hoje, seguem muitas vezes os conselhos dos que adivinham o futuro e dos que tiram a sorte, leem a sorte, mas o Senhor nosso Deus não quer que vocês façam isso. Padre, então eu não posso ler sorte? Não. Tirar a sorte? Não. Não posso ir em adivinho do futuro? Não. Deus não quer isso. Então o que Deus quer? Escutemos. Padre, que texto é esse? Vou repetir porque é o começo. Deuteronômio, capítulo 18, versículo 14 seguintes. Não Deus não quer que vocês façam isto. Versículo 15. Do meio de vocês, Deus escolherá para vocês um profeta que será parecido comigo, e vocês vão lhe obedecer. Deus escolherá um profeta. Lembrem que naquele dia em que estavam reunidos ao pé do Monte Sinai, vocês oraram ao Senhor assim: ó Deus, não nos obrigueis a ouvir de novo a tua voz, nem a ver outra vez este grande fogo, para que não morramos. Então o Senhor lhe disse: esse pedido do povo é justo. Do meio deles escolherei para eles um profeta que será parecido com você, no caso, Moisés. Atenção, atenção. Darei a este profeta a minha mensagem. Primeiro ponto. O profeta tem a mensagem de Deus. E ele dirá ao povo tudo o que o ordenar. Eu castigarei quem não obedecer às ordens que esse profeta der em meu nome. Alguns pontos. Primeiro, o profeta é escolhido por Deus. Primeiro ponto. Segundo, o profeta recebe a mensagem de Deus. Terceiro ponto, fala ao povo tudo o que Deus manda. Aqui está o alicerce, o conceito de profeta. Versículo 20. E Moisés continuou dizendo ao povo: o Senhor disse também: se um profeta tiver o atrevimento de dar uma mensagem em meu nome, quando eu não lhe tiver dito nada, ou se falar em nome de outros deuses, deverá ser morto. Mas vocês vão ficar pensando assim: como é que vamos saber que aquilo que o profeta diz não é mensagem de Deus, o Senhor? Versículo 22. Fiquem sabendo que se um profeta falar em nome de Deus, mas se o disser não acontecer, então o que ele disse não foi mensagem de Deus. Esse profeta foi atrevido, e vocês não precisam ter medo dele. Como distinguir um profeta? Se aquilo que ele diz em nome de Deus, e se em nome de Deus o for, deve acontecer. Palavra do Senhor. Graças a Deus. Reflitam comigo esse texto. Moisés anuncia ao povo que suscitará um profeta semelhante a ele, alguém escolhido pelo Senhor que transmite sua palavra. O profeta não é alguém simplesmente que prevê o futuro. A primeira missão do profeta é escutar a Deus e comunicar fielmente aquilo que recebeu. Por isso, o profeta, duas realidades ele tem: escuta o coração de Deus e fala ao coração do povo. Esse texto tem outros elementos, mas nós vamos continuar e rezar depois do intervalo. Portanto, hoje é o início da leitura orante de alguns profetas na Bíblia. Eu vou para o intervalo, eu volto já, volte comigo. 106,7.
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0: continuando a leitura orante, quero que você faça uma oração, porque nós somos profetas. No dia do nosso batismo, fomos ungidos como profetas, sacerdotes e reis. Dai-me, Senhor, a vocação, a missão de profeta. E o texto que acabamos de ler coloca um critério importante. O profeta não fala em seu próprio nome, não inventa mensagem para agradar, convencer ou conquistar seguidores. Assim, eu diria que são todos aqueles que trabalham como influencers da igreja. Vou usar essa palavra. Aqueles que trabalham na pregação, no profetismo, no anúncio. É ser fiel ao que Deus revela. Deus promete que o povo não ficará abandonado, o povo não ficará sem direção. Até hoje, os profetas existem hoje, os profetas do mundo moderno. Eu suscitarei do meio de irmãos profetas como tu. O profetismo ainda é uma missão atual. E isso nos ensina a seguir Jesus Cristo. Faça essa oração comigo. Senhor, antes de pedir a ti que nos faça falar, queremos pedir a ti, nos ensine a escutar. Ensina-nos, Senhor, a escutar tua palavra. Tirai de dentro de mim as vozes que ecoam, o medo, ansiedade, necessidade de aprovação, preocupações, desejos. Senhor, mais do que falar, ensina-me a escutar. Dai-me a graça de viver a vocação de profeta hoje. Amém. Está no batismo. Somos um povo de profetas. Amém. Assim começamos a leitura orante dos profetas. Lucy Kelly, que a paz de Jesus esteja com você.
1: Bom dia, padre.
0: Deus abençoe. De onde você fala, Lucy Kelly?
1: De Uricuri, Pernambuco.
0: Meu abraço, Uricuri, Pernambuco. Como é que você me acompanha ali?
1: Eu me acompanho, senhor, pela TV Evangelizar e pelo YouTube.
0: Meu abraço à TV Evangelizar e YouTube. Diga lá, Lucy Kelly.
1: Ô, padre, há 23 anos eu sofri um acidente. Aí morreram dois, né, na hora. A mais grave ficou grave. Ficou eu quebrei as duas pernas.
0: Certo.
1: Me recuperei na honra da glória do Senhor.
0: Sim.
1: Mas há 3 anos atrás, eu fui diagnosticada com a trombose, aí veio 2 desligamentos, aí agora em abril, fui diagnosticada com uma doença crônica, um edema, tem que fazer essa cirurgia, deu um derrame. Aí muitas dores, né?
0: Tá.
1: Porque a médica falou assim, que a vascular, que não aconselhava também a fazer essa cirurgia, porque é uma perna muito sofrida.
0: Tá.
1: Pode ser até que eu possa até perder ela, mas o ortopedista quer fazer a cirurgia, né?
0: Tá.
1: Mas eu tô muito confiante em Deus, que Deus vai me dar um decidimento e
0: certo.
1: Vai me dizer o momento certo para mim fazer, né?
0: Tá.
1: E tô passando também um momento de financeiro, desses 3 anos, né? Que fui diagnosticado, que trabalhava em um auxílio de doença, já fiz várias perícias.
0: E ainda não saiu?
1: Não. Aí vou fazer outra agora esse mês. Dia 13.
0: Tá bom.
1: E peço a Deus, né? Que Deus abençoe primeiro minha cura, né?
0: Tá.
1: E agradecer a Deus, pelo Deus me dar o livramento de 23 anos, né? Sofri esse acidente, foram dois a óbito, e tenho certeza que Deus tem um plano na minha vida.
0: Perfeito. Filha, então, veja, primeiro você colocou no final, mas é algo importante de sempre você ter como início da sua oração, sempre começar: obrigado, eu te louvo, Senhor, pelo dom da vida, por eu estar viva. Isso você tem que sempre ter nos teus lábios. Depois disso, como consequência desse acidente, vieram muitas provações. Então nós vamos colocar diante de Deus o que... Primeiro, teu auxílio doença, que é um direito seu. Não é algo que você está pedindo extraordinário, é um direito. E um ponto que você falou que é muito importante pedir: que Deus inspire o momento certo. Você está entre dois médicos e posso lhe dar um conselho, Lucicley?
1: Pode.
0: Você peça a opinião de uma terceira via, um terceiro médico. E depois, acredite em um. O discernimento, ele é feito assim. Um médico que quer cirurgia, outro médico que não quer. Então você vai pedir a terceira opinião. Só que depois você vai ter que acreditar em um. Porque senão, você pode estar protelando um problema que podia ser resolvido. Não sei se eu me faço entender. A gente reza para Deus, reza, mas depois a gente tem que confiar que Deus inspira, que Deus mostra, que o anjinho da guarda age, que os arcanjos ajam. Então, você entendeu o que eu falei?
1: Entendi, padre.
0: Peça uma terceira opinião, mas já vamos rezar junto. Divino Espírito Santo,
1: Divino Espírito Santo,
0: iluminai-me,
1: iluminai-me
0: a tomar a decisão certa,
1: a tomar uma decisão certa.
0: Coloque-me um médico.
1: Coloque um médico.
0: Que possa resolver meu problema.
1: Que possa resolver meu problema.
0: Eu confio, Senhor.
1: Eu confio.
0: Jesus das Santas Chagas.
1: Jesus das Santas Chagas.
0: Eu te entrego.
1: Eu te entrego.
0: Esta minha causa.
1: Esta minha causa.
0: Se devo ou não fazer a cirurgia.
1: Se devo ou não fazer minha cirurgia.
0: Amém.
1: Amém.
0: Que Deus abençoe, filha. Que Deus abençoe Lucicley, de Oricuri, Pernambuco. Ela falou do YouTube, TV Parabólica Digital. Lá, rádio também nos transmite, Grande Serra FM. Dom Vicente Pinto de Alencar Silva, da Diocese de Salgueiro. 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Eu volto já.
2: 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Quero convidá-los para a missa dia 14 de setembro, ao meio-dia, com oração de cura e libertação. 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A missa vai ser em honra de São Cipriano, que a festa é dia 15 de setembro. Aguardamos vocês. Dúvidas? 994-80-4830. 994-80-4830.
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0: Hoje, aniversário de Dom José Benedito Cardoso, da Diocese de Catanduva, São Paulo. Dom José Valdeci Santos Mendes, da Diocese de Brejó, Maranhão. Rádio Amplitude FM, Paranaíta, Mato Grosso. Grande Serra FM, Uricuri, Pernambuco. Olha, hoje atendi uma pessoa lá de Grande Serra FM, Uricuri. Meu abraço, aniversário da rádio. Líder FM, Ponto dos Volantes, Minas Gerais. Sorriso FM, Mato Grosso. Amanhã aniversário da rádio Turvo Ativo, Turvo Paraná. Filhos queridos, contagem regressiva para a festa da Santa Chagas. Eu digo contagem regressiva porque eu vivo cada momento essa festa. Você sabe o quanto eu vibro nesta festa. E eu convido você a estar conosco. A festa da Santa Chagas começa. A programação, ela é intensa. Padre, eu quero saber todos os detalhes, todos os detalhes. Você vai ter horário por horário, você terá no evangelizarepreciso.com.br. Organize sua caravana, venha Curitiba, região metropolitana. Diariamente nós teremos 7:30 a missa, depois às 11 horas a novena das Santas Chagas, às 12 horas missa, na grande maioria, acho que todos os dias, presidida por mim, às 18 horas também Santa Missa, às 13 horas programação cultural fora, depois noite de louvor, terça-feira encontro dos devotos das Santas Chagas, quarta-feira missa solene em honra de São Pio no santuário. Isso na quarta-feira, à noite, também em Santa Missa Campal. Depois show com o Padre Ezequiel Dalpozo. Quarta-feira, Rede Vida com o público. Quinta-feira, adoração, passeio com o Santíssimo Sacramento. Tribo em honra a Jesus das Santas Chagas. Sexta-feira, missa sempre ao meio-dia, como eu disse. Mas à noite teremos um show, Padre Ginaldo Manzotti, convidados. Sábado, louvor e pregação à noite. Não esqueça, nós temos a Via Sacra Encenada no sábado. E domingo, nós temos o domingo todo das Chagas Gloriosas. Sábado, as Chagas Dolorosas. Domingo, as Chagas Gloriosas. E encerramento à missa às 18 horas. Portanto, Padre, eu queria mais informações. Eu vou dizendo aos poucos, mas eu digo que é de segunda a domingo. Organize sua caravana. Se possível, venha quinta, sexta, sábado, domingo. Não dá, Padre. Venha um outro dia. Mas venha, participe das Santas Chagas de Nosso Senhor Jesus Cristo. Todo ano. Um ano você vem pedir, no outro ano você vem agradecer. Filhos queridos, povo amado de Deus, escute este testemunho. Veio de Japeri, Rio de Janeiro. A paz, Padre. Escuto o seu programa há anos. Me chamo Tatiane Neves de Paula, 44 anos, um filho de 23. Já tinha escrito ao Senhor há 3 anos para contar a libertação do meu pai do vício das drogas. Foi de novena em novena que Jesus das Santas Chagas o libertou. Mas continuo agora lutando pelo meu filho. Meu filho é um homem do bem, não tem vícios, é muito estudioso, terminando a faculdade de letras. Mas tentou o suicídio 3 vezes, com corda, remédio e fogo. Eu nunca desisti dele. Sou mãe solteira, luto cada dia da minha vida. Faço oração, leio a Bíblia todos os dias e rezo todos os dias o meu terço das Santas Chagas. Padre, no meio das dificuldades, eu creio no Deus do impossível. O meu filho me pede ajuda, ele me fala: mãe, eu preciso de um psicólogo, um neuropsiquiatra. Eu sou faxineira e passadeira. Fiz curso de cuidadora, cuidei de idosos, mas no movimento não está aparecendo nada. Eu pago a faculdade dele com as diárias. Padre, eu sei que novena em novena eu venço batalhas. A cada momento eu luto. Sou de missa dominical. E durante a semana participo quando posso. Hoje eu quero pedir, rezem pelos meus filhos, pelo meu filho. Ele diz dos nomes, eu prefiro não dizer. Equipe, eu peço que entre em contato, mas ela não deixou contato. Filha, também não vou dizer teu nome. Tatiane, você recebeu uma graça do teu pai. Entre em contato conosco. Tatiana, vou dizer só o primeiro nome, de Japeri, Rio de Janeiro. A nossa equipe pode tentar ajudar com acompanhamento online. Nós temos profissionais, e isso é uma benção, que às vezes cedem gratuitamente atendimento, acompanhamento, seja na área da psicologia, da psiquiatria, direito, assistentes sociais, etc. Entre em contato conosco, mas por hora, coloquemos assim, a Tatiane, o filho, cujo nome está aqui, mas não vou dizer, que Deus ajude a tirar o que lhe pede, que o que está instigando esse desejo de morte. Amém. Vamos à novena, nono dia da novena da exaltação da Santa Cruz.
1: No céu há de vir.
0: Pelo sinal da Santa Cruz, livrai-nos, Senhor nosso Deus, dos nossos inimigos. Senhor Jesus, por tuas chagas fomos curados, por tua cruz fomos libertados. Jesus, que no seu próprio corpo levou nossos pecados ao madeiro, a fim de que morrêssemos para o pecado e vivêssemos para a graça. Ó Jesus, em cujos ombros foram abertas feridas por causa do peso da cruz, feridas causadas pelo madeiro e pelos nossos pecados, se a cruz pesar, seja nosso sirineu. Se a cruz pesar e eu cair, ajude-me a levantar. Que a tua cruz seja a minha salvação. Ó Santa Cruz bendita, onde a humanidade foi redimida e o Filho do Homem teve suas mãos. Santa Cruz bendita, onde a humanidade foi redimida e o Filho

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1: 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Ô, Cris, tem o terço?
0: Cris!
1: A Cris é nossa gestora.
0: Libera aí, Cris!
1: Libera aí, Cris! O terço de
0: Jesus
1: da Santa Chagas.
0: Tem?
1: Ó, A Cris acabou de dar uma positiva.
0: Oh, aqui, que maravilha, Cris, um beijo.
1: Ela outra. 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
0: Nossa!
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1: Muito bem, vamos juntos para a Basílica Nossa Senhora da Penha, Leopoldina, Rio de Janeiro, Brasil. Um abraço a toda a equipe, Padre Tiago Sardinha, oração pelo Papa, nosso querido diácono Antônio Negreiros.
16: Divino Jesus, nós vos oferecemos esse texto que vamos rezar, contemplando os mistérios da nossa redenção. Concedei-nos, vos pedimos, por intercessão de Maria, vossa Mãe Santíssima, a quem nos dirigimos, as virtudes necessárias para bem rezá-los e a graça de ganhar as indulgências anexa a esta santa devoção. E segurando a nossa cruz, professemos a nossa fé. Creio em Deus Pai Todo-Poderoso,
17: Criador do céu e da terra, e em Jesus Cristo, Senhor, nosso Senhor,
16: que foi concebido pelo poder do Espírito Santo, nasceu da Virgem Maria,
17: padeceu sobre Pôncio Pilatos,
16: foi crucificado, morto e sepultado, desceu à mansão dos mortos, ressuscitou ao terceiro dia, subiu aos céus, está sentado à direita de Deus Pai Todo-Poderoso, donde há de vir a julgar os vivos e os mortos. Creio no Espírito Santo, na Santa Igreja Católica, na comunhão dos santos, na remissão dos pecados, na ressurreição da carne, na vida eterna. Amém. Pai nosso que estás no céu, santificado seja o vosso nome. Venha a nós o vosso reino, seja feita a vossa vontade, assim na terra como no céu.
17: O pão nosso de cada dia nos dai hoje. Perdoai as nossas ofensas, assim como nós perdoamos a quem nos tem ofendido. e não nos deixeis cair em tentação, mas livrai-nos do mal. Amém.
5: Ave Maria, cheia de graça, o Senhor é convosco. Bendita sois vós entre as mulheres, bendito é o fruto do vosso ventre, Jesus.
17: Santa Maria, Mãe de Deus, rogai por nós, pecadores, agora e na hora de nossa morte. Amém.
5: Ave Maria, cheia de graça, o Senhor é convosco. Bendita sois vós entre as mulheres, bendito é o fruto do vosso ventre, Jesus.
17: Santa Maria, Mãe de Deus, rogai por nós, pecadores, agora e na hora de nossa morte. Amém.
5: Ave Maria, cheia de graça, o Senhor é convosco. Bendita sois vós entre as mulheres, bendito é o fruto do vosso ventre, Jesus.
17: Santa Maria, Mãe de Deus, rogai por nós, pecadores, agora e na hora de nossa morte. Amém.
5: Glória ao Pai, ao Filho e ao Espírito Santo.
17: Como era no princípio, agora e sempre. Amém.
5: Ó Maria concebida sem pecado,
17: rogai por nós que recorremos a vós.
5: Ó meu bom Jesus, perdoai-nos, livrai-nos do fogo do inferno. Levai as almas todas para o céu.
17: E socorrei principalmente as que mais precisarem.
5: Nossa Senhora, Mãe da Igreja, pede ao Senhor muitas e santas vocações sacerdotais, religiosas e missionárias. Jesus, sacerdote, abençoai o Santo Padre, os bispos, presbíteros, diáconos, seminaristas e todos os que estão a serviço da vossa Igreja. Nossa Senhora da Penha,
17: rogai por nós.
5: E esta primeira dezena será rezada pelo casal
18: Luiz Carlos e Neudaí.
5: Neste primeiro mistério, contemplamos a saudação do arcanjo São Gabriel à Virgem Maria, que haveria, anunciando que ela haveria de conceber e dar à luz a Cristo, nosso Redentor.
17: Pai nosso que estais no céu, santificado seja o vosso nome. Venha a nós o vosso reino, seja feita a vossa vontade, assim na terra como no céu. O pão nosso de cada dia nos dai hoje, perdoai as nossas ofensas, assim como nós perdoamos a quem nos tem ofendido. E não nos deixeis cair em tentação, mas livrai-nos do mal. Amém. Ave Maria, cheia de graça, o Senhor é convosco. Bendita sois vós entre as mulheres, bendito é o fruto do vosso ventre, Jesus.
5: Santa Maria, Mãe de Deus, rogai por nós, pecadores, agora e na hora de nossa morte. Amém.
17: Ave Maria, cheia de graça, o Senhor é convosco. Bendita sois vós entre as mulheres, bendito é o fruto do vosso ventre, Jesus.
5: Santa Maria, Mãe de Deus, rogai por nós, pecadores,
17: agora e na hora de nossa morte. Amém. Ave Maria, cheia de graça, o Senhor é convosco. Bendita sois vós entre as mulheres, bendito é o fruto do vosso ventre, Jesus.
5: Santa Maria, Mãe de Deus, rogai por nós, pecadores, agora e na hora de nossa morte. Amém.
17: Ave Maria, cheia de graça, o Senhor é convosco. Bendita sois vós entre as mulheres, bendito é o fruto do vosso ventre, Jesus.
5: Santa Maria, Mãe de Deus, rogai por nós, pecadores, agora e na hora de nossa morte. Amém.
17: Ave Maria, cheia de graça, o Senhor é convosco. Bendita sois vós entre as mulheres, bendito é o fruto do vosso ventre, Jesus.
5: Santa Maria, Mãe de Deus, rogai por nós, pecadores, agora e na hora de nossa morte. Amém.
17: Ave Maria, cheia de graça, o Senhor é convosco. Bendita sois vós entre as mulheres, bendito é o fruto do vosso ventre, Jesus.
5: Santa Maria, Mãe de Deus, rogai por nós, pecadores, agora e na hora de nossa morte. Amém.
17: Ave Maria, cheia de graça, o Senhor é convosco. Bendita sois vós entre as mulheres, bendito é o fruto do vosso ventre, Jesus.
5: Santa Maria, Mãe de Deus,
17: rogai por nós, pecadores, agora e na hora de nossa morte. Amém. Ave Maria, cheia de graça, o Senhor é convosco. Bendita sois vós entre as mulheres, bendito é o fruto do vosso ventre, Jesus.
5: Santa Maria, Mãe de Deus,
16: rogai por nós, pecadores, agora e na hora de nossa morte. Amém.
17: Ave Maria, cheia de graça, o Senhor é convosco. Bendita sois vós entre as mulheres. Bendito é o fruto do vosso ventre, Jesus.
16: Santa Maria, Mãe de Deus,
17: rogai por nós, pecadores, agora e na hora de nossa morte. Amém. Ave Maria, cheia de graça, o Senhor é convosco. Bendita sois vós entre as mulheres. Bendito é o fruto do vosso ventre, Jesus.
16: Santa Maria, Mãe de Deus, rogai por nós, pecadores, agora e na hora de nossa morte. Amém.
17: Glória ao Pai, ao Filho e ao Espírito Santo,
16: como era no princípio, agora e sempre. Amém.
19: Ó meu Jesus,
16: perdoai-nos, livrai-nos do fogo do inferno, levai as almas todas para o céu e socorrei principalmente as que mais precisarem. Nossa Senhora, Mãe da Igreja, pede ao Senhor muitas e santas vocações sacerdotais, religiosas e missionárias. Jesus sacerdote, abençoai o Santo Padre, os bispos, presbíteros, diáconos, seminaristas e todos os que estão a serviço da vossa Igreja. Nossa Senhora da Penha. No segundo mistério, contemplamos a visitação de Nossa Senhora à sua prima Santa Isabel, ficando com ela 3 meses.
20: Pai nosso que estais no céu, santificado seja o vosso nome. Venha a nós o vosso reino. Seja feita a vossa vontade, assim na terra como no céu.
16: O pão nosso de cada dia nos dai hoje.
20: Perdoai
16: as nossas ofensas, assim como nós perdoamos a quem nos tem ofendido. E não nos deixeis cair em tentação, mas livrai-nos do mal.
17: Ave Maria, cheia de graça, o Senhor é convosco. Bendita sois vós entre as mulheres. Bendito é o fruto do vosso ventre, Jesus.
16: Santa Maria, Mãe de Deus, rogai por nós, pecadores, agora e na hora de nossa morte. Amém.
17: Ave Maria, cheia de graça, o Senhor é convosco. Bendita sois vós entre as mulheres. Bendito é o fruto do vosso ventre, Jesus.
16: Santa Maria, Mãe de Deus, rogai por nós, pecadores, agora e na hora de nossa morte. Amém.
17: Ave Maria, cheia de graça, o Senhor é convosco. Bendita sois vós entre as mulheres. Bendito é o fruto do vosso ventre, Jesus.
16: Santa Maria, Mãe de Deus, rogai por nós, pecadores, agora e na hora de nossa morte. Amém.
17: Ave Maria, cheia de graça, o Senhor é convosco. Bendita sois vós entre as mulheres. Bendito é o fruto do vosso ventre, Jesus.
16: Santa Maria, Mãe de Deus, rogai por nós, pecadores,
17: agora e na hora de nossa morte. Ave Maria, cheia de graça, o Senhor é convosco. Bendita sois vós entre as mulheres. Bendito é o fruto do vosso ventre, Jesus. Santa Maria, Mãe de Deus, rogai por nós, pecadores, agora e na hora de nossa morte. Ave Maria, cheia de graça, o Senhor é convosco. Bendita sois vós entre as mulheres. Bendito é o fruto do vosso ventre, Jesus. Ave Maria, cheia de graça, o Senhor é convosco. Bendita sois vós entre as mulheres. Bendito é o fruto do vosso ventre, Jesus.
21: Santa Maria,
17: Mãe de Deus, ave Maria, cheia de graça, o Senhor é convosco. Bendita sois vós entre as mulheres. Bendito é o fruto do vosso ventre, Jesus. Ave Maria, cheia de graça, o Senhor é convosco. Bendita sois vós entre as mulheres. Bendito é o fruto do vosso ventre, Jesus.
22: Tem mais uma.
17: Ave Maria, cheia de graça, o Senhor é convosco. Bendita sois vós entre as mulheres. Bendito é o fruto do vosso ventre, Jesus.
21: Santa Maria, Mãe de Deus,
20: Ave Maria, cheia de graça, o Senhor é convosco. Bendita sois vós entre as mulheres. Bendito é o fruto do vosso ventre, Jesus.
16: Santa Maria, Mãe de Deus, rogai por nós, pecadores, agora e na hora de nossa morte. Amém.
20: Glória ao Pai, ao Filho e ao Espírito Santo. Como era no princípio, agora e sempre. Amém.
16: Ó Maria concebida sem pecado, ó meu bom Jesus,
20: perdoai-nos e livrai-nos do fogo do inferno.
16: Da troca com outros casais. Nossa Senhora, Mãe da Igreja, pede ao Senhor muitas e santas vocações sacerdotais, religiosas e missionárias. Jesus sacerdote, abençoai Santo Padre, os bispos, presbíteros, diáconos, seminaristas e todos os que estão a serviço da vossa Igreja. Nossa Senhora da Penha. No terceiro mistério, contemplamos a Virgem Maria dando a luz a Jesus Cristo no presépio de Belém.
19: Pai nosso que estais no céu, santificado seja o vosso nome. Venha a nós o vosso reino, seja feita a vossa vontade, assim na terra como no céu.
16: O pão nosso de cada dia nos dai hoje, perdoai as nossas ofensas,
20: assim como nós perdoamos a quem nos tem ofendido. E não nos deixeis cair em tentação, mas livrai-nos do mal. Amém.
19: Ave Maria, cheia de graça, o Senhor é convosco. Bendita sois vós entre as mulheres. Bendito é o fruto do vosso ventre, Jesus. Santa Maria, Mãe de Deus, rogai por nós, pecadores, agora e na hora de nossa morte. Amém. Ave Maria, cheia de graça, o Senhor é convosco. Bendita sois vós entre as mulheres. Bendito é o fruto do vosso ventre, Jesus. Santa Maria, Mãe de Deus, rogai por nós, pecadores, agora e na hora de nossa morte. Amém. Ave Maria, cheia de graça, o Senhor é convosco. Bendita sois vós entre as mulheres, e bendito é o fruto do vosso ventre, Jesus.
20: Santa Maria, Mãe de Deus, rogai por nós, pecadores, agora e na hora de nossa morte. Amém.
19: Ave Maria, cheia de graça, o Senhor é convosco. Bendita sois vós entre as mulheres, e bendito é o fruto do vosso ventre, Jesus.
20: Santa Maria, Mãe de Deus, rogai por nós, pecadores, agora e na hora de nossa morte. Amém.
19: Ave Maria, cheia de graça, o Senhor é convosco. Bendita sois vós entre as mulheres, e bendito é o fruto do vosso ventre, Jesus.
20: Santa Maria, Mãe de Deus, rogai por nós, pecadores, agora e na hora de nossa morte. Amém.
19: Ave Maria, cheia de graça, o Senhor é convosco. Bendita sois vós entre as mulheres. Bendito é o fruto do vosso ventre, Jesus.
20: Santa Maria, Mãe de Deus, rogai por nós, pecadores, agora e na hora de nossa morte. Amém.
19: Ave Maria, cheia de graça, o Senhor é convosco. Bendita sois vós entre as mulheres, bendito é o fruto do vosso ventre, Jesus.
20: Santa Maria, Mãe de Deus, rogai por nós, pecadores, agora e na hora de nossa morte. Amém.
19: Ave Maria, cheia de graça, o Senhor é convosco. Bendita sois vós entre as mulheres, bendito é o fruto do vosso ventre, Jesus.
20: Santa Maria, Mãe de Deus, rogai por nós, pecadores, agora e na hora de nossa morte. Amém.
19: Ave Maria, cheia de graça, o Senhor é convosco. Bendita sois vós entre as mulheres. Bendito é o fruto do vosso ventre, Jesus.
20: Santa Maria, Mãe de Deus, rogai por nós, pecadores, agora e na hora de nossa morte. Amém.
19: Ave Maria, cheia de graça, o Senhor é convosco. Bendita sois vós entre as mulheres. Bendito é o fruto do vosso ventre, Jesus.
20: Santa Maria, Mãe de Deus, rogai por nós, pecadores, agora e na hora de nossa morte. Amém.
19: Glória ao Pai, ao Filho e ao Espírito Santo.
16: Como era no princípio, agora e sempre. Amém.
19: Ó Maria concebida sem pecado,
16: rogai por nós que recorremos a vós. Ó meu bom Jesus,
19: perdoai-nos, livrai-nos do fogo do inferno, levai as almas todas para o céu e socorrei principalmente as que mais precisarem.
16: Nossa Senhora, Mãe da Igreja,
5: pede ao Senhor muitas e santas vocações sacerdotais, religiosas e missionárias. Jesus, sacerdote, abençoai o Santo Padre, os bispos, presbíteros, diáconos, seminaristas e todos os que estão a serviço da vossa igreja. Nossa Senhora da Penha. Neste quarto mistério, contemplamos a Virgem Maria apresentando o menino Jesus no templo.
0: Pai nosso que estás nos céus, santificado seja o vosso nome. Venha a nós o vosso reino. Seja feita a vossa vontade, assim na terra como nos céus.
21: O nosso de cada dia nos dai hoje.
0: Perdoai as nossas ofensas, assim como nós perdoamos a quem nos tem ofendido. E não nos deixeis cair em tentação, mas livrai-nos do mal. Amém. Ave Maria, cheia de graça, o Senhor é convosco. Bendita sois vós entre as mulheres, e bendito é o fruto do vosso ventre, Jesus. Santa Maria, Mãe de Deus, rogai por nós, pecadores, agora e na hora de nossa morte. Amém. Ave Maria, cheia de graça, o Senhor é convosco. Bendita sois vós entre as mulheres, e bendito é o fruto do vosso ventre, Jesus.
22: Santa Maria, Mãe de Deus,
0: rogai por nós, pecadores,
22: agora e na hora de nossa morte. Amém.
0: Ave Maria, cheia de graça, o Senhor é convosco. Bendita sois vós entre as mulheres, bendito é o fruto do vosso ventre, Jesus.
22: Santa Maria, Mãe de Deus, rogai por nós, pecadores, agora e na hora de nossa morte. Amém.
0: Ave Maria, cheia de graça, o Senhor é convosco. Bendita sois vós entre as mulheres, bendito é o fruto do vosso ventre, Jesus.
22: Santa Maria, Mãe de Deus, rogai por nós, pecadores, agora e na hora de nossa morte. Amém.
0: Ave Maria, cheia de graça, o Senhor é convosco. Bendita sois vós entre as mulheres, bendito é o fruto do vosso ventre, Jesus.
22: Santa Maria, Mãe de Deus, rogai por nós, pecadores, agora e na hora de nossa morte. Amém.
0: Ave Maria, cheia de graça, o Senhor é convosco. Bendita sois vós entre as mulheres, bendito é o fruto do vosso ventre, Jesus.
22: Santa Maria, Mãe de Deus, rogai por nós, pecadores, agora e na hora de nossa morte. Amém.
0: Ave Maria, cheia de graça, o Senhor é convosco. Bendita sois vós entre as mulheres, bendito é o fruto do vosso ventre, Jesus.
22: Santa Maria, Mãe de Deus, rogai por nós, pecadores, agora e na hora de nossa morte. Amém.
0: Ave Maria, cheia de graça, o Senhor é convosco. Bendita sois vós entre as mulheres, bendito é o fruto do vosso ventre, Jesus.
22: Santa Maria, Mãe de Deus, rogai por nós, pecadores, agora e na hora de nossa morte. Amém.
0: Ave Maria, cheia de graça, o Senhor é convosco. Bendita sois vós entre as mulheres, bendito é o fruto do vosso ventre, Jesus. Santa Maria, Mãe de Deus, rogai por nós, pecadores, agora e na hora de nossa morte. Amém. Ave Maria, cheia de graça, o Senhor é convosco. Bendita sois vós entre as mulheres, bendito é o fruto do vosso ventre, Jesus.
22: Santa Maria, Mãe de Deus,
0: rogai por nós, pecadores, agora e na hora de nossa morte. Amém. Glória ao Pai, ao Filho e ao Espírito Santo, como era no princípio, agora e sempre. Amém. Ó Maria concebida sem pecado,
22: rogai por nós que recorremos a vós. Ó meu bom Jesus, perdoai-nos,
23: livrai-nos do fogo do inferno, levai as almas todas para o céu e socorrei principalmente as que mais precisarem.
5: Nossa Senhora, Mãe da Igreja, pede ao Senhor muitas e santas vocações sacerdotais, religiosas e missionárias. Jesus, sacerdote, abençoai o Santo Padre, os bispos, presbíteros, diáconos, seminaristas e todos os que estão a serviço da vossa igreja. Nossa Senhora da Penha,
24: rogai por nós.
5: Neste quinto e último mistério, contemplamos a Virgem Maria procurando o seu filho Jesus durante 3 dias e encontrando-o no templo, entre os doutores da lei.
24: Pai nosso que estais nos céus, santificado seja o vosso nome. Venha a nós o vosso reino. Seja feita a vossa vontade, assim na terra como no céu.
22: O pão nosso de cada dia nos dai hoje.
24: Perdoai-nos as nossas ofensas, assim como nós perdoamos a quem nos tem ofendido. E não nos deixeis cair em tentação, mas livrai-nos do mal. Amém. Ave Maria, cheia de graça, o Senhor é convosco. Bendita sois vós entre as mulheres, e bendito é o fruto do vosso ventre, Jesus.
22: Santa Maria, Mãe de Deus, rogai por nós, pecadores,
24: agora e na hora da nossa morte.
22: Amém.
24: Ave Maria, cheia de graça, o Senhor é convosco. Bendita sois vós entre as mulheres, e bendito é o fruto do vosso ventre, Jesus.
22: Santa Maria, Mãe de Deus,
24: rogai por nós, pecadores, agora e na hora de nossa morte. Amém. Ave Maria, cheia de graça, o Senhor é convosco. Bendita sois vós entre as mulheres, e bendito é o fruto do vosso ventre, Jesus. Santa Maria, Mãe de Deus, rogai por nós, pecadores, agora e na hora de nossa morte. Amém. Ave Maria, cheia de graça, o Senhor é convosco. Bendita sois vós entre as mulheres, e bendito é o fruto do vosso ventre, Jesus. Santa Maria, Mãe de Deus, rogai por nós, pecadores, agora e na hora de nossa morte. Amém. Ave Maria, cheia de graça, o Senhor é convosco. Bendita sois vós entre as mulheres, e bendito é o fruto do vosso ventre, Jesus. Santa Maria, Mãe de Deus, rogai por nós, pecadores, agora e na hora de nossa morte. Amém. Ave Maria, cheia de graça, o Senhor é convosco. Bendita sois vós entre as mulheres, e bendito é o fruto do vosso ventre, Jesus. Santa Maria, Mãe de Deus, rogai por nós, pecadores, agora e na hora de nossa morte. Amém. Ave Maria, cheia de graça, o Senhor é convosco. Bendita sois vós entre as mulheres, e bendito é o fruto do vosso ventre, Jesus. Santa Maria, rogai por nós, pecadores, agora e na hora de nossa morte. Amém. Ave Maria, cheia de graça, o Senhor é convosco. Bendita sois vós entre as mulheres, e bendito é o fruto do vosso ventre, Jesus. Santa Maria, Mãe de Deus, rogai por nós, pecadores, agora e na hora de nossa morte. Amém. Ave Maria, cheia de graça, o Senhor é convosco. Bendita sois vós entre as mulheres, e bendito é o fruto do vosso ventre, Jesus. Santa Maria, Mãe de Deus, rogai por nós, pecadores, agora e na hora de nossa morte. Amém. Ave Maria, cheia de graça, o Senhor é convosco. Bendita sois vós entre as mulheres, e bendito é o fruto do vosso ventre, Jesus. Santa Maria, rogai por nós, agora e na hora de nossa morte. Amém. Glória ao Pai, ao Filho e ao Espírito Santo. Amém. Ó Maria concebida sem pecado, rogai por nós que recorremos a vós. Ó meu bom Jesus, perdoai-nos, livrai-nos do fogo do inferno. Levai as almas todas para os céus e socorrei principalmente as que mais precisarem.
5: Igreja, pede ao Senhor muitas e santas vocações sacerdotais, religiosas e missionárias. Jesus, sacerdote, abençoai o Santo Padre, os bispos, presbíteros, diáconos, seminaristas e todos os que estão a serviço da vossa igreja. Nossa Senhora da Penha, agradecimento do texto. Infinitas graças vos damos, soberana rainha, pelos muitos benefícios que todos os dias recebemos das vossas mãos liberais. Dignai-vos agora e para sempre tornarmos debaixo do vosso poderoso amparo, e em vosso louvor vos saudamos com a salve rainha. Salve rainha, mãe de misericórdia, vida, doçura e esperança nossa, salve. A vós bradamos os degredados filhos de Eva, a vós suspirando, gemendo e chorando neste vale de lágrimas. E a pois advogada nossa, desses vossos olhos misericordiosos a nós volver, e depois desse desterro, fruto do vosso ventre, ó clemente, ó piedosa, ó doce e sempre Virgem Maria, rogai por nós, Santa Mãe de Deus. Ladainha de Nossa Senhora, Senhor, tem de piedade de nós?
2: Senhor, tem de piedade.
5: Cristo, tem de piedade de nós?
2: Cristo, tem de piedade.
5: Senhor, tem de piedade de nós?
2: Senhor, tem de piedade.
5: Cristo, ouvi-nos.
2: Cristo,
5: atendei-nos.
2: Deus,
5: Pai do céu. Deus, Filho Redentor do mundo. Deus, Espírito Santo. Santíssima Trindade, que sois um só Deus. Santa Maria. Santa Mãe de Deus. Santa Virgem das Virgens. Mãe de Jesus Cristo. Mãe da Divina Graça. Mãe da Esperança. Mãe Puríssima. Mãe Castíssima. Mãe Imaculada. Mãe Intacta. Mãe Amável. Mãe Admirável. Mãe do Bom Conselho. Mãe do Criador. Mãe do Salvador. Virgem Prudentíssima. Mãe da Misericórdia. Virgem Venerável. Virgem Louvável. Virgem Poderosa. Virgem Benigna. Virgem Fiel. Espelho de Justiça. Sede da Sabedoria. Causa da Nossa Alegria. Vaso Espiritual. Vaso Honorífico. Vaso Insigne de Devoção. Rosa Mística. Torre de Davi. Torre de Marfim. Casa de Ouro. Arca da Aliança. Porta do Céu. Estrela da Manhã. Saúde dos Enfermos. Refúgio dos Pecadores. Consoladora dos Aflitos. Mãe dos Migrantes. Auxílio dos Cristãos. Rainha dos Anjos. Rainha dos Patriarcas. Rainha dos Profetas. Rainha dos Apóstolos. Rainha dos Mártires. Rainha dos Confessores da Fé. Rainha das Virgens. Rainha de Todos os Santos. Rainha concebida sem pecado original. Rainha assunta ao céu. Rainha do Santo Rosário. Rainha da Família. Rainha da Igreja. Rainha da Paz. Cordeiro de Deus, que tirais o pecado do mundo. Cordeiro de Deus, que tirais o pecado do mundo. Cordeiro de Deus, que tirais o pecado do mundo. Rogai por nós, Santa Mãe de Deus. Oremos. Concedei a vossos filhos, nós vos-lo pedimos, Senhor nosso Deus, que gozemos sempre da saúde do corpo e da alma, e pela gloriosa intercessão da bem-aventurada sempre Virgem Maria, sejamos livres das tristezas presentes e alcancemos a alegria da vida eterna. Por nosso Senhor Jesus Cristo, vosso Filho, na unidade do Espírito Santo.
3: Amém.
5: Exposição do Santíssimo Sacramento.

0: Graças e louvores graças e louvores se deem a todo momento
1: ao Santíssimo Cristo Sacramento.
0: Graças e louvores se deem a todo momento
1: ao Santíssimo Cristo Sacramento.
0: Graças e louvores se deem a todo momento
1: ao Santíssimo Cristo Sacramento.
2: Tá ligado aqui normal, mas não sei o que tá acontecendo não.
0: Oremos. Ó Deus, que escolhestes o vosso servo, o Papa Leão, sucessor do apóstolo Pedro, como pastor de todo o rebanho, atendei as súplicas do vosso povo. Concedei o que faz às vezes do Cristo na terra, confirmar na fé seus irmãos, para que toda a igreja se mantenha em comunhão com ele no vínculo da unidade, do amor e da paz. Até que em vós, pastor das almas, cheguemos todos à verdade e à vida eterna. Por Cristo nosso Senhor,
1: amém.
0: Façamos as súplicas alternadas entre o diácono e todo o povo de Deus. Senhor Jesus, nós cremos em vós, mas aumentai a nossa fé. Senhor Jesus, nós vos amamos, mas aumentai o nosso amor. Senhor Jesus, fazei que eu ouça. Senhor Jesus, fazei que eu ande. Senhor Jesus, aumentai em nós a capacidade de perdoar. Senhor Jesus, que sois a nossa salvação, aumentai em nós o desejo de nos salvarmos. Nossa Senhora da Penha, intercedei a Jesus pelos nossos governantes. Nossa Senhora da Penha, intercedei a Jesus pelos jovens, adolescentes e crianças. Nossa Senhora da Penha, intercedei a Jesus pelas pessoas doentes, necessitadas e sofridas. Nossa Senhora da Penha, intercedei a Jesus pelo Brasil e por todo o mundo. E diante de Jesus, peçamos a bênção ao Senhor, aquele que tudo pode. E nós não podemos nada sem ele. Aos casais aqui, esse é o momento. Entregue a vida de vocês nas mãos de Jesus, para que eles possam, para que ele possa cada vez mais santificar a união de vocês. Que vem aqui pedir a Santa Igreja, a Mãe Igreja, a Igreja de Jesus Cristo, a bênção para a união de vocês. Este é o momento. E ao escutarem o carilhão, façam também o sinal da cruz sobre si, para que esta bênção recaia sobre sua família e de modo especial pelo Santo Padre, o Papa Leão. Cantemos o tão sublime sacramento.

Façamos os louvores juntos. Bendito seja Deus. Bendito seja o seu santo nome. Bendito seja Jesus Cristo, verdadeiro Deus e verdadeiro homem. Bendito seja o nome de Jesus. Bendito seja o seu sacratíssimo coração. Bendito seja o seu preciosíssimo sangue. Bendito seja Jesus no santíssimo sacramento do altar. Bendito seja o Espírito Santo Paráclito. Bendita seja a grande mãe de Deus, Maria Santíssima. Bendita seja a sua santa imaculada Conceição. Bendita seja a sua gloriosa Assunção. Bendito seja o seu nome de Maria, Virgem e Mãe. Bendito seja São José, seu castíssimo esposo. Bendito seja Deus nos seus anjos e nos seus santos. Oremos pela igreja e pela pátria. Deus e Senhor nosso, protegei a vossa igreja. Dá-lhe santos pastores e dignos ministros. Derramai as vossas bênçãos sobre o nosso santo padre, o Papa, sobre o nosso cardeal arcebispo, seus bispos auxiliares e eméritos, sobre o nosso pároco e sobre todo o clero, sobre o chefe da nação e do Estado, e sobre todas as pessoas constituírem dignidade para que governem com justiça. Dai ao povo brasileiro paz constante e prosperidade completa. Favorecei com os efeitos contínuos da vossa bondade o Brasil, este arcebispado, a paróquia em que habitamos, a cada um de nós em particular e a todas as pessoas por quem devemos rezar ou se recomendar as nossas orações. Tende piedade das almas dos fiéis que padecem no purgatório. Dá-lhe, Senhor, o descanso e a luz eterna. Pai nosso, que estás no céu, santificado seja o vosso nome. Venha a nós o vosso reino. Seja feita a vossa vontade, assim na terra como no céu. Ave Maria, cheia de graça, o Senhor é convosco. Bendita sois vós entre as mulheres. Bendito é o fruto do vosso ventre, Jesus. Glória ao Pai, ao Filho e ao Espírito Santo. Graças e louvores se deem a todo momento. Graças e louvores se deem a todo momento. Graças e louvores se deem a todo momento. Cantemos para a retirada do Santíssimo.

0: chegamos ao final de mais uma oração pelo Santo Padre, o Papa Leão, e a todos que nos acompanharam ao vivo pela Rádio Catedral FM 106,7, a sintonia da felicidade. Muito obrigado a todos presentes e a todos os ouvintes da rádio em todo o estado do Rio de Janeiro, do Brasil e do mundo. Muito obrigado a todos. Amanhã as nossas missas normais, 7h30, 8h30, 10h30 e 16h30. Muito obrigado. Ida em paz e o Senhor vos acompanhe. Voltamos aos nossos estúdios na glória.
1: Um abraço, Diácono Antônio Negreiros, ligados na Catedral FM. Oração pelo Papa, direto da Basílica Santuário Nossa Senhora da Penha, na Penha, Leopoldina, Rio de Janeiro, Zona Norte, Brasil. Você na sintonia da felicidade, segue com a nossa programação. Logo mais teremos um momento super especial, o Ângelus, para que você possa estar acompanhando com a gente. Teremos na sequência o horário da propaganda eleitoral e ficamos por aqui. Agora no Rio, 11h55. Muito bom dia. Ótimo sábado para você que está ligado aqui na sua Catedral FM.
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0: Em nome do Pai, do Filho e do Espírito Santo. Amém. Que a paz do Senhor esteja com todos vocês, caríssimos amigos e irmãos. Hoje, sábado, além de ter a memória facultativa Santa Maria no sábado, nós temos também a memória facultativa do Santíssimo Nome de Maria. É uma celebração justamente facultativa, mas que acorda para todos nós, meus irmãos e irmãs, o nome de Maria, né? É uma tradição bíblica. Deus valoriza o nome das pessoas, ligando a sua identidade e missão. A celebração do Santíssimo Nome de Maria, de origem devocional, foi instituída na Espanha em 1513, estendida em 1863 a toda a igreja pelo Papa Inocêncio XI. Nela, a igreja invoca o inefável amor de Mãe de Deus por seu amado filho e propõe aos fiéis o nome de Maria para ser piedosamente invocado. Nesse sentido, muito tempo antes de ser uma festa, São Bernardo justamente fez uma bela oração perto de uma homilia sobre Maria, sobre o Santíssimo Nome de Maria, que nos fala muito bonito sobre isso, né? Se surgirem os ventos da tentação, se você tropeçar nas rochas das tribulações, olha para a estrela e invoca Maria. Se você é sacudido pelas ondas do orgulho, de detração, de inveja, olha para a estrela e invoca Maria. Seja raiva ou avareza, ou a tentação da carne, ela sacode o barco da alma, olhe para Maria. Se você é perturbado pela enormidade do pecado, cheio de confusão pela feiura da consciência, intimidado pelo teor do julgamento, você começa a ser engolido pelo abismo da tristeza, do abismo do desespero, pense em Maria. Nos perigos, nas angústias, nas incertezas, pense em Maria e invoque Maria. Ela nunca deixa o seu lado, ela nunca deixa seu lábio, nunca deixa seu coração. E para que você obtenha a ajuda da sua oração, nunca se esqueça do exemplo de sua vida. Se você o seguir, não poderá se desviar. Se você orar a ela, não poderá se desesperar. Se você pensa nela, não pode errar. Se ela o segura, você não cai. Se ela o protege, você não precisa temer. Se ela o guia, não se canse. Se ela for propícia, alcançará a meta. Ou seja, meus irmãos e irmãs, São Bernardo nos fala como comparando a um marinheiro no meio do mar, que tem as ondas que vão sacudindo justamente seu barco. Assim é a nossa vida. Assim como o marinheiro olha para a estrela e vê o caminho do porto seguro, assim também São Bernardo vai lembrar: olha para a estrela, invoca a Maria, que vai nos conduzir até Jesus. Portanto, o culto ao Santíssimo Nome de Maria recorda o amor da Mãe de Deus pelo seu filho e por cada um dos filhos que o próprio Jesus lhe confiou antes de morrer. Mulher, eis aí o teu filho, eis aí a tua mãe. O culto difundiu-se ao longo dos séculos por toda a igreja e os papas enriqueceram essa devoção com as indulgências que já se faziam presentes no século XII para fortalecer o culto ligado à Mãe de Jesus. Portanto, mais tarde, depois de São Bernardo, em 1513, o Papa Júlio II concedeu apenas à Diocese de Cuenca, na Espanha, uma festa em homenagem ao Nome de Maria, realizada no dia 15 de setembro. Pio V suprimiu-a. O Papa Sixto V restaurou-a, trazendo-a para dia 17 de setembro. E somente com o Papa Clemente X, em 1671, a festa foi estendida a toda a Espanha. Depois da vitória conquistada em nome de Maria contra os turcos por São Sobieski, rei da Polônia, em 1683, o Beato Papa Inocêncio XI estendeu esta festa a toda a igreja, marcando-a para o dia 12 de setembro, em 1863. Portanto, meus irmãos e irmãs, na palavra de São Bernardo, que Maria, invocando-a, possamos ver no meio dos mares bravios da nossa vida, da nossa caminhada, né, olhar para a estrela, invoca Maria, que nos conduza ao porto seguro, que é Jesus Cristo nosso Senhor. Ao celebrarmos hoje o Santíssimo Nome de Maria, que o nome esteja sempre em nossa boca, em nosso coração, invocando-a para o caminho do Senhor. Agora rezemos. O anjo do Senhor anunciou a Maria e ela concebeu do Espírito Santo. Ave Maria, cheia de graça, o Senhor é convosco, bendita sois vós entre as mulheres e bendito é o fruto do vosso ventre, Jesus. Santa Maria, Mãe de Deus, rogai por nós, pecadores, agora e na hora de nossa morte. Amém. Eis aqui a serva do Senhor, faça-se em mim segundo a vossa palavra. Ave Maria, cheia de graça, o Senhor é convosco, bendita sois vós entre as mulheres e bendito é o fruto do vosso ventre, Jesus. Santa Maria, Mãe de Deus, rogai por nós, pecadores, agora e na hora de nossa morte. Amém. E o Verbo se fez carne e habitou entre nós. Ave Maria, cheia de graça, o Senhor é convosco, bendita sois vós entre as mulheres e bendito é o fruto do vosso ventre, Jesus. Santa Maria, Mãe de Deus, rogai por nós, pecadores, agora e na hora de nossa morte. Amém. Rogai por nós, Santa Mãe de Deus, para que sejamos dignos das promessas de Cristo. Oremos. Infundi, Senhor, em nossos corações a vossa graça, vos o suplicamos. A fim de que nós, que conhecendo pela anunciação do anjo a encarnação de Jesus Cristo, vosso Filho, cheguemos por sua paixão e morte de cruz à glória da ressurreição, pelo mesmo Cristo Senhor nosso. Amém. Glória ao Pai, ao Filho e ao Espírito Santo, como era no princípio, agora e sempre. Amém. Glória ao Pai, ao Filho e ao Espírito Santo, como era no princípio, agora e sempre. Amém. Glória ao Pai, ao Filho e ao Espírito Santo, como era no princípio, agora e sempre. Amém. E a todos vós, caríssimos amigos e irmãos, abençoe-vos o Deus Todo-Poderoso, Pai e Filho e Espírito Santo. Amém.
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1: Muito bem, são as melhores reunidas para você. Muito boa tarde. Ouvimos aí o Ângelos com o cardeal e arcebispo da cidade de São Sebastião do Rio de Janeiro, Orani João Tempesta, para começarmos bem, orando a Deus, falando com ele. E nesse fim de semana, seja um final de semana abençoadíssimo para você, viu? Sua casa, sua família aí, reunida, os amigos, ou você no plantão, no trabalho, quem sabe, assim como eu aqui estou, juntos com a melhor música, aquela que nos inspira, nos embala, de amor e fé, reunida só para você, na Catedral FM, Playlist 106, boa tarde.

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Playlist 106, meio-dia e 56. Esse é o Junho Su, Cheiro de Rosas. Gostou? Daqui a pouquinho tem muito mais. Na sequência, comunhão e missão. Um abraço a todos da Diocese de Nova Iguaçu, nossa querida Baixada Fluminense, da sintonia da Catedral.

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11: Boa tarde, queridos ouvintes, queridas ouvintes da Rádio Catedral FM 106,7, a sintonia da felicidade. O Adielson está aqui de volta. Eu estive com vocês no sábado passado, devido a compromissos do padre João Paulo e do padre Ivo. E hoje também, né, nossos padres, nós todos estamos em Romaria Diocesana, ao Santuário Nacional de Aparecida. E por isso, eu volto aqui a participar com vocês no início dessa tarde no programa Comunhão e Missão, um programa da Diocese de Nova Iguaçu. Amanhã também eu estou aqui de volta no Pilar em Comunicação, que é o programa da Diocese de Duque de Caxias. Domingo também nesse mesmo horário. Mas hoje vamos de Comunhão e Missão. Tudo na Baixada, mas agora com a Diocese de Nova Iguaçu. Então, o programa de hoje da gente quer trazer para você, querido ouvinte, querida ouvinte, como temática para a gente poder refletir no início dessa tarde, o mês da Bíblia 2026, que traz para estudo o livro de Daniel. A gente vai ter no segundo bloco, né, a participação do padre André Pereira, ele que vai nos ajudar, ele é especialista, né, em teologia bíblica e vai nos ajudar a compreender um pouco dessa temática. Então, também tem a palavra do nosso bispo diocesano, Dom Gilson Andrade da Silva, agenda pastoral e muito mais. Então, te convido a fazer parte do nosso programa. Já agradeço por você me deixar entrar na sua casa, fazer companhia para você, você que está aí no trabalho também, você que é taxista, motorista de aplicativo, obrigado pela sua carona. Vamos juntos aqui nesse início de tarde de sábado no Comunhão e Missão. E para a gente, né, iniciar bem o nosso programa de hoje, vamos ouvir a palavra de Deus. Você que tem aí a palavra de Deus, a Sagrada Escritura, a Bíblia perto de você, abra no livro de São Mateus, né, o Evangelho de São Mateus, capítulo 18, versículo 21 a 35. São Mateus, capítulo 18, 21 a 35, é a leitura do Evangelho deste domingo que iremos celebrar, que iremos, né, ler aqui e refletir um pouco. Então, rezemos juntos.
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11: Proclamação do Evangelho de Jesus Cristo segundo São Mateus. Glória a vós, Senhor. Naquele tempo, Pedro aproximou-se de Jesus e perguntou: Senhor, quantas vezes devo perdoar, se meu irmão pecar contra mim? Até 7 vezes? Jesus respondeu: Não te digo até 7 vezes, mas até 70 vezes 7, porque o reino dos céus é como um rei que resolveu acertar as contas com os seus empregados. Quando começou o acerto, levaram-lhe um que lhe devia com os seus empregados. Quando começou o acerto, levaram-lhe

havia apenas 100 moedas. Ele o agarrou e começou a sufocá-lo, dizendo: paga o que me deves. O companheiro, caindo aos seus pés, suplicava: dá-me um prazo e eu te pagarei. Mas o empregado não quis saber disso. Saiu e mandou jogá-lo na prisão até que pagasse o que devia. Vendo o que havia acontecido, os outros empregados ficaram muito tristes. Procuraram o patrão e lhe contaram tudo. Então o patrão mandou chamá-lo e lhe disse: empregado perverso, eu te perdoei toda a dívida porque tu me suplicaste. Não devias tu também ter compaixão do teu companheiro como eu tive compaixão de ti? O patrão indignou-se e mandou entregar aquele empregado aos torturadores até que pagasse toda a dívida. É assim que o meu Pai que está nos céus fará convosco, se cada um não perdoar de coração ao seu irmão. Palavra da salvação. Glória a vós, Senhor. Queridos ouvintes da Rádio Catedral, a leitura que acabamos de partilhar aqui, né, é a que iremos refletir em nossas comunidades neste final de semana, nas missas e celebrações. Ela lembra, né, daquela passagem tão clássica, né, de quantas vezes devo perdoar, né, 70 vezes 7. E a palavra de Deus hoje nos fala de perdão. Pedro pergunta a Jesus quantas vezes deve perdoar, e Jesus responde: não te digo até 7 vezes, mas até 70 vezes 7. Jesus nos lembra que se nós experimentamos a misericórdia de Deus, também somos chamados a ser misericordiosos com os nossos irmãos. Perdoar nem sempre é fácil, mas é um caminho que de liberdade e de paz. Neste mês da Bíblia, somos convidados a deixar que a palavra transforme de verdade a nossa vida. E o Evangelho de hoje nos pergunta: alguém que eu preciso perdoar? Há alguma mágoa que precisa entregar a Deus? E nesta semana, nossa diocese, né, hoje, por acaso, vive um bonito momento de fé na Romaria Diocesana ao Santuário Nacional de Aparecida, onde milhares de fiéis acorrem aos pés da Mãe Aparecida. Certamente, muitos levaram suas alegrias, suas dores, também seus pedidos. Que essa experiência de comunhão continue dando frutos em nossa caminhada e que a palavra de Deus nos ajude a perdoar, recomeçar e viver sempre mais em comunhão e missão. Amém. 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Bom, vamos de música, e na sequência, você já sabe, aquele intervalo rapidinho, você não sai daí não, fica ligadinho aqui no Comunhão e Missão. Música.

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1: Estamos de volta com Comunhão e Missão, programa da Diocese de Nova Iguaçu, aqui na sua Catedral FM 106,7, a Sintonia da Felicidade. Eu sou o Adielson, estarei com vocês então até as 14 horas. Estamos aqui hoje falando sobre o mês da Bíblia, que nesse ano traz como tema, né, como livro estudado, o livro de Daniel. A gente já vai bater um papo com o padre André Pereira, mas antes eu tenho aquele recado de todo sábado para você. 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O programa Comunhão e Missão já é um amigo da Rádio Catedral. Agora sim, vamos receber o nosso quadro Página Azul, Padre André Pereira. Vamos de Página Azul de hoje.
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1: O quadro Página Azul de hoje, Comunhão e Missão, começa este mês de setembro, né? Voltando o nosso olhar para aquilo que está no centro da vida e da missão da Igreja, a Palavra de Deus. No Brasil, setembro é celebrado como o mês da Bíblia, um tempo especial para nos aproximarmos mais das Sagradas Escrituras, aprofundarmos a nossa fé e descobrirmos como a Palavra de Deus continua iluminando a nossa vida e a nossa caminhada. Neste ano de 2026, somos convidados a mergulhar de maneira especial no livro de Daniel, com o lema "Seu reino jamais será destruído". É um livro que nos apresenta personagens marcados pela fidelidade a Deus e que também fala de tempos difíceis, de conflitos, de poderes que passam e, acima de tudo, da certeza de que Deus continua sendo o Senhor da história e o seu reino permanece para sempre. E para nos ajudar a compreender melhor essa mensagem, a importância do livro de Daniel para a nossa vida cristã, hoje recebemos com alegria no nosso quadro Página Azul, Padre André Pereira, mestre em teologia bíblica e vigário da paróquia Nossa Senhora da Conceição, em Nilópolis. Padre André, que já colaborou conosco na sessão Página Azul da revista Caminhando desse mês, está hoje aqui na Rádio Catedral para partilhar conosco um pouco do seu conhecimento e nos ajudar a aprofundar a palavra de Deus. Padre André.
2: Olá, Diels. Uma boa tarde a todos e todas os nossos queridos ouvintes da Rádio Catedral.
1: Padre André, setembro é o mês da Bíblia aqui no Brasil. Por que é tão importante termos um mês dedicado de maneira especial à palavra de Deus?
2: Uma alegria imensa estar aqui com vocês, especialmente nesse mês tão especial. Sabe, Diels, o mês da Bíblia no Brasil tem uma história bonita. Começou lá em 1971 em Belo Horizonte, por iniciativa das Irmãs Paulinas, e desde então se espalhou por todo o país. Mas a raiz dessa devoção à Palavra de Deus vem de muito antes. Já São Jerônimo, aquele grande tradutor da Bíblia para o latim no século IV, nos deixou uma frase que ecoa até hoje: ignorar as Escrituras e ignorar Cristo. E foi justamente essa convicção que o Vaticano II, na sua Constituição Dei Verbo de 1965, reafirmou com força. É necessário que os fiéis tenham amplo acesso à Sagrada Escritura. Que a Bíblia saia das mãos apenas dos estudiosos e chegue às mãos de todo o povo de Deus. E é exatamente isso que a gente vive nesse mês. Setembro é esse tempo propício, esse Kairós, para a gente parar no meio da correria do dia a dia e redescobrir que a Bíblia não é um livro empoeirado na estante, mas palavra viva que fala ao nosso coração hoje. O Vaticano II nos lembrou que a Sagrada Escritura é o coração da vida e da missão da Igreja. E por isso, temos esse convite carinhoso para abrir a Bíblia, meditá-la em família, nas comunidades, nos grupos de reflexão, e descobrir que Deus continua falando conosco, iluminando nossas decisões, consolando nossas dores e fortalecendo nossa esperança. Então, que este mês seja realmente um tempo de graça para todos nós.
1: O lema desse ano é: seu reino jamais será destruído. O que essa afirmação significa dentro do livro de Daniel e o que ela pode dizer para nós hoje?
2: Essa frase é o coração pulsante da visão do capítulo 7 de Daniel. O profeta tem uma visão de quatro bestas que saem do mar, representando os grandes impérios mundiais da antiguidade. Essas bestas são violentas, arrogantes e parecem invencíveis no seu auge. Mas a visão não termina aí. De repente, a cena muda e vemos alguém semelhante a um filho de homem vindo sobre as nuvens do céu. Ele se apresenta diante do ancião de dias e recebendo o domínio eterno, um reino que jamais será destruído ou entregue a outro povo. Essa é a vitória definitiva de Deus. E o que isso diz para nós hoje, no nosso dia a dia? Diz tudo. A gente olha para o noticiário e às vezes parece que o mundo está desmoronando, que a violência, a corrupção, as crises têm a palavra final. Mas o lema do mês da Bíblia vem nos lembrar que os impérios desse mundo, por mais barulhentos que sejam, têm prazo de validade. Eles passam, o que fica é o eterno. É o reino de Deus. Para nós cristãos, isso é um bálsamo de esperança. Nenhuma crise, nenhuma perseguição e nenhuma injustiça tem a última palavra. A última palavra pertence a Cristo e o seu reino de amor, paz e justiça jamais será destruído.
1: Daniel e seus companheiros vivem em um contexto de dificuldades e até de perseguição, mas procuram permanecer fiéis a Deus. O que essa experiência pode ensinar para nós cristãos diante dos desafios de hoje?
2: Sabe, a lição mais prática que tiramos de Daniel e seus amigos é a coragem da coerência. Ele era um jovem de origem nobre, com uma identidade forte e uma aliança profunda com Deus. E o texto bíblico, logo depois de nos apresentar quem eles eram, usa um verbo muito forte. Daniel resolveu firmemente não se contaminar. Esse verbo na cultura bíblica tem a ver com pureza, com não se deixar corromper por aquilo que é contrário à fé. Não se tratava apenas de comida, mas de não abrir mão da sua identidade, de não se misturar com uma cultura que queria apagá-los. Comer da mesa do rei era um ato de comunhão, de aceitação daquele sistema. Daniel decidiu: eu não vou me contaminar, não vou perder quem eu sou. Não vou trair minha aliança com Deus. Hoje a gente também sofre pressões parecidas. O consumismo, o relativismo, a pressão para se encaixar a qualquer custo, mesmo que isso signifique abrir mão dos nossos valores. E o grande ensinamento aqui é a fidelidade a Deus. Não nos isenta de passar pela fornalha ardente ou pela cova dos leões. A promessa não é a ausência de problemas, mas a presença de Deus no meio deles. Lembra que quando o rei olhou para dentro da fornalha, ele viu quatro homens passeando, e o quarto tinha aspecto de filho dos deuses. Isso nos ensina que quando decidimos não nos contaminar, quando escolhemos ser fiéis a Deus, ele entra na nossa fornalha conosco. A nossa fidelidade não é um seguro contra o sofrimento, mas a garantia de que nunca, em hipótese alguma, estaremos sozinhos nas nossas lutas. Deus está lá, no meio do fogo, segurando nossa mão.
1: E para a gente concluir, Padre André, que convite o senhor gostaria de fazer aos nossos ouvintes para que aproveitem bem este mês da Bíblia e, de modo especial, se aproximem também do livro de Daniel?
2: Meu convite, Adielson, é muito simples e carinhoso. Não tenho medo de abrir o livro de Daniel. Eu sei que às vezes a gente bate o olho naquelas visões de animais com várias cabeças, ou naqueles numerosos e intensos descrições de números e pensa: nossa, isso é muito complicado. Mas eu garanto que no cerne de tudo isso existe uma mensagem de consolo, resistência e esperança que vai tocar o seu coração. Por isso, convido cada ouvinte a fazer a Lécio Divina em sua casa, em sua comunidade, em sua igreja. Separe 10 minutinhos do seu dia, leia um pequeno trecho, medite sobre como a fidelidade de Daniel se aplica ao seu trabalho, à sua família e à sua comunidade. E ore pedindo que o Espírito Santo ilumine a sua mente. Que esse mês da Bíblia não seja apenas uma data bonita no calendário da igreja, mas um verdadeiro tempo de conversão e renovação da nossa intimidade com Deus. Que a gente possa descobrir na pele que não importa o tamanho da nossa fornalha ou da nossa cova de leões, Deus está conosco. E que a certeza do nosso lema, seu reino jamais será destruído, seja o combustível que nos anima a sermos cristãos mais coerentes, mais alegres e mais esperançosos aqui na nossa diocese e em todo o Brasil. Um grande abraço a todos e boa leitura da palavra de Deus.
1: Padre André, muito obrigado pela sua presença no Comunhão em Missão e por nos ajudar a compreender um pouco mais a riqueza do livro de Daniel e a importância da palavra de Deus para a nossa caminhada. Que este mês da Bíblia não seja apenas uma oportunidade para falarmos sobre a Bíblia, mas um verdadeiro convite para abrirmos a palavra, lermos, meditarmos e colocarmos em prática aquilo que devemos, né, aquilo que Deus nos ensina. E que a mensagem que nos acompanha neste ano, seu reino jamais será destruído, fortaleça em nós a esperança e a certeza de que, mesmo diante das dificuldades, das mudanças e das incertezas, Deus continua conduzindo a história e o seu reino permanece para sempre.
2: Quero desejar a todos não só uma boa leitura do livro de Daniel, mas que se deixem inebriar por essa palavra de Deus na sua fé, na sua vida, na sua comunidade, pois assim encontrará sentido, não só da fé, mas do sentido dessa fé no mundo em que vivemos hoje. Abraço, Deus abençoe a todos.
1: Padre André, muito obrigado pela participação. Deus abençoe seu ministério, sua missão e todo o trabalho de anúncio e aprofundamento da palavra de Deus. E você que nos acompanha, continua aqui conosco na Rádio Catedral FM. Seguiremos juntos vivendo a fé, a nossa fé, em comunhão e missão.
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10: Estamos de volta com o programa Comunhão e Missão aqui na sua Catedral FM 106,7, a sintonia da felicidade. O programa de hoje traz até você, né, como temática, o mês da Bíblia, em que estamos estudando, neste ano de 2026, o livro de Daniel. A gente pôde ouvir no bloco anterior, né, uma boa reflexão com o padre André Pereira, ele que é mestre em teologia bíblica, né? Especialista nessa área, e nos ajudou a compreender melhor essa temática do livro de Daniel. E agora, nesse bloco, vamos ouvir o nosso bispo diocesano, Dom Gilson Andrade da Silva.
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0: Boa tarde, querido irmão, querida irmã, ouvinte da Rádio Catedral. Boa tarde de Aparecida, onde nós estamos reunidos com a Diocese de Nova Iguaçu. Tivemos esta manhã a alegria de, juntos na Casa da Mãe, participarmos da celebração da Santa Missa, a oração do Santo Terço e a multidão da nossa diocese. Quero já desde agora agradecer a presença dos que puderam vir e a comunhão orante de você que não pôde participar conosco, mas esteve rezando juntos. Como é importante que a gente tenha paradas como essa, não é? Na vida a gente precisa aprender a fazer pausas, porque senão a gente acaba se deixando levar pelo vai e vem de cada dia, pelas preocupações, pelos trabalhos, pelas dificuldades, e não tem tempo para parar, não é? E é uma romaria, uma peregrinação, é sempre uma oportunidade de parar. E por isso os santuários são importantes. Na nossa diocese, depois do nosso congresso eucarístico, um dos nossos compromissos é aquele das nossas peregrinações até o nosso mosteiro, pensando nas vigílias eucarísticas. Precisamos desses lugares, oásis, onde a gente possa ter a capacidade de novo aprender a escutar. Tem uma das coisas que hoje a gente reclama, é a dificuldade do diálogo, né? Isso em família, isso entre as pessoas. Muitas vezes o diálogo fica impossibilitado, até por questões, às vezes ideológicas. Nós estamos aí há poucos meses, né? Há poucos dias, digamos, das eleições, e sempre nesse tempo as polarizações acabam afastando as pessoas, que isso não aconteça entre nós, mas muitas vezes a dificuldade de dialogar é a dificuldade de escutar o outro. E esse mês, o mês da Bíblia, é um mês onde a gente é chamado a treinar os ouvidos, treinar a escuta, porque Deus nos fala e nos fala sempre. Nos fala através das circunstâncias, através da nossa história pessoal, do nosso dia a dia. Deus tem muitas maneiras de dizer para nós que Ele nos ama, que Ele nos quer bem, que quer nos salvar. Mas nem sempre nós temos bons ouvidos para ouvir e para entender, guardar, praticar aquilo que o Senhor nos diz. E eu penso que se a gente não aprende a escutar Deus, vai ficar muito difícil aprender a escutar o outro. Ouvir o Senhor, praticar a escuta, ajuda muito a gente também a aprender a escutar o outro. Porque também Deus fala através do outro. Deus tem esse modo de chegar até nós, né? Falando através do irmão, da irmã. Então, eu queria aproveitar para convidar você nesse mês de setembro a treinar essa escuta. Nós temos um método de ler a Bíblia que eu gosto muito, que é acompanhar as leituras de cada dia. Com a reforma do Concílio Vaticano II, a Igreja teve essa preocupação em favorecer uma leitura abundante aos fiéis durante a liturgia, especialmente a liturgia da missa, na liturgia da palavra, de tal forma que num ciclo de 3 anos a gente praticamente lê toda a escritura. Então, às vezes as pessoas perguntam qual método usar para ler a Bíblia toda. Olha, esse método é conta-gota, mas faz muito bem e é mais eficaz. Não se trata tanto, né, de ler muitas coisas, mas de ler muito, no sentido de aproveitar as poucas coisas que a gente lê. E na liturgia da palavra acontece isso, né? A gente tem uma primeira leitura, durante a semana é uma primeira leitura, um salmo e o evangelho, e com isso a gente também vai pouco a pouco aprendendo a escutar Deus, porque a palavra dele ilumina aquilo que você está vivendo na sua casa, na sua família, na sua comunidade, aquilo que a igreja está vivendo, que o mundo está vivendo. Vivemos dias bastante complexos, complicados, seja no Brasil, seja na conjuntura mundial, e lógico que essas coisas todas devem nos preocupar na oração, na escuta atenta da palavra de Deus. Então, meu irmão, desejo que esse mês da Bíblia seja para você uma oportunidade boa de aprender a escutar, ler um trecho da Escritura, mergulhar naquilo que Deus te diz, perguntar o que que aquele texto diz para você nas circunstâncias concretas que você está vivendo, como isso ajuda. Quero desejar a você um bom fim de semana e levei você, meu irmão, minha irmã, querido ouvinte, no coração aqui em Aparecida, onde nossa diocese se encontra em Romaria. Que a Virgem Mãe Aparecida cubra com seu manto sagrado a sua casa, a sua vida. Você tenha também a força de colocar nas mãos dela aquilo que preocupa o seu coração, aquilo que ocupa a sua mente, porque nós somos filhos de Deus, filhos de Nossa Senhora. Ainda que as coisas nos preocupem, nos abalem, e não nos derruba, porque Deus nos sustenta e a mão da Mãe sempre nos sustenta. Deus abençoe você. Um bom fim de semana.
1: A gente ouviu aí nosso pastor diocesano, Dom Gilson Andrade da Silva, aqui no Comunhão e Missão. Agora a gente vai de música e, na sequência, aquele intervalo rapidinho. Você já sabe, não sai daí não, fica ligadinho aqui no Comunhão e Missão.

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16: Estamos de volta com Comunhão e Missão aqui na sua Catedral FM 106,7, a sintonia da felicidade. O programa de hoje, estamos refletindo sobre o mês da Bíblia e agora vamos falar um pouco da vida da nossa diocese, começando com, né, o calendário social, os aniversariantes da semana entre padres e diáconos. Na próxima quarta-feira, dia 16, o padre Adelmar de Oliveira Sobrinho, ele que é pároco em Santa Rita, celebra o seu aniversário natalício. E na quinta-feira, dia 17, é a vez do padre Ricardo Barbosa e da irmã Ana Francisca Nicolau. Padre Ricardo, que é vigário episcopal do Vicariato Metropolitano e pároco de São Francisco, Comendador Soares, e a irmã Ana Francisca, que está lá no Lar Santana, em Lages, celebrando também aniversário natalício. Hoje, dia 12, né? Sábado, o padre João Batista Maglore, ele que é missionário do Imaculado Coração de Maria, missionário CICM, e está na paróquia de Marapicu, Nossa Senhora da Conceição, celebrando seu aniversário de ordenação. E na quarta-feira, dia 16, é a vez do seu irmão de congregação, o padre Cláudio, ele também celebra. É ele que está na paróquia de Nossa Senhora de Fátima, em Cabo Sul, também em Nova Iguaçu, celebrando o seu aniversário de ordenação. Então, o padre Delmar, o padre Ricardo, a irmã Ana Francisca, o padre João Batista e o padre Cláudio, Deus os abençoe na vida e no ministério de vocês. Agora, vamos falar um pouco sobre a vida pastoral da nossa diocese, começando com aquilo que aconteceu. No último dia 5 de setembro, tivemos encontro diocesano das mães que oram pelos filhos. Missa, né, com Dom Gilson no encerramento do encontro e às 17 horas no Senfó. Então foi essa missa, né? Ao longo do dia teve lá, né, o encontro das mães que oram pelos filhos no Senfó. Muito bonito, né, esse encontro, muito cheio, muitas mães lá. Então, né? Muitas mulheres dedicadas à oração, e o nosso bispo celebrou a missa com ela. Na segunda-feira, dia 7, teve missa diocesana com a Legião de Maria. Foi ao meio-dia na Catedral de Santo Antônio. Na terça-feira, teve conselho pastoral lá na Sala Padre Fernando. E no sábado, hoje, né, começamos o dia às 6 da manhã com a Santa Missa no Santuário Nacional de Aparecida. Depois tivemos uma procissão e também a oração do Santo Terço lá na tribuna Papa Bento XVI. Isso fazendo parte da programação da Romaria Diocesana ao Santuário Nacional de Aparecida.
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16: Agora vamos à agenda. Olha, gente, está acontecendo desde ontem e vai até amanhã o Congresso da Pastoral Familiar do Regional Leste 1. Este congresso acontece na Diocese de Barra do Piraí, Volta Redonda. Sexta-feira, dia 11, ontem tivemos o aniversário do nosso bispo, 60 anos de Dom Gilson. Vamos celebrar no dia 24, com a Santa Missa, às 10 da manhã na Catedral, porque também nesse dia é o 15º aniversário de ordenação episcopal de Dom Gilson. Na terça-feira, dia 15, tem festa de Nossa Senhora da Piedade, Padroeira Mariana da Diocese de Nova Iguaçu. Quinta, dia 17, live regional com as eleições 2026, presença de Dom Gilson e Dom Joel Portela Amado. Então, vai ser uma bonita oportunidade da gente poder refletir um pouco sobre a mensagem dos bispos do Regional Leste 1 para as eleições 2026. E no dia 19, tem a Assembleia Anual de Avaliação do Plano Pastoral lá na Diocese de Nova Iguaçu. Então, vai ser no Senfó, os delegados das paróquias devem estar todos presentes. 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Isso, a nova edição da revista Caminhando está disponível nas comunidades da Diocese de Nova Iguaçu. Nesse mês de setembro, a matéria de capa destaca o livro de Daniel, livro escolhido para o mês da Bíblia de 2026. 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Então, leia a revista Caminhando. No próximo dia 19, no próximo sábado, né, teremos programa Comunhão e Missão com a participação do Frei Lucas Soares, sobre a animação bíblica da pastoral. Bom, chegando ao fim do nosso programa, vamos fazer a nossa devoção a Santo Antônio, padroeiro da nossa diocese. Rezemos juntos, Santo Antônio, rogai por nós. O Senhor esteja convosco, Ele está no meio de nós. O nosso auxílio está no nome do Senhor que fez o céu e a terra. Rogai por nós, glorioso Santo Antônio, para que sejamos dignos das promessas de Cristo. Oremos, Senhor Deus, Pai Santo, Eterno e Todo-Poderoso no amor. Abençoai este pão, esses alimentos que temos em nossas casas, em nossas dispensas, nos nossos armários, na nossa geladeira. Abençoa os nossos alimentos, Santo Antônio. Pela sua intercessão, por sua pregação e exemplo, o Senhor distribuiu o pão da vossa palavra aos vossos fiéis. Este pão recorde aos que comerem, guardarem ou distribuírem com devoção o pão que o vosso Filho multiplicou no deserto para a multidão faminta. O pão do céu que nos dás todos os dias no ministério da Eucaristia. Fazei que este pão nos lembre o compromisso para com todos os nossos irmãos necessitados do alimento corporal e espiritual, necessitados do pão da amizade, da compreensão e do amor fraterno. Por nosso Senhor Jesus Cristo, vosso Filho, pão vivo que desceu do céu e dá a vida e a salvação ao mundo, na unidade do Espírito Santo. Amém. O programa Comunhão e Missão vai ficando por aqui, mas você não sai daí não. Tem toda uma programação ao longo da tarde aqui na Rádio Catedral. Já começa o programa convocação com os seminaristas da Arquidiocese do Rio de Janeiro, do nosso seminário arquidiocesano de São José. A gente se despede, né, pedindo que Deus possa sempre interceder e ser a nossa bênção. O Senhor nos abençoe, nos guarde, nos livre de todos os males e nos conduz um dia à vida eterna. Amém. Ao som de Santo Antônio com o Padre Joãozinho, a gente te dá um grande abraço, manda um grande beijo e deseja um santo domingo, um excelente final de semana. Até mais!

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11: Boa tarde, querido e amado povo de Deus, da nossa amada Rádio Catedral. Está no ar mais um programa Convocação. Que alegria estarmos aqui mais uma vez para partilharmos, para rezarmos juntos, conversarmos, né? E está aqui comigo mais uma vez, de tanto vocês pedirem, minha gente. Ele está aqui de volta, o seminarista Léo Teixeira. Boa tarde.
12: Ah, estão pedindo? Meu Deus do céu. Boa tarde, povo de Deus. Louvado seja nosso Senhor Jesus Cristo. Para sempre seja louvado. Uma alegria estarmos aqui hoje, neste sábado, aqui com nossa arquidiocese, nosso seminário São José e nossa amada Rádio Catedral.
11: Maravilha. Estamos aí já no dia 12 de setembro. Já já é Natal, né? Falamos no último sábado, mas o dia passa rápido, mas o importante é a gente estar com Deus, buscar a Deus, não é isso? Então, para iniciar, vamos de música e voltamos mais com o programa Convocação.

0: Voltamos! Está no ar o programa Convocação, apresentado pelos seminaristas do Seminário de São José, aqui da nossa arquidiocese. Está aqui comigo o seminarista Léo Teixeira, já deixou boa tarde. E nós queremos lembrar a você que esse mês é o mês do quê, Leonardo? Fala para nós.
1: Mês da Palavra de Deus, mês da Bíblia, mês dedicado nós a pensarmos nessa palavra que nos alimenta, essa palavra que é viva e eficaz. Esse mês, trabalhando aí Daniel, o livro de Daniel. Então, um momento especial da gente refletir, pensar, dar uma lida na Bíblia com mais fervor, mais afinco. Se você ainda não pegou na Bíblia nesse mês para ler, pegue a Bíblia para ler, pegue a Bíblia para meditar, porque é muito importante a gente ser alimentado tanto da palavra como da Eucaristia.
0: E a gente quer começar e fazendo uma pergunta para você que está nos ouvindo. Quando você abre lá o Evangelho, o que você está procurando afinal? Você procura apenas uma informação, uma resposta para um problema, uma palavra bonita, ou você abre o Evangelho procurando uma pessoa? Porque existe uma diferença enorme entre simplesmente ler o Evangelho e encontrar Jesus no Evangelho. É justamente esse o caminho que queremos fazer hoje. Inspirados pelo livro Para Estar com Deus, do padre Francisco Faus, ele que é sacerdote da Prelazia do Opus Dei. E aí, uma vez, ao ler esse livro, lá no meu propedêutico, né, estou no segundo ano de filosofia com o Leonardo, né, esse livro fala sobre concílios de vida interior, e aqui tem, dentro desse livro, um pouquinho que fala sobre o Evangelho. Então, a gente está pegando como base o livro desse querido padre Francisco Faus. Então, o tema de hoje é o Evangelho, Leonardo. Talvez você tenha uma Bíblia em casa, né? Talvez você tenha até mais de uma. Os padres costumam, nesse mês, brincar: olha, tira a Bíblia da estante, né? Dá uma sacudida da poeira, que às vezes fica de enfeite, não é isso, Leonardo?
1: Isso aí, dá uma limpada na Bíblia, por favor, pelo amor de Deus, gente, fica bonito.
0: Não, a melhor forma de limpar a Bíblia, na verdade, é lendo ela, folheando, né?
1: Vamos usar a palavra de Deus verdadeiramente, da gente encontrar mesmo o Senhor Jesus Cristo nessa palavra. E quando a gente tem mais de uma, até de fazer o convite, né? De repente doar para algum irmão que não tenha. De repente é um dia nesse final de semana você pensar nisso. Olha, será que eu tenho aqui 5 Bíblias na minha casa? Vou levar para a igreja, vou perguntar quem não tem. Olha para uma pessoa.

0: pessoa no banco da igreja e fala: olá, qual é seu nome, tudo bem? Então, você quer uma Bíblia? E pronto, dá para ela também uma forma de evangelizarmos, não é isso?
1: Isso, a gente tem fácil acesso, porque até pelo celular a gente consegue ter acesso à Bíblia, né? E nós ouvimos o Evangelho também na Santa Missa, nós recebemos a Palavra de Deus diariamente, mas uma coisa é ter o Evangelho e outra coisa é ler o Evangelho. E outra coisa ainda mais profunda é deixar o Evangelho transformar a nossa vida. Então hoje nós queremos descobrir como fazer isso, né? No Evangelho de São João, no capítulo 7, Jesus vai fazer um convite que diz o seguinte: se alguém tiver sede, venha a mim e beba. E Jesus está falando aqui de uma água viva. É uma imagem muito bonita, profunda, porque todos nós temos sede, né? Todos nós buscamos saciar essa sede. E existe a sede física, né? Evidentemente, mas existe também uma sede interior, que é sede de sentido. A gente pode colocar aqui também sede de paz, de amor, mas principalmente sede de Deus. E muitas vezes nós tentamos matar essa sede em tantos lugares. A gente vê essa samaritana, né? Que ia lá no poço e Jesus se apresenta para ela: eis que eu te dou água viva e nunca mais você voltará a ter sede novamente. Tantos lugares a gente vai, né? Você pode pensar, refletir nas coisas materiais, no reconhecimento, nas pessoas, no prazer, no sucesso, mas existe uma sede que somente Deus pode preencher. E é justamente aqui que, através desse livro, o Padre Francisco nos ajuda. Ele apresenta a vida cristã como uma vida que precisa buscar as fontes da graça. Então, uma fonte segura, que ele diz, é a oração, né? Os sacramentos também são uma fonte, a caridade também é uma fonte, e também existe a palavra de Deus, né? O Evangelho, porque quando nós nos aproximamos verdadeiramente do Evangelho, nós nos aproximamos de Cristo, né? Não estamos diante de uma história qualquer. Estamos diante de Jesus, estamos diante daquele que disse: eu sou o caminho, a verdade e a vida.
0: E o Evangelho, ele não é apenas um livro, né? Como o Kaique bem disse. Nós precisamos mudar um pouco essa maneira de olhar a nossa Bíblia. Nós não podemos assim lembrar como um livro antigo, né? Como um livro ali de história, alguma coisa assim. Mas a gente precisa lembrar que é a palavra de Deus que nos conduz ao encontro com Cristo. Por isso que é importante a gente ler todos os dias, praticar o que a gente está lendo, viver mesmo. E os evangelhos, eles nos mostram Jesus, e nós vemos Jesus caminhando, ensinando, curando, perdoando, acolhendo, chorando também, rezando, sofrendo. Ele entrega a sua própria vida e ele ressuscita. E quanto mais a gente lê essa palavra, mais a gente vai conhecendo a pessoa de Cristo, mais a gente vai criando a intimidade com a pessoa de Cristo. Nós sabemos que no início a gente sabe pouco, né? Nós também entramos lá no seminário, saudoso Padre Pedro Paulo, que descansa em paz, e falava conosco sobre exegese bíblica. E a gente achava assim as aulas muito animadas e cheias de conteúdo, porque era um homem da palavra, um homem que estudou ali os livros, estudou toda a exegese bíblica, e ele até o fim da vida ele se dedicou para esse serviço. E a gente começa a reconhecer a voz de Cristo, o jeito de falar de Cristo, os gestos, as reações, os valores, aquilo que alegra aquela pessoa, aquilo que entristece. E aí com Jesus acontece a mesma coisa. A gente vai conhecendo também a pessoa de Cristo. Quando ele ficava irado, né? Por exemplo, na hora que ele viu lá os vendilhões, as pessoas vendendo, né, pelo templo, e ele foi derrubando, irado mesmo, porque a casa do meu pai é casa de oração. Mas os momentos também felizes. Por exemplo, quando ele estava lá no templo pregando, e aí ele desapareceu dos seus pais, e aí ele disse: aonde eu poderia estar se não aqui, falando do meu pai, né, ensinando as coisas do meu pai. Então o Senhor, ele vai pulsar a sua vida na Bíblia, e nós também iremos pulsar com ele. Eu me recordo muito daquele método que a gente aprendeu no propedêutico. Me fugiu agora da cabeça.
1: Não,
0: o outro, do padre Anderson.
1: Ah, do...
0: Do Loyola, isso aí.
1: Santo Inácio.
0: Do Santo Inácio. E o método inaciano, ele é aquilo, né? Pra gente entrar na imagem da palavra de Deus, do evangelho.
1: Da imaginação, né?
0: Isso mesmo. E é isso. Quando a gente lê a Bíblia, a gente cria intimidade, a gente entra nessa imagem e a gente vai viver essa imagem, essa vida que aconteceu, essa história real que aconteceu, não é isso, Kaique?
1: Isso, a gente pode perguntar, mas qual seria a ligação da igreja à palavra de Deus, né? Aqui nós podemos trazer aquilo que a própria igreja nos ensina no catecismo, no número 103, que vai afirmar algo belíssimo. A igreja sempre venerou as Sagradas Escrituras, assim como venera o corpo de Cristo, né? Aqui a gente percebe a profundidade, então, da palavra de Deus. A palavra de Deus não é algo secundário na vida da igreja. Ela, pelo contrário, ela alimenta seus filhos tanto com a palavra quanto com a Eucaristia. Por isso que a missa começa também com a liturgia da palavra, né? Nós escutamos, Deus fala, e depois nós participamos da mesa da Eucaristia. Então, o catecismo também, no número 133, recorda que a igreja exorta os cristãos a alcançarem pela leitura frequente das escrituras a eminência ciência de Jesus Cristo. Olha que expressão bonita, a ciência de Jesus Cristo. E aqui não significa apenas saber coisas sobre Jesus, significa conhecê-lo, conhecer seu coração, seu modo de agir, seu amor, e permitir que esse conhecimento transforme a nossa vida. E eu lembrando aqui, porque nas nossas igrejas, né, algumas pastorais, na verdade algumas paróquias, tem um grupo da liturgia, né? E eu lembrava, Leonardo, porque a maioria dos seminaristas, dos padres que vai dar testemunho vocacional, vai falar, olha, eu fui coroinha. Essa parte eu não tenho. Eu falei, será que tá certo, Jesus, isso? Não, mas eu tava recordando, né, quando eu tava fazendo memória, né, na amnésia da minha estrada aqui vocacional, meu discernimento vocacional, é que eu fiz dali primeira comunhão na capela onde eu morava, ali no Anil, né, Nossa Senhora Aparecida, e aí alguns quiseram ser coroinha, outros sumiram da igreja, e naturalmente eu fui participando ali da equipe da liturgia. E aí todo sábado eu falava assim, eu não quero ser coroinha porque todo sábado, todo final de semana eu tenho que vir à missa, é, né, um compromisso, e eu não quero seguir, não quero. Mas aí todo sábado, naturalmente, eu estava lá fazendo leitura, comecei a fazer leitura, proclamava o salmo. Com 10 anos eu me tornei comentarista na igreja, e quando eu não estava nas leituras, eu estava ali fazendo ofertório. Então sempre estava lá o Kaique, pequeno, ele que antes não queria ser coroinha, né, porque todo sábado eu tinha que estar ali presente, mas todo sábado, engraçado, eu estava participando da liturgia. Como é que Deus faz, né? E eu agradeço, porque através da liturgia, da palavra, né, foi o que me fez permanecer até minha adolescência, né? Depois eu participei do encontro de adolescente com Cristo, daí eu mais ativo na paróquia, né, fiz amizade, mas o que me fez permanecer também foi a palavra, esse compromisso com ela.
0: E é interessante, Kaique, de saber assim, às vezes os jovens estão sentados lá no banco e aí eles ouvem uma palavra bem proclamada, bem lida, né? A pessoa ali colocando a vida naquelas palavras, porque o trabalho da leitura, né, do leitor, ele precisa ser um trabalho específico. A pessoa precisa ler primeiro o que vai ser proclamado, saber ali o contexto, né? Ter ali uma intimidade para passar para a assembleia o que será vivido naquela leitura. Então, o jovem sentado ali, rezando, pedindo a Deus uma resposta, e aí ele ouve essa palavra. E essa palavra, ela cai como uma rosa no coração daquele jovem, daquela jovem. E aí é isso. Quantas leituras que nós já escutamos nas nossas igrejas, né, Kaique? Nas celebrações. Quantas homilias nos chamaram a uma conversão maior de vida e nos fizeram atrair para que a gente chegasse a esse momento agora que nós estamos nessa condição de seminário. Quantos padres que foram ouvindo ali a palavra de Deus e ali degustando essa palavra, assim saboreando a palavra de Deus, e agora estão celebrando o santo sacrifício, estão proclamando a palavra de Deus. Isso é muito interessante, isso é muito bonito.
1: Exatamente. E olha, na nossa vida espiritual, na nossa vida de oração, isso é intimidade com Deus, nós precisamos saber qual é a forma, né, a maneira que Deus tem comigo, uma pedagogia, né, para que eu possa retornar para Ele. Claro que a confissão, ela nos ajuda por excelência, né, mas eu digo para vocês que a palavra de Deus, ela é assim, o segredo para que eu volte essa aproximação com Deus, essa intimidade com Ele. E eu recordo, né, o Leonardo tá falando da missa, da palavra de Deus, que um dos pontapés assim que me fez a querer descobrir o que Deus quer de mim, né, a fazer um discernimento vocacional, foi presente ali na Santa Missa. Eu sempre tentei estar presente aos domingos, né, tinha isso mesmo na adolescência, essa convicção que eu preciso participar. E eu recordo que uma das missas, né, foi até uma jovem ao proclamar a segunda leitura, né, o versículo assim entrou no meu coração de uma forma que eu disse, cara, a partir daí tem uma coisa que Deus quer maior para mim, né, um plano para mim. E eu lembro o versículo que marca até hoje, né, o que Deus preparou para aqueles que o amam é algo que os olhos jamais viram, nem os ouvidos ouviram, e o coração jamais pressentiu, que vai dizer lá em 1 Coríntios. E eu falei, caramba, tudo isso que eu tô vivendo ainda é muito pouco, né? Eu estou aqui tentando buscar o Senhor, amá-lo, servi-lo, e existe ainda algo muito maior. Então essa palavra falou muito meu coração, e a partir daí eu comecei então a querer fazer um discernimento maior com Ele, né? E existe um testemunho muito bonito de alguém que viveu profundamente essa relação com o Evangelho, que é ela, nossa amada Santa Teresinha do Menino Jesus. Ela escreveu uma vez que é sobretudo o Evangelho que me sustenta durante as minhas orações. Nele encontro tudo o que é necessário para a minha pobre alma. Que frase forte, né? O Evangelho me sustenta, disse Santa Teresinha do Menino Jesus. Talvez essa frase possa se transformar hoje em uma pergunta para cada um de nós. O Evangelho tem sustentado a minha vida? Quando estou triste, eu procuro Evangelho. Quando estou perdido, eu procuro Evangelho. Quando preciso tomar uma decisão, eu procuro Evangelho. Quando estou sofrendo, eu procuro Evangelho. Ou será que procuro primeiro todas as outras coisas e somente depois me lembro de Deus, né? Santa Teresinha descobriu uma coisa muito simples: a palavra de Deus alimenta a alma, e por isso ela voltava ao Evangelho toda vez que fosse necessário.
0: E é interessante, é uma cultura, né, que nós temos do imediatismo. Então a gente precisa dar uma resposta rápida a tudo. Sempre tem que dar resposta, sempre tem que ser na hora. Com essa coisa do WhatsApp, do Facebook, então sempre está ali pronto para responder. Se a pessoa não viu que você visualizou, ela já te liga, já fica nervosa, cadê você, cadê você, começa a mandar interrogação, mas não é isso. Tem coisas na nossa vida, especialmente a vida espiritual, nossa vida na igreja, que a gente às vezes precisa parar um pouco, conversarmos com o Senhor, ou através da palavra de Deus, ou através de uma adoração, ou através da própria Santa Missa, e também com nossos diretores espirituais, com amigos cristãos também que participam e são íntimos de Cristo também. Então é muito importante isso. Esse sustento que Santa Teresinha traz da palavra, ele tem que ser um sustento de vida, todos os dias, sustentados na palavra, todos os dias, sempre vivos ali junto com a palavra de Deus. Porque é aquela coisa, a gente lê a palavra de Deus hoje, uma leitura hoje. Se a gente lê ela semana que vem, ela vai ter outro significado para a gente. Então a palavra de Deus, ela é para o dia, é para a hora, é para aquele momento. Então o Senhor, Ele, na sua revelação, nós lembramos, né, Dei Verbum, que nós aprendemos no propedêutico, Ele vai e dá uma resposta a cada dia para nós, porque aquela palavra foi pelo Espírito Santo proclamada e está escrita na Sagrada Escritura.
1: E a gente quer apresentar para vocês como é que a gente pode, então, começar a conhecer Jesus através da palavra, né? A gente quer usar esse conteúdo aqui do livro Para Estar com Deus, do padre Francisco Faust. E ele começa pelos primeiros passos, né? Ele vai dizer, olha, imagina uma pessoa que quase nunca leu os evangelhos, ela precisa começar. E começar não significa complicar, significa criar uma rotina, né? Talvez 5 ou 10 minutos por dia. E isso é importante, porque às vezes quando a gente quer começar logo devorando um monte de páginas, faz correndo, né? De qualquer maneira. Não, ele está dizendo 5 ou 10 minutos por dia, não precisa começar lendo dezenas de páginas. O importante é a constância. Então, é melhor uma leitura pequena, feita todos os dias, né, Leonardo, do que uma leitura enorme, feita uma vez e depois abandonada. Então, uma boa prática é ler os evangelhos de maneira ordenada, né, conhecer a vida de Jesus, acompanhar seus passos, ver como ele fala, como age, como trata as pessoas e não ter pressa, né? Às vezes um pequeno trecho pode alimentar a nossa oração durante vários dias. Não precisamos simplesmente perguntar quantas páginas eu li, mas a pergunta é: quanto dessa palavra entrou em mim?
0: E às vezes é interessante, porque na nossa vida mesmo espiritual, a gente leu aquela palavra. Na hora, parece que não tem efeito nenhum. Mas aí, depois de um mês, está acontecendo alguma coisa na nossa vida, ou a gente está fazendo alguma atividade, aí, caramba, lembra daquele dia que nós estávamos sentados na capela, ali depois do Veni Creator, e aí a gente leu aquela parte. Então o Senhor, ele tem o tempo dele para nos anunciar, para criar esse fruto, para criar essa raiz, não é isso? Então não tenha pressa, não tenha pressa. Peça ao Espírito Santo, primeiro a iluminação, no início da sua Lectio Divina, e depois leia um pouquinho. Depois você vai aumentar um pouquinho mais, ou naquele dia que você tem um tempo maior e aí você quer terminar um capítulo porque você gostou muito daquele capítulo, termina aquele capítulo, mas vai no tempo de Deus, vai sendo essa pessoa íntima de Cristo e não tenha medo de perguntar: Senhor, o que o Senhor quer? O que o Senhor quer?
1: Isso, a gente precisa também deixar o evangelho se tornar familiar. No começo talvez tudo pareça difícil, né? Alguns nomes, alguns acontecimentos, lugares, algumas passagens que não vamos entender, mas é preciso perseverar, né? Como uma paisagem que começa coberta pela neblina, mas aos poucos a neblina vai desaparecendo. Então nós começamos a reconhecer as pessoas, os lugares, as situações, começamos a entender o contexto, né? E principalmente começamos a reconhecer Jesus, né? Aquela cena que antes parecia distante começa a se tornar familiar. Você começa a olhar para uma passagem e pensar: eu conheço essa cena. Você começa a lembrar: Jesus fez isso, Jesus disse aquilo, Jesus tratou aquela pessoa dessa maneira. Então o evangelho, ela começa a formar dentro de nós uma memória de Cristo. E aí o segundo passo, né, que o padre Francisco Faust vai dizer nesse livro Para Estar com Deus, é ter o evangelho como espelho, né? Aqui aparece uma imagem muito bonita: o evangelho como espelho. O que um espelho faz, né? Ele mostra quem está diante dele, né? Quando você vai se mostrar ali em frente ao espelho, a imagem que você vai ver é você próprio, né? Então, quando eu leio o evangelho, não devo olhar somente para Jesus. Preciso também deixar que Jesus olhe para mim. Por exemplo, Jesus fala sobre perdão. Eu pergunto: eu perdoo? Se Jesus vai falar lá no evangelho sobre amar os inimigos, a gente pode se perguntar: como eu estou tratando aqueles que não gosto, né? Que não gostam de mim? Quando Jesus vai falar sobre humildade, a gente pode se perguntar: eu preciso sempre aparecer? Quando Jesus vai falar sobre servir, a gente também pode se perguntar: eu sirvo ou quero ser servido? Quando Jesus vai falar sobre oração, a gente pode se questionar: como está minha vida de oração? Então, essa é uma leitura diferente. Eu não estou mais apenas estudando o evangelho, mas estou deixando o evangelho me examinar. E talvez seja justamente aqui que começa uma verdadeira transformação, né? Porque o evangelho não foi dado para julgarmos outros. Ele foi dado primeiro para converter o nosso próprio coração.
0: Sim, com certeza. E mais um momento é o evangelho como farol, né? Quando a gente é criança, a gente canta aquela: minha luz é Jesus e Jesus me conduz. E é isso. Dentro de mim existe um farol que me faz enxergar esse caminho. E o padre Francisco Fauz, ele nos ajuda a perceber que o evangelho não é somente o espelho, mas é o farol. E o que o farol faz? Mostra o caminho, como a gente disse na canção. Então, depois de olhar para mim, preciso perguntar: Jesus, para onde eu devo ir? Olha a convocação aí, gente. Olha a convocação, é isso. Imagine Jesus lavando os pés dos discípulos. O mestre se coloca como servo e depois ensina seus discípulos a fazer o mesmo. Então eu posso perguntar: quem eu preciso servir? Quem eu preciso lavar os pés? Quem eu preciso me reconciliar?
1: Aí talvez seja o marido, né, Leonardo?
0: É verdade. Será que é minha esposa, meu marido, meu filho, meu pai, minha mãe? Um colega de trabalho, um colega do seminário também.
1: Uma pessoa da paróquia.
0: Com certeza. E tem muita gente aí nessa lista, não é isso?
1: Alguém que está sofrendo.
0: E é muita gente para
1: lavar
0: o pé.
1: Aí você faz o seu exame de consciência.
0: Isso aí, vai lavando o pé. Vai lavando o pé. Claro, o símbolo de lavar pés, né? É o símbolo ali da purificação.
1: O perdão.
0: Isso, a gente sabe que
1: serviço,
0: também,
1: né?
0: Os pés, naquela época, era ali o momento de purificar o pé para entrar na casa. Então a pessoa ia, limpava o pé mesmo para entrar na casa, por conta das estradas ali também muito empoeiradas. Então também tinha isso, mas o Senhor, ele quis lavar os pés, mostrando um serviço. O mestre, ele não veio para ser servido, ele veio para servir. Aí a gente pode pensar também: se eu sou um dono de empresa, será que eu estou sendo só servido? Será que eu posso servir em alguma coisa para os meus funcionários, para os meus colaboradores? Não é isso?
1: Coordenador de pastoral, movimento.
0: E por aí vai. E é isso. A vida cristã, ela é muito bela, porque ela vai tocar em todos os momentos da gente. Tanto no trabalho, quanto na igreja, tanto na vida de brincar também, de passear. Tudo isso na vida cotidiana, né? E tudo isso nos leva a pensar: será que eu estou sendo só servido? Será que eu estou servindo bem? Será que eu estou fazendo bem o que eu estou fazendo? Será que eu estou amando o que eu estou fazendo? Isso é importante. Esse é o verdadeiro sentido do mês da Bíblia. Da gente ir pensando: será que o que preciso ajustar? E olha que momento legal. Vamos ajustar os nossos corações, a nossa vida, para que cheguemos no mês de outubro, que é o mês das missões, para anunciar aquilo que a gente viveu.
1: Alimentados, né, da palavra.
0: Alimentados da palavra e da Eucaristia. Olha só que bonito. Então, o Evangelho, ele precisa sair da nossa página ali, daquela Bíblia, e entrar verdadeiramente na vida de cada um de nós.
1: E aí o terceiro passo que a gente pode apresentar para vocês, que é preciso contemplar Jesus. E aí, aqui nós entramos numa dimensão ainda mais profunda, né? Não estamos apenas lendo ali o Evangelho, folheando o Evangelho, não estamos apenas pensando, estamos olhando para Jesus, estamos permanecendo com Ele. É igual a imagem, né, de Maria de Betânia aos pés do Senhor. Ela estava ali, escutando, contemplando, permanecendo, escolhendo a melhor parte e que ninguém poderia tirar. Isso é muito importante para a nossa oração, porque às vezes nós queremos falar demais, queremos preencher todos os momentos de oração com palavras, mas existe também uma oração em que simplesmente permanecemos diante de Jesus, estar ali com Ele, em silêncio. Imagina uma cena do Evangelho, né? O nascimento de Jesus, a casa de Nazaré, Jesus chamando os discípulos, Jesus diante de uma pessoa doente, Jesus chorando ali diante do túmulo de Lázaro, Jesus na última ceia, no Horto das Oliveiras, carregando a cruz. E imagine que você está ali, né, e pergunte: Senhor, o que queres me dizer neste momento? O que queres me dizer diante dessa situação, né? Jesus ressuscitado, como o Senhor deseja falar ao meu coração através dessa passagem, dessa parábola, desse evangelho, né? Então, a gente também deve ter o Evangelho como um encontro, né? Aqui que tudo começa a fazer sentido. Nós não lemos o Evangelho simplesmente para terminar uma leitura. Nós lemos para encontrar Cristo, né? Não queremos apenas saber o que Jesus fez, mas nós queremos descobrir o que Jesus quer fazer em mim, né? Não queremos apenas saber o que Jesus falou, queremos perguntar o que Jesus está falando comigo hoje, neste momento, e não queremos apenas admirar a vida de Jesus, queremos permitir que essa vida se torne modelo para a nossa. É por isso que o Evangelho é tão poderoso, porque ele nos coloca diante de uma pessoa, e essa pessoa é Cristo. E a gente vai, antes de dar continuidade aqui a nossa partilha de hoje, a gente vai para um breve intervalo e voltamos mais com o Convocação. Não saia daí.
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0: Voltamos com o nosso programa Convocação, apresentá-lo pelos seminaristas aqui da nossa arquidiocese. Eu sou o Kaique, está comigo o seminarista Leonardo. Dá uma boa tarde aí.
1: Boa tarde, povo de Deus. É, você que está aí no nosso carro, no, na internet, também
0: em casa. No,
1: em casa, em todo lugar, na igreja. Tem secretária, né, que ouve a Rádio Catedral enquanto trabalha. Então, seja bem-vindo. Esse é o programa Convocação nas nossas tardes de sábado, não é isso?
0: Isso, nós estamos no mês de setembro, né? E nós estamos fazendo hoje memória da palavra. Afinal, o mês de setembro nos convida, né, a meditarmos, a ter uma intimidade maior com a Bíblia, com a palavra de Deus. Já partilhamos aqui um pouquinho sobre o Evangelho, como a gente pode estar próximo de Deus através do Evangelho, da palavra de Deus. Então, dando continuidade aqui, existe 5 passos na que a gente chama de Lexo Divina, né, que é a leitura orante da palavra, e a gente quer deixar aqui para você esse exercício. Se você não conhece a Lexo Divina, tá aqui uma oportunidade, a gente quer apresentar para vocês, né? Quando você abrir o Evangelho, pode seguir este caminho. Primeiro, a leitura, né? Você precisa, claro, procurar um local em silêncio, né? Na sua casa, onde você estiver, onde você possa ler de forma ali, só você e Deus ali naquele momento. E aí você pode, depois de ler, você vai perceber o que o texto diz, né? Então leia com atenção, não tenha pressa, procure entender o que está acontecendo. Na verdade, antes de tudo isso, a gente precisa clamar ao Espírito Santo, né? Fazer uma oração, pedir para que ele possa iluminar a nossa mente, a nossa vontade, a nossa inteligência. E aí você parte então para a leitura, depois a meditação, que aí a gente pode perguntar o que esse texto diz para mim, né? O que Deus está mostrando à minha vida, que palavra tocou meu coração. Depois, a oração, é o que eu vou responder a Deus, né? Converse com Jesus, agradeça, peça perdão, peça ajuda, louve, apresente a sua vida. E aí tem a contemplação, né? Depois de fazer oração, meditar, tem a contemplação, né? Simplesmente ele permaneça, né? Olhe para Jesus, deixe que ele olhe para você. Não tenha medo do silêncio, né? A gente vive um mundo tão agitado, barulhento, né? Às vezes o silêncio é até uma forma barulhenta para a gente, né, Leonardo?
1: É isso, olhar para Jesus. Por exemplo, a gente faz a nossa Lexio Divina ali nos momentos da manhã, depois da oração do Veni Creator, Espíritos. E aí a gente está na capela, né? Então é o momento da gente contemplar a cruz de Cristo, né? Olhar o sacrário, ver mesmo o que, que está acontecendo, entendeu? Nós já tivemos uma formação com o nosso saudoso Dom Basílio, e ele falou, às vezes a gente não está ali atento às coisas da capela, mas a gente pode fixar o nosso olhar, de repente, numa cor de uma árvore, num passarinho, e aí a gente vai e consegue contemplar mais essa palavra, o que o Senhor quer me dizer. Às vezes no canto dos pássaros, eu percebo isso, por exemplo, quando inicia o dia ali, os passarinhos estão ali pela nossa janela e aí cantam, e como é belo, entendeu? Kaique tá rindo aqui de mim, gente, mas é porque...
0: Um homem contemplativo, gente, graças a Deus.
1: Ah, mas é muito legal ver assim... A natureza, a criação de Deus. Kaique tá morrendo de rir aqui na minha frente.
0: Eu não tô te desmentindo.
1: Pode rir, gente. Também.
0: Pode ser o novo São Francisco de Assis, olha aí.
1: Não chego até esse pé, não.
0: Não é de Assis, mas é do Rio.
1: São Leonardo Pequeno. E aí a gente pode botar o nosso olhar. Tanto nas imagens também da Virgem Maria, imagem de santos, né? Procurar nessa contemplação como esse santo que eu gosto, ele rezava. Como esse santo, ele tinha intimidade. Então, eu quero ser igual a ele, eu quero seguir o exemplo dele.
0: Mas, Leonardo, também é importante para a gente fazer a Lexio Divina que a gente tenha um local para poder escrever, né? Eu sei que tem alguns locais que vendem, né? O livro completo já vem os 5 passos ali que ajuda a gente, mas se você não tem isso, não tem problema, você pode pegar um caderninho, né? Para ser o seu caderninho de oração, o seu diálogo com Deus, olha aí que bonito. E aí você pode escrever, é importante escrever, né?
1: Sim, tem gente que tem caderninho, tem gente que tem cadernão, E aí vai. É só fazer, gente.
0: Exato.
1: Tem que fazer. Tá sendo válido fazer, porque é importante para nossa vida.
0: É, você pode também na contemplação separar um versículo, né, que te chamou a atenção, para que você possa ruminar durante todo o dia, né, fazer memória desse exercício, para que essa palavra possa continuar cultivando, né, alimentando durante todo o seu dia, até você dormir, e aí no outro dia você recomeça novamente, faz a leitura orante da palavra.
1: Isso. E depois de começar essa contemplação, a gente parte para ação. Porque o Senhor falou que a gente não pode deixar as coisas guardadas para dentro de nós. Então, sai da tua casa, sai do teu quarto e proclama a palavra de Deus.
0: Porque a fé sem obras, ela é morta.
1: Aleluia.
0: E aí, um exercício para você que está nos ouvindo, você que é fiel aqui à nossa convocação, tá aí um exercício para você, né? Nós queremos propor para você fazer hoje, hoje, não deixar para amanhã, né? Se você não fez ainda, pega o evangelho, escolha uma passagem e olha, tem uma coisa que nos ajuda muito. Talvez você pode perguntar, Kaique, mas eu posso pegar um evangelho aleatório? Sei lá, mas eu posso ir também no sair do evangelho, ir no Atos dos Apóstolos, em Gênesis? Pode. Mas se tem uma coisa que nos ajuda muito, é a liturgia diária, né? Nós temos já, graças a Deus, a cada dia, uma estrutura. Tá lá, primeira leitura, salmo, tá o evangelho. Quando é final de semana, solenidade, tem a segunda leitura. Então, já a liturgia diária própria já nos ajuda a gente fazer essa leitura. E é bom porque a nossa vida acompanha a liturgia acompanha a nossa vida, porque a palavra é viva. Então, fica a nossa dica de amigo aqui. Se você quiser pegar aleatório, pode, né? Então, já agradecemos porque você já está fazendo, né? Mas se você quiser pegar a liturgia diária, é melhor ainda.
1: É, e tem os programas também na internet, né, de leitura de um ano, né, da Bíblia inteira, ou de mais tempo ou menos tempo. Também é válido. O importante é continuar nesse trabalho mesmo de escuta orante da palavra. É, tem vídeos lá no YouTube. Ah, não entendi alguma coisa que eu li ali. Alguma palavra, eu não sei o que está acontecendo. Pega uma homilia, né, diária. Ouve a missa da Rádio Catedral nos dias de semana, às 6h10 da noite, entendeu? Fica aqui na programação, vê direitinho, lê os sites que tem também a contemplação da palavra. As palavras do nosso Papa Leão agora chegam tão rápidas a cada um de nós, não é isso?
0: A homilia, né?
1: É, tantas coisas que ele fala, tantas coisas que ele recebe lá, tantas pessoas, desculpa, que ele recebe no Vaticano e dá assim palavras. Vai que essa palavra é para cada um de nós também. Porque na semana passada a gente trabalhou as palavras do Papa aqui no nosso encontro.
0: Sim, foi ótimo. E olha, então tá aí o exercício. Você vai escolher uma passagem, tá certo? Da Bíblia. E aí você vai ler, né? Fica em silêncio, peça ajuda ao Espírito Santo. E aí você vai fazer três perguntas. O que Jesus está me mostrando? O que isso revela sobre mim? E o que eu preciso mudar ou fazer? Tá,
1: okay? Tive uma ideia. Ó, você, povo de Deus, vamos lá. Se você fizer esse exercício hoje, como a gente tá pedindo, tira uma foto bem bonita, tira uma foto bem bonita, gente, com a cruz assim atrás, a Nossa Senhora. Tira uma foto mesmo da sua Bíblia. Marca a Rádio Catedral.
0: Isso.
1: Lá no Instagram, tá bom? Marca a Rádio Catedral, marca o Seminário São José, marca todo mundo e vamos anunciar.
0: Pode até
1: anunciar.
0: Marcar nosso Instagram, né?
1: Isso, pode, marca lá. Isso aí. E aí a gente vai ver que você tá lá lendo a palavra de Deus e você também está dando testemunho que essa palavra é importante para ti.
0: Exatamente. Então, repetindo as perguntas, o que Jesus está me mostrando, o que isso revela sobre mim e o que eu preciso mudar ou fazer. Talvez Deus mostre que você precisa perdoar, voltar à oração, abandonar um pecado, precisa procurar alguém, precisa simplesmente confiar mais, precisa não ter medo daquilo que você tem tanto medo, né? Então, porque a palavra de Deus não vem para nos destruir, né? Ela vem para nos transformar. Então, não tenha medo desse contato, desse diálogo, daquilo que Deus vai te pedir. E não basta apenas ler. ler muito e viver pouco, né? Podemos conhecer capítulos inteiros, podemos saber explicar passagens, podemos conhecer histórias bíblicas, mas a pergunta continua sendo: essa palavra está mudando a minha vida? Porque não adianta eu ler sobre o amor e continuar odiando. Não adianta eu ler sobre perdão e alimentar ressentimento, raiva. Não adianta eu ler sobre humildade e viver procurando reconhecimento. Não adianta eu ler sobre serviço, permanecer indiferente diante das necessidades dos outros. E o teu evangelho precisa chegar ao coração, e do coração precisa chegar às atitudes, à ação.
1: Isso aí. E aí a gente retorna à nossa santinha do coração, Santa Teresinha do Menino Jesus. E aí, ó, vamos lembrar lá o que a gente falou. É sobretudo o evangelho que me sustenta durante as minhas orações. Nele encontro tudo que é necessário para minha pobre alma. Ela encontrou, meu irmão, no evangelho você pode encontrar, meu irmão, minha irmã, você pode encontrar esse sustento através do evangelho. E hoje nós precisamos procurar isso e fazer essa descoberta. Talvez nós estejamos procurando respostas em muitos outros lugares. Estejamos cansados já de procurar, já até perdidos, buscando sentido, procurando uma direção. Mas comece por Jesus. Ele é seu sustento. Comece pelo Evangelho. É o momento ali de entregarmos a nossa própria vida. Não porque o Evangelho seja uma fórmula mágica. Não. Mas ali nós encontramos Cristo, e Cristo, ele conhece a nossa sede.
0: Maravilha! Olha, essa é a nossa partilha de hoje, tá certo? A gente também, em agosto, a gente pedia aqui para vocês promoverem, né, encontros vocacionais na paróquia de vocês, aproveitar que era o mês vocacional, fazer um retiro, uma tarde vocacional. E aí a gente quer também pedir para você, paroquiando, que frequenta alguma igreja, promova eventos, retiros com a palavra de Deus, né? Tem ali as feiras bíblicas, né? Que as crianças, que a criançada adora, o grupo da perseverança também, da catequese. Faça coisas com a Bíblia, né? Para que já ali, desde criança, desde adolescente, da juventude, tenha esse hábito de estar próximo ali da palavra de Deus. E nós queremos também bem dizer a Deus pela nossa OVS, todos aqueles que nos ajudam, né? Está acontecendo nesse momento, lá na nossa Fazenda das Arcas, em Itaipava, um passeio para os membros da OVS, as senhoras e senhores que nos ajudam tanto em oração, mas também no material, nas doações. Então, todo ano a gente está promovendo esse passeio, tá certo? Olha que coisa bonita e chique, né? A gente leva lá os nossos amigos da OVS para fazer esse passeio, conhecer a nossa fazenda, que é um espetáculo, linda, e é um ambiente que já fala de Jesus. O Léo estava falando dos pássaros, né, da natureza, lá então ele se realiza, né, graças a Deus.
1: Amo a fazenda.
0: Eu também gosto, gente, eu também gosto. E então, tá tendo um passeio hoje, né, amanhã também vai ter outro grupo, então é um grupo de sábado, um grupo de domingo, para a gente poder conseguir contemplar maior número de gente, né? Então, eu quero também mandar um abraço aqui para os meus afilhados Paulo Molica e Fábia, afilhados de casamento. E por falar em casamento, mais tarde eu estarei celebrando, olha, celebrando, festejando, né? Me alegrando no casamento da Jéssica Constantina e Kleberson. Jéssica, ela foi apresentadora do programa Bora Jovem. Eu não sei se você lembra da minha voz, mas eu também fui apresentador do programa Bora Jovem, junto com o Padre Jorge Carreira, Gabriel Simão, Fernanda Gonçalves, Carol também passou um tempinho aqui conosco. E hoje estou aqui, não no Bora Jovem, mas quase Bora Seminarista, né? Na verdade, convocação.
1: E Jéssica já tá no Bora Casada.
0: Isso. Deus abençoe essa nova família que vai nascer hoje diante do altar.
1: Amém.
0: Quer mandar um abraço pra alguém, Leonardo?
1: Mandar um abraço pro Vicariato Jacarepaguá. Hoje, de manhã, eles se reuniram lá na Catedral Metropolitana do Rio de
0: Maravilha.
1: Janeiro. E fizeram a sua peregrinação jubilar, né? O jubileu da nossa arquidiocese, nossa prelazia, e todo o clero do nosso vicariato, junto com o povo de Deus, estavam lá reunidos na nossa catedral, na parte da manhã, onde conheceram a história da catedral, foram fazer e celebrar a Santa Missa. E também durante essas semanas, como o Kaique falou, as pastorais aí das nossas catequeses estão promovendo as feiras bíblicas. Às vezes a gente vê as pessoas, ah, porque tá sol, ah, porque tá chuva, ah, porque tá vento. Não, gente, leve a criança na feira bíblica. É muito importante. Nós somos crias de feira bíblica, né, Kaique?
0: Exatamente. Então nós, para encerrar, nós queremos pedir que Nossa Senhora, né, ela que guardava e meditava todas as coisas em seu coração, nos ensine a acolher a palavra, que o Espírito Santo abra nossos ouvidos para escutar, abra nossa inteligência para compreender e abra o nosso coração para amar, e nos dê coragem para transformar a palavra em vida. Ave Maria, cheia de graça, o Senhor é convosco. Bendita sois vós entre as mulheres, e bendito é o fruto do vosso ventre, Jesus. Santa Maria, Mãe de Deus, rogai por nós, pecadores, agora e na hora de nossa morte. Amém. Muito obrigado pela sua companhia. Mais uma vez, obrigado, Leonardo, por estar aqui na nossa bancada do Convocação. E semana que vem, nós voltamos mais com o programa Convocação.
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14: Boa tarde para todos os nossos ouvintes da nossa querida Rádio Catedral FM 106,7. Hoje, o Niterói na Catedral, estamos aqui para bem rezar o Santo Terço da Misericórdia, também junto com a nossa web rádio anunciadora. E hoje está aqui rezando com a Rádio Catedral, nós da Comunidade Anunciadores da Misericórdia, o Niterói na Catedral. Eu me chamo Cleide e como comunidade eu não estou sozinha, estou com meu esposo Marlon. Boa tarde, Marlon.
15: Boa tarde, que Deus abençoe a todos nós, nosso programa, que possamos seguir juntos na graça de Deus.
14: E eu quero convidar você, nesta hora da misericórdia, pegar aí o seu terço. Você que é devoto, devota da Divina Misericórdia, vamos juntos mergulhar neste oceano da misericórdia, vamos juntos colocar todas as nossas intenções. O que hoje você necessita colocar no coração misericordioso de Jesus. Já quero colocar toda a nossa Arquidiocese de Niterói, também a nós aqui, a Arquidiocese São Sebastião do Rio de Janeiro, o Cardeal Dom Orani, colocando na gota da misericórdia os nossos bispos da nossa Arquidiocese de Niterói também, o nosso arcebispo Dom José Francisco, nosso bispo auxiliar Dom Geraldo de Paula, também nosso bispo emérito Dom Alano Maria Pena e todos os sacerdotes. E claro, queremos colocar a sua intenção. Qual é a sua intenção que hoje você está rezando unido, unida junto conosco, junto com o Niterói na Catedral. Então eu quero rezar por você, rezando já por todos os ouvintes da nossa Arquidiocese de Niterói, por todos os ouvintes também da nossa cidade de São Gonçalo, por toda a nossa comunidade, Anunciadores da Misericórdia. E eu quero convidar você, que é devoto da Divina Misericórdia, pegar o Diário de Santa Faustina e vamos juntos ler este parágrafo, vamos meditar e ouvir aquilo que o Senhor hoje tem a nos dizer através dos escritos de Santa Faustina Kowalska. E aqui no parágrafo 650, ela escreveu: ó meu Jesus, meu mestre e guia, fortalecei-me. Ela escreveu: ó meu Jesus, meu mestre e guia, fortalecei-me.

0: a prover. Dai-me apenas o vosso coração misericordioso e isto me basta. Veja que Santa Faustina, neste parágrafo, ela escreve o seu momento de intimidade, mas também os seus momentos de lutas. Talvez você que nos escuta agora pelas ondas da Rádio Catedral esteja aí passando, não sei qual a situação. A exemplo de Santa Faustina, eu convido você a olhar para o quadro da Divina Misericórdia ou para um crucifixo que você tem aí na sua direção. Ou talvez você que nos escuta agora no seu carro, dirigindo, vai e leva a tua mente, o teu pensamento até o Senhor. E diante desta situação da qual você está passando ou apresentando nesta hora da misericórdia, a exemplo de Faustina, diga como ela falou: fortalecei-me e iluminai-me nesses momentos difíceis da minha vida. Porque é diante de Jesus, é unidos a Jesus, aonde conseguimos vencer todas as nossas lutas interiores e exteriores. E Faustina, ela diz aqui no final desse parágrafo: Jesus, convosco tudo posso. Então, com Jesus, eu e você, tudo podemos. Ela diz: fazei comigo o que vos aprouver. Dai-me apenas o vosso coração misericordioso, e isto me basta. Então vamos pedir esta graça nesta hora da misericórdia, para que Jesus venha, Ele que é o nosso guia, o nosso mestre, Ele venha nos iluminar, Ele venha nos fortalecer. E eu quero colocar também na gota da misericórdia, nesse oceano, todos os enfermos, aqueles que nesse momento passam por uma situação na saúde, pedindo a Jesus toda a graça da cura, da libertação, aqueles que nesse momento entram para uma cirurgia, quantas pessoas em desespero, quantas pessoas clamando um milagre, uma graça, vamos confiar a Jesus. Também vamos rezar pelas almas do purgatório, rezando também por aqueles que não têm quem reze por eles, por as almas que estão afastadas da Santa Igreja, rezando também pelos jovens, pelas crianças, rezando por este mundão de Deus, porque em um dos parágrafos também de Santa Faustina, ela escreveu que a humanidade não encontrará paz enquanto não se voltar com grande confiança para a sua misericórdia. Então é colocando todas as nossas intenções, você que está em casa, você que nos escuta no carro, você de longe, de perto, rezamos juntos esse santo texto, unidos em oração pelo nosso Brasil, pela humanidade, pelas famílias, e confiando todas as coisas nas mãos misericordiosas dele. E é com grande alegria que estamos reunidos no nome de um Deus que é Pai, Filho e Espírito Santo. Amém.
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0: Pai nosso que estais no céu, santificado seja o vosso nome, venha a nós o vosso reino, seja feita a vossa vontade, assim na terra como no céu.
2: O pão nosso de cada dia nos dai hoje, perdoai as nossas ofensas, assim como nós perdoamos a quem nos tem ofendido, e não nos deixeis cair em tentação, mas livrai-nos do mal.
0: Ave Maria, cheia de graças, o Senhor é convosco. Bendita sois vós entre as mulheres, bendito é o fruto do vosso ventre, Jesus.
2: Santa Maria, Mãe de Deus, rogai por nós, pecadores, agora e na hora de nossa morte. Amém.
0: Creio em Deus Pai, Todo-Poderoso, Criador do céu e da terra, e em Jesus Cristo, seu único Filho,

0: nosso Senhor, que foi concebido pelo poder do Espírito Santo, nasceu da Virgem Maria, padeceu sob Pôncio Pilatos, foi crucificado, morto e sepultado, desceu à mansão dos mortos, ressuscitou ao terceiro dia, subiu aos céus, e está assentado à direita de Deus Pai Todo-Poderoso, de onde há de vir a julgar os vivos e os mortos. Creio no Espírito Santo, na Santa Igreja Católica, na comunhão dos santos, na remissão dos pecados, na ressurreição da carne, na vida eterna. Amém. Nessa primeira dezena, o Diário 992, caminho pela vida por entre arco-íris e tempestades, mas com a fronte altivamente erguida, porque sou filha de rei, porque sinto que o sangue de Cristo circula nas minhas veias, e coloquei a minha confiança na grande misericórdia do Senhor. Então o diário vai falar para nós, ao nosso coração, desse sangue que nos liberta, desse sangue de Cristo que nos redime e também nos leva à confiança, essa confiança que nos faz sair de si, né? A gente, quando confia em Cristo, é o significado da confiança, é quando nós tiramos a confiança em si, né? Saímos de si e colocamos tudo nas mãos dele. É ele que tudo conduz, é ele que tudo faz, é ele tudo que pode fazer na nossa vida. E a confiança é um triunfo para um filho de Deus, porque é nela que nós devemos se apegar. Sabemos que Deus, ele não erra, Deus não falta na nossa vida. Por isso a confiança nos leva a acreditar que esse Deus Todo-Poderoso vem em nosso auxílio no momento certo. Mas a nossa pressa, a nossa falta de fé nos leva a olhar para baixo. E olhando para baixo, nós não conseguimos alcançar o tamanho de Deus. Deus verdadeiramente maior que qualquer que seja a dificuldade que nós passamos. Maior que tudo, que a doença, maior que tudo que possa hoje estar passando o seu coração, estar passando a sua família, ele é maior que tudo. Então é preciso experimentá-lo dentro de nós para que nós possamos verdadeiramente perceber o valor e o sentido da confiança. Confiar é abandonar-se. Confiar é entregar-se. Confiar é esvaziar-se, para que dele e para ele todas as coisas possam ser feitas. Então o que você tem para entregar ao Senhor nessa dezena, entrega, porque ele nesse momento vai fazer pelo tamanho da sua confiança. Se pouco confia, pouco você recebe. Se muito confia, muito você recebe. Eterno Pai, eu vos ofereço o corpo e o sangue, a alma e a divindade de vosso diletíssimo Filho, nosso Senhor Jesus Cristo, em expiação dos nossos pecados e os do mundo inteiro. Pela sua dolorosa paixão,
1: tende misericórdia de nós e do mundo inteiro.
0: Pela sua dolorosa paixão,
1: tende misericórdia de nós e do mundo inteiro.
0: Pela sua dolorosa paixão,
1: tende misericórdia de nós e do mundo inteiro.
0: Pela sua dolorosa paixão,
1: tende misericórdia de nós e do mundo inteiro.
0: Pela sua dolorosa paixão,
1: tende misericórdia de nós e do mundo inteiro.
0: Pela sua dolorosa paixão,
1: tende misericórdia de nós e do mundo inteiro.
0: Pela sua dolorosa paixão,
1: tende misericórdia de nós e do mundo inteiro.
0: Pela sua dolorosa paixão,
1: tende misericórdia de nós e do mundo inteiro.
0: Pela sua dolorosa paixão,
1: tende misericórdia de nós e do mundo inteiro.
0: Pela sua dolorosa paixão,
1: tende misericórdia de nós e do mundo inteiro. E nesta segunda dezena, eu convido você que está em casa a confiar em Jesus, a depositar no coração misericordioso de Jesus esse teu impossível, aonde humanamente diante dos teus olhos é impossível, diante dos nossos olhos, né, humano, é impossível. Mas sabemos que para ele tudo é possível. Que você possa dizer: ó meu Jesus e meu Senhor, ajudai-me. Faça-se comigo o que decidistes antes dos séculos. Porque foi assim que Faustina fez. Ela confiou. Ela dizia: estou pronta a obedecer a todo o aceno da vossa santa vontade. Iluminai-me, Jesus, a minha mente, para que eu possa conhecer qual é a vossa vontade. Vamos pedir a Jesus que ele ilumine a nossa mente, que ele nos ajude e faça aquilo que ele quer fazer, porque para ele nenhuma coisa é impossível. Acredite, confie, meu irmão, minha irmã, você que nesta hora da misericórdia pegou o seu tecinho para rezar junto conosco, com a Rádio Catedral, o Niterói na Catedral. Você que hoje disse: não, através desse santo texto, o Senhor também venha falar comigo. E Ele está a falar com você. Vai pedindo esta luz, esta iluminação da sua mente, esta luz que é Jesus, esse Cristo que comungamos e que está dentro de nós. E vai dizendo: iluminai-me. Iluminai-me, meu Senhor, para que eu conheça qual é a sua vontade. Que muitas das vezes a gente quer tanto uma situação, mas qual é a vontade de Deus para nós? Então vamos rezar com confiança, vamos acreditar, vamos pedir esse auxílio, aquele que quer fazer tudo novo na nossa vida. Eterno Pai, eu vos ofereço o corpo e o sangue, a alma e a divindade de vosso diletíssimo Filho, nosso Senhor Jesus Cristo, em expiação dos nossos pecados e os do mundo inteiro, pela sua dolorosa paixão,
0: tende misericórdia de nós e do mundo inteiro.
1: Pela sua dolorosa paixão,
0: tende misericórdia de nós e do mundo inteiro.
1: Pela sua dolorosa paixão,
0: tende misericórdia de nós e do mundo inteiro.
1: Pela sua dolorosa paixão,
0: tende misericórdia de nós e do mundo inteiro.
1: Pela sua dolorosa paixão,
0: tende misericórdia de nós e do mundo inteiro.
1: Pela sua dolorosa paixão,
0: tende misericórdia de nós e do mundo inteiro.
1: Pela sua dolorosa paixão,
0: tende misericórdia de nós e do mundo inteiro.
1: Pela sua dolorosa paixão,
0: tende misericórdia de nós e do mundo inteiro.
1: Pela sua dolorosa paixão,
0: tende misericórdia de nós e do mundo inteiro.
1: Pela sua dolorosa paixão,
0: tende misericórdia de nós e do mundo inteiro. Nessa terceira dezena, oração de cura no diário 1089 de Santa Faustina. Ó Jesus, que vosso sangue puro e saudável circule no meu organismo doente, e que vosso corpo puro e saudável transforme no meu corpo doente, e que pulse em mim uma vida saudável e vigorosa, se realmente for a vossa santa vontade. Você que hoje reza o texto e está com alguma enfermidade, seja no corpo, seja na alma, novamente o sangue de Cristo, né? No diário que nós abrimos, e que esse sangue te lave e nos lave. Nós também estamos diante de Jesus com a confiança que ele nos concedeu, a confiança que é a certeza do que ele já está fazendo. Ou seja, quando nós falamos: ah, está demorando muito a acontecer, é porque ainda não confiamos que esse sangue de Cristo venha me curar, que a mão de Jesus venha tocar em mim. Mas quando confiamos, nós já temos a certeza, ou seja, não demora. Nós temos a certeza que o Deus Altíssimo e Todo-Poderoso está realizando aquilo que é dele e aquilo que é a sua santa vontade. Santa Faustina termina essa oração dizendo: se for a sua santa vontade. Nós não acostumamos ainda em deixar Deus fazer na nossa vida. Nós queremos sempre o imediatismo, queremos sempre correr atrás daquilo que nós pensamos e achamos como que é o correto. Mas a confiança, ela vem de uma experiência com Jesus, né? Nós temos primeira experiência com ele, nós nos convertemos, nós temos esse encontro pessoal com ele,
2: E daí nós sabemos que nós temos um amigo, verdadeiramente, porque eu o conheço, eu confio. É assim que nós falamos para um amigo, amigo nosso, humano, né? Ah, fulano eu confio, eu conheço ele, porque eu tive a oportunidade de conviver com ele. Quando nós temos uma oportunidade de conviver com Jesus, na experiência do coração, nós verdadeiramente vamos confiar sempre. Nós verdadeiramente vamos nos abandonar nele. E essa oração de cura do diário 1089 nos leva a uma reflexão de que quando nós somos doentes, seja no corpo ou na alma, precisamos nos recolher a Jesus e nos recolher também à intercessão dos santos, à intercessão daqueles que viveram também perto de Jesus, porque é assim que Jesus quer, você e eu perto dele. E quando nós estivermos perto dele, bebendo dessa experiência com ele, nós verdadeiramente vamos cultivar a cada dia o sentido, a essência da confiança. Eu sei que ele vai fazer. Ele vem na hora certa. Eterno Pai,
1: eu vos ofereço o corpo e o sangue, a alma e a divindade de vosso diletíssimo Filho, nosso Senhor Jesus Cristo, em expiação dos nossos pecados e os do mundo inteiro. Pela sua dolorosa paixão,
3: tende misericórdia de nós e do mundo inteiro.
1: Pela sua dolorosa paixão,
3: tende misericórdia de nós e do mundo inteiro.
1: Pela sua dolorosa paixão,
3: tende misericórdia de nós e do mundo inteiro.
1: Pela sua dolorosa paixão,
3: tende misericórdia de nós e do mundo inteiro.
1: Pela sua dolorosa paixão,
3: tende misericórdia de nós e do mundo inteiro.
1: Pela sua dolorosa paixão,
3: tende misericórdia de nós e do mundo inteiro.
1: Pela sua dolorosa paixão,
3: tende misericórdia de nós e do mundo inteiro.
1: Pela sua dolorosa paixão,
3: tende misericórdia de nós e do mundo inteiro.
1: Pela sua dolorosa paixão,
3: tende misericórdia de nós e do mundo inteiro.
1: Pela sua dolorosa paixão,
3: tende misericórdia de nós e do mundo inteiro. E nesta quarta dezena, vamos confiar a Jesus também aquelas pessoas que confiam a nós, as nossas orações. Vamos recorrer à misericórdia do Senhor. Vamos colocar na gota da misericórdia. E Faustina, assim como Marlon acabou de rezar esta oração de entrega, Faustina, ela no seu diário, ela escreve tantos parágrafos com oração, com intimidade, nos seus momentos de lutas, mas também nos seus momentos ali que era ela com o Senhor e como o Senhor falava ao seu coração. Ela, quando se sentia que estava ali caminhando, talvez sozinha, ela recorria logo aos pés de Jesus. Quando ela sentia que se afastava um pouco de Jesus, e ela escreveu dizendo assim, no parágrafo 1730, recorro à vossa misericórdia, ó Deus clemente, a vós que sois unicamente bom. Embora minha miséria seja grande e numerosas, seja as faltas, confio na vossa misericórdia, porque sois o Deus de misericórdia e não se ouviu jamais. Nem a terra, o céu, recordam que uma alma que confiou em vossa misericórdia tenha se decepcionado. Ó Deus de compaixão, somente vós podeis justificar-me e nunca me rejeitareis, enquanto contrita me dirigir ao vosso misericordioso coração, do qual ninguém recebeu uma negativa, nem sequer um pecador, por maior que fosse. Faustina, nesta oração, ela recorre à confiança em Jesus. Ela diz que nenhuma alma que confiou na vossa misericórdia tenha se decepcionado. E quantas das vezes confiamos, né? Nos outros, depositamos no outro. Não é que a gente não vá confiar no seu pai, na sua mãe, no seu irmão, no amigo, mas a nossa confiança plena é em Jesus.
1: é entregar, é confiar, é dialogar com Ele, porque é Ele que cuida, é Ele que resolve todas as coisas. Então, nesta quarta dezena, quero rezar por você, que talvez perdeu a confiança em alguém, num amigo, num esposo, esposa, num irmão. Vamos confiar. Vamos confiar primeiramente tudo no coração misericordioso de Jesus. Porque quando confiamos em Jesus, confiamos também no outro. Vamos acreditar, vamos depositar a nossa confiança naquele que tudo pode transformar. Eterno Pai, eu vos ofereço o corpo e o sangue, a alma e a divindade de vosso diletíssimo Filho, nosso Senhor Jesus Cristo, em expiação dos nossos pecados e os do mundo inteiro, pela sua dolorosa paixão,
2: tende misericórdia de nós e do mundo inteiro.
1: Pela sua dolorosa paixão,
2: tende misericórdia de nós e do mundo inteiro.
1: Pela sua dolorosa paixão,
2: tende misericórdia de nós e do mundo inteiro.
1: Pela sua dolorosa paixão,
2: tende misericórdia de nós e do mundo inteiro.
1: Pela sua dolorosa paixão,
2: tende misericórdia de nós e do mundo inteiro.
1: Pela sua dolorosa paixão,
2: tende misericórdia de nós e do mundo inteiro.
1: Pela sua dolorosa paixão,
2: tende misericórdia de nós e do mundo inteiro.
1: Pela sua dolorosa paixão,
2: tende misericórdia de nós e do mundo inteiro.
1: Pela sua dolorosa paixão,
2: tende misericórdia de nós e do mundo inteiro.
1: Pela sua dolorosa paixão,
2: tende misericórdia de nós e do mundo inteiro. Nessa quinta e última dezena, você que está no carro, em casa, rezando, e o diário vai dizer, se não me engano, 1453, ainda que a alma estiver em decomposição como um cadáver, tem jeito. E onde você estiver nesse momento rezando o texto, hoje o Senhor está insistindo muito na questão da confiança. E verdadeiramente, um cadáver em decomposição é algo que não tem jeito para o ser humano. Mas Deus está dizendo que tem. E existem muitas almas, muitos corações assim, como que em decomposição. E hoje eu quero rezar por você, 1448, que está escrito, né? E rezar por você, pelo seu coração, rezar também pelos membros da comunidade, que amanhã temos o retiro de cura interior, por todos os irmãos que hoje, nesse momento, estão lá na lanchonete, né, preparando tudo com muito amor para amanhã. Todos estão lá agora tarde, e que o coração de cada um também esteja unido, né, para que possamos juntos receber essa graça. E você que está nesse momento ouvindo, terminando esse texto conosco, confie, somente crê que nessa dezena você rezar, Deus, ele vai realizar aquilo que ele precisa realizar na sua vida. Por essa pessoa que você reza no hospital, você que está indo para o hospital visitar uma pessoa e você ligou na catedral para rezar o texto, confiante, é essa confiança que Deus quer de você, e que seja feita a vontade dele. Toda confiança, ela termina assim: que seja feita a tua vontade. Porque se Deus fizer, ele é Deus; se ele não fizer, ele continua sendo Deus. Sendo que a vontade de Deus não é a sua, não é a minha. Mas a confiança, ela nos conforta. A confiança, ela nos tira desse estágio da terra. Ela nos tira dessa visão humana. A confiança nos leva à confiança, uma visão espiritual, de enxergar melhor, com mais clareza. Ela clarifica a nossa visão, para que nós possamos olhar a situação com mais clareza, né? Como Deus vê. Deus nos leva a ver diferente a situação. Por isso que nós muitas das vezes entramos em desespero, porque estamos olhando muito no humano, e tudo aqui passa. A confiança, ela nos leva a verdadeiramente acreditar. Jesus, quando está dizendo que mesmo que a alma estiver em decomposição como um cadáver tem jeito, ele está dizendo para nós que nós não devemos perder a confiança em nenhum momento da nossa vida. mas sabendo que é a vontade dele que é feita. É a vontade dele. Precisamos enxergar esse cenário de uma forma diferente, não desesperador, porque tudo precisa nessa terra passar, e tudo passa. Nada vai ficar, tudo passa, só não passa a palavra de Deus, só não passa Deus. Por isso nós devemos já ter essa certeza dentro de nós. Deus basta. É Ele que em tudo deve estar a minha vida, né? A minha vida deve estar nas mãos dEle. A vida da minha família, a minha saúde, tudo nas mãos dEle. Então nesse momento nós rezamos essa quinta e última dezena, pedindo que o Senhor toque no seu coração e toque também naqueles que hoje, nesse momento, você intercede. Eterno Pai, eu vos ofereço o corpo e o sangue, a alma e a divindade de vosso diletíssimo Filho, nosso Senhor Jesus Cristo, em expiação dos nossos pecados e os do mundo inteiro. Pela sua dolorosa paixão,
3: tende misericórdia de nós e do mundo inteiro.
2: Pela sua dolorosa paixão,
3: tende misericórdia de nós e do mundo inteiro.
2: Pela sua dolorosa paixão,
3: tende misericórdia de nós e do mundo inteiro.
2: Pela sua dolorosa paixão,
3: tende misericórdia de nós e do mundo inteiro.
2: Pela sua dolorosa paixão,
3: tende misericórdia de nós e do mundo inteiro.
2: Pela sua dolorosa paixão,
3: tende misericórdia de nós e do mundo inteiro.
2: Pela sua dolorosa paixão,
3: tende misericórdia de nós e do mundo inteiro.
2: Pela sua dolorosa paixão,
3: tende misericórdia de nós e do mundo inteiro.
2: Pela sua dolorosa paixão,
3: tende misericórdia de nós e do mundo inteiro.
2: Pela sua dolorosa paixão,
3: tende misericórdia de nós e do mundo inteiro. Deus santo,
2: Deus forte,
3: Deus imortal, tende piedade de nós e do mundo inteiro. Deus santo, Deus forte, Deus imortal, tende piedade de nós e do mundo inteiro. Deus santo, Deus forte, Deus imortal, tende piedade de nós e do mundo inteiro. Ó sangue e água, que jorrastes do coração de Jesus, como fonte de misericórdia para nós, eu confio em vós. Jesus, eu confio em vós.

0: berço da misericórdia.
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3: Voltamos com o nosso programa. Que alegria! Acabamos de rezar o Santo Texto da Misericórdia junto com você, ouvinte aqui da nossa querida Rádio Catedral FM 106,7. E nós, da nossa Arquidiocese de Niterói, queremos fazer um convite, um reforço muito especial para você, de toda a Arquidiocese de Niterói, com a construção da nova catedral, né? A gente está nesta confiança, o nosso arcebispo, Dom José, Dom Geraldo, Dom Alano, todos os padres, também irmãos leigos, missionários, fundadores, toda a igreja de Niterói nesta mobilização com esta ação. A ação é o de um lindo carro, isso mesmo, um sorteio solidário, né? Da nova Catedral São João Batista, né? 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Vamos juntos adquirir, contribuir e vamos juntos construir a nova catedral. Você que ainda não adquiriu, depois dessa, você hoje na sua paróquia vai lá procurar o seu pároco ou aquele coordenador que está diretamente aí nesse sorteio, vendendo, né, aí os números, e vai adquirir. Queremos agradecer também a todos que já adquiriram, né, aí a sua ação, né, o seu sorteio em prol da nossa catedral São João Batista da nossa Arquidiocese de Niterói. E nós, comunidade Anunciadores, também queremos fazer um convite todo especial. Esse final de semana, na nossa casa missionária, teremos um retiro de cura interior, né? Então, dando início 8 horas da manhã e também concluindo às 17 horas com o sacerdote Padre Marcos Vinícius, da nossa Arquidiocese de Niterói. Então, não fique de fora, né? Toda a nossa arquidiocese tem uma programação belíssima, né? Então, você aí paroquiano, você que gosta das festividades, você agora vai ficar por dentro de tudo com o giro com a nossa querida Ingrid, né? O giro na Arquinit.
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5: Boa tarde, amigo ouvinte. Boa tarde, você que está chegando agora aqui na nossa conexão. Eu sou a Ingrid Bianchini e estou trazendo as informações que movimentam as paróquias e comunidades da nossa Arquidiocese de Niterói. Seja muito bem-vindo. Festa de Nossa Senhora das Dores. A paróquia Nossa Senhora das Dores, que fica no bairro do Ingá, em Niterói, já está celebrando a sua festa padroeira, que a gente comemora no dia 15 de setembro, mas até o dia 14 estará acontecendo os momentos de oração, recitação da coroa de Nossa Senhora, com Santa Missa às 5 horas da tarde. E no dia da solenidade, dia 15 de setembro, haverá missas às 8 e às 19 horas, uma com o padre Adriano e a outra com o padre Demétrio. Então, participe e confira mais informações da programação no nosso site arquinit.org.br. E tem mais: comunidade em festa. A matriz de São Gonçalo de Amarante celebra o seu padroeiro com uma programação especial que segue até o dia 17 de setembro. Nesse final de semana, depois da Santa Missa das 4 horas da tarde, tem música e muita animação com as bandas, anota aí, Guardiões do Alto e Geração Eleita. No domingo, dia 13, a festa continua. 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Quem anima a noite é a banda Conexão 80. Já no dia 16 de setembro, dia do Beato São Gonçalo, acontece a missa solene às 7 horas da noite. 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
5: O evento vai acontecer na Arena São Gonçalo, na Avenida Jornalista Roberto Marinho, próximo ao Atacadão de Alcântara. Não tem erro, a gente ainda fez a publi, né? E quem vai presidir a missa vai ser o nosso arcebispo Dom José Francisco Rezende Dias. A gente te espera por lá. Agora vamos falar de cidadania. Nesse sábado, dia 12 de setembro, vai acontecer uma ação social na Igreja São Sebastião do Barreto, que fica em Niterói, com início às 9 horas da manhã e segue até o meio-dia. A iniciativa vai oferecer assistência e cuidados básicos para toda a família. Mas olha só, atenção, porque as senhas, elas serão distribuídas na abertura do evento, tá? A partir das 9 horas da manhã. E entre os serviços oferecidos estão atendimentos do DETRAN, a Fundação Leão 13 também estará presente, assistentes sociais e também uma equipe de nutrição. Detalhes, acessa arcnite.org.br e ó, compareça nessa ação de cidadania na paróquia São Sebastião, que fica no bairro do Barreto, em Niterói. No nosso site também você encontra muitas notícias, como ó, o Congresso da Renovação Carismática Católica, que vai acontecer neste final de semana, a feijoada que vai acontecer também na Paróquia Santíssima Trindade e o Congresso dos Empreendedores também nesse final de semana. Ó, tá recheado aí, gente, de atividades em muitos vicariatos da nossa arquidiocese, e um deles eu tenho certeza que vai estar próximo e você vai poder ir lá curtir, louvar, prestigiar o evento das paróquias, né? E eu fecho o giro de hoje com um recado especial para a juventude. Isso mesmo, ô meu povo católico abençoado. Tá chegando o Dia Nacional da Juventude e as caravanas já estão sendo anunciadas. Isso mesmo, diversas paróquias já estão aí anunciando pelas redes sociais, nas missas dominicais, as caravanas para o DNJ, que vai acontecer no dia 18 de outubro, na Orla Marina, em São José de Embaçaí, que fica em Maricá, Rio de Janeiro. Vamos ter um show principal também, muito esperado, que vai ser a presença do Ministério Cristo Alegria. Então, prepara também, se prepare, mobilize aí a caravana do seu grupo jovem, do seu grupo jovem também de oração, e vamos participar do DNJ, vamos encher São José de Embaçaí na Orla Marini, porque a nossa igreja é viva, a nossa igreja é jovem e a gente precisa estar lá, ó, mostrando para o mundo que a juventude católica está aí a todo vapor. O dia, gente, não é só show, tá? A gente tem o quê? A gente tem Santa Missa, a gente tem momentos de adoração, de pregação, e todas essas informações no nosso canal arcnite.org.br. Siga também as nossas redes oficiais da Arquidiocese, o nosso arroba é o arcnite. Lá tem muita coisa boa acontecendo, tem foto dos eventos que aconteceram, que vocês fizeram collab conosco, estão lá aceitas para você prestigiar também, deixar aquele like, aquele comentário bem bacana, tá bom? Eu te encontro na próxima semana aqui nesse mesmo canal com mais um giro pela Arquinite. Até lá, fiquem com Deus, abençoado final de semana a todos.
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3: Voltamos com o nosso programa Niterói na Catedral e nós, comunidade Anunciadores da Misericórdia, queremos fazer um convite muito especial para todos os nossos irmãos da nossa Arquidiocese de Niterói, agora no mês de outubro, de 9 a 15 de outubro, na nossa comunidade teremos o Cerco de Jericó. Isso mesmo, 7 dias de oração com o tema Derramarei sobre vós águas puras que vos purificarão de todas as vossas imundícies, de todas as vossas abominações. Estará presente o padre Silvio de Barros, aqui da nossa Arquidiocese do Rio de Janeiro, o padre Jadilson, também aqui da nossa Arquidiocese. Estará presente o padre Marcos Vinícius, o padre Alain Vieira, né, que é reitor do Seminário São José. Estará presente também o padre Ronald Batista, que é também da nossa Arquidiocese de Niterói. Então, todos os dias a Santa Missa será às 15 horas no nosso Cerco de Jericó. Então, marca aí na tua agenda essa data, de 9 a 15 de outubro, Cerco de Jericó, é na comunidade Anunciadores da Misericórdia. A nossa casa de missão fica bem no centro de São Gonçalo, na rua Eduardo Vieira de Souza, número 76. E para maiores informações sobre a nossa comunidade, ligue ou envie a sua mensagem pelo nosso WhatsApp, que é o 21 99519 8762. E nós vamos ficando por aqui. Nosso muito obrigado por você que participou junto conosco com o Niterói na Catedral. Um grande abraço, um abraço aí, Marlon, também, que rezou junto conosco.
12: Um abraço a todos, que Deus abençoe a todos nós.
3: E vamos ficar agora com o nosso pastor, o nosso arcebispo, Dom José, com a voz do pastor.
2: Palavra do arcebispo de Niterói, Dom José Francisco.
13: Prezado ouvinte que nos acompanha pelas ondas do rádio, o meu abraço fraterno. Nesta semana estamos em comunhão com a paróquia de Nossa Senhora das Dores do Ingá, em Niterói, que se prepara para celebrar a sua padroeira do dia 15. E o trecho do evangélico do próximo domingo oferece-nos um ensinamento sobre o perdão. O perdão, que é uma das marcas distintivas do seguimento de Jesus. O perdão que não nega a ofensa sofrida, mas reconhece que o ser humano, criado à imagem e semelhança de Deus, é sempre maior que o mal que ele comete. São Pedro pergunta a Jesus: Senhor, quantas vezes devo perdoar o meu irmão quando ele pecar contra mim? Até 7 vezes? Para Pedro, parece seja o máximo perdoar 7 vezes a uma mesma pessoa. E talvez a nós pareça ser já muito perdoar 2 vezes. Mas Jesus responde: não te digo até 7 vezes, mas até 70 vezes 7. Isto é, sempre, sempre deves perdoar. E confirma isso narrando a parábola do rei misericordioso e do servo impiedoso, na qual mostra a incoerência daquele que antes foi perdoado e depois se recusa a perdoar. O rei da parábola é um homem generoso, que, movido pela compaixão, perdoou-lhe uma dívida enorme, 10.000 talentos, enorme a um servo que o suplica. Mas aquele mesmo servo, ao encontrar logo a seguir outro companheiro como ele, que lhe deve apenas 100 moedas, ou seja, muito menos, ele se comporta de forma impiedosa, fazendo fechar na prisão. A atitude incoerente deste servo é também a nossa, quando recusamos o perdão aos nossos irmãos. Enquanto o rei da parábola é a imagem de Deus que nos ama, de um amor tão rico de misericórdia a ponto de nos acolher, amar e perdoar constantemente. Desde o nosso batismo, Deus nos perdoou a dívida do pecado original. Mas isto acontece a primeira vez. Depois, com uma misericórdia sem limites, Ele nos perdoa todas as culpas quando mostramos só um pequeno sinal de arrependimento. Deus é assim misericordioso. E quando somos tentados a fechar o nosso coração a quem nos ofendeu e nos pede desculpas, lembremos-nos das palavras do Pai Nosso ao servo impiedoso: Eu te perdoei toda a dívida porque me suplicaste. Não devias também tu compadecer-te de teu companheiro, de teu colega de serviço, como eu tive piedade de ti? Qualquer pessoa que tenha experimentado a alegria, a paz e a liberdade interior que vem do ser perdoado, pode abrir-se por sua vez a possibilidade de perdoar. E na oração do Pai Nosso, Jesus quis inserir o mesmo ensinamento desta parábola, pois em relação direta ao perdão que pedimos a Deus com o perdão que devemos conceder aos nossos irmãos. Perdoai-nos as nossas ofensas, assim como nós perdoamos aos que nos ofenderam. O perdão é o sinal do seu amor transbordante para cada um de nós. É o amor que nos deixa livres de nos afastar como filho pródigo, mas que espera todos os dias o nosso regresso. É o amor corajoso do pastor pela ovelha perdida. É a ternura que acolhe cada pecador que bate à sua porta. O nosso Pai Celeste está cheio de amor e quer oferecê-lo a nós, mas não o pode fazer se fecharmos o nosso coração ao amor pelos outros. A Virgem Maria nos ajude a estar cada vez mais conscientes da gratuidade e da grandiosidade do perdão recebido de Deus, para nos tornarmos misericordiosos como Ele, Pai bom, lento para a ira e grande no amor. E a bênção do Deus Todo-Poderoso, Pai, Filho e Espírito Santo desça sobre vós e permaneça para sempre. Amém.

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1: E hoje vamos orar em Isaías. Isaías 41, aonde ele nos diz: Mas tu, Israel, meu servo, Jacó que escolhi, raça de Abraão, meu amigo, tu que eu trouxe dos confins da terra e que fiz vir do fim do mundo, e a quem eu disse: Tu és meu servo, eu te escolhi e não te rejeitei. Nada temas, porque estou contigo. Não lances olhares desesperados, pois eu sou teu Deus. Eu te fortaleço e venho em teu socorro. Eu te amparo com minha destra vitoriosa. Vão ficar envergonhados e confusos todos aqueles que se revoltaram contra ti. Serão aniquilados e destruídos aqueles que te contradizem. E vão os procurarás, não mais encontrarás aqueles que lutam contra ti, serão destruídos aqueles que te combatem. E o Senhor diz, reafirma: não temas, eu venho em teu auxílio. Apesar de todas as nossas fraquezas, apesar de toda a nossa indignidade, Deus vem em nosso auxílio. E por isso, agradecemos. Agradecemos porque o Senhor, apesar de conhecer todas as nossas fraquezas, apesar de conhecer todas as nossas limitações, e muitas vezes até a nossa infidelidade, mesmo assim, esse Deus vem em nosso auxílio. Por quê? Porque somos preciosos aos olhos do Senhor. Somos filhos amados, filhos queridos. Nós somos aqueles que Deus não quer perder. Olha que lindo, né? Deus não quer nos perder. E por isso, a sua docilidade, a sua lentidão para a cólera, a sua misericórdia nos salva o tempo todo. Obrigada, Senhor. Obrigada por tanto amor. Algo inigualável, intenso, único. Algo inigualável, intenso,

0: São 4:10. Tô falando a hora certa porque eu estou ao vivo hoje aqui na Rádio Catedral FM. Tô muito feliz por isso. Como é bom quando eu tenho a possibilidade de estar ao vivo aqui junto com vocês. Quero dar uma boa tarde pro Marcinho. Boa tarde, meu irmão. Tudo bem?
1: Tudo bem, Soraya. 4:11.
0: Pô. Para confirmar que a gente está ao vivo, né? Um boa tarde também aí para você, meu irmão e minha irmã, que tá juntinho comigo, não só aqui na Rádio Catedral, mas também aqui pelo Instagram, né? Quando eu

faço ao vivo, a gente entra pelo Instagram também, Soraya Moreno RJ. Quero dar uma boa tarde também para minha querida Dalva, né, que faz aí a produção musical, né, a todos os ouvintes da Rádio Catedral e também todos aqueles que eu tive a alegria de encontrar durante essa semana, né? Quero mandar um beijo muito especial para a paróquia Nossa Senhora das Graças, lá em Marechal Hermes. Eu estive lá na noite de adoração com meu querido Frei Danilo. Gente, que bênção, Frei Danilo. É, na hora da adoração, né? Na homilia, né? Ele já vai inspirando o nosso coração para fazer uma adoração assim, com total entrega. Então foi lindo, eu tive a alegria de partilhar, né, o momento da oração junto com ele, né, também colocar um pouco o que Deus tocou no meu coração através da Eucaristia, através do meu querido Frei Danilo. E foi maravilhoso, maravilhoso. A gente começou o programa de hoje com a música Obrigado Senhor, do Eugênio Jorge, né? E eu quero aproveitar, mandar um beijo muito especial para Fátima Aquino e o Valmir Barbosa, lá da paróquia Nossa Senhora das Graças, que cantam, né, fazem parte do Ministério de Música lá da missa, maravilhosa, por sinal, né? O Ministério de Música é maravilhoso também, né? E a Fátima falou que é minha ouvinte, que é minha seguidora. Então, que legal a gente poder partilhar também esse momento juntos aí, né? Então, enfim, muito obrigada pelo acolhimento. Frei Danilo, assim, só a forma que o senhor me acolhe já transforma tanto a minha vida. Eu sempre falo, né? O acolhimento, gente, seja nas comunidades paroquiais, né? Seja em algum momento que a gente encontra algum irmão de caminhada, né? O acolhimento é tão importante, faz tanta diferença. Um abraço, um olhar com mais docilidade, né? Um entendimento naquele olhar. Ai, realmente, olha, o Edilton falou que hoje estou muito, estou filosofando muito, e é verdade, hoje estou assim, num momento de muita reflexão. A gente é assim, né? Tem dia que a gente tá mais pra fora, que a gente tá mais só no louvor, tem dia que a gente tá mais contrito, que a gente tá mais na oração, e tem dia que a gente tá assim, né? Querendo partilhar tudo aquilo que Deus vai inspirando no nosso coração, né? Aqueles insights, aqueles momentos, né, fortes de reflexão que a gente quer partilhar com você, meu irmão e minha irmã. Então, assim, eu quero agradecer muito, né? A Fátima Aquino, ao Valmir Barbosa, ao Frei Danilo, a Tatiana, que estava do meu lado quando eu cheguei lá na paróquia. O Frei Danilo estava se preparando para entrar. Aí ele falou: Soraya, senta lá na frente, já que você vai fazer a oração no momento da adoração, você já dá uma sentadinha lá na frente. E aí a Tatiana estava sentada, nossa, ela assim, né? Depois eu descobri que ela já me conhecia, mas eu não a conhecia ainda, né? E ela me acolheu com tanto carinho, né? Então, assim, gente, como faz diferença um sorriso, um abraço, né, uma palavra de carinho, né? Às vezes, né, a gente chega, eu sei que às vezes eu chego um pouco preocupada, cansada em algum lugar e a gente tá com uma carinha mais sisuda assim, né? Mas não fica com medo não, chega, que só você chegar eu já abro um sorrisão, sabe? E é isso, né? Então, o quanto o acolhimento é importante, né? O quanto esse sorriso, esse abraço, essa forma de tocar na mão da gente, né? Enfim, tudo isso eu recebi lá na paróquia Nossa Senhora das Graças com o Frei Danilo e recebo em todas as paróquias que eu chego. Inclusive, hoje eu vou falar para você onde eu vou estar ainda neste mês de setembro para a gente se encontrar, tá bom? São 4:15. Vamos curtir música? Vamos louvar junto? Padre Fábio Escobar, Nas Asas do Senhor, 4:15. 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

0: 4:18, meu querido Padre Fábio Escobar, fazendo mais um lançamento tão especial, né? Como eu falei aqui na minha live, estou muito feliz que Padre Jorge Carreira, Padre Marcelo Freitas, Diácono Márcio Cunha, todos acompanhando aqui o nosso programa. Padre Jorge, o senhor é essa pessoa tão especial na minha vida, né? E eu tenho certeza que na vida de muitas pessoas, né? E Padre Jorge, deixa passar esse tumulto todo, né? Vamos voltar ao nosso projeto. Eu creio que Deus milagrosamente vai providenciar todas as coisas. Não larguei sua mão não, tá, Padre Jorge? A gente vai junto, com certeza vamos juntos nessa missão. Quero mandar um beijo para a Isabelle Bittencourt, por Edilton Antônio, Elias Ramos, né, Raimunda Rodrigues, quem mais que tá aqui na live? Tânia, muito obrigado. Joana Angélica, querida, um beijo carinhoso. Deixa eu ver quem mais entrou aqui junto com a gente. Jubenita, Tânia, já falei já, né? Lucas, Miguel, sim, Miguel, querido. Que bom você juntinho, Nice Pimentel, Trajano, Maria, muito obrigada aí por todos vocês que estão entrando, que estão partilhando. Marcelo Castilha, isso aí, os guardiões do Santíssimo na área, com certeza. Um beijo carinhoso no meu querido Padre Daniel, um abraço aí. Suzana, minha querida Suzana. Suzana é a dentista da nossa família, né, querida Suzana? Um beijo carinhoso para você. Vladimir também, ó. Espero que o queridinho aí já esteja melhor, hein, Suzana? Um beijo aí carinhoso, né? Foi o Vitor, não é? Que teve um probleminha aí, mas eu sei que ele já deve estar aí já muito bem assistido, já tudo direitinho, né? Minha querida Suzana. Eu acho que o Lucas também tá aí, um beijo. Pois é, eu acho que a Suzana, ela não é só minha dentista, não. Ela é dentista, eu acho, de quase toda a arquidiocese. Toda vez que eu vou lá, Márcio, no consultório da Suzana, sempre tem ouvinte da Rádio Catedral. E sabe como elas descobrem? Quando eu vou falar lá com a recepcionista. Oi, você é a Soraya da Rádio Catedral, né? Por causa da voz, né? Então sempre descobre, então sempre tem gente. Aí quando a Suzana chega pra atender a Maria Tereza, né, que agora é minha filha que tá fazendo lá a consulta, aí a Suzana, olha só, essa aqui é a Soraya. Aí, não, já descobriram. Ela vai tentar me apresentar, mas já todo mundo já descobriu, né? Que eu falo baixinho também, sabe, Márcio? Eu sou muito assim, discreta, sabe? Falo muito baixinho, sabe? Então quase ninguém me vê ali. Mas é muito legal, muito bacana, né? Esse momento todo que a gente tem, né, juntos. São 4:21. Vamos a um breve intervalo, não é isso, Marcinho? Já já eu volto no Vai na Fé.
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0: 4:23 e você está curtindo hoje ao vivo o Vai na Fé. Quero mandar Um abraço para o padre Luiz Carlos, que ele diz que sempre ouve o nosso programa. Ele fala para mim: Soraya, tô lá fazendo a barba e ouvindo o seu programa. Ele fala que não liga e nem manda WhatsApp, nem entra no Instagram, porque ele está ocupado fazendo a barba. Então, olha, por favor, não vai se cortar, hein, padre Luiz Carlos? Mais um abraço carinhoso pro senhor. São 4:24. Eu quero mandar um beijo também, mais uma vez, pro povo que tá entrando aqui na minha live, Soraya Moreno RJ, né? E o povo que entrou também, ó, começa a compartilhar, vamos bater papo na live, vamos bater papo aqui na Rádio Catedral. Quero mandar um abraço também muito carinhoso para o meu querido Dom Orani, que às vezes eu fico sabendo que ele tá ouvindo o programa, né? Deve estar indo celebrar em algum lugar ou voltando de alguma celebração, né? E aí tá sintonizado aí na Rádio Catedral, né? No nosso programa Vai na Fé. Hoje tá ao vivo, hein, Dom Orani? Muito obrigado pela sua audiência. Eu fico assim lisonjeada de saber que o meu pastor, né, Dom Orani, também está sintonizado aqui na Rádio Catedral FM, assim, no meu programa. Eu sei que ele ouve toda a programação da Rádio Catedral, isso eu tenho certeza absoluta, né? Mas dá uma passadinha aqui no programa Vai na Fé, eu fico bem feliz também, né? Então espero que hoje eu esteja aí, né, na carona junto com o Dom Orani, né? Que tá com certeza indo para alguma celebração, né? Fazendo algum movimento, como ele sempre faz. Esse pastor que tem cheiro de ovelha. São 4:25 aqui na Rádio Catedral FM. Andréia Miranda, beijo carinhoso para você. Rose Primo, Mônica Paula, olha quanta gente legal. Olha, quem tá me levando de carona também é a Suzana e o Vladimir. Muito bom mesmo. É isso aí, gente. Tô ligadinha também aí em vocês. Já tô aqui, que bom. Chocolate, há quanto tempo, meu irmão? Um abraço. Bruninha, olha, já mandei um beijo pra você, hein, Bruna? É isso aí. O senhor Bruno apareceu hoje aí, o seu digníssimo esposo apareceu aí. Olha aí, um abraço aí pra essa família linda. Que bom, gente. Olha, fico muito feliz quando o povo participa pelo Instagram, participa pela Rádio Catedral. Afinal de contas, a Rádio Catedral é um grande instrumento de evangelização. E você, quando ouve a Rádio Catedral, quando ajuda a Rádio Catedral, tornando-se um amigo da rádio, na sua contribuição mensal, ou quando você também divulga a Rádio Catedral, você também se torna um evangelizador, você também se torna aquele que leva a palavra de Deus, ou que motiva as pessoas a levarem a palavra de Deus. Então, gente, muito obrigada por vocês estarem juntinhos aqui, ó. Ramon, Fabiano Veloso. Gente, quanta gente boa junto comigo hoje aqui na live. Eu acho que essa chuvinha ajudou, hein? Eu tô achando que essa chuvinha ajudou pra mais gente estar junto. Mas glória a Deus por isso. Apesar que eu tô morrendo de saudade do sol, mas glória a Deus por isso. Bom, vamos fazer o seguinte: vamos de música, que eu já falei muito. Vamos de música. E já já eu falo, por onde estarei? Por onde andarei? Em setembro, pra gente poder se encontrar, tá bom? Achei lugar, Olívia Ferreira. 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

São 4:32 e eu estou aqui ao vivo hoje junto com você, Catedral FM. Eu e o Marcinho também está aqui junto com a gente e eu quero mandar um beijo carinhoso para todos vocês que estão entrando aqui na minha live. Olha, minha comadre acabou de entrar, Camila, um beijo no meu lindão Iago, né? Marleci, boa tarde aí pra todos vocês, né? Viviane, saudade aí desse povo, hein, Viviane? Povo aí do 77, Padre Luiz Fernando, um abraço aí pra todos vocês, né? Mas olha, eu falei que ia fazer o convite, agora vou fazer. Até porque eu tô feliz que, ó, eu, semana passada, ou melhor, essa semana ainda, que hoje está acabando essa semana, né? Eu estive quinta-feira lá na paróquia Nossa Senhora das Graças Marechal Hermes. E semana que vem eu vou estar no dia 23 na capela de Santa Terezinha, na rua Arthur da Távola, lá em Campo Grande. A capela que faz parte da paróquia Nossa Senhora da Conceição do meu querido Padre Nivaldo, né? Então, lá do bairro São Vitor. E eu vou estar lá, né, abrindo a novena de Santa Terezinha, ou melhor, a trezena de Santa Terezinha. E assim, eu tô muito feliz mesmo de estar de volta nessa capela. Eu todo ano eu vou ou na paróquia ou na capela, ou não, às vezes e na paróquia e na capela, né? E assim, eu fico muito, mas muito feliz mesmo. Na realidade, né, é a novena, é o início da novena de Santa Terezinha, né? Que dia de Santa Terezinha é dia 1º de outubro, então a gente começa dia 23 de setembro, eu vou estar lá e assim, é um momento muito especial. Eu agradeço muito a Valdelice, né, por sempre me fazer esse convite. Eu sou devota de Santa Terezinha, né, Nossa Senhora de Lourdes e Santa Terezinha. Né, tem uma Terezinha lá na minha vida também, minha filhota Maria Tereza, em honra de Santa Terezinha, né? Então, assim, para mim é muito bom estar com vocês aí rezando mais esse terço. E no dia 27, eu estarei lá no bairro Andrade Araújo, em Nova Iguaçu, próximo ao posto 13, na Capela São Cosme e São Damião, rezando também o terço junto com esse povo querido. O convite foi feito pela minha querida Marleci, mamãe do Padre Fábio Escobar. A Marleci já fez esse convite há alguns meses, então a gente ficou contando nos dedos os meses e agora a gente conta os dias para eu estar junto com vocês aí em Nova Iguaçu. Muito obrigada pelo convite. Há muito tempo que eu não vou em Nova Iguaçu, né, para missão, né? Já fui, tenho ido, às vezes eu passo por aí, tal, né? Visito parentes, visito os amigos, mas há muito tempo que não vou em missão. Então eu tô muito feliz de poder estar indo em outro município, né? Também levando essa missão que sempre, né, me restaura, me renova. Vocês sabem que quando eu faço, né, quando eu prego, quando eu rezo um terço, vocês me dão muito mais do que eu posso levar para vocês. Então, muito obrigada aí pelo carinho. A gente vai estar com certeza juntos aí no dia 27 de setembro, às 3:00 PM, no bairro Andrade Araújo, na capela São Cosme e São Damião, em Nova Iguaçu. Vamos curtir mais música. Vamos curtir Não Sou Mais Eu Que Vivo, Éder Souza e Tayane Moreira, aqui no Vai na Fé.

0: Linda, linda, linda. Vaso Quebrantado, Alan Valentim. Maravilhosa, que música linda, né? Antes a gente curtiu também outra música maravilhosa, Não Sou Mais Eu Que Vivo, Éder Souza e Tayane Moreira. E começamos também, gente, só bênção, com Achei Lugar, Olívia Ferreira. É, deixa eu mandar um beijo pessoal, né, que tá entrando aqui no meu Instagram, né, já falei da Marleci. Marleci tá dizendo, ó, estamos empolgados aqui, preparando macarrão. E lá na São Cosme e Damião para amanhã, e a galera toda curtindo, amiga linda. Então, um beijo aí para todo mundo que está preparando macarrão. Simone Freitas, beijo para você. É isso aí, gente. E Dilton tá dizendo que a internet está oscilando, mas ele está firme e forte. Isso mesmo. Não desisto, não. Ela quer derrubar, mas não derruba. Um beijo. Mari Lúcia Pereira também, enfim, todo mundo que tá ligadinho aqui no nosso programa Vai na Fé. São 4 horas e 45 minutos. Vamos agora a um breve intervalo, breve mesmo, tá? Já já eu volto no Vai na Fé.
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São 4:47 aqui na Rádio Catedral FM. Quero mandar um beijo também aí pro Royce, pra Leila Dantas, que acabou de entrar aqui na minha live. Um beijo carinhoso aí para todos vocês que sempre estão sintonizados em toda a programação da Rádio Catedral FM, que é feita com muito carinho para você. É isso, gente. É cada programa maravilhoso. São programas de formação, programas de música, são programas de louvor, são programas de oração. Enfim, tem programas para todo momento que você está vivendo, para tudo que você procurar, né? Se você quer um conforto, se você quer louvar, se você quer dançar, enfim, fica ligado na Rádio Catedral que você vai encontrar tudo isso por aqui. São 4:48. Mais uma vez, quero falar para você, no dia 23 de setembro, estarei lá na Capela de Santa Terezinha, iniciando a novena de Santa Terezinha, com todo esse povo querido de Campo Grande, Rua Arthur da Távola, estarei aí junto com vocês. E no dia 27 estarei na Capela São Cosme e São Damião, lá em Nova Iguaçu, perto do Posto 13, bairro Andrade Araújo, viu? Já guardei tudinho aí, né, Marlici? Eu estarei aí com certeza a partir das 3 horas da tarde. Um beijo carinhoso. E você que de repente, né, quer marcar um encontro com a Soraya, né, de repente quer que a gente vá aí na sua paróquia, que a gente reze junto, que a gente participe de algum encontro de mulheres, retiro de mulheres, né? Eu, em maio, fiz várias pregações, né? Maio é o mês de eu fazer pregações e retiro de mulheres, né? Tem muito. Mas eu faço outras datas também, né, gente? Então, o importante é a gente marcar esse momento da gente poder louvar junto, da gente partilhar junto, da gente estar junto como povo de Deus. É isso aí. Então, para isso, é só você entrar aí no meu direct, né, mandar um alôzinho, que aí a gente troca o WhatsApp e a gente combina direitinho. Volto a dizer, eu não cobro nada, gente. Eu não cobro nada. Ou melhor, eu cobro sim, que você ore por mim, tá bom? Oração não se cobra, né? Mas enfim, a gente pede que você ore muito por mim, pela minha missão. Essa missão que sustenta a minha vida espiritual, né? Então, é só a gente marcar que eu apareço por aí, com certeza, né? Sempre na obediência, falando com o seu padre, né, com o seu coordenador, se for o grupo de oração, se for o apostolado, enfim, qualquer, sempre, né, é muito importante a gente respeitar as hierarquias, né? E a gente respeita por quê? Né? Porque é aquele que cuida da pastoral, que cuida do movimento, que administra a paróquia, como um pároco, como um padre, como um vigário, não é? Então, sempre na obediência, fale com seu padre, vê o que ele acha de chamar a Soraya Moreno para estar aí fazendo um momento na paróquia, e a gente combina direitinho, e a gente divulga na Rádio Catedral, e a gente vai ser muito feliz para a glória de Deus. São 4:50. Mandar um beijo, pessoal que tá entrando aqui. Davi! Meu querido amigo, olha, hoje é dia dos dentistas aparecerem aqui. Um outro grande dentista, né? Meu querido Davi, muito obrigada pelo carinho de sempre. Maria Auxiliadora, um beijo. Maria Aguiar, saudade dessa voz que traz paz. Ah, obrigada, querida. Um beijo carinhoso aí. Mandar um beijo para essa comunidade de da paróquia São João Batista, aí da Bahia. É isso, ó. Quem sabe onde a gente não marca? Eu vou aí também. Hein? Vamos marcar para eu visitar aí a paróquia de São João Batista aí na Bahia. Ainda mais que, né? Ai, gente, ir pra Bahia é tudo de bom também, né? Então, um beijo aí carinhoso para vocês. É a Joana de Soraya, Deus abençoe sempre sua caminhada conosco. Muito obrigado. Maria Cândida, muito obrigada pelo seu carinho. Você que participa aí sempre, né? Curtindo as minhas, nos meus posts, os meus stories, né, Maria Cândida? Eu sempre fico ligadinho em você aí nas minhas redes sociais, tá bom? Beijo carinhoso pra você. Mas olha, gente, faltam agora 8 minutinhos para as 5 da tarde, mas ainda dá tempo da gente ouvir mais um pouquinho de música. Eu seguirei Padre Marcelo Rossi e Luan Pereira aqui no Vai na Fé. Música.

0: Linda, linda demais. Tarde com Maria, Fátima Souza. Gente, chegando ao final do nosso programa, hoje foi um programa maravilhoso. Realmente, né, como os ouvintes aí falaram, né? É muito diferente quando a gente faz o programa ao vivo, porque a gente pode interagir, a gente, né, pode falar um pouco do que vocês estão sentindo no momento, né, que estão participando aqui do programa, e também saber que vocês vão continuar na Rádio Catedral. Eu sou só uma gota no oceano de amor que é a Rádio Catedral FM. Então, vocês sintonizem a todo momento aqui na Rádio Catedral FM. Sempre você vai encontrar uma palavra de carinho, uma palavra motivadora, né, uma vontade de seguir em frente, uma música que vai tocar o seu coração, um consolo, um conforto, né? Sempre, sempre alegria de estar com Jesus. Enfim, tudo isso acontece aqui na Rádio Catedral FM, né? E eu quero mandar um beijo aqui, olha, para Maria. Maria diz assim, ó, seu programa devia ter 2 horas pra gente ficar mais tempo ouvindo essa voz maravilhosa. Ai, não, vocês iam ficar cansados de mim. Meu Deus do céu, é melhor assim. A gente faz uma horinha, que aí vocês ficam com saudade, né? Ô, meu Deus do céu. Eu ia adorar, porque eu ia curtir demais e mais vocês aqui na Catedral FM. E a gente vai chegando ao final, semana que vem. Quem sabe, né, eu consigo semana que vem fazer isso ao vivo de novo, né? Vamos rezar nessa intenção. Semana que vem, mas mesmo que não for ao vivo, vai estar gravado. Na hora que eu gravo, eu penso com muito carinho em todos vocês que estão aí do outro lado, tá? Muito obrigada mesmo por essa super companhia. Vou ficando por aqui, Marcinho, valeu, obrigado, Dalvo, obrigada a todas vocês e todos vocês que sempre estão juntinho comigo em todo o tempo na Rádio Catedral FM. Semana que vem eu tô de volta, 16h, aqui no Vai na Fé. Tchau, tchau, povo de Deus.
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2: Olá, prestigiada audiência da Catedral FM 106,7. Com vocês, mais um programa Conexão com Valores da UNIAPAC ADCE Rio, a ADCE Jovem Rio, Associação de Dirigentes Cristãos de Empresa do Rio de Janeiro. Aqui é o Elmair Neto, que colabora como presidente nessa gestão, hoje tendo a grata satisfação em recebermos aqui em nosso estúdio a promotora de justiça Rosemary Viana. Seja muito bem-vindo, Rose.
3: Bom dia, muito obrigada pelo convite. Eu acho que a vida tem uns momentos de conexão muito interessantes, né? Foi muito bom eu entrar nessa comissão de turismo e conhecer você e estar aqui. Eu acho que está tudo muito interligado. Sou promotora de justiça do estado do Rio de Janeiro. Meu nome é Rosemary Duarte Viana. Além de tudo, eu sou uma grande entusiasta do estudo, né? Então, eu atualmente me encontro, sou graduanda de psicologia na Estácio, me formando esse ano, e sou mestre em direito pela UERJ, em direito da cidade. Então, eu sou uma apaixonada pela cidade, pelas questões urbanísticas, e atualmente também eu sou uma aluna da USP, né? Eu estou fazendo um MBA, né, de inteligência artificial generativa, direito digital e inovação. Então, eu não paro, as pessoas ficam assim: Rosemary, você não para nunca de estudar. E para quê? É engraçado, né, que as pessoas perguntam: para que eu estou estudando? É porque eu tenho fome de saber. E eu acho que está tudo muito interligado, porque eu acho que a gente tem que estar sempre se aprimorando na nossa performance no trabalho, né? E tudo agrega, né? A psicologia para quê? Para conhecer, sim, melhor o ser humano, né? Direito digital para quê? E inteligência artificial para quê? Porque eu sou analfabeta nessa área. Eu acho que todos nós fomos jogados para manipular e utilizar a inteligência artificial, tá, na nossa vida e na justiça. E a gente, o operador do direito, tem que saber. Tem que saber para utilizar da melhor forma possível para o bem comum. Então, vamos lá.
2: Rose, dizem que saber não ocupa espaço e que pare se aproximam. Então, isso reflete bem esse nosso encontro.
3: Exato.
2: Lá na comissão de turismo, que é capitaneada pelo nosso adeciano Frederico Teixeira Leite. E hoje o nosso programa, como bem diz, Conexão com Valores, fala das conexões pessoais, sociais, que permitem o nosso bom desempenho na sociedade civil, e também os valores que a gente traz desde a casa materna e paterna. E muitos dos nossos convidados, ao serem entrevistados, eles aqui chegam com uma figura plena estabelecida na sociedade civil. E o convite que eu te faço é que você conte um pouco para o nosso público ouvinte um pouco da história da Rose, a sua juventude, os colégios que você estudou, até o momento que você enxerga o direito como profissão, depois também a carreira do Ministério Público, aonde você é muito bem pontuada por todos que te conhecem.
3: Ah, muito obrigada pelo apontado. Mas eu acho que nossa performance no trabalho reflete o gostar de fazer, né? Sim. Então, eu amo o que eu faço. Para mim é um sacerdócio. Porque quando falam assim: mas você não quis advogar? Eu advogo para todo mundo. Eu sou advogada da sociedade, eu sou sua advogada.
2: Sim.
3: Né? Hoje, inclusive, eu tenho uma reunião junto com o secretário de transportes para falar sobre o inquérito civil que eu instaurei, porque eu estou acumulando tutela coletiva do consumidor, que, assim, a tutela coletiva, então, é um grande advogado da sociedade, para falar do fim da utilização do dinheiro no transporte público municipal. Então, tentando resolver essa questão. Então, por que, vamos lá, e a sua pergunta em relação à escola. Eu sempre, a minha vida inteira, estudei em colégio público, universidade pública, mestrado público e agora, como exceção, eu sou aluna da Estácio, eu pago mensalidade. Mas por causa disso, por sempre ser usuária do serviço público, eu acho que eu sempre estou devendo à sociedade, eu tenho que dar uma contraprestação, uma devolução para a sociedade. E aí eu tento devolver com o meu trabalho. Sempre pelo social, meu viés sempre foi esse. Devolver, principalmente para o município do Rio de Janeiro. Né? Eu sou apaixonada por essa cidade. Então, quando o Fred me convidou para participar da comissão de turismo, ele me convidou porque ele sabe que eu sou apaixonada pela cidade do Rio de Janeiro e sabe que aquilo que eu puder fazer para conectar as instituições, Ministério Público, Poder Judiciário, Sociedade Civil, OAB, para o bem comum, que eu acho que está completamente conectado, Sociedade Civil, OAB, para o bem comum, que eu acho que está completamente

0: dinheiro, mas a gente te dá a educação, o estudo, que eu acho que é um bem maior. Porque a herança, se não for bem gerida, vai embora. Né? Eu conheço vários herdeiros falidos. E eu acho que a educação, a sabedoria me deu muita coisa. Muita coisa em termos de materiais, mas de profundidade, de conhecimento. Né? Então, tudo vem, se você faz o que você gosta, você vai ser bem sucedido. Né?
1: Certamente.
0: Então, você sabe que eu fui estagiária da Pastoral Penal? E fui estagiária da Pastoral de Favelas, que eu acho que ainda funciona aqui, não sei, com a Maria Alice. Então, é o que eu falei, tá tudo muito conectado.
1: Nada acontece por acaso.
0: Tem um discípulo de Freud, chamado Jung, que muitas pessoas conhecem, né? Que ele fala da sincronicidade. Ele falava, né? Faleceu. E ele fala que realmente tá tudo conectado. Eu não tô aqui por acaso.
1: Com certeza.
0: Então, assim, eu tive uma infância muito pobre e isso me forjou para esse viés social. Então, todas as minhas manifestações, todas as minhas condutas, a minha atuação está voltada para exatamente essa questão social, né? De tentar melhorar a sua vida, a minha vida, a vida do favelado, a vida das pessoas da classe média, né? E graças a Deus, eu passei no Ministério Público em 98. Eu sou promotora há quase 28 anos, né? E podia até me aposentar já. Mas eu não vou fazer isso, porque eu acho que eu tenho muito a dar para a sociedade ainda. Tenho muita, muita fome ainda de fazer.
1: Sim.
0: Né? E eu acho que a gente tem muita coisa na nossa comissão
1: a ser feito
0: para a cidade.
1: Hoje, o Ministério Público ser promotor passa uma visibilidade para a sociedade dessa questão da bravura. E geralmente são profissionais intrépidos do direito e que dão esse bom desempenho para poder equilibrar essas desigualdades que a gente encontra na sociedade. Eu sou campista, lá em Campos eu tenho meu primo Evanes, que desde novo ele tinha essa manifestação de colaborar. Lá de Campos também tem o nosso amigo Cláudio Henrique Viana, que está colaborando aí na Amperge. Tomara que consiga ficar mais alguns anos aí à frente. E os amigos em comum que já temos, que dizem que aqui no Rio você conhece 16 pessoas, você conhece todo mundo.
0: Uhum.
1: Eles te elogiam muito por conta dessa dedicação e dessa veemência que você desempenha a sua função. E muitos até dizem que você tem vocação para a magistratura. Tomara que você possa estar dando boa representatividade à nossa sociedade ali dentro desse espaço também. E você, como mexe com o direito de consumidor, é uma apaixonada pelo Rio de Janeiro, conta para o nosso público ouvinte o seu olhar pessoal sobre esse momento que a gente passa. São tempos difíceis que a gente vem passando, com muitas mudanças, né? Dizem até que mundialmente talvez a gente possa estar passando por um renascimento, como aconteceu das artes anteriormente, lá pelo século XVI. Hoje a gente faz um renascimento pelos meios de comunicação. Fala aí pra gente, pro nosso público, o que você sente desse movimento aqui na nossa cidade atualmente?
0: Então, pergunta difícil, né? Ampla, é uma pergunta ampla que gera muitas respostas na minha cabeça, tá? E aí a gente vai ficar uma hora aqui ou mais. Mas, vamos lá. Essa pergunta me remete até a reunião que eu vou ter hoje com o procurador-geral do município e com o secretário de transporte para falar dessa celeuma aí de ter o bilhetagem digital.
1: Sim.
0: Né? E a minha atuação é justamente para abranger e abarcar os analfabetos digitais, porque a gente tem uma visão de mundo, às vezes, que não consegue abarcar uma empatia, né, de se colocar no lugar do outro. E muita gente

0: ainda não tem acesso aos meios digitais, né? Não tem acesso ao celular, que está aqui na minha frente. Muita gente não tem.
1: Sim.
0: E aí, como é que você vai implementar um sistema que privilegia somente quem tem acesso ao meio digital? Você primeiro tem que fazer o que? Adaptação. Você tem que ter uma transição aí para pegar os 10% que pagam em dinheiro. Eu tô lembrando, isso é só um exemplo, né? Que me remeteu hoje por conta da minha atuação. Mas são momentos que não vou dizer difíceis, né? São complexos, né? Mas o ser humano, ele tem uma característica muito interessante, né? De adaptação. O ser humano se adapta. São adaptações como na pandemia, né? Que a gente foi jogado para o processo eletrônico, né? De uma maneira
1: abrupta, né?
0: E a gente se adaptou.
1: Sim.
0: E atualmente, assim, são raríssimos os processos físicos que eu participo, que eu tenho que atuar, né? Tudo, eu trabalho com vários sistemas, o doutor também trabalha com vários sistemas, PJE, né? Integra, MGP, né, EPROC, né? Então, enfim, são vários sistemas que a gente tem que aprender
1: na marra.
0: E a gente aprende e a gente está entregando a prestação jurisdicional com excelência. Né? A justiça está rápida, tá mais. Eu acredito, assim, eu atuo muito em usucapião no Foro Regional de Madureira. E os usucapiões antigamente demoravam 15 anos. Teve um que eu peguei que eu não era nem. Eu ainda estava fazendo faculdade. E era um processo muito antigo.
1: Hoje é mais rápido.
0: Hoje. Você pega, às vezes, um, pelo menos em Madureira, que dura 4 anos. Para um usucapião, assim, que você tem que citar. É confrontante, você tem que notificar as fazendas. É todo um processo que tem uma burocracia, né? E uma burocracia que se reduziu por conta da internet.
1: Sim.
0: Né? Por conta desse momento que a gente está vivendo. Então, eu acho que assim, a gente não pode se perder.
1: E Rose, a gente falando dessa questão da integração dos transportes aí que a prefeitura. Ela tem interesse em saber o que ela chama de informações de caixa preta. E quando institui o JAE, às vezes cerceia pessoas que ainda têm o Rio Card e tem estações que não têm mais o Rio Card. A pessoa não sabe como que acessa. Pessoas que não utilizam o sistema, mas se eventualmente tem que pegar um ônibus, ela não tem um cartão, ela teria que ter o direito de pagar em dinheiro. Você não acha que possa ter assim, uma flexibilidade ou até assim, um olhar social de que num desses casos a pessoa que controla a catraca permitisse que a pessoa tivesse um acesso por conta dessa dificuldade de ter o acesso ao sistema que permitiria esse ingresso dele no sistema de transporte?
0: Então, a finalidade da minha atuação nessa questão é justamente essa. É abarcar o hipossuficiente econômico.
1: Sim.
0: E aquele que realmente não é um turista.
1: Sim.
0: Que porventura não tem acesso ao sistema. Porque quando você viaja, né, para a Europa, sei lá, eu utilizo o sistema de transporte público.
1: Sim.
0: E você sabe que você tem que se adequar àquele modelo. Você tem que comprar o cartão. Mas a gente está trabalhando, a gente não pode transportar um modelo europeu para o Rio de Janeiro, porque a gente tem especificidades, a gente tem um público pobre, um público carente de conhecimento.
1: Sim.
0: Não é só pobre economicamente falando. Então a gente tem que ter um olhar social. Né? A gente tem que ter um olhar caridoso.
1: E a tutela coletiva está aí para poder lembrar a governança pública de que tem que ter equilíbrio, né?
0: Sim, sim, sim. E é essa a finalidade, né? Que tudo tem um meio termo. E tudo, todo ato de gestão tem que ter um olhar muito social. Muito social. Logicamente, a gente não pode atuar para engessar a máquina pública. Como no nosso olhar da Comissão de Turismo, a gente não pode engessar a utilização dos empresários, o crescimento da cidade, né? Mas a gente tem que respeitar o meio ambiente, no caso do turismo. E no caso desse específico que eu estou intervindo, a gente tem que olhar o transporte público sabendo que todos têm que utilizar. Não pode ter negativa de prestação de serviço. Sim. E o CDC veda essa negativa. E não pode ter negativa de recebimento de valor, porque tem até uma contravenção penal nesse sentido. Enfim, mas eu sou titular de promotoria civil de Madureira, tá?
1: Sim.
0: Eu estou acumulando tutela coletiva. Mas, como eu sou apaixonada pelo saber, eu estou sempre acumulando alguma coisa diferente. Mês passado eu acumulei VEP, várias execuções penais. Eu sou uma estudiosa.
1: É isso, o saber não ocupa espaço.
0: E exatamente.
1: Hoje, nós mencionávamos o bem comum como um elo de ligação entre o seu expertise e o nosso desempenho na sociedade civil da Uniapac ADCRI. Te convidaria que você pudesse externar ao nosso público ouvinte o seu olhar pessoal em relação a essa importância da evangelização do ambiente do trabalho, que tem a ver com isso. Tudo é possível, mas nem tudo é permitido. Você deve ganhar o máximo, mas o que você tiver dessa atividade que você possa levar para o desempenho social é salutar. Se todos pensarem dessa forma, a gente vai ter aí uma sociedade civil brasileira muito positiva, e mesmo fazer um convite a sua network, eu sei que é vasto, para que os quiserem dar uma olhadinha lá nas nossas redes sociais, o nosso Instagram é o ADCRI, o nosso Facebook, o ADCRJ. Todos esses programas Conexão com Valores estão no YouTube, não só da ADCRI, como da ADC Brasil. Está espalhado em 14 estados da federação. Fica à vontade.
0: Eu fui ver os valores da ADCE, né? Então tá, propõe um modelo de responsabilidade social corporativa voltado para a sustentabilidade, o bem comum e o combate às desigualdades. Eu pensei, sou eu.
1: Seja bem-vinda. Faça que nem o Fred,
0: sou
1: seja associada.
0: Eu sou assim.
1: Vou te mandar um convite hoje.
0: Tá bom. Então, eu acho que esse foco, eu acho que é um foco que tinha que ser de todo mundo, porque, na verdade, esses valores são relacionados a várias religiões.
1: O nosso olhar, inclusive, ele é ecumênico. Ele
0: Sim.
1: é cristão. Nós estamos aqui numa rádio católica, mas nós temos evangélicos, judeus.
0: Uhum.
1: A gente diz o seguinte: se você é do bem e faz o bem, você é bem-vindo.
0: Ah, então sou eu. Então, eu acho que vocês estão convidados a olhar com carinho essa instituição e acompanhar, né? Porque, assim, o ser humano tem potencialidades, todos os seres humanos. Você, eu, todo mundo. Vocês, né? Então, vocês estão convidados a utilizar essa potência, essas potencialidades para o bem comum e para um propósito. Propósito do bem.
1: Isso,
0: né?
1: Aí.
0: É o propósito do bem, não para o mal.
1: Pois, obrigado por estar aqui conosco. Conexão com Valores, sempre aos sábados, às 17 horas. Até o próximo.
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1: Fim de tarde, sábado, hoje, 12 de setembro de 2026. Fim de ano se aproxima. É, mais um ano juntinhos com você. Que alegria poder estar também nesse fim de semana. Deus abençoe sua vida. O Leão Rogil, Felipe

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3: Agora no Rio, 6 horas.

Em nome do Pai, do Filho e do Espírito Santo. Amém. Que a paz do Senhor esteja com todos vocês, caríssimos amigos e irmãos. Hoje, sábado, além de ter a memória facultativa Santa Maria no sábado, nós temos também a memória facultativa do Santíssimo Nome de Maria. É uma celebração justamente facultativa, mas que acorda para todos nós, meus irmãos e irmãs, o nome de Maria, né? É uma tradição bíblica. Deus valoriza o nome das pessoas, ligando a sua identidade e missão. A celebração do Santíssimo Nome de Maria, de origem devocional, foi instituída na Espanha em 1513, estendida em 1863 a toda a Igreja pelo Papa Inocêncio XI. Nela, a Igreja invoca o inefável amor de Mãe de Deus por seu amado Filho e propõe aos fiéis o nome de Maria para ser piedosamente invocado. Nesse sentido, muito tempo antes de ser uma festa, São Bernardo justamente fez uma bela oração perto de uma homilia sobre Maria, sobre o Santíssimo Nome de Maria, que eles falam muito bonito sobre isso, né? Se surgirem os ventos da tentação, se você tropeçar nas rochas das tribulações, olha para a estrela e invoca Maria. Se você é sacudido pelas ondas do orgulho, de detração, de inveja, olha para a estrela e invoca Maria. Seja raiva ou avareza, ou a tentação da carne, ela sacode o barco da alma, olhe para Maria. Se você é perturbado pela enormidade do pecado, cheio de confusão pela feiura da consciência, intimidado pelo teor do julgamento, você começa a ser engolido pelo abismo da tristeza, do abismo do desespero, pense em Maria. Nos perigos, nas angústias, nas incertezas, pense em Maria e invoque Maria. Ela nunca deixa o seu lado, ela nunca deixa seu lábio, nunca deixa seu coração. E para que você obtenha a ajuda da sua oração, nunca se esqueça do exemplo de sua vida. Se você o seguir, não poderá se desviar. Se você orar a ela, não poderá se desesperar. Se você pensa nela, não pode errar. Se ela o segura, você não cai. Se ela o protege, você não precisa temer. Se ela o guia, não se canse. Se ela for propícia, alcançará a meta. Ou seja, meus irmãos e irmãs, São Bernardo Jesus fala como comparando a um marinheiro no meio do mar, que tem as ondas que vão sacudindo justamente o seu barco. Assim é a nossa vida. Assim como o marinheiro olha para a estrela e vê o caminho do porto seguro, assim também São Bernardo vai lembrar: olha para a estrela e invoca Maria, que vai nos conduzir até Jesus. Portanto, o culto ao Santíssimo Nome de Maria recorda o amor da Mãe de Deus pelo seu Filho e por cada um dos filhos que o próprio Jesus lhe confiou antes de morrer. Mulher, eis aí o teu filho, eis aí a tua mãe. O culto difundiu-se ao longo dos séculos por toda a Igreja e os papas enriqueceram essa devoção com as indulgências que já se faziam presentes no século XII para fortalecer o culto ligado à Mãe de Jesus. Portanto, mais tarde, depois de São Bernardo, em 1513, o Papa Júlio II concedeu apenas à Diocese de Cuenca, na Espanha, uma festa em homenagem ao Nome de Maria, realizada no dia 15 de setembro. Pio V suprimiu-a. O Papa Sixto V restaurou-a, trazendo-a para o dia 17 de setembro. E somente com o Papa Clemente X, em 1671, a festa foi estendida a toda a Espanha. Depois da vitória conquistada em Nome de Maria contra os turcos por São Sobieski, rei da Polônia, em 1683, o Beato Papa Inocêncio XI estendeu esta festa a toda a Igreja, marcando-a para o dia 12 de setembro, em 1863. Portanto, meus irmãos e irmãs, na palavra de São Bernardo, que Maria, invocando-a, possamos ver no meio dos mares bravios da nossa vida, da nossa caminhada, né, olhar para a estrela, invoca Maria, que nos conduza ao porto seguro, que é Jesus Cristo nosso Senhor. Ao celebrarmos hoje o Santíssimo Nome de Maria,
que o nome esteja sempre em nossa boca, em nosso coração, invocando-a para o caminho do Senhor. Agora rezemos. O anjo do Senhor anunciou a Maria e ela concebeu do Espírito Santo. Ave Maria, cheia de graça, o Senhor é convosco, bendita sois vós entre as mulheres e bendito é o fruto do vosso ventre, Jesus. Santa Maria, Mãe de Deus, rogai por nós, pecadores, agora e na hora de nossa morte. Amém. Eis aqui a serva do Senhor, faça-se em mim segundo a vossa palavra. Ave Maria, cheia de graça, o Senhor é convosco, bendita sois vós entre as mulheres, e bendito é o fruto do vosso ventre, Jesus. Santa Maria, Mãe de Deus, rogai por nós, pecadores, agora e na hora de nossa morte. Amém. E o Verbo se fez carne e habitou entre nós. Ave Maria, cheia de graça, o Senhor é convosco, bendita sois vós entre as mulheres, e bendito é o fruto do vosso ventre, Jesus. Santa Maria, Mãe de Deus, rogai por nós, pecadores, e bendito é o fruto do vosso ventre, Jesus. Santa Maria, Mãe de Deus, rogai por nós, pecadores,

agora e sempre. Amém. Glória ao Pai, ao Filho e ao Espírito Santo, como era no princípio, agora e sempre. Amém. Glória ao Pai, ao Filho e ao Espírito Santo, como era no princípio, agora e sempre. Amém. E a todos vós, caríssimos amigos e irmãos, abençoe-vos o Deus Todo-Poderoso, Pai e Filho e Espírito Santo. Amém.

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19: E com você aqui na Rádio Catedral, a queridinha em 106,7. Em mais um final de semana, neste sábado, hoje, 12 de setembro de 2026. Caminhamos juntos para o final de mais um ano, sempre juntinhos, grudadinhos, com uma programação recheada de muita música bonita que nos fala do amor de Deus. Esse é o Thiago Brado que canta Minha Essência.

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13: Catedral FM, a sintonia da felicidade, agora 6:36. Entre as melhores, Bruna Farias, tem a participação do Bruno Camurati, Sync Vocal, Renascerá.

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0: Deus abençoe você e toda a sua família. Que alegria estar aqui com você, começando mais um programa Eu Seguirei. Eu tenho certeza de que Deus vai falar muito ao seu coração através deste programa. Olha, se você pode, eu já quero convidar você a pegar a sua Bíblia, porque hoje nós vamos meditar a palavra de Deus. A palavra de Deus é o nosso alimento, a palavra de Deus que é o nosso sustento. Eu tenho certeza que essa palavra vai mover seu coração. Olha, aqui você vai ouvir a palavra de Deus, aqui você vai poder cantar. São minutos que ficaremos juntos, onde você vai fazer uma experiência com Deus. Lembrando que tudo que você ouvir aqui, depois fica registrado no meu canal do YouTube, Frei Gilson / Som do Monte, no meu Instagram, no meu Facebook, todos com o mesmo nome, Frei Gilson / Som do Monte, para que você possa também compartilhar essa palavra com os seus amigos, tá bom? Então, vamos escutar a palavra de Deus.
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0: Um dia Jesus nasceu em Belém. É aquilo que nós comemoramos no Natal. Jesus nasce na cidade de Belém. Ali, o corpo do nosso Senhor, preste atenção nisso, o corpo do nosso Senhor, criança, recém-nascido, é colocado numa manjedoura, em Belém. Eu quero meditar um pouquinho com você sobre esta realidade. Em nome do Pai, do Filho e do Espírito Santo. Amém. 1 Coríntios, capítulo 10, versículo de 14 a 22. Meus caríssimos, fugi da idolatria. Eu vos falo como a pessoas esclarecidas. Então ponderai bem o que eu digo. O cálice da bênção, o cálice que abençoamos, não é a comunhão com o sangue de Cristo? E o pão que partimos não é a comunhão com o corpo de Cristo? Porque há um só pão. Nós todos somos um só corpo, pois todos participamos deste único pão. Considerai os filhos de Israel, os que comem as vítimas sacrificais, não estão em comunhão com o altar? Então o que dizer? Que a carne de um sacrifício idolátrico tem algum valor? Ou que o ídolo vale alguma coisa? Nada disso. O que eu digo é que os idólatras oferecem seus sacrifícios aos demônios e não a Deus. Ora, eu não quero que entreis em comunhão com os demônios. Vós não podeis beber o cálice do Senhor e do cálice dos demônios. Vós não podeis participar da mesa do Senhor e da mesa dos demônios. Ou, quem sabe, queremos exercitar o zelo santo do Senhor? Somos, porventura, mais fortes do que Ele? Palavra do Senhor. E o pão que partimos não é a comunhão com o corpo de Cristo, porque há um só pão. Por que eu comecei falando de Belém? Belém significa a casa do pão. E o pão que partimos não é a comunhão com o corpo de Cristo? Aqui, Paulo está falando do corpo de Cristo. Aqui, Paulo está falando da Eucaristia. O cálice que abençoamos não é a comunhão com o sangue de Cristo? E o pão que partimos não é a comunhão com o corpo de Cristo? Paulo está falando de Eucaristia. E assim como Jesus entrou neste mundo através do seu santo corpo, pela encarnação, Jesus entra neste mundo e habita em Belém, e nasce em Belém. Agora, Deus quer habitar em mim e em você, através do seu corpo. Veja, e o pão que partimos não é a comunhão com o corpo de Cristo? Santo Ambrósio diz assim: assim toda alma que recebe o pão que vem do céu é uma casa de pão, o pão de Cristo, sendo nutrida e tendo seu coração fortalecido pelo sustento do pão celestial que nela habita. Casa do pão. Então, Belém significa casa do pão. Então, eu vou repetir, assim toda alma que recebe o pão que vem do céu. Jesus não falou, eu sou o pão da vida. Então, quando Jesus nasce em Belém, eu sou o pão da vida, é a casa do pão. Então, Jesus, que é o pão da vida, habita em Belém. Então, assim, toda alma que recebe o pão que vem do céu é uma casa do pão. Então, agora, a tua alma que recebe Jesus na Eucaristia também é casa do pão. Sendo nutrida e tendo seu coração fortalecido pelo sustento do pão celestial que nela habita. Por isso Paulo diz, somos todos um só pão. Santo Ambrósio, toda a alma fiel é Belém. Então, a tua alma precisa ser Belém. A tua alma precisa ser casa do pão. A tua alma precisa ser alma que acolhe a Eucaristia. Toda alma fiel é Belém. Assim como é chamada de Jerusalém aquela que possui a paz e tranquilidade da Jerusalém do alto que está no céu, este é o verdadeiro pão que, depois de partido em pedaços, alimentou toda a humanidade. Toda alma fiel é Belém. Abra sua Bíblia em João capítulo 6. Versículo 56. Quem come a minha carne e bebe meu sangue, permanece em mim e eu nele. A alma que comunga Jesus. E aqui fala, né? Você não pode comungar o corpo de Cristo e ao mesmo tempo comungar o cálice dos demônios. Aquele que comunga de Cristo. Aquele que comunga verdadeiramente de Cristo. O que que acontece? Quem come a minha carne e bebe meu sangue permanece em mim. Você permanece em mim e eu nele. Ou seja, a alma de todo fiel é Belém. Agora, Belém é casa do pão. Agora você se torna a casa do pão. Gente, dá para perceber que é o que a palavra está dizendo? Quem come a minha carne, Eucaristia, quem come a minha carne e bebe meu sangue, permanece em mim, eu nele, Deus habitando dentro de nós através da Eucaristia. Que a tua alma seja uma Belém, onde Cristo possa habitar, onde o pão do céu possa se fazer presente e nutrir a sua alma e alimentar a sua alma. Que minha alma seja Belém. Pai, Filho e Espírito Santo. Amém.
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0: Posta essa palavra, eu quero convidar você agora a cantar comigo.
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1: O programa de hoje está bom demais e eu quero lembrar você, se você quiser ouvir mais pregações, mais meditação da palavra, basta você me acompanhar no meu canal do YouTube, Frei Gilson / Som do Monte, no meu Instagram, no meu Facebook, no meu TikTok, e lá você vai encontrar muito mais palavra de Deus para você.
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1: Nós vamos terminar este programa rezando. Eu quero clamar agora por você, quero clamar pela sua família. Senhor Deus, libera agora o teu Espírito Santo sobre cada pessoa que acompanha este programa. Vem, Espírito Santo, enche todos os que estão acompanhando este programa agora. Libera, Senhor, para esta pessoa o que ela mais precisa, para o corpo e para a alma. Libera, Senhor, curas e libertações em nome de Jesus para esta pessoa que assiste, que acompanha, que escuta e para toda a sua família. Eu clamo a tua poderosa bênção. Visita agora com bênção de proteção. A bênção que só o Senhor pode dar. Abençoe-vos o Deus Todo-Poderoso, Pai e Filho e Espírito Santo. Amém.
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Muito bem, já estamos juntos em mais um Espaço Brasil pela Rádio Catedral FM. Muito boa noite. Eu, Márcio Santos, fico então com você até às 8 da noite, um pouquinho depois, com o melhor da música popular brasileira, além de sucessos consagrados, novidades no gênero que encanta o mundo inteiro. E nós começamos muito bem o nosso encontro de hoje. Você ligado aqui na Rádio Catedral FM, receba o nosso carinho, o nosso muito boa noite. Dalton, lembra dessa? Muito estranho. Cuida.

0: Espaço Brasil, Rádio Catedral FM, agora 7:17, ouvimos Goiabada Cascão. É uma boa sugestão, não é não? Com o Dudu Nobre, All Star com Cássia Eller e Muito Estranho com o Dalto. Daqui a pouquinho tem mais pra você ligado no ar da Catedral FM com o melhor da MPB.
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10: Você sabe que a sua participação é sempre muito bem-vinda, muito importante, você pode interagir. Juntos,
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10: Aqui na sua Rádio Catedral, a sintonia da felicidade, a queridinha, com o melhor da MPB. E vamos juntos seguir. Temos sempre o seu alô pelo 3231-3567. Você pode interagir também através do e-mail. Não sabe? Então,
0: anote e peça a sua música, aquela que você gosta e quer ouvir aqui no Espaço Brasil, sendo então nomes que representam a nossa música popular brasileira, como por exemplo, assim, o e-mail, você quer? Vai pedir a sua? Então anote aí e não deixe para depois. espacobrasil@radiocatedral.com.br. Como disse, são nomes que representam a nossa MPB, verdadeiros expoentes. Dito isso, um exemplo: Fábio, Tim Maia e Hildon juntos. Velho camarada.

0: No recadinho musical do Espaço Brasil da sua Rádio Catedral FM, Lenine, Paciência. Também tivemos outra linda canção, Samba de Verão, com a Eliane Elias. E Velho Camarada com Fábio, Tim Maia e Hildon.
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0: A gente volta com muito mais.
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0: Aqui na sua Rádio Catedral FM, o melhor da MPB. Raimundo Fagner, Jane Duboc e Kid Abelha.

0: Catedral FM, a sintonia da felicidade na rua, na chuva, na fazenda, em qualquer lugar, 24 horas com você. E agora o melhor da MPB, trazendo Jane Duboc, Sonhos. Ouvimos Fagner com Deslizes e tem muito mais para você.
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14: A canção em sua letra diz: quando me perdi, você apareceu, me fazendo rir do que aconteceu. E de medo olhei tudo ao meu redor. Só assim enxerguei que agora estou melhor. Você é a escada da minha subida. Você é o amor da minha vida. É o meu abrir de olhos no amanhecer. Verdade que me leva a viver. Você é a espera na janela. A ave que vem de longe tão bela, a esperança que arde em calor. Você é a tradução do que é o amor. E a dor saiu, você, foi você quem me curou. Quando o mal partiu, vi que algo em mim mudou. No momento em que quis ficar junto de ti, e agora sou feliz, pois lhe tenho bem aqui. Linda canção? Esperando na janela, cogumelo Plutão, não tenho a canção, fico devendo. Minha querida, sempre assídua, ligada, Rita de Cássia, declamada foi, tocada não, porém, fica aí o carinho. E a Rita de Cássia, sempre ligada, do Pacheco, em São Gonçalo, diz: boa noite, queridíssimo Márcio Santos e Wilk Lopes, hoje vou sugerir esta canção, fico devendo, como disse, com cogumelo Plutão, deixando um abraço para vocês, para a amiga Marinalva Gomes, que está celebrando o dom da vida hoje. Parabéns, Marinalva. Deus abençoe. Ótimo e abençoado finalzinho de sábado e um santo domingo a todos. Salve Maria. Na falta dessa, outras três lindas canções para fechar o nosso Espaço Brasil de hoje. Linda Rosa, Maria Gadu, ainda tem Fred Martins e Melim. 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

0: Espaço Brasil é aqui na sua rádio Catedral FM, todo sábado às 7 da noite, 7:10, 7:05, algo em torno disso. E aí o nosso encontro com nomes que representam em muito a nossa música, fazem a história da nossa música. E você que aprecia a MPB, está muito bem sintonizado, a sintonia é da felicidade e também da música popular brasileira, todo sábado às 7:05, mais ou menos. Muito boa noite a você, um ótimo domingo. Estamos ficando em mais um Espaço Brasil, com alegria. Quanta música bonita, não é? Você curtiu? Então, quer ouvir alguma que você tenha um gosto específico aí? Então faça o seu pedido, espacobrasil@radiocatedral.com.br é o e-mail. Nossa produção, Will Clops, também atende pelo 3231-3567 o seu pedido. Espaço Brasil na Rádio Catedral se despede, mas já lembrando que em seguida teremos o Terço Mariano. Na sequência, vamos ter também Com Maria, canções dedicadas à Mãe de Deus, a apresentação da minha querida amiga Claudinha Jones, a imbatível. Gente, um ótimo domingo, tudo de bom, mas pra despedir, vamos lá, a saideira, essa aqui. Ó, faz um tempo, hein? O baiano Marcelo.
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0: ao vivo. Aliás, não baiano, carioca. Carioquíssimo. Marcelo Costa Santos. Saudade. Abre coração. Vem me fazer feliz. Saudade, hein?
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Essa dos tempos do Chacrinha, velho guerreiro. Aí o carioca Marcelo, abre coração. Que saudade, hein? Flamenguista, é. Puxei a ficha dele aqui. E fica aí então essa saudade para todos nós. Até o próximo sábado em mais um Espaço Brasil aqui na sua rádio Catedral.

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0: Creio em Deus Pai Todo-Poderoso, Criador do céu e da terra, e em Jesus Cristo, seu único Filho, nosso Senhor, que foi concebido pelo poder do Espírito Santo, nasceu da Virgem Maria, padeceu sob Pôncio Pilatos, foi crucificado, morto e sepultado, desceu à mansão dos mortos, ressuscitou ao terceiro dia, subiu aos céus e está sentado à direita de Deus Pai Todo-Poderoso, donde há de vir a julgar os vivos e os mortos. Creio no Espírito Santo, na Santa Igreja Católica, na comunhão dos santos, na remissão dos pecados, na ressurreição da carne, na vida eterna. Amém. Pai nosso que estais no céu, santificado seja o vosso nome. Venha a nós o vosso reino, seja feita a vossa vontade, assim na terra como no céu.
1: O pão nosso de cada dia nos dai hoje. Perdoai-nos as nossas ofensas, assim como nós perdoamos a quem nos tem ofendido. E não nos deixeis cair em tentação, mas livrai-nos do mal. Amém.
0: Ave Maria, cheia de graça, o Senhor é convosco. Bendita sois vós entre as mulheres, e bendito é o fruto do vosso ventre, Jesus.
1: Santa Maria, Mãe de Deus, rogai por nós, pecadores, agora e na hora de nossa morte. Amém.
0: Ave Maria, cheia de graça, o Senhor é convosco. Bendita sois vós entre as mulheres, e bendito é o fruto do vosso ventre, Jesus.
1: Santa Maria, Mãe de Deus, rogai por nós, pecadores, agora e na hora de nossa morte. Amém.
0: Ave Maria, cheia de graça, o Senhor é convosco. Bendita sois vós entre as mulheres, e bendito é o fruto do vosso ventre, Jesus.
1: Santa Maria, Mãe de Deus, rogai por nós, pecadores,

0: Pai nosso que estais no céu, santificado seja o vosso nome. Venha a nós o vosso reino, seja feita a vossa vontade, assim na terra como no céu.
1: O pão nosso de cada dia nos dai hoje.

0: Ave Maria, cheia de graça, o Senhor é convosco. Bendita sois vós entre as mulheres e bendito é o fruto do vosso ventre, Jesus.
1: Santa Maria, Mãe de Deus, rogai por nós, pecadores, agora e na hora de nossa morte. Amém.
0: Ave Maria, cheia de graça, o Senhor é convosco. Bendita sois vós entre as mulheres e bendito é o fruto do vosso ventre, Jesus.
1: Santa Maria, Mãe de Deus, rogai por nós, pecadores, agora e na hora de nossa morte. Amém.
0: Ave Maria, cheia de graça, o Senhor é convosco. Bendita sois vós entre as mulheres e bendito é o fruto do vosso ventre, Jesus.
1: Santa Maria, Mãe de Deus, rogai por nós, pecadores, agora e na hora de nossa morte. Amém.
0: Ave Maria, cheia de graça, o Senhor é convosco. Bendita sois vós entre as mulheres e bendito é o fruto do vosso ventre, Jesus.
1: Santa Maria, Mãe de Deus, rogai por nós, pecadores, agora e na hora de nossa morte. Amém.
0: Ave Maria, cheia de graça, o Senhor é convosco. Bendita sois vós entre as mulheres e bendito é o fruto do vosso ventre, Jesus.
1: Santa Maria, Mãe de Deus, rogai por nós, pecadores, agora e na hora de nossa morte. Amém.
0: Ave Maria, cheia de graça, o Senhor é convosco. Bendita sois vós entre as mulheres e bendito é o fruto do vosso ventre, Jesus.
1: Santa Maria, Mãe de Deus, rogai por nós, pecadores, agora e na hora de nossa morte. Amém.
0: Ave Maria, cheia de graça, o Senhor é convosco. Bendita sois vós entre as mulheres e bendito é o fruto do vosso ventre, Jesus.
1: Santa Maria, Mãe de Deus, rogai por nós, pecadores, agora e na hora de nossa morte. Amém.
0: Ave Maria, cheia de graça, o Senhor é convosco. Bendita sois vós entre as mulheres e bendito é o fruto do vosso ventre, Jesus.
1: Santa Maria, Mãe de Deus, rogai por nós, pecadores, agora e na hora de nossa morte. Amém.
0: Ave Maria, cheia de graça, o Senhor é convosco. Bendita sois vós entre as mulheres e bendito é o fruto do vosso ventre, Jesus.
1: Santa Maria, Mãe de Deus, rogai por nós, pecadores, agora e na hora de nossa morte. Amém.
0: Ave Maria, cheia de graça, o Senhor é convosco. Bendita sois vós entre as mulheres e bendito é o fruto do vosso ventre, Jesus.
1: Santa Maria, Mãe de Deus, rogai por nós, pecadores, agora e na hora de nossa morte. Amém.
0: Glória ao Pai, ao Filho e ao Espírito Santo.
1: Como era

0: Pai nosso que estais no céu, santificado seja o vosso nome. Venha a nós o vosso reino, seja feita a vossa vontade, assim na terra como no céu.
1: O pão nosso de cada dia nos dai hoje, perdoai

0: Ave Maria, cheia de graça, o Senhor é convosco. Bendita sois vós entre as mulheres e bendito é o fruto do vosso ventre, Jesus.
1: Santa Maria, Mãe de Deus, rogai por nós, pecadores, agora e na hora de nossa morte. Amém.
0: Ave Maria, cheia de graça, o Senhor é convosco. Bendita sois vós entre as mulheres e bendito é o fruto do vosso ventre, Jesus.
1: Santa Maria, Mãe de Deus, rogai por nós, pecadores, agora e na hora de nossa morte. Amém.
0: Ave Maria, cheia de graça, o Senhor é convosco. Bendita sois vós entre as mulheres e bendito é o fruto do vosso ventre, Jesus.
1: Santa Maria, Mãe de Deus, rogai por nós, pecadores, agora e na hora de nossa morte. Amém.
0: Ave Maria, cheia de graça, o Senhor é convosco. Bendita sois vós entre as mulheres e bendito é o fruto do vosso ventre, Jesus.
1: Santa Maria, Mãe de Deus, rogai por nós, pecadores, agora e na hora de nossa morte. Amém.
0: Ave Maria, cheia de graça, o Senhor é convosco. Bendita sois vós entre as mulheres e bendito é o fruto do vosso ventre, Jesus.
1: Santa Maria, Mãe de Deus, rogai por nós, pecadores, agora e na hora de nossa morte. Amém.
0: Ave Maria, cheia de graça, o Senhor é convosco. Bendita sois vós entre as mulheres e bendito é o fruto do vosso ventre, Jesus.
1: Santa Maria, Mãe de Deus, rogai por nós, pecadores, agora e na hora de nossa morte. Amém.
0: Ave Maria, cheia de graça, o Senhor é convosco. Bendita sois vós entre as mulheres e bendito é o fruto do vosso ventre, Jesus.
1: Santa Maria, Mãe de Deus, rogai por nós, pecadores, agora e na hora de nossa morte. Amém.
0: Ave Maria, cheia de graça, o Senhor é convosco. Bendita sois vós entre as mulheres e bendito é o fruto do vosso ventre, Jesus.
1: Santa Maria, Mãe de Deus, rogai por nós, pecadores, agora e na hora de nossa morte. Amém.
0: Ave Maria, cheia de graça, o Senhor é convosco. Bendita sois vós entre as mulheres e bendito é o fruto do vosso ventre, Jesus.
1: Santa Maria, Mãe de Deus, rogai por nós, pecadores, agora e na hora de nossa morte. Amém.
0: Ave Maria, cheia de graça, o Senhor é convosco. Bendita sois vós entre as mulheres e bendito é o fruto do vosso ventre, Jesus.
1: Santa Maria, Mãe de Deus, rogai por nós, pecadores, agora e na hora de nossa morte. Amém.
0: Glória ao Pai, ao Filho e ao Espírito Santo.
1: Como é

0: Pai nosso que estás no céu, santificado seja o vosso nome. Venha a nós o vosso reino, seja feita a vossa vontade, assim na terra como no céu.
1: O pão nosso de cada dia nos dai hoje, perdoai-nos as nossas ofensas, assim como nós perdoamos a quem nos tem ofendido. E não nos deixeis cair em tentação, mas livrai-nos do mal. Amém.
0: Ave Maria, cheia de graça, o Senhor é convosco. Bendita sois vós entre as mulheres, e bendito é o fruto do vosso ventre, Jesus.
1: Santa Maria, Mãe de Deus, rogai por nós, pecadores, agora e na hora de nossa morte. Amém.
0: Ave Maria, cheia de graça, o Senhor é convosco. Bendita sois vós entre as mulheres, e bendito é o fruto do vosso ventre, Jesus.
1: Santa Maria, Mãe de Deus, rogai por nós, pecadores, agora e na hora de nossa morte. Amém.
0: Ave Maria, cheia de graça, o Senhor é convosco. Bendita sois vós entre as mulheres, e bendito é o fruto do vosso ventre, Jesus.
1: Santa Maria, Mãe de Deus, rogai por nós, pecadores, agora e na hora de nossa morte. Amém.
0: Ave Maria, cheia de graça, o Senhor é convosco. Bendita sois vós entre as mulheres, e bendito é o fruto do vosso ventre, Jesus.
1: Santa Maria, Mãe de Deus, rogai por nós, pecadores, agora e na hora de nossa morte. Amém.
0: Ave Maria, cheia de graça, o Senhor é convosco. Bendita sois vós entre as mulheres, e bendito é o fruto do vosso ventre, Jesus.
1: Santa Maria, Mãe de Deus, rogai por nós, pecadores, agora e na hora de nossa morte. Amém.
0: Ave Maria, cheia de graça, o Senhor é convosco. Bendita sois vós entre as mulheres, e bendito é o fruto do vosso ventre, Jesus.
1: Santa Maria, Mãe de Deus, rogai por nós, pecadores, agora e na hora de nossa morte. Amém.
0: Ave Maria, cheia de graça, o Senhor é convosco. Bendita sois vós entre as mulheres, e bendito é o fruto do vosso ventre, Jesus.
1: Santa Maria, Mãe de Deus, rogai por nós, pecadores, agora e na hora de nossa morte. Amém.
0: Ave Maria, cheia de graça, o Senhor é convosco. Bendita sois vós entre as mulheres, e bendito é o fruto do vosso ventre, Jesus.
1: Santa Maria, Mãe de Deus, rogai por nós, pecadores, agora e na hora de nossa morte. Amém.
0: Ave Maria, cheia de graça, o Senhor é convosco. Bendita sois vós entre as mulheres, e bendito é o fruto do vosso ventre, Jesus.
1: Santa Maria, Mãe de Deus, rogai por nós, pecadores, agora e na hora de nossa morte. Amém.
0: Ave Maria, cheia de graça, o Senhor é convosco. Bendita sois vós entre as mulheres, e bendito é o fruto do vosso ventre, Jesus.
1: Santa Maria, Mãe de Deus, rogai por nós, pecadores, agora e na hora de nossa morte. Amém.
0: Glória ao Pai, ao Filho e ao Espírito Santo,
1: como era no princípio, agora e sempre. Amém.

0: Pai nosso que estais no céu, santificado seja o vosso nome. Venha a nós o vosso reino, seja feita a vossa vontade, assim na terra como no céu.
1: O pão

0: Amém.
1: Ave Maria, cheia de graça, o Senhor é convosco. Bendita sois vós entre as mulheres, e bendito é o fruto do vosso ventre, Jesus.
0: Santa Maria, Mãe de Deus, rogai por nós, pecadores, agora e na hora de nossa morte. Amém.
1: Ave Maria, cheia de graça, o Senhor é convosco. Bendita sois vós entre as mulheres, e bendito é o fruto do vosso ventre, Jesus.
0: Santa Maria, Mãe de Deus, rogai por nós, pecadores, agora e na hora de nossa morte. Amém.
1: Ave Maria, cheia de graça, o Senhor é convosco. Bendita sois vós entre as mulheres, e bendito é o fruto do vosso ventre, Jesus.
0: Santa Maria, Mãe de Deus, rogai por nós, pecadores, agora e na hora de nossa morte. Amém.
1: Ave Maria, cheia de graça, o Senhor é convosco. Bendita sois vós entre as mulheres, e bendito é o fruto do vosso ventre, Jesus.
0: Santa Maria, Mãe de Deus, rogai por nós, pecadores, agora e na hora de nossa morte. Amém.
1: Ave Maria, cheia de graça, o Senhor é convosco. Bendita sois vós entre as mulheres, e bendito é o fruto do vosso ventre, Jesus.
0: Santa Maria, Mãe de Deus, rogai por nós, pecadores, agora e na hora de nossa morte. Amém.
1: Ave Maria, cheia de graça, o Senhor é convosco. Bendita sois vós entre as mulheres, e bendito é o fruto do vosso ventre, Jesus.
0: Santa Maria, Mãe de Deus, rogai por nós, pecadores, agora e na hora de nossa morte. Amém.
1: Ave Maria, cheia de graça, o Senhor é convosco. Bendita sois vós entre as mulheres, e bendito é o fruto do vosso ventre, Jesus.
0: Santa Maria, Mãe de Deus, rogai por nós, pecadores, agora e na hora de nossa morte. Amém.
1: Ave Maria, cheia de graça, o Senhor é convosco. Bendita sois vós entre as mulheres, e bendito é o fruto do vosso ventre, Jesus.
0: Santa Maria, Mãe de Deus, rogai por nós, pecadores, agora e na hora de nossa morte. Amém.
1: Ave Maria, cheia de graça, o Senhor é convosco. Bendita sois vós entre as mulheres, e bendito é o fruto do vosso ventre, Jesus.
0: Santa Maria, Mãe de Deus, rogai por nós, pecadores, agora e na hora de nossa morte. Amém.
1: Ave Maria, cheia de graça, o Senhor é convosco. Bendita sois vós entre as mulheres, e bendito é o fruto do vosso ventre, Jesus.
0: Santa Maria, Mãe de Deus, rogai por nós, pecadores, agora e na hora de nossa morte. Amém.
1: Glória ao Pai, ao Filho e ao Espírito Santo,
0: como é

0: Pai nosso que estais no céu, santificado seja o vosso nome. Venha a nós o vosso reino, seja feita a vossa vontade, assim na terra como no céu.
1: O pão nosso de cada dia nos dai hoje. Perdoai-nos as nossas ofensas, assim como nós perdoamos a quem nos tem ofendido. E não nos deixeis cair em tentação, mas livrai-nos do mal. Amém.
0: Ave Maria, cheia de graça, o Senhor é convosco. Bendita sois vós entre as mulheres, e bendito é o fruto do vosso ventre, Jesus.
1: Santa Maria, Mãe de Deus, rogai por nós, pecadores, agora e na hora de nossa morte. Amém.
0: Ave Maria, cheia de graça, o Senhor é convosco. Bendita sois vós entre as mulheres, e bendito é o fruto do vosso ventre, Jesus.
1: Santa Maria, Mãe de Deus, rogai por nós, pecadores, agora e na hora de nossa morte. Amém.
0: Ave Maria, cheia de graça, o Senhor é convosco. Bendita sois vós entre as mulheres, e bendito é o fruto do vosso ventre, Jesus.
1: Santa Maria, Mãe de Deus, rogai por nós, pecadores, agora e na hora de nossa morte. Amém.
0: Ave Maria, cheia de graça, o Senhor é convosco. Bendita sois vós entre as mulheres, e bendito é o fruto do vosso ventre, Jesus.
1: Santa Maria, Mãe de Deus, rogai por nós, pecadores, agora e na hora de nossa morte. Amém.
0: Ave Maria, cheia de graça, o Senhor é convosco. Bendita sois vós entre as mulheres, e bendito é o fruto do vosso ventre, Jesus.
1: Santa Maria, Mãe de Deus, rogai por nós, pecadores, agora e na hora de nossa morte. Amém.
0: Ave Maria, cheia de graça, o Senhor é convosco. Bendita sois vós entre as mulheres, e bendito é o fruto do vosso ventre, Jesus.
1: Santa Maria, Mãe de Deus, rogai por nós, pecadores, agora e na hora de nossa morte. Amém.
0: Ave Maria, cheia de graça, o Senhor é convosco. Bendita sois vós entre as mulheres, e bendito é o fruto do vosso ventre, Jesus.
1: Santa Maria, Mãe de Deus, rogai por nós, pecadores, agora e na hora de nossa morte. Amém.
0: Ave Maria, cheia de graça, o Senhor é convosco. Bendita sois vós entre as mulheres, e bendito é o fruto do vosso ventre, Jesus.
1: Santa Maria, Mãe de Deus, rogai por nós, pecadores, agora e na hora de nossa morte. Amém.
0: Ave Maria, cheia de graça, o Senhor é convosco. Bendita sois vós entre as mulheres, e bendito é o fruto do vosso ventre, Jesus.
1: Santa Maria, Mãe de Deus, rogai por nós, pecadores, agora e na hora de nossa morte. Amém.
0: Ave Maria, cheia de graça, o Senhor é convosco. Bendita sois vós entre as mulheres, e bendito é o fruto do vosso ventre, Jesus.
1: Santa Maria, Mãe de Deus, rogai por nós, pecadores, agora e na hora de nossa morte. Amém.

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